0: muita gente fazendo fortuna infantilizando, manipulando, viciando, principalmente os jovens, em determinados perfis, né? Então, a gente tem que ter ética, né, para poder manipular ali a visão, a perspectiva, as vontades, no meu caso, de 100 mil pessoas. Eu acho uma grande responsabilidade.
1: Tô fã agora. Agora, como é que eu faço?
0: Vai pro stand-up.
1: Claro, com certeza. Irei, gente. Tô muito feliz. Raquel Andrade aqui no A Vida é Delas. Muito obrigada pela sua companhia, pela sua audiência, por você ter ficado desde o comecinho até o finalzinho, minha filha, porque você... prender uma pessoa por 40, 50 minutos num podcast.
0: É coisa, né?
1: Então, obrigada mesmo. Não deixa de compartilhar, de curtir, de comentar. Ó, Pidona aí mais uma vez. É, meu povo, vamos fazer o podcast bombar também. Não é só Raquel Andrade, não. Um cheiro bem grande. E até a próxima. Mais um episódio do podcast A Vida é Delas. Tchau, tchau, gente.
0: Tchau.
1: Foi ótimo.
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0: Olá, sejam muito bem-vindos ao Ponto Poder Contexto, aqui na Verdinha FM 92.5 e nas plataformas de áudio. Eu sou o Wagner Mendes, editor e colunista do Ponto Poder. Neste sábado iremos ouvir a live que transmitiu os dados da pesquisa Quest, a segunda rodada da pesquisa na pré-campanha no estado do Ceará. Dados para o governo do estado e também para o Senado. Estivemos eu, Wagner Mendes, a jornalista Jéssica Welma e o comentarista de política Inácio Aguiar. Vamos ouvir.
1: E hoje a gente traz as informações dessa segunda rodada, ainda em véspera de campanha oficial, ainda é pré-campanha, mas já temos alguns números interessantes de a gente acompanhar. Vou aproveitar, antes de a gente olhar diretamente os dados, para já trazer as informações técnicas dessa pesquisa. Ela foi coletada entre os dias 24 e 28 de julho. Foram ouvidas 1.002 pessoas, a margem de erro da pesquisa é de 3 pontos percentuais e o nível de confiança é de 95%. Né? A pesquisa está registrada devidamente na Justiça Eleitoral. Então, bora lá para a gente começar a olhar aqui os números, começando, claro, pela disputa mais importante, que é a disputa do governo do estado do Ceará. Vamos ter os números para a gente colocar aqui nosso primeiro infográfico da pesquisa estimulada, que é quando os nomes dos candidatos são apresentados. Então, nós temos aqui Ciro Gomes com 43% da intenção de voto, Ciro Gomes do PSDB, Elmano de Freitas do PT com 33%, Eduardo Girão do Novo com 3%, Jarir Pereira, pré-candidato do PSOL, com 1%, outros nomes, como Hugo Leonardo do Missão, Serlei Leal da Unidade Popular e Zé Batista do PSTU, são citados, mas não chegam a 1%. Indecisos estão em 13%. Branco nulo não vai votar, 7%. Esses números, e aí vamos começar a olhar especialmente para esses aqui, em comparação com a primeira rodada, não tem uma variação tão grande. Na primeira rodada, Ciro Gomes tinha 41%, agora tem 43%. Elmano de Freitas tinha 32%, agora tem 33%. Inácio Aguiar, olhando para esses números, no intervalo de 3 meses entre a primeira rodada da Quest e essa agora, qual avaliação você faz do resultado, que é meio que o resultado da largada oficial?

0: social, né?
1: Exatamente. A primeira leitura, Jéssica, que a gente faz é o seguinte: nesse período de pré-campanha, houve uma clara vantagem para o Ciro Gomes, né? Isso é o que a pesquisa Quest mostra neste momento. Porque a gente tem pequenas variações, né? O Ciro saiu de 41 para 43, portanto, dentro da margem de erro, e o Elmano também oscilou para cima um ponto, também dentro da margem de erro. Isso deixa claro, Jéssica, assim, que o Ciro mantém essa liderança, né? Você tem que observar um ponto também em relação a isso. Quando você diz que o Ciro mantém a liderança, você tem que considerar um detalhe. Desde o ano passado, a campanha da oposição está praticamente na rua. Desde que o Ciro começou a fazer as reuniões dizendo que ia ser candidato, ele está percorrendo o estado do Ceará, fazendo vários atos de pré-campanha. Enquanto isso, o governador Elmano de Freitas, vamos dizer assim, ele pisou no acelerador de pré-campanha a partir de maio, vamos dizer, né? De maio para junho. Em que sentido? Veja que a primeira definição da chapa do Elmano só veio acontecer agora, praticamente.
0: Há 15 dias.
1: Há 15 dias, que foi a decisão de que o Cid vai ser mesmo candidato ao Senado. Então, veja, esse período de pré-campanha, ele marca aqui no Ceará essa vantagem do Ciro. Para o momento, a gente tem que considerar que isso tem um peso. Outro ponto que eu acho interessante da gente considerar desse demonstrativo, Jéssica, é que a gente tem um tipo de antecipação de segundo turno, né? Porque até o momento, o terceiro colocado, que é o senador Eduardo Girão, não conseguiu mostrar que é capaz de ser um candidato competitivo, pelo menos por enquanto. Naturalmente, Jéssica, assim, eu tenho tido cuidado, viu, Wagner, de sempre que a gente vai falar de pesquisa, dizer: a pesquisa, ela não tem o objetivo de prever o resultado da eleição. Ela tem o objetivo de sentir, de colher a temperatura desse ambiente a partir daquele momento que ela é feita. Então, não adianta você achar que é uma coisa definitiva. Nunca é. É um retrato daquele momento em que ela foi feita. Então, até agora, o Girão não tem se mostrado um candidato que seja capaz de frear a dianteira desses dois. Então, Jéssica, isso significa dizer o quê? Que a gente pode ter um cenário de primeiro turno, para um lado ou para o outro, porque cada dia mais se consolida a visão de que Ciro Gomes e Elmano de Freitas...
0: A preço de hoje é quase um segundo turno,
1: quase um segundo,
0: né? Tem
1: turno
0: dois nomes principais,
1: né?
0: Ali, né?
1: Isso pode mudar, naturalmente, mas é o que a gente tem de encaminhamento, por enquanto, né, Wagner?
0: Olha, eu vou passar aqui para o Wagner, trazendo um acréscimo, Wagner, de informação, que é a intenção de voto espontânea, que ela também tem uma variação muito pequena em relação à primeira pesquisa de abril, mas quando a gente olha aqui esses dois principais nomes, Ciro Gomes do PSDB tem 15% e Elmano de Freitas do PT tem 13%, outros nomes não chegam a pontuar, apesar de que ainda algumas pessoas citaram lideranças políticas como André Fernandes do PL, que é candidato a deputado federal. André Fernandes não tem idade ainda para concorrer ao governo. E o senador Camilo Santana, né, do PT, ex-governador, que no primeiro semestre, inclusive, houve alguns boatos de que Camilo poderia ser o candidato. Isso não se confirma. Agora, é ainda um intervalo muito pequeno, 2 pontos, entre Ciro e Elmano, e tem 70% de indecisos, Wagner.
2: Jéssica, o Inácio falou aqui, é como se o Ciro tivesse tomado uma ligeira vantagem na pré-campanha, né?
1: Isso.
2: E a gente vê que é um cenário entre os dois turnos, aliás, entre os dois levantamentos de abril e de hoje, que são exatamente ali 3 meses,
1: Três meses,
2: mais ou
1: menos.
2: Não houve uma mudança de cenário, né? A gente vê ali uma diferença ali entre essas duas pesquisas dentro da margem de erro. Então, assim, o cenário, ele se repete, ele se mantém. É um cenário de estabilidade e, ao mesmo tempo, que é de estabilidade, é de polarização. Se você vê, o Eduardo Girão tinha 4 pontos percentuais na primeira, agora ele tem 3. Então, ele reduz um ponto, claro que está dentro da margem de erro, mas todos os outros, né, tanto o Elmano como o Ciro, eles oscilam para cima. Então, isso vai cristalizando cada vez mais esse cenário de polarização, né? Como o Inácio falou. Há, de fato, o risco de um primeiro turno,

0: né, da eleição se resolvida ainda no primeiro turno, inclusive por conta do esvaziamento de candidaturas. A gente está vendo ali o Jair Pereira do PSOL, que tem 1% das intenções de voto na estimulada, mas pode ser que ele retire a pré-candidatura. O PSOL não fez a convenção ainda, por conta de articulações ainda com a chapa do governo. Então cada vez menos candidaturas. Se você somar Ciro Gomes e Elmano de Freitas, os dois têm 76% das intenções de voto quando os nomes são apresentados na estimulada. Então você vê uma cristalização, uma polarização entre essas duas candidaturas que não tomaram as ruas ainda, né? Claro que 70% de indecisos quando os nomes não são apresentados, isso quer dizer que a população do Ceará ainda não colocou a campanha eleitoral na sua rotina, né, no seu dia a dia, no debate popular. Que aí, quando a campanha, no dia 16 de agosto, que começar as campanhas de rua, as propagandas no rádio e na televisão, é que esse cenário vai se consolidar mais e clarear mais para o eleitor, né, se o voto permanece ou não. Porque também tem a intenção, tem o dado aí, se o eleitor ele vai permanecer naquele voto ou se ele pode mudar. Então tudo isso é muito importante.
1: É interessante, já só para fazer um complemento no que o Wagner está falando, porque nós acabamos de sair. Quando a gente começou o ano, a gente dizia assim, né? Olha, esse vai ser um ano que vai ser agitado. Tem Copa do Mundo e tem eleição, né? A gente acabou de sair da Copa do Mundo. Então, Wagner, muita gente estava muito ligada nisso ainda, né? E tem outras prioridades na vida. A economia do país tem enfrentado certas dificuldades, né? Muita gente está focada no seu dia a dia, as pessoas não estão ligadas ainda em eleição. E a pesquisa, quando você pergunta, né, na espontânea, ela mostra isso, né? Com 70% das pessoas dizendo que não sabe ainda em quem vai votar. Isso é fruto, como o Wagner falou, não do desconhecimento sobre os candidatos. A gente tem outros dados aqui na pesquisa que mostram que as pessoas conhecem esses nomes. Mas é fruto do desinteresse ainda. Não está na pauta do dia, né? Da população, a campanha eleitoral. No dia 16 começa a campanha nas ruas e na internet. As pessoas já vão começar a receber mais conteúdo. Depois, né, Wagner? Salvo engano, no dia 28, começa a propaganda eleitoral no rádio e na televisão. A gente já vai ter maior clareza. Veja, Wagner, a chapa do Elmano. A gente só sabe que vai ter o Elmano candidato e o Cid candidato ao Senado. A gente não sabe quem é o segundo candidato, nem sabe quem é o vice. Então, assim, até mesmo para nós que acompanhamos o dia a dia da política, ainda não está. As coisas não estão completamente fechadas nesse período, né? E além do que, a estratificação da pesquisa, Wagner, tem umas informações interessantes. Tem uma parte, por exemplo, dos eleitores que se dizem de direita, que. Uma parte significativa que não ainda diz ainda não votar no Ciro. Ou seja, talvez esse eleitorado ainda não tenha conectado que o Ciro é o candidato da direita e esse é o nome mais forte. Por exemplo, no campo da esquerda, o próprio Ciro ainda tem um índice de votação elevado. Então, ou seja, muita gente está fazendo ainda,
0: São
1: não está
0: 30,
1: compreendendo, né?
0: 31% de lulistas que declaram
1: Que
0: voto
1: declara
0: no
1: o voto no
0: Ciro.
1: Ciro. Aí o que é que vai acontecer durante a campanha? O Lula vai vir, né? Inclusive vai vir para a convenção. Aí vai dizer lá que o candidato dele é o Elmano. E isso tende, naturalmente, a fazer um movimento no eleitorado, né? Então, tem muita coisa ainda para ser definida, né? Nós estamos longe, embora a gente tenha cristalizado uma polarização entre esses dois nomes, nós ainda temos muita coisa para acontecer, né, Wagner? Assim, é o que se desenha aí.
2: A gente pode aproveitar, inclusive, olhar um dado que a pesquisa traz sobre a definição dessa escolha de voto. Como o Inácio estava trazendo, ainda as pessoas estão se inteirando de que a gente vai entrar nesse período de disputa eleitoral, que tem ali o voto obrigatório. E a gente tem, a pesquisa mostra também como que o eleitorado que diz que vai votar já em um nome, o quanto ele já cristalizou essa decisão e o quanto ele ainda considera que pode mudar. A gente tem esses dados no detalhamento, de forma geral, 51% diz que já é definitiva e 48% diz que ainda pode mudar. Mas quando a gente olha para o detalhamento, a gente vê que, nesse caso, o Mano de Freitas do PT tem um percentual de eleitores que já dizem que é um voto que não tem mudança, que está definido ali

65%. Ciro Gomes tem um percentual maior de ali também, né, em relação aos que consideram mudar de voto, o percentual de Ciro ainda é maior. Agora, é um dado também, são números que mostram

0: Né, desse pré-candidato. Então, ele dá uma resposta ali, imediata, ali na pressão, né, do momento, sem fazer as devidas conjecturas, sem fazer o debate com a família, com os amigos, acompanhar os debates na televisão, no rádio, as propostas, né, o jogo da campanha, né, que vai acontecer, as estratégias que vão ser colocadas aí na mesa. Então, é até compreensível esse percentual, até relativamente alto, né, da possibilidade de mudar o voto, porque de fato a campanha vai começar no dia 16, né? Então é a partir daí que as provas vão ser colocadas aí à mesa, as acusações, né?
1: E tem um detalhe, viu, Wagner? Por exemplo, se a gente olhar essa tela, Jéssica, o percentual de pessoas que dizem votar em outros candidatos, que não Ciro ou Elmano, que podem mudar, veja aí, ó, é 68%. Embora não seja um percentual alto no geral, né? Mas isso indica que essa polarização ainda pode se cristalizar mais ainda. A partir do momento que o eleitor pode perceber que esses são os dois nomes que vão adiante, ele pode fazer uma mudança, né, de opinião em relação
0: Em qualquer
1: a como se
0: percentual,
1: manifestar.
0: nesse cenário, qualquer
1: Nesse
0: percentual pode ser definitivo.
1: qualquer 1% pode fazer muita diferença, né?
2: Pois é. Inclusive, a gente tem um dado também, que é do cenário de segundo turno. E assim, já simulando em um eventual segundo turno, a gente já até trouxe aqui uma leitura de que acredita que é a preço de hoje, né? Como a gente sempre fala, pesquisa retrato do momento. A preço de hoje, as chances de ser uma campanha resolvida em primeiro turno, mas a Quest traz também o dado da simulação aí para um segundo turno, que em comparação com a primeira pesquisa também não tem grandes alterações. Em um eventual segundo turno, teria Ciro Gomes do PSDB 48%, Amano de Freitas do PT 35%, percentual de indecisos em 10%, branco nulo não vai votar em 7%. Amano de Freitas não chega nem a oscilar nesse percentual e Ciro também. Então é como uma largada de campanha que ela parece não ter mudado em 3 meses. Nada que nenhum dos lados tenha feito parece ter tido uma grande mudança. Inácio, dá para imaginar que as estratégias ficam guardadas também. Ciro demorou a confirmar ali, Almano ainda estava cumprindo muita agenda de governo.
1: Sim.
2: Então, acredito que é uma estratégia também dos candidatos de evitarem se expor antecipadamente.
1: Jéssica, a gente viu uma campanha, um período de pré-campanha muito agitado aqui no Ceará. Muitos, olha, eu inclusive conversando nos bastidores, uma quantidade enorme de ações judiciais na Justiça Eleitoral, de parte a parte, né, para tentar fazer com que o adversário não pudesse fazer eventos, né, de campanha e tudo mais. Houve uma tentativa dos candidatos, naturalmente, de se aproximar dos eleitores nessa pré-campanha, mas cada um deles, Jéssica, dentro da sua realidade, enfrenta os seus perrengues, né, vamos dizer assim. O Elmano, por exemplo, está ainda naquela fase de tentar fechar os aliados, né, os nomes da sua chapa majoritária. Esse problema o Ciro não tem, já anunciou lá atrás e está praticamente confirmado, né, como é que vai ser essa chapa do Ciro agora, depois da convenção, das convenções. Mas tem um dado que o Ciro também enfrenta, que é o seguinte: a candidatura do Elmano, Jéssica, tenta e vai continuar fazendo isso, na minha avaliação, colar o Ciro no André Fernandes, no Bolsonaro e nessa turma da direita. E num cenário polarizado, né? Se a gente pegar o cenário nacional, é assim: ou é Lula ou é Bolsonaro, né? Embora isso seja muito pequeno para comportar a diversidade que é o Brasil, a diversidade que é o eleitorado brasileiro. Isso é muito pouco. Mas esse é um cenário que se desenha. Então, o Ciro tem os desafios dele também, né? De como vai conviver com isso, de como vai se desvencilhar desse tipo de questão e de provocação que será feito, né? Que já está sendo feito. E o Elmano vai ter os desafios dele, desafios que dizem respeito até à própria gestão, né? A gente sabe que a segurança pública é um grande desafio, né, aqui do estado do Ceará. O Elmano vai ter que se posicionar sobre isso, vai ser questionado, como já está sendo. Então, eles foram, Jéssica, tentando se aproximar dos eleitores, né? Cada um ao seu modo, mas o que a gente vê é que, segundo a pesquisa Quest, a gente tem pouquíssima movimentação dentro da observação dos eleitores,

0: a esse cenário que a gente acabou de ver.
1: Vamos para o intervalo e na volta seguimos no bate-papo. Até já.
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1: Estamos de volta com o Ponto Poder Contexto. Continuamos ouvindo a transmissão da live Ponto Poder. Vamos acompanhar.
2: Agora, Inácio, tem até um dado interessante aqui que ele, de certo modo, ele materializa um pouco disso que você estava falando, da estratégia das campanhas, de tentar colar cada um dos lados ali com a polarização maior, nacional, entre Lula e Flávio Bolsonaro. No caso, a pesquisa Quest ainda pergunta para o eleitorado se, pelo que a pessoa sabe, quem é o candidato do Lula no Ceará e quem é o candidato do ex-presidente Jair Bolsonaro, que é a liderança maior, mesmo que não esteja na campanha, esteja em casa, em prisão domiciliar, não pode aparecer, não pode se manifestar na campanha, mas essa figura principal. A gente percebe entre as pesquisas que, em relação ao presidente Lula, cresceu a percepção do eleitorado de que o Elmano é o candidato do Lula no Ceará. Na primeira pesquisa era 30%, agora está em 51%. Já em relação a quem as pessoas acham que será o candidato do ex-presidente Bolsonaro aqui no Ceará, Ciro também cresce nesse percentual. Ele tinha 11% e agora tem 20%. Então, uma das estratégias que a gente viu com muita intensidade nesse primeiro semestre, na pré-campanha, era justamente essa de tentar colar. Dizer, olha, quem está desse lado, quem está daquele lado, essa parece ter funcionado. Eu acho que as redes sociais têm um papel aí nisso aí também, né?
3: Tem um ponto interessante, Wagner, que eu estava observando, Jéssica, que é assim, ó. A polarização nacional, o Ciro, ele tem tentado fugir dessa polarização, né? Ele diz com frequência. Agora veja, cada um dos candidatos, ao seu modo, traz para si um pouco da polarização nacional. Porque o Ciro, ele quer encarnar o espírito de anti-PT, né? E esse é o espírito defendido nacionalmente pelo bolsonarismo, pela direita, né? Então o Ciro usa isso, ele quer usar o anti-PT, né? O tempo inteiro os aliados do Ciro falam em derrubar o PT, né, em tirar o governo do PT e tal. E o lado do Elmano tenta também, ao seu modo, colar o Ciro no bolsonarismo, né, que enfrenta dificuldades do ponto de vista do voto macro, né, das intenções de voto até para presidente. O grupo do ex-presidente Jair Bolsonaro enfrenta dificuldade aqui no Ceará nesse ponto. Então cada um ao seu modo, Wagner, usa elementos dessa polarização nacional, né?
1: É o ônus e o bônus, né? O próprio André Fernandes, quando esteve aqui na live do Ponto Poder, comentou que a aliança com o Ciro era uma estratégia do grupo, né? Sim. Porque o grupo da direita aqui no Ceará teria aí um teto de 30% de intenções de voto. Então, assim, na medida em que o Ciro passa a ser conhecido como candidato do Bolsonaro, ele ganha esse espólio aí eleitoral de cerca de 30%, mas ele pode criar uma resistência do eleitor da esquerda, do eleitor do Lula, e isso pode também, é uma faca de dois gumes, ele recebe de um lado e pode perder do outro. Então é uma análise aí que a candidatura vai ter que avaliar.
2: Teve até um episódio por esses dias, que foi a publicação do ex-prefeito de Sobral, o Ivo Gomes, que fez uma publicação no Instagram dele, colocando uma foto do Ciro lá,

0: já com, né, de fotos de campanha, PSDB, o número, mas escreveu presidente Lula. Juntou ali, de certo modo, que não vou me espantar se a gente vê isso acontecendo mais vezes nessa campanha. Já vimos outras vezes, inclusive em 2022, o PT acionou a justiça contra. Não ficou nem confirmado que era algo que a campanha do então candidato Capitão Wagner tivesse feito, mas circularam santios que tinham Capitão Wagner do lado de Lula e de Almano, e o PT foi à justiça tirar de circulação esse material, Inácio. Então, como Ciro está se dizendo sem candidato a presidente, porque o PSDB não deve lançar nome, também fiquem abertos para aliados tentarem esse caminho.
1: Pois é, Jéssica, tem algumas observações que a gente faz, né, do posicionamento de aliados, de políticos de maneira geral. E a gente tenta comparar, Jéssica, assim, como é que o eleitor médio, né, ele vai conseguir captar? Vamos lá, o Ciro ele defende que é um candidato independente, tá? Ele não é Lula nem é Bolsonaro. Pelo que a gente está vendo no cenário, a gente tem ainda um resquício muito forte no cenário nacional, e isso tende a se manifestar de maneiras diferentes nos estados, mas também tem um peso em relação a essa polarização nacional. O Ciro quer ser independente. Como é que o eleitor vai ver isso? Quando ele observar que tem Elmano de um lado e Ciro do outro, né? Nessa polarização que a gente já disse que a pesquisa Quest mostra nesse momento. O eleitor vai entender que o Ciro é o candidato independente ou é um candidato que é, vamos dizer assim, o lado do Bolsonaro? Porque o PL do ex-presidente Jair Bolsonaro está na chapa do Ciro, né?
0: Tá no
1: É
0: palanque,
1: uma
0: né?
1: questão que vai ser interessante a gente observar como é que essas estratégias, né? A estratégia do PT de colar o Ciro no Bolsonaro e a do Ciro de se desvencilhar, como o eleitor vai analisar essa situação, né? Como é que ele vai se colocar em relação ao entendimento em relação aos candidatos. E isso, Wagner e Jéssica, sinceramente, eu não tenho uma opinião formada sobre isso, tá? Eu acho que vai ser, até porque em outras situações, os candidatos tentam se colar algum dos lados para ver para onde é que vão, né? Assim, mas a gente não
2: E esse
1: sabe, né?
2: percentual de independentes, ele é importante, mas ele é pequeno, né? Ele não sustenta
1: Exatamente.
2: uma
1: Não
2: candidatura.
1: sustenta uma
2: Ele
1: candidatura.
2: resolve, ele é um detalhe ali, que numa disputa super acirrada, ele pode ser importante, mas ele não sustenta uma candidatura. Você tem que ter um lado, né? O eleitor espera um lado de um candidato. Quem é que ele defende, né? Qual é o posicionamento dele sobre questões nacionais? Como é que isso se relaciona com o Ceará? Então, tudo isso vai ser importante.
1: Embora a gente tenha, Jéssica, muitos especialistas e muitos políticos, né, declarando nacionalmente até que a polarização faz mal ao Brasil, né? O ideal era que tivesse mais plural, ai meu Deus,
0: Palavras são.
1: pluralidade, né, nas candidaturas. O eleitor Wagner, ele tem feito meio que vista grossa para isso, né? O grande grupo de eleitores ou está ligado ao lulismo, né, ao Lula, ou ao Bolsonaro, né? Isso tem se repetido. Pode ser que em 2030, na próxima eleição, a gente tenha um cenário diferente, porque muito provavelmente nós não teremos nem Lula e nem Bolsonaro, né? Então pode ser que isso aconteça, mas nessa campanha, principalmente do ponto de vista nacional, para mim já está meio claro que quem não tiver, Jéssica, o apoio de Lula ou de Bolsonaro, nacionalmente, agora nós estamos falando nacionalmente, vai ser muito difícil de conseguir
0: Inclusive
1: se
0: temos
1: descolar, né?
0: os dados da pesquisa Quest que trazem isso que o Inácio está falando, né? Ilustram, de certo modo, essa pressão que o grupo governista faz em relação a estar próximo à imagem do presidente Lula. Ele vai estar aqui para lançar a campanha de Almano, para lançá-lo como candidato. Então, 45% das pessoas entrevistadas defendem que o próximo governador seja aliado do Lula. Aí, Wagner trouxe também essa questão das pessoas que esperam essa independência. Esse número no Ceará é de 34%. E a expectativa de que o próximo governador seja aliado de Bolsonaro está em 16%. Então, Ciro tenta, de certo modo, pegar essa camada do meio. Vamos ver se quando a campanha começar e um lado puxar a imagem do Lula, se isso, né, tenha essa força de se manter. Mas a gente vê que não à toa

0: A base governista traz o Lula para esse momento, para estar nas imagens, vai explorar ao máximo, mesmo Ciro querendo trazer essa campanha, Wagner, para o
1: É,
0: local.
1: e numa boa parcela do cearense, você tem um histórico do Ciro aliado ao PT nacional, né? O Ciro apoiou o Lula, apoiou a Dilma, teve candidaturas também e que fazia críticas ao PT, mas pelo histórico, se você olhar pro Ciro, boa parte do eleitorado aqui do Ceará vê ele ainda como histórico de aliança com a esquerda competente. Então, por isso essa confusão ainda do eleitor, mais de 20%, mais de 30% do eleitor que se diz lulista, vota, diz que vai votar no Ciro, ou então esquerdista e não lulista. Então, o Ciro ainda está com um percentual relevante na construção desses 43% de intenção de voto
2: Dentro do
1: dentro do
2: eleitorado de
1: eleitorado da
2: esquerda, né?
1: esquerda, que em tese seria do Elmano, do Camilo, desse grupo
2: Isso.
1: de esquerda. Então, isso vai se mostrar relevante e as campanhas elas vão precisar consolidar isso, né? A campanha do Elmano certamente vai acusar a aliança do Bolsonaro, da família Bolsonaro com o Ciro aqui no estado do Ceará. E resta saber como é que o Ciro vai se defender disso, dessa acusação. Ele vai negar o bolsonarismo? Ele vai perder uma parte do eleitorado? Como é que ele vai se comportar diante de uma campanha eleitoral que se mostra ser muito agressiva e dura, né?
2: Essa tela anterior, já que a gente mostrou, ela diz um pouco assim sobre por que cada campanha está usando a estratégia que está usando. O eleitor quer, em sua maioria, que o próximo governador seja aliado do Lula, né? Por isso que a base governista traz tanto esse nome do Lula, tá aí essa tela aí, ó. Traz tanto o nome do Lula, que é o time do Lula, né? Que é o Ceará 3 vezes mais forte como fizeram na eleição passada, tudo mais. Além disso, Jéssica. O percentual de eleitores que querem que seja aliado do Bolsonaro, que você vê ali que é muito baixo, explica também por que a direita, o Ciro, ele não quer vamos dizer assim, ligar a sua imagem ao nome do Bolsonaro, né? E o Ciro, eu considero que tem bons argumentos para isso, porque na última campanha, por exemplo, o Ciro estava contra o Lula e contra o Bolsonaro, né?
0: Pois
2: Ele vai
0: é.
2: tentar se manter. Agora, como é que as pessoas vão entender quando ficar claro, né, Jéssica, assim, existe uma chapa que é liderada pelo PT, outra que é liderada pelo PSDB com o PL, né? Como as pessoas, de maneira geral, vão perceber isso,
0: E,
2: né?
0: inclusive na materialidade do palanque.
2: Sim.
0: Porque uma coisa é o discurso, outra coisa é que as pessoas vão ver no palanque, vão ver as pessoas que têm um histórico, né, de mesmo do bolsonarismo raiz aqui, de repercussão nacional em relação ao ex-presidente Jair Bolsonaro. Então, tem uma junção de teoria e prática que a gente vai ter que esperar a campanha para ver se desenrolar. Olha, a gente está falando aqui da pesquisa Quest sobre intenção de voto no Ceará. A gente, né, você está nos acompanhando pela Verdinha FM 92.5, pela TV Diário, e tem também quem está nos acompanhando pelas redes sociais, aqui no YouTube do Diário do Nordeste, tem alguns comentários também. O Antônio, a Mauri está falando aqui, inclusive, falando como Wagner já trouxe a história do Ciro Gomes no Ceará. Ele fala: ó, o povo sabe disso. E ele pontua que, olha, o Tasso Gereissati ainda nem entrou na campanha. Então, é uma outra figura histórica também, que tem uma memória política cristalizada na história do Estado, do desenvolvimento do Estado. Foi um aliado do Ciro lá no início da carreira dele também, assim, são duas figuras que atuaram juntas no início dos anos 90, então a aposta aqui do Antônio Amauri para isso. E tem aqui um comentário, vou aproveitar, do Paulo Henrique Viana, para a gente trazer o nosso próximo slide, que ele fala em relação à rejeição. Ele diz: olha, vamos levar em conta uma coisa importante: a rejeição do Elmano é muito alta em relação ao Ciro. Então, nós temos esses dados da pesquisa Quest também, para você acompanhar como que está a preço agora, finalzinho do mês de julho, a gente chegando em agosto, como é que está essa perspectiva do eleitorado em relação à rejeição dos candidatos. A gente tem aqui os dados na tela de abril e de julho, mas vamos olhar aqui para o de julho, que é o mais atual. A gente tem Ciro Gomes com 59% do eleitorado dizendo que conhece e votaria, 9% dizendo que não conhece, e 32%, que é aí o percentual que é considerado como a rejeição, que é o que conhece e não votaria. É o Mano de Freitas do

0: tem 50% do eleitorado que o conhece e votaria, 11% que não conhece e 39% que conhece e não votaria, portanto, 39% no percentual de rejeição. Aqui a gente olha também para o percentual do candidato do Novo, Eduardo Girão. O senador tem 13% do eleitorado que diz que o conhece e votaria, 55% que não conhece e 32% que conhece e não votaria. A gente tem os dados também aí do Jarir Pereira do PSOL, do Zé Batista do PSTU, do Hugo Leonardo do Missão e do Serley Leal da UP, que a gente percebe um percentual muito maior de desconhecimento, né? A gente não chega a ter números expressivos em relação a conhecer ou a conhecer e não votar. Agora, trazendo para a nossa discussão, Wagner, acho que primeiro de tudo ainda me espanta que a gente tenha Ciro Gomes, uma figura há tanto tempo na política, o governador é Mano de Freitas, tem um percentual do eleitorado que diz que não conhece.
1: Acontece isso, né? Acontece disso. Agora, eu queria trazer um ponto aí em relação ao governador Elmano. Tradicionalmente, não é uma novidade nenhuma, quando um governador ele vai para a reeleição e que começa a campanha eleitoral, a imagem dele melhora perante o eleitorado, né? Ele melhora as margens de aprovação, os índices de aprovação vão evoluindo. E de abril para cá, nesses 3 meses de campanha, aconteceu uma coisa interessante, que foi o governador ele reduz a rejeição em 3 pontos percentuais e aumenta em 5 pontos o índice de que conhece e votaria. Ou seja, ele consegue fazer algo que para a campanha dele é excelente, porque ele reduz essa rejeição e ao mesmo tempo ele aumenta em 5 pontos percentual de voto dele. Aconteceu algo parecido com o Ciro, mas de uma forma mais tímida, ele melhora 4 pontos, reduz ali 1 ponto de rejeição, mas o governador Elmano, ele vai, na campanha, ele vai mostrar as realizações que ele fez, ele tem a possibilidade e a chance de melhorar essa situação dele. Por isso que a gente fala que a eleição não está resolvida, sim, que esses 10 pontos percentuais do Ciro ainda tem muita água para rolar. Porque justamente essa é a tradição. Tradicionalmente, gestores que estão com a máquina na mão, eles melhoram os seus índices. Por mais que a gente tenha falado de cenário estável nos últimos 3 meses, ele conseguiu, em um cenário de estabilidade, melhorar esses índices. Então, para a campanha dele, é muito importante. Agora, esses índices, ainda tem 11% que não conhece o governador, então também tem esse desafio de interiorizar mais o nome do governador, porque ainda há confusão, algum percentual ainda acha que é o Camilo, né? As pessoas que não acompanham muito, não estão no dia a dia da gestão pública, ainda tem essa confusão na mente do eleitor ainda.
2: Tem um ponto também que eu acho que é importante a gente considerar, Jéssica, que eu acho que é uma constatação. Tem um ponto ruim para o Eduardo Girão e tem um ponto de oportunidade, vamos dizer assim. No caso desse percentual aí dele, de conhecimento, né? Você observa que apesar dele ser senador da República, né, que é um dos principais cargos do Ceará, 55% dos eleitores...
0: Chegando ao oitavo ano como senador,
2: 55% dos eleitores dizem que não o conhece. E só tem 13% dos que dizem que conhecem e que poderia votar. Veja que, mesmo com um percentual de desconhecimento grande, ele já tem o mesmo número de rejeição do Ciro, por exemplo. Então, assim, isso é a notícia ruim para o Eduardo Girão. Mas, como ele ainda tem 55% de desconhecimento, se ele conseguir fazer uma campanha que consiga mostrar, Wagner, para as pessoas que ele é um candidato de direita, ele tem um viés, né, voltado ali, por exemplo, para o público religioso também, né? Ele defende pautas conservadoras. Se ele conseguir mostrar isso pode ser uma janela de oportunidade. Mas não deixa de chamar a atenção que um senador da República, no oitavo ano do seu mandato, tenha um índice de desconhecimento tão alto perante a população. E no caso dos dois líderes aí, né, Jéssica, dos dois primeiros colocados, né, do Ciro, que é o primeiro, e o Elmano, que é o segundo, a gente vê sim um movimento, Jéssica, que fora daquela estimulada que a gente conversou agora há pouco, você vê um movimento de que diminuiu um pouquinho o desconhecimento sobre eles dois, né? E aumentou também um pouco o conhecimento das pessoas sobre ele e a possibilidade de votar, né? Tanto no Ciro como no Elmano, mas eu tô com o Wagner, o Elmano foi uma

0: diferença mais significativa nesse ponto aqui. E é natural que, com o passar do tempo, com o início da campanha eleitoral, o Elmano vai, né, Wagner, se aproximar mais das pessoas, é natural que ele possa diminuir esse percentual, né, de rejeição. Mas também não deixa de chamar atenção que ele tenha, o Elmano, o índice de rejeição mais alto entre os três candidatos.
1: Vamos para o intervalo e, na volta, a gente segue trazendo os bastidores da política do Ceará. Até já.
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1: Estamos de volta com o Ponto Poder Contexto, seguimos acompanhando a live Ponto Poder.
2: Olha, a gente vai trazer logo mais os dados da disputa para o Senado, também aqui no Ceará. Só antes, vou trazer aqui uma pergunta do Ítalo, que está nos acompanhando no YouTube, né? Quem está chegando, inclusive, vão deixando o like de vocês, pode deixar o seu comentário, a sua pergunta. Vou tentar incluir aqui no meio da nossa discussão, mas é sempre legal ver vocês participando aqui também, discutindo, acrescentando no nosso debate. Então, vem aqui acompanhar com a gente. Para quem está nos acompanhando na Verdinha e na TV Diário, pode pegar o celular também e já aproveitar para participar com a gente nas redes sociais. O Ítalo, ele trouxe uma pergunta aqui sobre a Federação União Progressista. Ele falou, olha, vai ser decisiva se permanecer com o Ciro na oposição. Será bem mais fortalecida, na opinião de vocês? A Federação União Progressista está ajustando o impasse que aconteceu pós-convenção no final de semana, em que os dois partidos que formam a convenção, União Brasil e Progressistas, a liderança de cada um aprovou uma ata do partido, sinalizando apoio à chapa do governador Elmano de Freitas, mas a federação, que é o órgão oficial que reúne esses dois partidos, que é presidida por Capitão Wagner, candidato ao Senado, aprovou em ata o apoio a Ciro Gomes, a candidatura de Capitão Wagner e também de Roberto Cláudio para vice. Mas o caso foi parar na Justiça Eleitoral, deve ser resolvido nesta quinta-feira, Inácio, e essa é uma das soluções importantes para essa reta final de convenção e de ajuste. É a superfederação em disputa aqui no Ceará.
3: Exatamente, Jéssica. Sobre essa questão da federação, eu acho que é importante a gente colocar uma questão na mesa, né? Desde o começo do ano, Jéssica, uma série de especulações, né, rondam a União Progressista, não só aqui no Ceará, mas nacionalmente. Eles começaram com uma pegada de que provavelmente iam ser aliados do Flávio Bolsonaro, mas mantinham ministérios no governo Lula. É uma federação que tem lideranças políticas muito diversas. E aqui no Ceará isso se refletiu. A gente tem os dois presidentes de partido, que é o Moses Rodrigues, do União Brasil, e o AJ Albuquerque, do PP, aliás do Elmano. E a federação fechada com o Capitão Wagner, aliada ao Ciro. Ontem, inclusive, né, Jéssica, ontem à noite saiu a informação de que o Ministério Público, nessa ação do TRE, emitiu parecer favorável à decisão da federação.
2: Inclusive, né? Porque mais cedo teve um documento da federação, da Executiva Nacional da Federação, dizendo que estava correta a leitura do regramento da federação, que foi adotada por Capitão Wagner, de que sim, mesmo que os outros, cada partido individualmente tenha sinalizado um lado, mas a federação tem a soberania, né? Tem essa autoridade em relação.

0: relação a essa definição. E o Ministério Público, inclusive diante desse documento, né, da Nacional, sim, né, Inácio, dava esse parecer favorável.
1: Agora tem um ponto, Jéssica, que eu acho que é interessante, tá? Pra gente falar sobre isso. Na minha avaliação, o Comando Nacional da Federação União Progressista é o grande responsável pela bagunça que se transformou essa questão no Ceará. Sabe por quê, Jéssica? Porque se você pegar janeiro, né, até abril, quando foi confirmado o Capitão Wagner como o presidente da federação aqui no Ceará, foram 3 meses de especulação sobre isso, sem que a Nacional desse uma palavra sobre as especulações. Aliás, os dirigentes da federação se deixaram fotografar por diversas vezes com aliados dos dois lados, tanto da base governista do Ceará, como também do lado da oposição. Veja bem, nem em abril, quando o Capitão Wagner foi confirmado, a Executiva Nacional, de lá até aqui, não soltou uma nota sequer para rebater as especulações que estavam em andamento. Ela veio fazer agora nesse documento que você acabou de citar. Então, isso faz com que, Jéssica, a gente observe que o que se transformou o Ceará é culpa, porque nós da imprensa, por exemplo, por diversas vezes tentamos acionar o Comando Nacional para que desse uma opinião, uma
0: E não
1: arbitragem sobre o que
0: conseguimos.
1: estava acontecendo aqui no Ceará, e eles simplesmente ignoravam os nossos pedidos de informação. Então, isso que está acontecendo foi ruim, porque, na minha avaliação, Jéssica, desrespeita o eleitor, tá? Porque você precisa ter clareza sobre os processos que estão acontecendo, faz com que uma decisão que deveria ser política acabe sendo jurídica, porque vai para o TRE, e mostra também, Jéssica, uma desconexão interna entre os dirigentes partidários e os dirigentes da federação.
0: E mais, e eu acrescento aí na sua conta, Inácio, os filiados.
1: Pois é.
0: Porque ainda que vai sair a solução, a Justiça Eleitoral vai se posicionar, mas mesmo ela decidindo sobre, eu apoio ao Ciro, tá certo, ou não vai, vai ter que seguir. Quando a Justiça Eleitoral se posicionar, ainda vão ficar várias brechas para os filiados em relação ao período da campanha.
1: Jéssica, nesse meio tempo, eu acabei esquecendo de dizer aqui, eles liberaram os filiados para se posicionar como
0: Para o
1: quisessem, para o
0: governo, mas
1: governo.
0: não para o
1: Pois
0: Senado.
1: é, então, tipo, assim, é uma questão que eu considero, assim, Jéssica, um grande erro da federação para si próprio e para o eleitor, esse conjunto de incertezas que deveriam ser criadas. Veja, há um mês atrás. 2 semanas atrás, começaram novas especulações sobre a possibilidade da federação não apoiar o Ciro, não é isso? Poxa vida, solta uma nota. Não, tá resolvido, entendeu, Wagner? Porque você diminui esse período de especulação. Mas, assim, parece que interessava à federação ficar deixando essas duas portas abertas, né? Tanto do governo como da oposição. Isso foi muito ruim, mas
0: É, está sendo ainda, né?
1: finalmente, né, Jéssica, parece que nós vamos ter hoje uma
0: É.
1: definição sobre isso. Mas não define por completo, porque vai continuar essa divisão aí,
0: Sim, um
1: né, dentro da
0: gargalo aí
1: federação.
0: de atuação partidária que também precisaremos de mais dias para entender como é que vai ser esse desenrolar. Agora, vamos para os números do Senado? Wagner Mendes,
1: Vamos.
0: vamos acompanhar aqui como que está essa disputa para o Senado aqui no Ceará. A Pesquisa Quest, ela traz três cenários para a gente, né, entender aí, já que não temos todos os nomes confirmados. Então, no primeiro cenário, a gente tem Cid Gomes do PSB, Capitão Wagner do União Brasil, Luiziane Lins da Rede Sustentabilidade e Eunício Oliveira do MDB ali nas primeiras posições, Cid Gomes com 23%, Capitão Wagner 16%, Luiziane Lins 9%, Eunício Oliveira com 8%. Alcides Fernandes do PL tem 3%, Domingos Filho do PSD 2%, Ana Karina do PSOL e Chiquinho Feitosa do Republicanos 1%. Nesse primeiro cenário, indecisos são 20%, branco nulo não vai votar 17%. E aí a gente tem um segundo cenário que nele, por exemplo, não está Domingos Filho do PSD nem Chiquinho Feitosa do Republicanos, que são nomes aí ainda cotados na articulação da base governista. Nesse segundo cenário, Cid Gomes tem 21%.

0: Capitão Wagner mantém 16%, Luiziane Lins mantém 9%, da mesma forma Eunício Oliveira com 8%, Alcides Fernandes oscila para 4%, Ana Karina do PSOL 2%. Nesse segundo cenário, candidato General Teófilo do Novo e Reginaldo Ferreira do PSTU chegam a 1%. Indecisos 20%, branco nulo não vai votar em 18%. E por fim, o último cenário que é avaliado para o Senado considera Cid Gomes do PSB com 24%, Capitão Wagner do União Brasil com 16%, Luiziane não é testada nesse cenário. Nesse caso, Eunício Oliveira do MDB tem 10%, Alcides Fernandes mantém 4%, Ana Karina do PSOL 2%, e nesse cenário quem pontua também é Germano Lima do PSOL com 1%. Esse terceiro cenário tanto tira Luiziane Lins do teste, como Domingos Filho e Chiquinho Feitosa. Agora vamos tentar entender aqui de certo modo, Wagner, porque há uma preferência mais sinalizada a preço de hoje, o retrato desse momento da nossa pesquisa, de que essa disputa está especialmente ali com Cid Gomes e Capitão Wagner na dianteira. Lembrando que esse ano o eleitor vai às urnas para escolher dois nomes para o Senado. São duas vagas em disputa. E, Wagner, qual a leitura que você faz assim dessa largada, que tem ali uma preferência de um lado da base governista e outro nome da oposição na dianteira?
1: É, o ruim da gente ter uma pesquisa ainda na pré-campanha é porque ele traz um cenário que pode não se concretizar, né?
0: Ainda é muito amplo o
1: Ainda é
0: cenário.
1: muito
2: Por
1: cedo.
2: isso, essa presença, né, Wagner, de três cenários que
1: É,
2: o
1: porque
2: próprio
1: vai testando, né?
2: o próprio eleitor, Jéssica, nesse momento, né, ainda não está. Veja bem, Jéssica, eu conversando nos bastidores com várias lideranças políticas, né? Quando veio essa decisão de o Cid ser o candidato, né, se confirmar como candidato, isso agitou demais os bastidores. Por quê? Os pretendentes ao Senado, né? E aí é o que dizem as lideranças, tá? Não é uma opinião minha fechada sobre isso. A leitura deles, Jéssica, que é o seguinte: olha, o Cid sendo candidato, uma vaga é dele, né? O político gosta de sentenciar, né? Uma vaga é dele. E nós temos do outro lado, né, o Capitão Wagner, que tem um recall, e tem também o Alcides Fernandes, que é um cara que, ligado ao Bolsonaro, isso tem peso, né? É ligado aos setores conservadores e tal. E aí vai sobrar para quem isso aí, né? Então, isso meio que desestimulou um pouco essa briga pela segunda vaga do Senado, né? Porque, veja bem, independente de quem vai ser o outro candidato na base governista, é um embate que a
0: Não,
2: gente tem que
0: e
2: considerar
0: não julgo,
2: pesado, né?
0: porque fato é que Cid passou mais de um ano afirmando e reafirmando que não tinha pretensão de disputar a reeleição. Ainda disse, só não, estava ouvindo ali os aliados e era um e outro defendendo o nome dele, mas ele não, meu nome é Júnior Mano. Eu entendo quem teve que mudar a rota de última hora, porque de fato são cálculos diferentes.
1: É.
0: Ainda que Cid tenha trazido um dado, ele mesmo já colocou na mesa de que o Ceará não tem histórico de reeleição para o Senado,
2: No
0: Wagner
2: período
0: Mendes.
2: democrático, né,
0: Desde que foi
2: 1980
0: instituída
2: para
0: e
2: cá,
1: a
2: não tem.
1: redemocratização. Agora, assim, você tem três cenários, né, em que você tem ali um Domingos Filho. Será que ele é candidato mesmo? Para onde iria esses 2%? A Ana Karina, o próprio Eunício Oliveira está colocado aí como pré-candidato, mas ele admite que pode ir para a reeleição como deputado, né? É, então, assim, são alguns cenários. A Luiziane, ela vai ser candidata fora da chapa, dentro da chapa, qual o impacto que isso tem? Então, são cenários em que ainda mostram o Domingos. O Alcides Fernandes, né? Ele tem 4 pontos aí, 3, 4 pontos. É, ele aliado ali, ligado ao bolsonarismo, será que ele vai ficar só com isso, né? Então, um potencial para crescer também. E a gente lembra que em 2018, com duas vagas para o Senado, os índices caem bastante, porque com a pluralidade de candidaturas, os votos eles se dividem, né? Então, qualquer 16, 17% dos votos pode eleger um senador. Então, por mais que o Alcides ele tenha um teto, vamos dizer assim, da direita aqui no Ceará, mas à medida em que as candidaturas elas se consolidarem, pode ser que ele tenha chance também. Então, assim, é um cenário realmente bem aberto e ainda, diferentemente do governo, que a gente já tem um cenário mais consolidado, no cenário ainda há muita indefinição. até o fim da semana, até o último dia aí do registro das candidaturas.

0: esse cenário que a gente está vendo, ele pode sofrer muitas,
1: muitas
0: transformações.
1: Inclusive, já que eu lembrei agora, ontem eu estava olhando a pesquisa Quest, que foi feita agora também nesse levantamento na Bahia, que o cenário de Senado é completamente diferente do nosso aqui. Nós estamos dizendo, Wagner, pelo que você falou, né, que até um candidato que hoje tem na pesquisa 3%, que é o Alcides, né, 3%, 4%, ali mais à frente chega até a 4 também, né? 3% e 4%, a gente está dizendo que ele tem condição, porque tem um contexto, tem um grupo e tal. Lá na Bahia, é o contrário, Jéssica, assim, em todos os cenários, o Rui Costa lidera, que é ministro da Casa Civil do Lula, ex-governador do estado, e o Jacques Wagner, que também é do PT, né? Que é outro lulista, ex-governador da Bahia, também está ali em segundo, e a diferença dos dois para os demais candidatos é muito alta, né? É um cenário completamente diferente desse nosso aqui, por exemplo, que tem lideranças, tanto do campo governista de esquerda, como do campo de oposição de direita, fortes e com possibilidade, né, de ser eleito. Então, vai ser interessante a gente observar como vai se dar esse momento. Até porque, Wagner, a gente sabe que eu tenho uma tese comigo, Jéssica, mas ela é minha, tá? Não tem... É uma questão empírica minha, não é... Tem conhecimento científico nisso, Wagner.
0: Tá testado.
1: Que as pessoas, elas definem com antecedência o primeiro voto do Senado. Aí o segundo vai depender de uma série de coisas que a pessoa pode até estar no dia lá, na véspera de votar, e não saber ainda em quem vai votar. E isso,
2: e
1: claro,
2: quem observou
1: peso,
2: a eleição de 2018,
1: já
2: então...
1: pode ter uma...
2: Nem duvida disso que o Inácio está falando.
0: Inclusive,
2: porque...
0: as lideranças políticas do interior.
1: Exatamente.
0: Ela se compromete com um e o segundo ali fica...
1: O segundo fica... Eu lembro bem, Jéssica, que naquela disputa, né, de Eunício Oliveira e Eduardo Girão ali em 2018, nós fizemos uma matéria aqui do Diário do Nordeste na véspera da eleição, faltando 10 dias para a eleição, salvo engano, que apurou que essa matéria, a gente apurou que o PT e o PDT, que eram os dois maiores partidos, né, da aliança em 2018, diziam que, olha, a gente vai pedir aos filiados que votem no CID, o primeiro voto, e vai deixar livre o segundo. A gente fez essa matéria na época. E isso, Jéssica, foi se mostrar depois, né? Teve um peso enorme, né? Porque o Eduardo Girão saiu com ampla maioria de votos aqui em Fortaleza, inclusive, assim, nos bastidores, o que os analistas aí comentam comigo é que quando saiu o resultado de Fortaleza, que teve uma ampla margem pro Girão, né? Ali, muitos já disseram, olha, aqui acabou, o Girão tá eleito, não vai ter como virar. E olha que ainda foi uma diferença mínima, né? Entre a votação do Eunício
2: e muito acirrada.
1: O Eunício teve uma maioria grande no interior, mas não foi
2: não capaz foi suficiente.
1: De...
2: Olha, a gente já está chegando ao finalzinho do tempo.
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Boa noite! Chegamos, é o nosso programa Clube do Brega Especial de Valdir Soriano e de Genival Santos. Eita, rapaz, o negócio é bom. Hoje o dia foi puxado, né? Tivemos a tarde aqui, agora já estamos à noite no programa Clube do Brega Especial Valdir Soriano e Genival Santos. Só música boa, até mais tarde com você. Eu tô aqui, e aí na técnica, o meu amigo Samuel Macedo, o velho Samuca. Aí você vai pedindo a sua música, o Samuel vai só botando a música aí no seu rádio, tá bom? Bora lá, Samuel, tudo preparado para mais um programa? Vamos trazer a primeira rodada musical.

Opa! É o nosso programa Clube do Brega Especial, Genival Santos e Valdir Soriano, todo sábado. E lembrando que todo domingo, amanhã, nós temos duas versões. Nós temos o programa Forrozão da Verdinha, de 4 às 6, eu e o Cícero Paulo, e na TV Diário, o nosso programa Clube do Brega, viu? A versão televisiva. Meio-dia, esse programa Clube do Brega da TV, meio-dia, e a reprise dele é na quinta-feira, às 21h30. Eu conto com a sua audiência, tá bom? Nós estamos aqui, sempre procurando fazer o melhor para você. Nosso abraço a todo o pessoal que trabalha à noite, os nossos amigos plantonistas, nos hospitais, nas delegacias. E para vocês, outra rodada musical. Clube do Brega.

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Isso mesmo, é o nosso programa Clube do Brega. Clube do Brega é Valdir Soriano e Genival Santos. Só todo sábado aqui nessa pendanga. Nós estamos com você e juntos de 10 à meia-noite. Dificilmente está tendo futebol agora nos sábados, então o programa é bem redondinho, redondíssimo, tá bom? Programa transmitido simultaneamente, alô, alô, Cariri, 107.7, é sim, 107.7, estamos chegando aí no Cariri, toda a região, nas cidades todas, nesse horário também, com Valdir Soriano e com Genival Santos. Abraço ao pessoal daí do Pirajá.

Pessoal do Tiradentes, pessoal daí do Parque São Gerardo, pessoal do Salgadinho, meu primo Raimundo Espetinho, aí na Praça Cônego Climério, cadê Jucimar Leite, cadê essa turma boa? O meu abraço a vocês acompanhando de outra rodada musical. Clube do...

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Pronto. É o nosso programa Clube do Brega, especial Valdir Soriano e Genival Santos. E agora um alô pro meu amigo Zé do Egito. Ô, Zé do Egito, onde é que você anda, rapaz? Vamos retornar lá o Frazão, qualquer dia fazer a nossa resenha, né? Pois é, meu amigo Chico Abreu, aí no São Luís do Curu, a Imaculada Abreu, Padre Luiz Herdegildo, lá em Calcaia, nosso amigo Paulo de Tasso, Padre Tula, meu amigo Naomi Amorim, essa gente boa de Calcaia recebe o nosso abraço e dizendo que nós estamos aqui, viu? Todos os dias de 10 à meia-noite. No sábado tem o Clássico do Brega, hoje foi dia de Clássico do Brega, que de 1 às 4 da tarde nós estamos sempre por aqui. Estamos na área, viu? Se derrubar é pênalti. Bora mais de música aí, ô, meu caro Samuel Macedo. Clube do...

Nosso programa especial Clube do Brega de Valdir Soriano de Genival Santos. Foi muito bom estar com vocês. Lembrando que vou estar de volta, se Deus quiser, logo mais às 4 da madrugada, agora, daqui a pouco, no programa Forrozão da Verdinha. Valdir Soriano e Genival Santos, só no próximo sábado, se Deus quiser. Até lá.

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2: Zero Hora.

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1: Arcunha, Silvinho.
2: Deixa comigo, vou acunhar. Você mandou, eu sou bom, eu obedeço. Manda quem pode e obedece quem tem juízo. Bom dia, estamos chegando, mais um domingo pra você. Hoje é o primeiro programa do mês.
1: Do mês de agosto.
2: Agosto, o pessoal disse que agosto é meio dos desgostos, mas não, é superstição.
1: É
2: um mês como outro qualquer.
1: Exatamente, dia 2, né?
2: Dia 2. Acabou as férias.
1: Eita, meninada.
2: Acabou o ano.
1: O menino acordando.
2: Tu é doido, mano. Mas é isso mesmo. Também já passei por isso. Cícero Paulo, esse programa promete ser um dos melhores. Sabe por quê? Aqui tem de tudo. Vamos abrir a página do Livro Nordeste. Porque
1: abra.
2: Aqui tem história do Lampião.
1: Tem.
2: História do Luiz Gonzaga.
1: Também.
2: História da música.
1: Tora
2: história do Padre Cícero.
1: Com certeza.
2: História do seu...

0: longa.
1: Isso.
0: É um baú de
1: cultura.
0: Recordação de cultura. Sabe isso. Por quê?
1: Hã?
0: Tem até
1: essa programação caprichosa feita por ela, dona Geisana de Oliveira Pinto Maia de Azevedo.
2: Seu delegado, por Nossa Senhora, doutor, eu não matei o homem não, só dei uns risquinhos. Cabe a cara morrer

0: flora, a chuva dele
1: fulora.
0: Isso é uma ciência da natureza. Pode estar a maior seca do mundo.
1: É mesmo,
0: é, o mandacaru
1: fulurou.
0: Fulurou, meu filho, a chuva chegou.
1: Ei.
0: É, meu amigo, aqui é o programa que tem muita curiosidade do sertão.

0: fui estudar a filosofia das baratas, né? A barata, tipo, ela não vai reta, não. Ela vai num canto, volta, ele volta de novo, aí cai, voa, vai pra cima do seu canto.
1: É zonza, todas zonza.
0: Todas zonza, é baratinada, é isso aí. Pois é, Cícero Paulo, e a pergunta de hoje é...
1: É animal.
0: É animal, fala em animal, não. A barata é animal ou inseto?
1: É um inseto, né? Mas que é um animal, né?
0: Um animal, é. Então pronto.
1: Eu acho que é.
0: Ô, Cícero Paulo.
1: Você vem de nervos.
0: Por que é que o gato castrado, gato...
1: Capado.
0: Não tá nem pra gatinha dele.
1: Vixe, Maria. Sabe,
0: que gato gosta de namorar, né?
1: O quê, menino? Em cima do telhado?
0: Quebra a telha tudinho.
1: É, não?
0: É. Quer ver? Mas ali são os gatos inteiros. Mas o gato capado...
1: Ali os gatos inteiros.
0: É. Sem ter arrancado os carocinhos no bichinho.
1: Sim, pronto.
0: Não sabia não que o nome é inteiro?
1: Aí é.
0: É, inteiro é assim. O boi ser castrado, o cavalo é inteiro, completo, né? Pois é, porque é que o gato capado tá nem pra sua gatinha.
1: A namoradinha dele, né? Vamos já saber, né?

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0: Rapaz, se é que eu tenho alguma familiarização com a música nordestina, eu acho que esse cuidado é o Gonzagão, viu? Cuidado.
1: Será sabe, que ele deu, deu uma impostada na voz?
0: É, eles eram compadres, né?
1: Quem, o Abdias?
0: O Abdias, o Luiz Gonzaga é padrinho do Marquinhos, né? É Marco não sei o quê, é o filho único do casal, né? Do Marinês, eles moravam muito junto, a Marinês e o Abdias moraram, foi tempo na casa do Luiz Gonzaga.
1: Não é à toa que o Marquinhos aí que você tá falando é um grande produtor, né?
0: E sanfoneiro também.
1: Pois é.
0: Marcos Dias, Marcos Silva, Marcos, como é Marcos?
1: É.
0: É esse mesmo, né? Até morou por aqui, foi casado com aquela Sheila Mi, se lembra da Sheila Mi?
1: Sheila Mi, Sheila lembro Mi. Sim.
0: É, era,
1: foi Brasília.
0: Formaram um casal muito feliz, passaram, foi tempo por aqui. Pois assim é. Diz os povos, né? Os povos. Pois é, ele era filhado do Luiz Gonzaga. Tu sabia que ele era filho da Marinês, do Abirismo,
1: Marcos? Sabia.
0: Rapaz, tu sabe de tudo, pois me diga por que é que o gato castrado, o gato capado, não tá nem aí pra gatinha dele, pra namorar com a gatinha
1: se
0: dele.
1: Se você souber, nos diga-nos.

sorte pegar peixe. Nunca joguei a minhoca na água pra não puxar 10 peixes de uma vez. Mas teve um tempo que eu não dei muita sorte. Rapaz, eu jogava minhoca na água e o peixe não pegava. E além disso, ficava uma voz lá no alto mar: ô Zé, tu quer enricar? Eu digo, mas será possível? Quanto mais eu rezo, mais a sobração me aparece. No outro dia jogava minhoca na água, o peixe, a voz começava: ô Zé, tu quer enricar ou não quer? Cheguei em casa e disse: mulher, além de eu não pegar o diabo dos peixes, fico uma voz perguntando se eu quero enricar. O que é que tu acha? A mulher disse: larga de ser besta, Zé. Isso é um espírito que quer ajudar nós, ô.

0: a coxa pra lavar, é um trocadilho, viu?
1: Pois é, não é fácil que até essa música é, não.
0: Aí é, era o começo do duplo sentido, viu?
1: Pois pega, é, mas pega a coxa, trouxa, coloca a trouxa.
0: Bota a trouxa, leva a coxa. Olha aí, ó, escute, ó.
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0: É, meu filho, eu acho que essa música é do João Gonçalves, o rei do duplo sentido.
1: Deixa eu ver aqui.
0: Pois é, é, rapaz, bem demais. É,
1: J. Gonçalves e M. Holanda.
0: João Gonçalves e Messias Holanda.
1: Ah, olha aí.
0: É, o rei do duplo sentido.
1: Que abreviaram aqui pra economizar espaço.
0: É. Cícero Paulo, o que é que tem hoje lá na... Se você me disser, eu vou dar uma cocada de coco queimado.
1: Não, eu quero só chegadinho. Quero cocada de...
0: Chegadinho?
1: É,
0: chegadinho. Eu dou chegadinho.
1: Pronto.
0: É, no mínimo chega pra lá.
1: Mas me diga.
0: É, o que é que tem hoje, meio-dia, na TV Diário?
1: Clube do Berega com Silvino de Neves.
0: Pronto.
1: Então, arruma de gente.
0: Arruma de gente. Ei, mas os alôs, quem tava esquecendo de mandar os alôs?
1: Mas não é cedo ainda não, é, que não, agora tá que é o terceiro,
0: tá,
1: quarto
0: bloco. Mas o Zé do Egito acorda cedo, o Oscar do Caravela acorda cedo, o Charles da Patrícia acorda cedo, essa turma acorda cedo, o Ben também acorda cedo. Que disse que esse povo mais rico, esse povo tá acostumado a acordar cedo, aí o Ben disse, rapaz, o senhor é pobre ali.
1: E acorda cedo.
0: Acorda cedo também.
1: Então não funciona essa teoria,
0: é,
1: né?
0: Ei, trabalho pesado da Muzenga, estamos aqui.

0: com o nosso programa Forrozão da Verdinha, despertando a cidade alegre do sertão. Ouvi um doido dizendo que outro doido contou, que um doido matou um doido, que outro doido mandou, e o doido era tão doido que no doido confiou.
1: Falar em doido, no próximo Boloco, eu quero contar uma piada que eu vi no programa do Falcão, lá na TVC. Mas ele marrou o Bezerra.
0: Ah, o Bezerra.
1: A do Pão Doido. Conhece a piada do Pão Doido?
0: Não, conheço não.
1: Eu já vou contar.

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0: mas eu só
1: sapeca.
0: Quero
1: ter... Eita, sapeca o aço, major.
2: Quem é que diz isso, acabou, hein? Né?
1: É a Kikiki, né? É
2: de milhões.
1: É Camila Carla.
2: Camila Carla é o nome dela.
1: É o nome dela.
2: Ali tá, vende, viu, menino?
1: Se destacou, tá no meio do mundo.
2: Vende até pedra no deserto.
1: Ali, como é vivedeira, né? Vivedora, batalhadora. É,
2: batalhadora, guerreira.
1: Guerreira. É. Eita, que é o nosso programa Forrozão da Verdinha. Falta eu abraçar o meu amigo Chico Abreu aí no São Luís do Curu. A Imaculada Abreu, Padre Luiz Erdegildo, pessoal daí de Sobral, na região norte, lá nos escutando através da 103.7, isso. Lá no Cariri.
2: Vixe, cheio de pigarro.
1: Falou no Cariri, até o pigarrei. É o 107.7, hein?
2: Falou em Sobral.

0: Frinha aí,
1: só no pensamento.
0: Só no pensamento.
1: Cícero de Paula,
0: Cícero,
1: se souber, me diga que não sabe, que é no final do programa a gente pega de surpresa. Rose Espíndola, um abraço, Rose. Tu sabe o que é? Porque

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0: acontecerá.
1: Eu duvido você me, se você me disser o ano dessa música.
2: Rapaz, eu vou em cima, mais ou menos. Mais ou menos. Um ano mais ou um ano menos. 73 ou 74?
1: É, por aí mesmo.
2: Por aí.
1: É.
2: Agora... Você não localizou, não, rapaz?
1: Não.
2: Pois é.
1: Agora, se você me disser quem são os compositeiros, aí eu digo que você é
2: coisado mesmo. Essa linha musical aí. Eu acho que é o Antônio Barros e Cecel, não sei, é não?
1: Não, tem aqui no nosso Spotify, Francisco Azulau.
2: Azulão.
1: Azulão, porque tá sem um acento.
2: Pois é,
1: porque botaram sem um acento e ficou Azulau.
2: Francisco Azulão. O Azulão é um grande compositor também, viu? E cantou também, o Azulão chegou a gravar. Pois é. Tá aí, Cícero Paulo.
1: Isso.
2: Faz no fim da meada aí. Porque o gato castrado não se interessa pela gata, não quer nem saber.
1: Eu ia contar a piada do doido, rapaz. Pois tão doido, acabei esquecendo, rapidinho aqui. Porque o cara chegou no restaurante, o cara fazia todo tipo de prato. Aí ele chegou e pediu pra fazer ele pagava se alguém dissesse pra ele um tipo de comida que ele não soubesse fazer. Aí ele chegou pro cara lá, o mestre, né, disse,
2: Mestre Cuca.
1: Mestre Cuca, né, o chefe, olha, faça aí um pão doido.
2: Master Chef.
1: É, faça aí um pão doido. Aí o cara ficou, rapaz, que pão doido, aí não soube. Perguntou, ligou pro outro chefe e ninguém sabia. Aí chegou pro cara e perguntou, pronto, mas eu não sei não, eu vou pagar aqui, tá aqui. Mas me diga, como é que faz um pão doido? Aí ele, é fácil, só tirar o miolo. Tirou o miolo, o povo fica doido.
2: Isso é coisa do José Hilton Bezerra, meu velho.
1: Não, essa que contou foi o Falcão.
2: Ah, foi o Falcão?
1: Foi.
2: O Bezerra deve ter contado umas 30, né?
1: É, mas se você souber por que o gato castrado capado não tá nem pra gatinha... É.

0: Homeopatia.
1: Cícero de Paula.
2: Silvino de Neves.
1: Você sabe que eu estive lá recentemente em Juazeiro. Semana passada eu estive lá no Juazeiro, né?
2: Foi, né?
1: E pude contestar. Contar, como é?
2: Como é? Foi constatar.
1: Lá de perto a história do canhão da Guerra de 14, né? Que a bala não saiu. Tá lá?
2: Foi.
1: Fizeram um canhão, lógico, artesanal, mas com poder de fogo muito grande, muito destrutivo, que era pra papocar a torre da igreja de Nossa Senhora das Dores.
2: Era mesmo? Você
1: era.
2: Quem foi que fez isso? Quem foi esse gênio aí?
1: Foi feito aqui em Fortaleza, foi levado de trem até Iguatu, depois foi puxado por animais até num ponto estratégico lá de Juazeiro. Colocaram,
2: foi mesmo?
1: Só que não funcionou.
2: Por quê?
1: Eu não sei.
2: Era de Brasília, um canhão.
1: Brasília. E outra coisa, funcionou algumas bombas, né? Pá, aí só disse que não tinha força, caía com 5 metros de distância, sabe? E os caras insistiam. 5 metros, disparava. E a última bala, aí disse que ela entalou. Isso não, tá lá, exposto lá no memorial. Eu coloquei a mão e você viu o artefato, ele inchou dentro na hora que acionaram o gatilho. O canhão soluçou, quer dizer, estremeceu e girou para o lado da tropa.
2: Foi, não.
1: Foi, homem.
2: Isso é quando desenho animado, não pica-pau, não.
1: Pronto.
2: Você desenho pode até pensar, não. Daquelas coisas, daqueles desenhos.
1: Aí os caras disseram, o tiro vai sair pela culatra, vamos embora. Meteram o pé na queira, abandonaram o canhão lá. Tá lá.
2: O artefato
1: não saiu.
2: Ficou entalado.
1: Ficou entalado. Tá lá pra todo mundo ver. Todo mundo sabe dessa história.
2: Foi,
1: homem. Não tô me dizendo.
2: Ainda virou pra tropa.
1: Virou pro lado da tropa.
2: E a tropa?
1: Meteu o pé na carreira.
2: Tem jeito correndo até hoje.
1: Até hoje. Por isso que eu digo, viva meu pai.

0: Vamos embora, Cícero Paulo. Terminou o nosso programa. Até o próximo domingo, se Deus quiser. Tchau!
1: Aê, aê, volte aqui pra dar um alô do doutor. Volte pra dar um alô do doutor Paulo Quezado.
0: Ah, meu. Doutor Paulo Quezado. Fica aí preso, hein? Rosa Espíndola, bom dia. Tá Rosa... faltando mais alguma coisa?
1: Deixa eu ver quem.
0: Adivinhação, mas tá esquecendo.
1: Ai, mesmo.
0: Faça a pergunta que eu respondo daqui, Cícero de Paula.
1: Silvinho de Neve.
0: Oi, Cícero de Paula.
1: Por que é que o gato castrado, gato capado, não tá nem aí pra gatinha dele, hein?
0: Eu vou dizer.
1: Diga!
0: Ele fica todo assim sem jeito, sabe por quê?
1: Por que que ele não tá nem aí pra gatinha? O gato castrado.
0: Gato castrado, aí eu não tô no detalhe, né?
1: Por que que ele não tá nem aí pra gatinha?
0: É porque ele tá sem saco, homem. Não é não? Vai quem tá se abrindo, chegando aí.
1: Vixe, tá sem saco, oh meu Deus. É isso aí. A gente volta no próximo domingo com mais um Forrozão da Verdinha. E vem aí ele, Tom Barros.

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0: 6 horas.
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2: Bom dia. Estamos começando o nosso programa de hoje. William Fortunato, madrugador, chegou primeiro que eu, homem danado. Alô, Calcaio, um abraço para vocês. O William Fortunato mora lá, né? Elisiane Correia também, minha querida colega de trabalho, Elisiane Correia. Estamos começando o nosso programa, meus amigos. Muitas músicas bonitas, muitas atrações no programa de hoje. Então vamos nós, sem perda de tempo, para a leitura do trecho do Sermão da Montanha de hoje.

não penseis que vim destruir a lei ou os profetas. Não vim destruí-los, mas completá-los. Porque, na verdade, eu vos digo, enquanto não passar o céu e a terra, não passará da lei um só ponto de i ou tio, sem que tudo se tenha realizado. Quem, portanto, violar um só destes mínimos mandamentos,

0: pensamentos, e assim o ensinar aos homens, será considerado menor no reino dos céus. Mas quem os praticar e os ensinar a praticar, será grande no reino dos céus. Porque eu vos digo, se a vossa justiça não for maior do que a dos escribas e fariseus, não entrareis no reino dos céus. É, meus amigos, aí o recado do Sermão da Montanha. Cuidado com o que você vai ensinar, né? Cuidado. Muito bem. Vamos nós passear pelo Diário do Nordeste.
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0: Diário do Nordeste de hoje. Ciro Gomes diz que Ceará regrediu ao pior dos velhos tempos dos coronéis. Ao lado de Ciro, Tasso fala da união da oposição no Ceará. O que une é espírito público e caráter. Vice de Ciro, Roberto Cláudio, critica grupo governista e a conspiração e a traição que reinam. Capitão Wagner cita impasse na justiça em palanque de Ciro. Ninguém aguenta mais essa perseguição. Em ato de Ciro, Alcides Fernandes faz críticas à segurança no Ceará. Vamos botar o pedreiro para correr. Ivo Gomes diz que Cid é manipulado por Camilo. O que está movendo Cid é derrotar o Ciro. Missão oficializa Renan Santos como candidato à presidência. Nós construímos o próprio caminho. Chefe de facção é preso por lançar explosivo com drone contra casa no Barroso. Três ex-funcionários de concessionária de motos acusam chefe de arbitragem de assédio sexual. Ceará tem alerta de perigo potencial por vendaval em 179 cidades. Como fica a vice-prefeitura de Fortaleza caso Gabriela Aguiar seja eleita? 8 postos de saúde estarão abertos para vacinação em Fortaleza neste domingo. Copa do Brasil. Fortaleza enfrenta o Palmeiras lá em São Paulo, com transmissão aqui da Verdinha. Pronto. Foi. Vamos agora começar o nosso roteiro musical. Sertaneja, Orlando Silva. Mágoas de Caboclo, Nelson Gonçalves.

Eita, rapaz, é muito bonito, né? Nelson Gonçalves. Caboclo, Mágoas de Caboclo. Mágoas de Caboclo. Eu gosto de cantar essa música também. Tem um karaokê aí, tem o Fortuna. Mas daí é outra, né? É, Mágoas de Caboclo. Mágoas de Caboclo. Olá. Tentar cantar, vai?

rapaz. Irmão, eu sinto com vontade de cantar hoje. Mas tem dia que eu não tenho vontade de cantar. Mas tem dia que eu tenho. Cabocla, Mágoas de Cabocla, Nelson Gonçalves. As pessoas dizem que eu tenho a voz parecida com a do Nelson. Mas só parecida, porque a do Nelson é muito melhor. Ele canta num tom mais alto do que eu, muito, aliás. Há músicas que o Nelson canta que eu não consigo cantar, pelo tom muito alto. Eu não consigo. Essa daqui até que vai. Ele cantou no tom mais baixo, deu para eu acompanhar. Como eu acompanho também aquela outra que você ia botando aí, naquela mesa, sei lá, um bocado aí, né? Bom, mas vamos aqui para os nossos alôs, os nossos madrugadores. E aqui logo quem está, quem chegou cedinho pela madrugada, está aqui o Everaldo Magalhães, um abraço para ele, o Enio Júnior do Iguatu, o João Marques do Cedro, João Marques, feliz programa. Tempo desse ele esteve aqui visitando a gente. Tem o Fernando Bastos, do FBI, tem o Paulo Pessoa, aqui o Paulo Pessoa. O Paulo Pessoa está com um boné aqui, todo estiloso. Paulo Pessoa, menino bom. Aí vem o César Freire, meu primo, filho da dona Noemi, né?

0: Oswaldo Freire, César Freire, gente boa. Titico do Horóis, Titico do Horóis registrando a audiência. Padre Tula lá da Calcaia. Padre Tula. Gente boa, rapaz. Tributa Luiz Gonzaga. Eita, rapaz. Valeu, padre. Deixa eu ver só um pouquinho aqui, padre Tula, que é cumprido esse que o senhor mandou aqui. Cadê? Ih, rapaz, sumiu. Tá aqui, padre Tula. Mandou um negócio sobre... Lê só um trechozinho, viu, padre? Porque tá muito grande. Aí se eu não rodar a música, o pessoal reclama. 37 anos se passaram de saudades e lembranças, pois morreu Luiz Gonzaga, que cantou a esperança deste povo nordestino, que ficou em desatino sem promessa de bonança. Luiz Gonzaga permanece muito vivo da história, seu legado continua nesta vida e na memória, pois os seus continuadores, exaltando seus louvores, canta o povo e sua glória. Pois Luiz não morre nunca, é assim que digo forte, sua musicalidade é bandeira e tem seu porte, corre o tempo velozmente, no calor ardentemente guardarei até a morte. Quero sempre repetir, seu Gonzaga não morreu, o seu nome é bandeira que o Nordeste escreveu, a bandeira da cultura, nesta simples criatura, canta ele, canto eu. Ó lembrança imorredora que nós temos neste dia, ao fazer Luiz presente com toda a nossa energia, cantando Deus e a natureza, Mãe Maria com certeza, entoando Ave Maria. Eita, Padre Tula, o senhor botou foi pra lascar, Padre Tula. Dei valor, rapaz, dei valor, Padre Tula, aqui. Eu não ia ler todo não, mas li todinho. E tá bonito. Rapaz, que legal, cara. Padre Tula, ó. Rapaz, por falar em padre, deixa eu ver aqui que eu tenho... Tem dois padres que eu vou homenagear aqui no programa de hoje. Dois padres. Cumprimentar minha querida Dalva, Dalvinha do meu coração, gente. Bom abraço aí pra Glorinha e pro Gustavo aí na Tapera em Aquiraz. E ontem a Dalvinha mandou até umas fotos de uma missa lá. A pai disse que os padres estão realmente empolgando multidões ali na Tapera em Aquiraz. Então, padre Marcos Roney, que é o pároco da Tapera. Marcos Rony, padre, um abraço, abença, padre. Um abraço para o senhor aí na Tapera. E estava lá também o padre Josileudo Queiroz. Josileudo Queiroz, pároco da igreja do Araturi. Alô, Araturi! Padre Josileudo Queiroz, um abraço para os senhores. Parabéns aí pelo trabalho cristão que vocês estão realizando, levando multidões às celebrações das missas. Como ontem lá na Tapera, Dalvinha me mandou aqui uma foto, rapaz. Beleza. Padre Marcos, a benção, padre Marcos Roney. A benção, padre Josileu Queiroz. Rapaz, eu dou o maior valor, trabalho missionário que os padres têm. Né? Dou o maior valor. Abraçar a Dalvinha, portanto. Muito obrigado, Dalvinha, pelas fotos que você mandou, hein? Um abração. Muito bem, deixa eu ver mais quem está aqui com a gente. Deixa eu ver o pessoal que vai chegando. Não perder de vista, né? Pronto, já tá aqui. Fechou. Abre. Abre. Pronto, abriu. Fechou de novo. Que diabo é isso? Que diabo é isso? A gente quer fazer aqui os reliados e nada. Travando. Pronto. Aconteceu. Agora sim. Olha, meu Deus. Aqui, olha aí, rapaz. A Julieta acordou, foi cedinho.
1: Bom dia, meu amigo Tom Barros. Hoje eu madruguei também, viu? Fui a primeira a ligar o radinho aqui na FM93 só para ouvir você. Antes de iniciar o programa, eu já estava lhe esperando, viu? Um abraço, bom domingo.
0: Ô, minha querida, um abraço para você, a Julieta, a Juju, gente boa, lá da Padre Francisco Pinto. Mandar um alô para ela, portanto, agradecer essa mensagem que ela mandou bem cedinho. Realmente, antes de começar o programa, a Julieta já estava comigo aqui. A Julieta é uma família maravilhosa que eu quero tanto bem, até porque conheci as meninas dela bem pequenininhas. Hoje já estão moças, bonitas, não é? Tem a Vitória, a Thaís e tem a Juju, que é adolescente. Meninas bonitas. Puxaram a mãe é muito bonita também. Então, meu abraço para todos vocês. Muito obrigado aí. Bom passeio, minha querida Julieta. Ela gosta de passear, de bicicleta. Rapaz, Julieta sai da gente lá e vai lá por Aquiraz de bicicleta. Eita, rapaz. Tem aquele

outro menino também, o Roberto Carlos. Ele sai dali, vai lá pra Quirais e bicicleta. Qualquer dia desse eu vou me aventurar neste negócio aí. Eita, valeu, Julieta. Muito obrigado, um beijo pra você. Ai, ai, meu Deus. Tá aqui, portanto, a Rose Espíndola. Gostei do Padre Túlio. Tá aí, Padre. Rose Espíndola, gostou da sua mensagem aí. Padre Tula. Luciano, via pau Lucianinho Pamplona. Lucianinho, rapaz. Pô, tô com raiva hoje que esse bicho tá travando. Isso é quando vem...

Eu para pau, Luciano Pampano toca um piano, rapaz. Dia desse ele mandou. A Beth gosta muito da música Lavinha em Rose. Aí o Luciano tocou no piano e mandou. Rapaz, que coisa linda. A Vida em Rosas. Edith Piaf. E o Lucianinho botou foi quente, tocando Lavinha em Rose. Ok, Lucianinho, um abraço para você, saúde, paz e muita felicidade. Quer ver aqui mais, né? É, Fernando Bajá fala. Ah, olha o Paiva Filho aqui, Paiva Filho, deixa eu ver o que, que ele está dizendo. Campeão Nacional Fazenda Aras Claras, da criação Quarto de Milha, foi Neg dos Triunfos, o Jockey Clube de Sorocaba. Oba! Lá em São Paulo. Jockey Clube Brasileiro no Rio de Janeiro, que legal. Na Argentina, no Chile. Eita, rapaz! Eita, que legal! Entre as novas reproduções, prepara futuros vencedores, afora outras reproduções da fauna universal, de interesse de outros criadores. O médico e criador Cláudio Rocha aguarda os próximos eventos. Por enquanto, recebendo visitas egressas de diferentes regiões do país e de fora do país. Muito bem, doutor Cláudio. Um abraço para o senhor. Quero bem o doutor Cláudio, rapaz. Torcedor do Ceará, ele. Apaixonado, doutor Cláudio. Um abraçar também nosso cumprimento a doutora Lenise, Claudinha, Abelardo, Felipe. Esta família maravilhosa. Maravilhosa. Muito bem. A Inês Cabral também já mandou um recado dela aqui. Eu não estou achando. Mas ela já ligou. Rapaz, cadê a minha nota, não sei o quê? Calma, Inês Cabral. Calma, Inês Cabral. Tenha calma que eu acho, Inês Cabral. Pronto. Próximo bloco eu boto aqui. Vou procurar, porque senão atrasa muito, não é? Próximo bloco eu acho. E manda a mensagem que ela mandou. Bom, roteiro musical. Rapaz, são 6h24. Meu Deus do céu, tem que acelerar aqui. Tenho que acelerar. Agora que eu toquei duas... Ai, não, mas eu cantei, não foi eu? Atrapalhou. Cabelos Brancos, Silvio Caldas... Fascinação Carlos Galhardo.

0: Muito bem, Carlos Galhardo, Fascinação, bonita música, né? Quem gravou essa música foi o Neto Quincolo, gravou Beleza, a Elis Regina também, tanta gente. Tá aqui o recado da Inês Cabral, fala, Inês.
1: Nessa data, 2 de agosto, nós desejamos parabenizar a querida amiga Rivânia Maria Alcântara, assim também o doutor Antônio Albano Cambraia, na aldeota, Casa Araújo, na Cidade dos Funcionários, e o doutor Anastácio Castro, bairro João 23. Lembrando ainda o Leandro Serpa. A todos os aniversariantes desse dia, nós parabenizamos. E nesse dia primeiro foi do querido jornalista Lucas Leite e do Danilo Queiroz. Aí, Tonzinho, um alôzinho vai para Rodrigo Cabral Moreira, meu sobrinho. José Osmar Silveira Filho, lá no bairro Lagoa Redonda. Aí o Belchior, o Marcos Vinícius, Gerardo Rabelo, todos os funcionários do Ceará Sporting Clube. Em si, seu Oscar Vitiolanda, nosso amigo querido. Uma feliz semana para todos. Inês Cabral, alvinegra com orgulho, amor e sempre. Bom dia.
0: Bom dia, Inês. Um abraço para você. Manda alô para Azevedo, lá na Castro Monte. Azevedo, onde é que você anda, Azevedo? Gente boa, rapaz. Tem um campo de futebol ali. Azevedo tá com mais de 80 anos, rapaz, joga bola. Bicho é danado, né? Joga bola. É. Bicho é danado. Azevedo, menino bom. Foi patrocinador nosso aqui durante bom tempo. O nosso querido Azevedo. Bom, deixa eu viver aqui a parte musical. Alguns alôs, né, pra gente. Pedro Simões. Pedrinho Simões, um abraço para ele. Meu querido amigo Pedrinho Simões, grande goleiro. Eugênio Monteiro. Ô, rapaz, aqui no Eugênio Monteiro, eu tenho até que fazer um registro muito especial. O Eugênio Monteiro é meu amigo. Ele foi que indicou meu nome para uma quadra de esporte do SESI lá da Parangaba. Quer dizer, se eu vou lá. Por favor, um abraço de parabéns, bem especial, ao sogro dele, Eugênio Monteiro, que na última quinta-feira completou 80.

70 anos de idade. Ô, rapaz, que legal. Que legal. 80 anos de idade ele completou. O pai está pulando aqui. Deixa eu ver aqui se eu posso até uma repetição, porque pulou. Pronto, abriu de novo. Esse bicho hoje está danado, para me fazer raiva. Ai, meu Deus. Está dando não. Eu, gente, dois minutinhos só, que eu mando já este alô especial. Viu? Porque aqui o bicho travou e sumiu, foi tudo. É que pode, mano. Rapaz, eu tô ganhando um celular novo. Por sinal, hoje, ó. Pode chegar hoje. Mudando. Esse daqui não dava mais, não. Faz muita raiva. Pronto, agora deu certo. Agora deu certo. Abriu de novo aqui. Agora vai dar certo. Então, como eu ia dizendo... Não tá, não. Apagou de novo. Bom, então deixa eu fazer aqui. Pronto. Tá aqui. Abriu. Agora vai. Vou abrir a lance que eu quero ver. Peraí, ó. Deixa eu colocar aqui toda a coisa. Pois bem, como eu estava dizendo, o senhor Andrade, no bairro Colônia, Barra do Ceará, um abraço para ele, que completou 80 anos de idade, comemorando um jantar especial em família com a sua esposa, filhas, netas, Joana e Letícia, irmã. O homem é fã do seu programa, que beleza, muito obrigado, eu agradeço sensibilizado. Meu abraço carinhoso para ele, saúde e muita paz aí, portanto, 80 anos. Rapaz, ano que vem eu vou completar 80 anos, ano que vem. Estou com 79, vou completar 80 anos o ano que vem. E graças a Deus que eu estou recebendo um celular novo, que quando chegar hoje ou amanhã, né? Pode chegar hoje ou amanhã. Aí acabar com esse negócio de estar aqui travando, como esse diabo está travando hoje, me prejudicando, eu querendo ler a mensagem dos ouvintes, não consigo. Ah, bem, é isso. Ah, tá aqui, abriu. O Martins, um abraço, Martins. O Francisco Vieira, lá de Mossoró. O Chacrinha, aqui o Chacrinha. Chacrinha mandando um alô pro Reginaldo Castelo Branco. Pro Dr. Paulo Quezado, um abraço pro senhor. Ele está mandando também um abraço para Sabino Freire. Sabino Freire é meu querido amigo, gente muito boa. Sabino é meu amigo do peito. Grande aviador da Força Aérea Brasileira. Meu querido amigo Sabino Freire, um bom dia para ele. O homem é piloto de caça, meu filho. Pilotou aqueles aviões, tudo F5, F5A. Eita, rapaz. O primeiro brasileiro a pousar na Antártica. Sabino, tem história na FAB. Eu faço questão de dizer, rapaz, sou admirador dele. Fã incondicional. Sabino, um abraço aí para Dona Zélia e para toda a sua belíssima família. Aproveitar e mandar um alô também para o meu querido amigo Coronel Aviador, também piloto de caça, Coronel Aviador Morozini, Sérgio Morozini, meu amigo. Forma aviadores e comissário de bordo, ele forma esse pessoal todinho aí. Que vai para aviação civil, é tudo lá, Morozini ensina tudinho. Aquela equipe de professores que ele tem. Meu querido amigo Sérgio Morozinho, um abraço para ele, muito obrigado aí pela audiência que dá aqui ao nosso programa. Quem mais? Quem mais que vai chegando depois do Chacrinha? Rapaz, Dalvinho aqui já dizendo que valeu, alô, um abraço. Dalvinho, você mora no coração da gente. Aliás, Dalvinho, a Eliane já comunicou, tá só vendo o domingo que não tem futebol para fazer uma visita aí, viu? Um abração para vocês todos. Rapaz, cadê a Rita de Cássia, hein, rapaz? Rita de Cássia, todo domingo mandou alô, hoje ainda não mandou. Doutor Álvaro Andrade do Crio, tá aqui ele. Bom dia, um abraço. A Marta Duarte também. Minha amiga Federalina. Eita, rapaz, minha amiga Federalina. Recebemos uma visita de umas primas e uma de Fortaleza, é sua ouvinte. E todos os dias, amo o programa. Socorro Vieira, que mora no bairro Floresta. Era também a prima do Leilton e Neri. Do Leilton Neri. Um abraço carinhoso. Abraço para você, Federalina. E muito obrigado a Socorro Vieira. Fala em Socorro, rapaz. Cadê a Socorro lá da Rua da Paz? Eu tô até preocupado com ela, rapaz. Ela também é outra que mandou mais alô para cá. Não sei. Minha querida... Vila Nimota lá no Alto da Serra. Estou feliz da vida porque a Vila Nimota me comunicou que a dona

Dona de Olira tá beleza. Tá beleza, minha querida dona de Olira. Valdo da Serra, aproveitar e mandar um alô pro Teobaldo, pra Joaninha, não é? Pra Cláudia, pra Mandinha lá em Londres com o marido dela, o Ô, a família toda. Dona de Olira, um beijão pra senhora. Virinha, ontem foi pra Dego, hein, Virinha? Beleza pura, não consegui contato com você não, mas deu tudo certo. Vilani foi minha madrinha de casamento, rapaz. Aí a turma diz assim, você vai, mas ela é muito mais nova do que eu, tem nem comparação. Vilani tem 40 anos. Ah, pra ninguém pode dizer idade de mulher, não. Agora que eu me lembrei. Fala, meu Deus. Pois é. Bom, então vamos deixar a brincadeira de lado. Olha aí quem tá chegando, Sônia Adriane. Dormiu, hein, criatura? Agora que acordou, Sônia Adriane é outra. Ouvinte fiel do programa. Doida pelo Gerra Adriane, rapaz. Só quer saber de música do Gerra Adriane. Vamos botar duas músicas de mulher. Vamos, mulher. Mulher, mulher da voz bonita. Vem Fim de Comédia, Dalva de Oliveira, Meu Ex-Amor, Ângela Maria.

Essa aí não, essa daí não. É fim de comédia. É, não, salta aí. É fim de comédia com a Dalva de Oliveira. Então você bota o meu ex-amor, Ângela Maria. Certo? E depois a gente vai para a Dalva de Oliveira com fim de comédia, tá bom? Ângela Maria, meu ex-amor.

E duas vozes extraordinárias, como diz aqui a Rosi Espíndola, né, rapaz? Espetáculo. Ângela Maria e Dalva de Oliveira. Silveirinha Macho, tu já vai fazer 80 anos. Tá aqui. Bom dia, Tom Barros, meu amigo e irmão. De abençoado e protegido por Deus. Um grande abraço fraterno e alvinegro. Silveirinha. Meu amigo Silveirinho. Ele escuta todos os domingos o programa. Cadê o Cheta Marcial? O Silveirinha. Silveirinho vai completar. Eu só vou completar 80 anos, Silveirinho, em abril do ano que vem. Ainda falta. Não sei nem se chego lá. Chego, né? Deus vai dar força pra gente chegar lá. Não sei quando é que o Silveirinho completa 80 anos, não. Não mandou dizer aqui, não. Deixa eu ver mais aqui quem está com a gente. Luciano Coleta aqui registrando. Muito obrigado, um abraço para ele. Um abração, né? Ô, turma danada. Olha aqui, doutora Vanessa, rapaz. Que beleza. Doutora Vanessa, nunca mais tinha tido contato com ela. Acabei, eu fui ver se você... Pronto, passou. Um abraço. Estou ouvindo aqui o programa Eu e o Meu Pai. Ô, minha querida doutora Vanessa. Doutora Vanessa, rapaz, é uma pessoa maravilhosa, profissional do direito, grande professora e advogada, minha amiga, gente muito boa. Ô, Vanessa, um abraço para você, um abraço aí para o seu pai também e para toda a família, né? Doutora Vanessa, é o abraço. É Eliseu, Eliseu, seu Eliseu. Um abração para ele. Senhor Eliseu, conheci o senhor Eliseu no aniversário que houve. Estava lá. Muito obrigado aí, o carinho. Rapaz, eu quero tanto bem a doutora Vanessa. Doutora Vanessa. A minha filha também, a Alessandra, que é professora, doida pela doutora Vanessa, porque a doutora Vanessa ajudou muito a Alessandra no começo da carreira da Alessandra como professora, não é? E a gente tem essa gratidão por ela. Uma imensa gratidão. Doutora Vanessa é da OAB, Ordem dos Advogados do Brasil.

Tá, eu não sei mais qual é a comissão. Andressa, qual é a comissão que você está aí na OAB, hein? Na OAB Ceará. Deixa eu ver aqui se era banda dizer qual é a comissão. Ah, de educação jurídica. Muito bem, comissão de educação jurídica. Que bom, que legal. Tô com saudade, viu, doutora Valdeço? Combinar com a Alessandra para marcar um almoço aí para a gente matar a saudade. Eu sou doido por essa gente maravilhosa. Ordem dos Advogados do Brasil. Comissão de Educação Jurídica. Vamos nós. Então, Eliseu, um abraço, camarada. Um abração para você, saúde, paz e muita felicidade. Então, as músicas que ele gosta, né? Essas músicas antigas, rapaz, dificilmente tem rodado aqui nos programas de rádio. Só esse aqui, o tonzinho de domingo, vai colocando. Bom, agora, deixa eu ver aqui, é roteiro musical. Arroz Espíndola vem aí, Arroz. A grande Rose Espíndola, ela vai cantar Qualquer Jeito, Qualquer Jeito. É a música que a Rose vai cantar agora. E depois dela, nós vamos ouvir depois dela, Última Inspiração com Carlos Galhardo. Vamos lá! É, exato. Vamos lá, Rose. Muito bem, tá aí.

Eita, rapaz, a última inspiração, Carlos Galhardo. Carlos Galhardo. Deixa eu me dar aqui um alô para os nossos ouvintes que estão chegando ainda agora. Rapaz, o Pedro Anjo está dormindo muito, sabe? Pedro Anjo. Rita de Cássia, ó, Rita de Cássia, agora que acordou. Vala-me nosso Senhor Jesus Cristo. Rita, que diabo é isso? Ela está colocando aqui, vou para a missa de 9 horas. Tamo junto. Tamo junto. A Rita de Cássia, dormindo que só. Rapaz, o pessoal está com preguiça, viu? Tá com preguiça mesmo, não é? Essa hora da manhã, a Rita de Cássia mandava bem cedinho. Agora vai pra missa de 9 horas, mudou. A missa de 9 horas. Meu abraço aqui pro meu querido Rodrigo. Meu querido Rodrigo, um abraço para você, bom dia. Dona Janete, bom dia. Rapaz, o Rodrigo também já completou 80 anos. É a turma dos 80. Agora, quem foi que mandou, dizendo que ia completar 80? Silveirinha. O Rodrigo vai completar 80 anos, acho que esse mês agora que está chegando. É neste mês. Não, é agora o mês de agosto mesmo. Mês de agosto.

E um abraço para ele, meu querido amigo Rodrigo e Dona Janete, casal maravilhoso que eu quero tanto bem. Saúde e paz, meu querido. Saúde, muita saúde. Também aqui com a gente ouvindo o programa está o Assis Cavalcante, a Dona Edna, outro casal também que não larga da gente. Não larga da gente. O Antônio Monteiro me ligou dizendo que essa música que a Rose Espíndola gravou aí e cantou é uma música, é uma versão feita pelo Roberto Carlos. Bob McGill é o autor, é americano. Ele fez a versão Roberto para a Kátia. E a Rose Espíndola deu o recado dela. Deixa eu ver aqui a hora para ir controlando. Ah, dá mais nenhuma não, né? Dá. Dá umazinha só. Revolta Nelson Gonçalves, vai. Dá tempo.

Bem, muito bem, meus amigos. Vamos agora fazer. Tem intervalo agora? Tem, Donato? É direto? Então nós vamos agora, já são 7h01. O Evangelho do dia, trecho que vai ser lido em todas as igrejas católicas do mundo.

Esteja convosco, Ele está no meio de nós. Proclamação do Evangelho de Jesus Cristo segundo Mateus. Glória a vós, Senhor.

0: Naquele tempo, quando soube da morte de João Batista, Jesus partiu e foi de barco para um lugar deserto e afastado. Mas quando as multidões souberam disso, saíram das cidades e o seguiram a pé. Ao sair do barco, Jesus viu uma grande multidão. Encheu-se de compaixão por eles e curou os que estavam doentes. Ao entardecer, os discípulos aproximaram-se de Jesus e disseram: "Este lugar é deserto e a hora já está adiantada. Despede as multidões para que possam ir aos povoados comprar comida." Jesus, porém, lhes disse: "Eles não precisam ir embora. Dai-lhes vós mesmos de comer." Os discípulos responderam: "Só temos aqui 5 pães e 2 peixes. Jesus disse: "Trazei-os aqui." Jesus mandou que as multidões se sentassem na grama. Então, pegou os 5 pães e os 2 peixes, ergueu os olhos para o céu e pronunciou a bênção. Em seguida, partiu os pães e os deu aos discípulos. Os discípulos os distribuíram às multidões. Todos comeram e ficaram satisfeitos. E dos pedaços que sobraram, recolheram ainda 12 cestos cheios. E os que haviam comido eram mais ou menos 5.000 homens, sem contar mulheres e crianças. Palavra da salvação, glória a vós, Senhor. Esse trecho vai ser lido em todas as igrejas católicas do mundo hoje, né? Bonito. Multiplicação dos pães e dos peixes. Arizinho!
1: Bom dia!
0: Você gosta de pão e peixe, Arizinho?
1: Muito.
0: É bom, não
1: é
0: não?
1: É.
0: Um pãozinho. Né? Um pãozinho, rapaz. Ô, rapaz, um pãozinho. Muito bom. Peixezinho assado. Um peixezinho assado ali do lado, não é?
1: Pois é, exatamente.
0: Cadê a minha diva, a minha atriz, o meu amor? Cadê ela? Onde está?
2: Estou bem aqui ouvindo essa parábola maravilhosa.
0: Oh, rapaz.
2: Bom dia.
0: Que legal, rapaz, ouvir. Jane Azeredo, eu vou dizer, se já era seu fã, seu admirador, quanto mais agora, depois que eu fui ao Teatro Dragão do Mar e vi a sua maneira de trabalhar com tanta sensibilidade, com tanto sentimento, que poucas vezes eu vi na minha vida, nos palcos por onde andei pelo Brasil afora.
2: Oh, meu Deus, que coisa maravilhosa. Fiquei feliz em ver vocês na plateia.
0: Jane Azeredo, eu só queria saber de um detalhe. Como é que você decora? Como é que você decora um texto tão longo? Deu 1 hora e tanto. E como é que a pessoa decora aquele negócio, hein? Como é?
2: É, o ofício do ator. Nosso ofício.
0: Meu...
2: É trabalho.
0: Meu Deus, é muita coisa. E eu observei que ali não tinha ponto, não, né?
2: Não tem ponto. Não tem, mas é o nosso ofício, Tom. É decorar. A gente passa 4, 5 meses ensaiando e decorando o texto.
0: Minha nossa senhora.
2: E quando é um monólogo, é muito, muito mais trabalho.
0: Eu fiquei horrorizado. Digo, meu Deus, como é que eles... Não apenas você, as três, né?
2: É.
0: Tem que decorar tudo direitinho, entendeu? Uhum. Então, espetáculo realmente. As que participaram... O nome daquelas atrizes, o Jane Azeredo?
2: A Kailane é que faz a minha neta, e a Fernanda Zeballo, que faz a minha filha.
0: É.
2: A Fernanda é uma atriz consagrada.
0: Muita Fernanda, no espetáculo a Fernanda, rapaz.
2: Ela é maravilhosa. E aí... a Kailane, jovem, formada em teatro, já é professora de teatro, está iniciando há pouco tempo a carreira, mas é uma atriz excelente.
0: Meu Deus, que

0: coisas. Ela, as três são excelentes, sabe? Eu fiquei impressionado, fiquei muito feliz de ver esse espetáculo. Quem é o diretor?
1: É o Sidney Malveira.
0: Ele estava lá, inclusive me chamou para ir a uma exposição. Eu até fiquei chateado.
1: Sim.
0: Eu pensei que não dava tempo, preferi não ir, que eu gosto de ir para a exposição calmamente, para ver calmamente. Aí eu pensei, se eu for agora vai ser um negócio muito rápido, não vai ter tempo de voltar. E eu disse a ele, pai, vai até quando essa exposição? Que eu tenho interesse, porque diz ele que está lá o Ari Sherlock, não
1: é? Porque era o aniversário do grupo dele de 60 anos, que foi fundado pelo Marcos Miranda.
0: Marcos então, Miranda,
1: todo esse trabalho de 60 anos que estava exposto lá em fotografias, em depoimento.
0: E ainda está ou vai...
1: Já foi retirado.
0: E eu prometi que ia, acabei não indo, rapaz. Eu estava doido para ver, porque lá tem... Tem tanta gente, da, o Prachedinho, com quem eu vi ali na...
1: Marcos Miranda. Eu. Todas essas pessoas que trabalharam no grupo.
0: O Aderbal Freire.
1: Aderbalzinho, tinha fotos belíssimas do Aderbal.
0: Ô, rapaz, me chateei agora, porque eu prometi que ia acabar num hino. Agora, Jane Azeredo, falei com você especificamente, e agora eu vou trazer... este meu amigo no peito, chamado Ari Josino, para dar o depoimento dele. Ari Josino?
2: Oi, meu filho, estou aqui ouvindo, bem quietinho, ouvindo essa palavra maravilhosa.
0: Você está calmo.
2: E analisando aqui, né? Está analisando o quanto o amor ele tira a visão periférica, a paixão, ele tira toda a visão periférica, né?
0: É, né?
2: Só vê aquilo... que tá focado.
0: Ah.
2: A Jane não me viu na plateia, tava na sua frente, não viu a Rose, não viu a Clarice, não viu a minha comadre Bete, só viu o Tom.
0: Tá vendo, Jane? Jane, tá vendo que é o ciúme, Jane? Tá vendo que é o ciúme?
2: Fiquei maravilhado.
1: É difícil a gente do palco enxergar as pessoas. Eu só enxerguei o Tom, porque o Tom estava no ângulo bem posto.
0: É.
1: E eu lamento.
2: Eu estava na frente dele sentado. Não dá para ver, eu entendo. Eu entendo perfeitamente.
0: Jane, não ligue, não fizer ciúme.
2: Eu botei mais 20 dias, viu, Jane? Botei mais 20 dias naquela conta. Porque tem uns anos bissexto. Viu?
0: Jane, quantos dias você contou ali da sua vida? Quanto foi? 2000?
1: 29.200.
0: Que
1: corresponde a 80 anos.
0: 29.200. Jane, eu dei tanto valor. Eu dei valor, rapaz. Tem esse negócio.
2: Ao pé da letra, viu, Tom? Ah. Dá 29.220, porque tem 375 e 5 horas. Então, somando, dá mais 20 dias.
0: Eita, rapaz. Rapaz, eu achei o texto porque a gente vai viajando e vendo etapas da nossa vida, né?
2: Pois é, rapaz. Eu vivi em vários patamares ali, sabe?
0: Eu também.
1: A autora é adulta, né? A esposa do diretor. É o primeiro texto que ela escreve adulto. E então ela fez a contagem errada, né?
0: É. Beleza. Mas, rapaz, que legal. Dê um valor. E qual é a próxima etapa, Jane?
1: Não, agora nós vamos apresentar no FPE, vamos apresentar uma planeta Noronha e aonde tiver espaço, que infelizmente é a coisa mais difícil nesse Ceará, é ter teatro para a gente trabalhar, né? Para fazer temporada.
0: É mesmo, Jane?
1: É muito difícil conseguir um teatro. A gente não tem teatro. E o que tem muitos grupos solicitando. A gente passa um tempão ensaiando, depois fica apresentando 2 dias aqui, 2 dias ali. É uma dificuldade enorme.
0: Nós temos aqui o Teatro da Dragão do Mar, onde nós fomos. Nós temos o Teatro José de Alencar. Nós temos o Teatro Chico Anísio. Nós temos o Teatro São José. São José, não é?
1: Sim.
0: Tem mais?
1: Mas o Carlos Câmara.
0: Carlos Câmara. Né?
1: Só que nós temos teatros que não são equipados, que é o caso do São José, do Carlos Câmara, que não tem equipamento.
0: Ah, entendi.
1: E a demanda é muito grande, é muita gente trabalhando, são muitos grupos.
0: Entendi.
1: Sabe?

0: É difícil, é muito assim. Estreamos no José de Alencar, mas tem muita gente precisando estrear, precisando apresentar seus trabalhos.
1: Interessante, muito
0: Bem, nós
1: interessante.
0: vamos agora apresentar na Antonieta Noronha e depois a gente fica catando teatro, implorando
1: Ô,
0: palco.
1: Jane, me diz uma coisa. Nas cidades da região metropolitana, nós não temos teatro, não?
0: Muito poucos e poucos equipados.
1: É, não é?
0: Muito, temos teatros maravilhosos nos Cucas. Inclusive aqui o Cuca da Barra tem um teatro espetacular. Agora é um protocolo tão grande para você ter acesso a esse teatro, que sabe que acaba desistindo, precisa de edital. É
1: Entendi.
0: uma burocracia enorme para você poder ocupar o teatro. Quando era para ser mais facilitado, para atingir várias pessoas, vários bairros da cidade, né?
1: É. Eu me lembro de um teatro bom lá na cidade de Sobral, agora me deu um branco o nome, no nome de um teatro da cidade de Sobral. Deu um
0: Tem
1: branco.
0: um teatro maravilhoso, como nós temos em Icó também.
1: No
0: Agora,
1: Icó.
0: existe, tem a dificuldade de locomoção, de que você tem que ir, você tem que levar o cenário. Essa locomoção da gente não tem como pagar por teatro, você sabe que não dá dinheiro, né?
1: É, né? Jânio,
0: É muito.
1: eu até vou aproveitar a oportunidade para pedir às pessoas para darem uma olhada, por exemplo, nessa questão de estacionamento ali no Dragão do Mar. Nós sentimos dificuldade para estacionar. Inclusive, houve um probleminha porque tinha aquele menino que fica tomando conta lá dos carros, né? Um deles chegou e não foi para mim, não, foi para o Gotardo. Pro Gotardo, que foi ver o seu espetáculo, também estava lá. Chegou e disse: olha, R$ 10 adiantado logo aí. R$ 10 adiantado. Entendeu?
0: É.
1: O negócio não é por aí, né? O negócio é sério, né? Que você pague.
0: Estava cobrando barato.
1: Pois não é?
0: É.
1: Eu fiquei horrorizado. Porque se o cara paga depois, quando chegar, o cara tomou conta do seu carro ali, ou então ficou por acolá,
0: Olha.
1: tudo bem.
0: Nem olha.
1: Nem olha,
0: Não,
1: mas.
0: ele não toma conta e se não dá os R$ 10, ele arranha o carro.
1: Eu fiquei horrorizado,
0: É,
1: horrorizado
0: em
1: mesmo.
0: todos os teatros essa dificuldade, sabe? Todos. Ali no Teatro José de Alencar tem aquela parte de estacionamento pequena,
1: É.
0: é o único que tem. O Teatro Carlos Câmara é naquele lugar ali que é na, sei lá, do Pompeu, que é perigoso à noite, não
1: É.
0: tem onde colocar o carro. É uma dificuldade enorme.
1: É.
0: A gente sofre.
1: A
0: E
1: gente
0: quem
1: sofre.
0: quer ir assistir também sofre, né? Porque não tem onde deixar seu carro.
1: É. O jeito mesmo é hoje pegar o Uber e ir de Uber e voltar de Uber. É a melhor coisa
0: É,
1: que
0: o
1: tem.
0: ideal é esse, né?
1: Ideal,
0: Isso é o
1: é.
0: ideal.
1: É verdade. Porque o cara vai de carro, realmente, é difícil, extremamente difícil. Jane, agora vamos para a parte que é importante. Eu olhei aquele teatro de ponta a ponta. Olhei, subi os olhos, desci os olhos para um lado, para o outro. Não vi se Gefredo, Valfredo, Vilfredo. Não ri.
0: O Alfredo, sabe não.
1: Eu digo, rapaz, cadê o homem que era apaixonado pela Jane Azevedo?
0: Pois é. Você bem disse, era.
1: Como é o nome do homem ali, Josino?
0: Valfredo,
1: Valfredo! Tu já
0: Valfredo.
1: era, macho rei!
0: Pai, ele mora lá no Bom Sucesso,
1: Você
0: viu?
1: mora no
0: Lá no
1: Eusébio e
0: senhor
1: foi,
0: dois
1: homem?
0: tempos.
1: Você mora no
0: Pois
1: Eusébio e
0: é.
1: foi? Como é que o cara mora no Bom Sucesso aqui em Fortaleza e não vai? Tem gente.
0: Ele
1: Alfredo,
0: lamentou no Twitter. Eu
1: Alfredo, tu
0: falei com
1: já
0: ele.
1: era,
0: Falei
1: Alfredo.
0: com
1: Alfredo, tu já
0: ele.
1: era, hein?
0: Pra sua felicidade, ele não foi.
1: Ah, meu Deus. Eu digo, rapaz, como é que pode um negócio desses, né? Arizinho, rapaz, conte aí alguma novidade para nós, para a gente fechar com chave de ouro o programa
0: Pois
1: de
0: é,
1: hoje.
0: rapaz, a minha preocupação é a gente viajar, quer dizer, foi
1: Viajar para onde,
0: trabalho
1: Arizãozinho?
0: agora. Não, por exemplo, viajar nas estradas. Ainda bem que são poucos, tá?
1: Ah.
0: Poucos, ainda bem, é a minoria. O pessoal de carreta, de trem. Rapaz, é uma irresponsabilidade dessas pessoas dirigindo. Porque, rapaz, você tem que pedir a Deus para chegar em paz. Porque eles cortam, fazem ultrapassagem de outras carretas numa subida, né?

0: fica aquele trenzão tomando a estrada toda, nem acostamento sobra. Você olha que duas carretas na estrada são tão largas e não sobra nem acostamento. Um perigo, rapaz, um perigo maior do mundo. Eu vi várias vezes, inclusive um passou perigosamente por nós, quando foi lá na frente, ele fechou outra carreta e estavam os dois enganchados lá.
1: É de lasca. Com a frente do outro. É. Arisa, eu vou dizer uma coisa a você. Eu tenho pavor estrada. Pavor. Eu guio com muito medo de estrada. Eu não gosto de estrada. Eu gosto de avião. Eu gosto de avião. Ave Maria. Jane, avião você está voando, Jane. Você sabe onde o outro está. Cara, na estrada você não sabe o que diabo é que vai acontecer. Entendeu?
2: É mais perigoso.
1: É um negócio muito sério, rapaz. Eu olha, sei
0: deixa
1: não.
0: Eu falar uma coisa que aí esquecendo aqui, viu? Ah,
1: não, diga.
0: Você vê que o Paulo Lima.
1: Paulo Lima estava lá.
0: Foi lá só para nos conhecer. Muito obrigado, viu, Paulo, da sua presença. Muito obrigado.
1: Paulo
0: viu?
1: Lima, simpático, rapaz, um cara legal.
0: Pois é, rapaz, viu? Eu vim conhecer vocês aqui, pessoal.
1: Foi, ele realmente participou ativamente, estava lá, eu vi. Paulo Lima, um abraço para ele, bom dia. Mas voltando aqui a esse assunto, eu tenho muito medo de estrada, sabe? Muito medo de estrada. Eu tenho. Eu, por exemplo, eu tenho duas viagens para fazer para o interior do estado e ainda não fiz esse ano. Crateús, claro que eu adoro, porque foi a terra onde meu pai nasceu. Eu passava a infância lá na Ibiapaba com ele, gosto de ir lá. Eu lembro tanta coisa, acho tão legal. Lá na Ibiapaba, um distritozinho de Crateús. E a outra é Mulungu, lá onde está a Dulce Fraga, que está com 97 anos de idade. E eu tenho medo da estrada, macho. Como é que pode um negócio desse? Eu tenho medo de estrada.
0: É perigoso, é muito perigoso. É muito perigoso.
1: Tenho medo. É isso. Jane!
2: Oi!
1: Minha filha, eu queria agora mais espetáculos. Mas, Jane, eu fiquei horrorizado contigo.
2: Que foi?
1: Quando tu abriu a roupa lá no palco.
0: Pois é, rapaz. Fiquei com raiva.
1: Aí eu pensei que tu ia aparecer pelada, nua. Aí tu enganou, você enganou a gente, Jane.
0: Mais uma vez.
1: Quando tu abriste assim aquela roupa, eu digo, opa lá, vem.
0: E agora?
1: Quando eu vi, a mulher botou um negócio pra impedir a gente ver, que já foi aquilo.
2: Tava em roupa íntima. Não pode, eu ia presa. Não pode, no frontal não pode.
1: Ai, é,
0: e André disse, olha a barriga da Jane e a minha testa.
1: Rapaz, quando eu fiquei emocionado quando ela disse que abria a roupa. Eu disse, aí quando ela abriu, enganou a mim, enganou todo mundo, rapaz.
0: Pois é.
1: Aquele, o texto é engraçado. O texto é engraçado.
0: Pena da minha alma cebosa, viu? É.
1: O texto é engraçado porque na hora que ela vai fazer aquela cena para abrir, ela diz assim: publicar meus nudes, não é?
2: É. Eu não vou ficar dando pose de graça, né? Vai que os meus nudes caem na internet e eu viro meme.
3: Quase que meu marido morre sem estar doente. Quase.
2: Quem é que tá falando aí? É Rony?
1: É Andréa.
2: Andréa. Mas quer morrer de susto, é Andréa?
1: Andréa tava lá no palco aplaudindo também, Andréa.
2: Pois é, maravilhosa. Acho engraçado é que o povo se surpreende com alguém que se mostra em trajes íntimos, né?
1: É verdade.
0: Não, mas a surpresa não é só isso, é a perfeição do corpo, entendeu?
2: Oh, meu Deus!
0: Bem delineado.
1: Ari Josino, você ainda vê muita revista Playboy, ainda existe?
0: Rapaz, nem sei se existe mais não. Vai nesse aí, não me pertence mais.
1: Revista Playboy, especialista em botar mulher nua, né? Ah, essas artistas todinhas pousaram pra Playboy, não foi? Eu me lembro demais. Todas elas pousaram, né? Ganharam dinheirinho bom.
2: Com certeza.
1: Pois é. Você já pousou, minha filha, nua pra alguém, você? Quer dizer, não, pra alguém não, tô dizendo na revista.
2: Eu?

0: Claro.
1: Não, também não. Não, eu lá tinha cacique para estar tá posando para a revista.
0: Foi bem. Jane, você não apareceu nua no palco quantas vezes?

0: realmente tem, mas ele tava de tapa-sexo, não tava completamente nu, não.
1: Ah, ainda botou o tapa-sexo, foi?
0: Sim, tinha tapa-sexo.
1: Por que tu tirou logo esse tapa-sexo, mulher? Que diabo é isso?
0: Porque o nu frontal não é permitido, né? A não ser que seja uma peça exclusivamente para uma determinada faixa etária e respeitada, não tem sentido isso, né?
1: É.
0: O nu, ele precisa ter muita justificativa para ser usado o nu.
1: Ah, é? Sei. Tá certo. Jane Azeredo, foi um prazer imenso, mais uma vez, parabéns pelo seu belíssimo trabalho. Parabéns ao grupo.
2: Pode falar nisso.
1: Ah, diga aí.
2: Me lembrei. Me lembrei desse negócio de nu, né? De nu aí. Mas nesse caso foi o doido, né? Aí você era assim, rapaz, ele dizia que botava o pé acima da porta.
1: Não, aí, peraí, começa de novo que eu não entendi nada, vai.
2: Não, tinha um doido.
1: Um doido.
2: Né? E uma doida. Um doido e uma doida.
1: Um doido e uma doida, entendeu? Sim.
2: É. Então, aí foi apostar como botar o pé mais alto do que o outro, né? Aí o doido foi lá, aí botou abaixo da porta. Aí a doida tirou a roupa, foi nua, correu e botou acima da porta. Ele olhou de baixo e disse, também com uma dobradiça dessa, até eu boto.
1: Que é isso, Arizinho? Ai, meu Deus.
0: Mas você conhece a história desse que é verdadeira, aqui, desse asilo que tem aqui na Paranaba? Que a louca, a doida, saiu correndo pelada pela rua, correndo, e ela
1: foi
0: pra frente, o doido correndo atrás. Isso é verdade.
1: Então, peraí, Jane, peraí. Jane, vamos falar devagar, que tá dando um ecozinho pequenininho, né? Então, até cacofonia saiu aqui. Então, vamos falar devagar para eu entender. Sim, aquele ali da Parangaba.
0: Ali da Parangaba, que é a vila. Muitos anos atrás, a doida saiu correndo nua. E o doido correndo atrás dela. E os enfermeiros, mesmo, tudo correndo atrás do doido. E era aqui pegar lá, pegar aqui, pegar lá. O doido pegou a doida, jogou a doida no chão, virou o caljoneiro de terra e voltou pro asilo.
1: Aí o quê?
0: O doido. Eles estavam preocupados que os dois estavam correndo atrás da doida pelada. O doido alcançou a doida, jogou ela no chão, virou o calção dele, vestiu na doida e voltou para a doida pelada.
1: Agora eu entendi. Agora, ele vestiu a mulher que estava nua e saiu ele. Tá certo. O negócio era ele proteger a mulher que estava pelada, né? Jane, um abraço para você, saúde e paz, bom dia.
0: Muito obrigada, obrigado por isso, obrigado pela divulgação. Arizinho, me perdoe, não ter dito com você. Ali está ali com sangue quente, difícil enxergar as pessoas, mas com prazer.
2: Isso é natural, isso é natural, o foco é um só.
0: Foi muito bom ter visto.
1: Ah, não ligo para essas coisas do Arizinho, não. Ligo para essas coisas. Mande o Arizinho lá para. Mande o Arizinho. Viu? Mande o Arizinho. Um abraço, Jane. Arizinho, é, pessoal, deixa de perturbar. Deixa de perturbar a Jane, macho velho. Diabo é isso.
2: Um abraço pro meu amigo Oscar, que me ligou aqui cedo, ele já tá até demorando.
1: É.
2: O Lira e a Marlene, Titico, embaixador do Horóis, Raimundo Bezerra, seu pai Marcelo Teixeira, tocou de vida louco, nego filho, Raimundo Lima Verde, meu querido Zé Rubens, não me conhece, Zé Rubens. É, aqui em Fortaleza, meu amigo Deolino, saindo da missa. Doutor Chieta, Maciel, Rita de Cássia, nossa eterna cadeira cativa, né? É um pleonasmo, uma eterna cadeira cativa, né? Getúlio Sandinha, Arroz, amor, sublime amor, eterno amor, amor além da vida. Rose Espíndola. E o meu amigo Daniel, no carro antigo. Lucianinho Plamplon, no cheiro, Lucianinho, doutor Chico Lopes, o Márcio, Fabiana e Fernanda, e Demarcitó, Chico Leite, meu querido aí, lá no Chorozinho, na Fazenda Pesqueiro, o Cláudio Chaves, Limoeiro, poeta Eurico.

0: Eudes Mota, Eudes. E aqui, um abraço para a Nete, né? Lá no Catu, o Thiago. Um beijão em todos. Aí não deu para ler a lista toda, que nós estamos todos atrasados, já está cortando. Um grande abraço, um beijão no coração de todo mundo.
1: Obrigado.
0: Jane, você está perdoada, Jane, está perdoada. Isso é o amor.
1: Ah, tá certo. Tchau, Marizinho.
0: Tchau.
1: Bom, são 7 horas e 28 minutos. Já estou na linha com ele, com Egídio Serpa. Egídio Serpa, bom dia.
2: Bom dia, meu caro Tom Barros. Bom dia, nossa bela, né? População de teleouvintes do Conversa com o Tom. Aqui estou eu nesse domingo. Tom, não tem uma nuvem no céu.
1: É mesmo,
2: azul,
1: rapaz?
2: Azul, aqui na minha área onde eu moro. Não tem uma nuvem no céu. O céu tá bonito o dia hoje. Tá bonito o dia.
1: Que beleza.
2: Bom dia para agradecer a Deus por todas as coisas que Ele nos dá ao longo da nossa vida.
1: Muito bem, gente. Gostei de ver.
2: Olha aqui, Tom. Veja bem. Hoje é o segundo dia do segundo mês do segundo semestre deste ano. E à vista dele está a informação de que faltam 2 meses e poucos dias para o primeiro turno da eleição presidencial, em torno da qual se movem todos os grupos de interesse da política, dos políticos, dos agentes econômicos e financeiros. Reflitamos, para eleger-se, vejam bem, para eleger-se, o candidato a presidente celebra aliança com todos os estratos da sociedade, incluindo os sem nada, os sem terra, os sem habitação, os sem prestígio, e mais os núcleos religiosos de todos os credos, os artistas, os indígenas, os motoristas de caminhão, de táxi e de aplicativos, enfim, com todos os agrupamentos que não têm direto interesse no Tesouro Nacional. É do jogo eleitoral e faz parte dele. Após a eleição, contudo, o eleito depara-se com outros 500 e aí descobre que, para governar, tem obrigatoriamente de fazer alianças com os segmentos dos que têm tudo: bancos, indústrias incentivadas, frentes parlamentares para todos os gostos, donos de grandes jornais e de redes de televisão, Associação dos Servidores Públicos, Associação dos Magistrados, dos Caminhoneiros, dos Petroleiros e, finalmente, com os partidos políticos. Ou seja, com todos os que têm interesse direto no Tesouro Nacional. Dezenas de reuniões depois, o presidente eleito, antes de tomar posse de suas graves tarefas, vê-se cercado, encurralado e emboscado pelas organizações que há uns 30 anos se apoderaram do poder e de suas inesgotáveis fontes de benesses. Os grandes e poderosos grupos de interesse que agem em Brasília, veja bem, a maior renda per capita do Brasil, maior do que a de São Paulo, está localizada no Lago Sul da capital federal. E isto é produto da ação escancarada dos que integram a elite das instituições públicas, sediadas ali em Brasília, incluindo as da magistratura. E vale lembrar que é impossível ao servidor público, em qualquer nível, construir patrimônio só com seus vencimentos. Pois bem, os grandes e poderosos grupos de interesses que agem em Brasília tornaram o Orçamento Geral da União uma peça de ficção. E tanto é verdade que essa lei de meios, o orçamento, se mantém deficitária desde 2014. Agora, atentemos todos para o fato de que os grandes partidos do Centrão optaram por ficar de fora da corrida presidencial. Por quê? É a pergunta. É fácil e elementar a resposta. Porque é muito melhor usar a poupuda verba do fundo eleitoral, que é de 5 bilhões de reais, uma imoralidade, para eleger uma forte e numerosa bancada de senadores e deputados, do que compor uma arriscada coligação para a eleição do presidente

da República. Assim, fortalecidos no Congresso Nacional, esses partidos do Centrão peitarão, como sempre o fizeram de uns tempos para cá, o presidente eleito, e com ele negociarão a ocupação de ministérios, de empresas públicas, Banco do Brasil, BNDES, Caixa, BNB, BASA, Petrobras, IBGE, Funasa, Codevasp, etc. Além de vagas nos conselhos de administração e fiscal das estatais e de cargos comissionados que remuneram no modo magnânimo. Desse conluio, pouco ou nada sabe a população, mesmo porque, agora e na campanha eleitoral pelo rádio e pela TV, que será iniciada 45 dias da eleição, o debate não será sobre o que fazer para tirar o país do fundo do poço em que se encontra, mas para dizer quem está mais ou menos entalacrado nos escândalos do Banco Master de Daniel Vortaro e do INSS. Neste momento, graças às investigações da Polícia Federal, já se sabe que até ministros do Supremo Tribunal Federal, ex-ministros do governo, parlamentares, executivos do serviço público e familiares ligados ao presidente Lula e ao ex-presidente Jair Bolsonaro estão envolvidos nos dois casos. Tudo com a cara do Brasil de hoje, um país lamentavelmente algemado pela corrupção e pela impunidade, sem falar na ação do crime organizado, que parece haver ocupado posições de influência na Praça dos Três Poderes, lá em Brasília, e mais ainda, na Avenida Faria Lima, endereço do mercado financeiro brasileiro. É lá na Faria Lima, em São Paulo, que opera a Bolsa de Valores B3. A propósito do que eu acabo de falar, meu caro Tom, quem quiser saber mais do que se passa no Brasil de hoje deve imediatamente ler o livro A Oligarquia dos Poderes e a Crise da Democracia, de Joaquim Falcão. Ele é membro da Academia Brasileira de Letras, professor de Direito Constitucional e autor dos livros A Favor da Democracia, é um livro, O Supremo, é outro livro, e O Supremo e o Processo Eleitoral, outro livro. Ele diz que os três poderes da República se transformaram numa oligarquia que ameaça a democracia. Eis aí, Tom, um desenho do quadro de hoje da política brasileira. E para terminar, a última informação sobre a guerra no Oriente Médio. O presidente dos Estados Unidos, Donald Trump, disse ontem à noite que os Estados Unidos adiariam quaisquer novos ataques ao Irã, desde que um acordo para encerrar o conflito, que já dura meses, mais de 5 meses, fosse alcançado rapidamente. Essa decisão marca mais um recuo do presidente Trump em relação às suas ameaças grandiosas de atacar duramente o regime de Teherã. Segundo relatos da Associated Press e relatados neste domingo pelo jornal britânico The Guardian, o presidente herdeiro da Arábia Saudita, Mohammed bin Salman, ligou para Donald Trump no sábado, ontem, para expressar preocupação com os planos norte-americanos de ataque. A mudança de postura de Trump também ocorreu depois que o Irã ameaçou retaliar de forma decisiva contra seus vizinhos caso sofresse ataques dos Estados Unidos. Paralelamente, o Kuwait relatou ter sido atingido por drones iranianos ontem e 2 navios foram atacados ao largo de Oman, no estreito de Hormuz. Uma fonte a par da conversa entre Trump e Mohammed disse ao site Axios que o príncipe herdeiro saudita pediu a Trump que evitasse a escalada do conflito e se abstivesse de lançar ataques ao Irã. A Associated Press também noticiou a conversa, citando sua própria fonte. A agência informou que os sauditas temiam que, se os Estados Unidos atacassem a infraestrutura energética do Irã ou realizassem ataques em larga escala contra outras infraestruturas estratégicas, Teherã poderia responder com ataques semelhantes contra o Reino Saudita, a Arábia Saudita, né, e outros países do Golfo. Durante a ligação

0: De sábado, o príncipe herdeiro buscou esclarecimentos de Donald Trump sobre os quais novas ações ele estaria cogitando contra o Irã, segundo relata a Associated Press. Um funcionário da Casa Branca, que não estava autorizado a comentar publicamente e pediu anonimato, confirmou à Associated Press que Trump e o príncipe Mohammed conversaram no sábado, mas não forneceu detalhes sobre o conteúdo da conversa. No início desta semana, a Arábia Saudita juntou-se aos Estados Unidos em ataques a instalações logísticas e de armamentos utilizadas por milícias apoiadas pelo Irã no Iraque, mas tem instado os Estados Unidos e o Irã a retomarem as mesas de negociações. E para terminar, de fato, meu caro Tom, uma matéria que nos interessa porque diz respeito ao futebol. O Gianni Infantino, que é o presidente da FIFA, enfrenta uma rebelião de membros do Conselho da FIFA que tentam forçar a convocação de uma Assembleia Geral Extraordinária, movimento que pode evoluir para um desafio aberto à sua liderança. O jornal The Guardian apurou que as articulações para convocar uma Assembleia Geral Extraordinária na FIFA já estavam em andamento antes mesmo de surgir o plano frustrado de Infantino de vender participações na Copa do Mundo. Membros do conselho exigiam uma investigação independente sobre a decisão inédita de suspender a punição de Folarin Balagum durante o torneio, episódio que envolveu diversos telefonemas de Donald Trump. Gianni Infantino, chegando para a final da Copa do Mundo, perdeu a confiança da UEFA após o chefe da FIFA descartar o plano de venda da participação na Copa do Mundo. O Conselho da FIFA é o principal órgão decisório da entidade máxima do futebol mundial, composto por 28 representantes das seis confederações, oito vice-presidentes e mais o Infantino. Segundo as regras da FIFA, uma moção apoiada por 50% dos membros, ou seja, 19 dos 37 integrantes do Conselho, pode desencadear a convocação de uma Assembleia Geral Extraordinária. E aí o Infantino pode ser demitido da presidência da FIFA. Meu caro Tom Barros, e com essas informações e comentários, eu encerro aqui, meu caro Tom, minha participação no Conversa com o Tom deste domingo maravilhoso, prometendo voltar amanhã, à segunda-feira, no Bom Dia Nordeste, às 5h40, com meu boletim sobre a economia, meu caro Tom Barros.
1: Obrigado, Egílio Sérgio. Aliás, nesse negócio aí da FIFA tem muita confusão porque tem dinheiro no meio. Eles
0: Muito dinheiro.
1: lucraram muito com a Copa do Mundo,
0: Muito, mas pode.
1: estão projetando ganhar muito mais ainda na próxima Copa, e os países já estão pensando em se negando a sediar. Tem jogo na Argentina, no Uruguai, né, porque o Uruguai é o centenário da Copa do Mundo, o primeiro foi lá. Na Argentina, porque decidiu com o próprio Uruguai o título de 1930. Rapaz, está uma confusão, viu? Tudo
0: Portugal.
1: gira em torno de dinheiro.
0: Dinheiro, mas muito dinheiro.
1: É verdade. E, Gigi, um abraço para você.
0: Para
1: Bom,
0: você também, meu caro.
1: vamos aqui retomar os alôs dos nossos ouvintes, maravilhosos ouvintes. Hoje tem a participação da Lilian Cordeiro daqui a pouco. Depois temos a participação da doutora Ana Flávia. Doutora Ana Flávia Carneiro falando sobre direito previdenciário e muito mais coisas para você aí. Não é? Beleza pura. Egílio Serpa, muito obrigado, Egílio, pela sua participação. Deixa eu mandar aqui um alô especial para o meu querido amigo Ivan Júnior, tá ligadinho com a gente, dia de domingo, está acompanhando essa programação com músicas antigas. Abraçar, portanto, a toda a família. Nosso carinho, nosso agradecimento pela audiência maravilhosa que todos dão aqui ao nosso programa. Não é isso, Fortunato? Augusto Fortunato. O que tem aí vem aí? Ô, rapaz, olha aí o que vem aí. Orlando Garcia da Silva. Orlando Garcia da Silva com Nada Além. E tem o Carlos Gonzaga com Diana. Vamos nós! Tchau!

Estamos de volta aqui ao nosso programa. O programa Conversa com o Tom vai até 9 horas da manhã. Rapaz, o Fortunato, essa rodada, deixa eu ver a hora aqui para não perder, são 7h49, daqui a pouquinho tem a mensagem evangélica do dia com a Lilian Cordeiro. Depois tem a doutora Ana Flávia Carneiro com direito previdenciário. Na parte musical, nós temos duas músicas, Sara de Reboco com Luiz Gonzaga, Sara de Reboco, Meu Velho Pai, Carmen Silva, aliás, fazia tempo que eu não rodava essa música aqui no nosso programa, hein? Carmen Silva, Meu Velho Pai. Então, pela ordem, primeiramente, Sara de Reboco com Mestre, o Luiz Lua Gonzaga, e depois Meu Velho Pai com Carmen Silva. Vamos lá, Eliseu!

Muito bem, muito bem. São 7:55. Vamos em frente aqui com o nosso programa Conversa com o Tom. Daqui a pouquinho tem aí a presença da nossa querida Lilian Cordeiro com a mensagem evangélica do dia. Mandar um alô todo especial lá para Ibiapaba. O José Ribeiro já está com a gente aqui na escuta do programa. Abraçar essa gente boa. Ibiapaba é um distritozinho de Crateús, lá onde meu pai nasceu. Tem um pesqueiro onde eu gostava de tomar banho no Rio Poti. Abraçar essa gente toda aí. Crateús, um abraço para o Quibides, para a Sandra, para a Aparecida, para Edmilson, para o Davi, né? A Adelaide de Gobilhão, minha querida amiga Adelaide, a toda a turma que está aí acompanhando a gente. Alô, Marcelo Chaves também, meu querido amigo Marcelo Chaves, meus amigos lá de Crateús. Bom, na parte musical do programa de hoje, deixa eu só ver aqui mais quem está mandando um alô, para a gente não perder o mote, não é? Tem aqui Francis Vieira, eu já falei. Ah, rapaz, está aqui o Luiz Carlos Té. Aqui o Luiz Carlos, aliás, eu confundi, foi tudo domingo passado, até o Zé Bezé. Zé, gente, cadê você para depois explicar esse lereado aqui para a gente, viu? Que eu confundi as notícias que eles me mandaram. Jornalista Egílio Serpa acabou de relatar a nossa triste realidade. É verdade, Egílio relatou bem, muito bem. Zé do Egito, José do Egito, filho. Zé do Egito é José do Egito, filho. Meu sogro também se chamava José do Egito. Ah, rapaz, agora eu vi a confusão que eu fiz. Que diabo foi confusão que eu fiz? Ô Zé do Egito, depois da Lilian Cordeiro, eu vou ouvir para explicar essa confusão que eu fiz com a tua família. Quem é sogro, quem não é, quem é irmão, quem é cunhado, quem é tio. Fiz uma lampança danada aqui. Primo legítimo, meu pai do Zé do Egito. Vala, binó, Senhor Jesus Cristo, lá vai. Aí tem o pai do Tom Cavalcante, o Hugo, né, que eu chamava de Vitor Hugo, mas o nome dele é José do... Ó, depois da Lírio Cordeiro, eu vou esclarecer esse negócio aqui bem direitinho, que eu fiz uma confusão danada. Bom, deixa eu ver a hora, são 7:57, dá tempo para umazinha só, antes da Lírio Cordeiro. Conceição Calbi Peixoto, Conceição, eu me lembro muito bem.

0: Muito bem, Conceição Calvi Peixoto. Aqui o nosso querido ouvinte, João Marques, lá do Cedro, manda dizer o seguinte: se possível, quero registrar os 27 anos da morte do maior artista de todos os tempos, Luiz Gonzaga do Nascimento. Dia 2, realmente Luiz Gonzaga morreu no dia 2 de agosto de 1989. Ele estava com 76 anos de idade quando morreu. É o novo, né, o Luiz Gonzaga, grande astro, gente, pra mim a música nordestina, ele é um gênio, Luiz Gonzaga, um gênio. Ele nasceu no dia 13 de dezembro de 1912 em Exu, Pernambuco, e faleceu no dia 2 de agosto de 1989, aos 76 anos de idade, no Hospital Santa Joana, Recife, Pernambuco, Brasil. Me diz aqui, o João Marques fez uma poesia resumida de sua vida. Posteriormente apresentaria a você. Tá certo, João Marques. Cristiano já mandando aqui o alô pra gente. Abração, né? E pronto. Tá quase na hora da gente ir pra Lilian. Quase na hora não, tá na hora, né? Agora que eu tô vendo, 8 horas e 1 minuto. Vamos lá. Tá no ar? Ô, rapaz, que legal. Minha querida Lilian Cordeiro, bom dia.
1: Bom dia, Tom. Bom dia para todos os nossos ouvintes da nossa querida rádio e TV Verdes Mares.
0: Minha querida, um abraço ao Geraldo Brás, que é seu ouvinte fiel, todo domingo está com a esposa dele, a dona Neu, um abraço. A Raimunda Betânia lá nos Estados Unidos, o Neguinho e a Ana ali no Planalto Calcaia, eles fazem a questão, registra aí a minha audiência. Eu digo perfeitamente, está feito o registro. E vamos então ouvir a mensagem evangélica do dia, com ela, Lilian Cordeiro.

Meus queridos ouvintes, hoje nós vamos nos debruçar sobre o texto de Lucas, capítulo 6, versículo 46 a 49.

E fala um pouco sobre quando Deus revela o que está oculto. Já aconteceu com você algo que você guardou por muito tempo? Estava oculto dentro de você, escondido, no mais perfeito local, onde você achava que ninguém ia achar. E de repente você esquece que Deus, Ele ninguém esconde nada, porque Ele é um Deus que nos sonda. E esse texto de Lucas diz a palavra do Senhor: e por que me chamas Senhor, Senhor, e não fazes o que eu digo? Qualquer que venha a mim e ouve as minhas palavras e as observa, eu vos mostrarei a quem é semelhante. É semelhante ao homem que edificou uma casa e cavou, e abriu bem profundo, e pôs os alicerces sobre a rocha. E vindo a enchente, bateu com ímpeto, e a corrente naquela casa, mas não pôde abalar, porque estava fundada sobre a rocha. Mas o que ouve e não pratica é semelhante ao homem que edificou uma casa sobre a terra, sem alicerce, na qual bateu com ímpeto a corrente e logo caiu, e foi grande a ruína daquela casa. E a pergunta hoje é: por que me chamas Senhor, Senhor, e não fazes o que eu digo? Queridos ouvintes, que a paz do Senhor esteja com você. Hoje quero refletir com você sobre um tema que pode transformar nossas vidas. Quando Deus revela o que estava oculto. Jesus encerra esse ensino contando a história de dois homens. Ambos construíram uma casa. Por fora elas parecem iguais, mas havia uma diferença entre elas que ninguém conseguia enxergar. Um fundamento. Um cavou profundamente e construiu sobre a rocha. O outro simplesmente levou sua casa sobre a terra. Levantou sua casa sobre a terra, sem alicerce. Enquanto o tempo estava bom, ninguém percebia a diferença. Mas bastou a tempestade chegar para revelar aquilo que estava escondido. É assim também conosco. Muitas vezes escondemos nossas fraquezas atrás de um sorriso, de uma boa aparência ou até de uma religiosidade. Podemos convencer pessoas, mas nunca enganaremos a Deus. Ele conhece o nosso coração. A tempestade da vida não vem apenas para nos derrubar. Muitas vezes ela vem para revelar o verdadeiro fundamento sobre o qual estamos vivendo. Quando Deus revela o que estava oculto, não é para nos humilhar. Pelo contrário, é para nos mostrar, nos restaurar, nos fazer melhores. Talvez hoje Deus esteja mostrando uma mágoa que você carregou por anos. Talvez esteja revelando um orgulho que impede o seu crescimento espiritual. Talvez esteja mostrando que sua confiança estava no dinheiro, não nas pessoas ou em si mesmo, e não em Cristo. Há pessoas escondidas que só Deus consegue trazer à luz. A palavra de Deus funciona como um espelho. Ela revela aquilo que nossos olhos não conseguem enxergar. Ela mostra onde precisamos mudar, perdoar, obedecer e recomeçar. Jesus diz que o homem sábio não é aquele que ouve

0: sua palavra, mas aquele que a pratica. Porque o conhecimento sem obediência não sustenta ninguém na tempestade. Quando os ventos sopram, as máscaras caem, o sofrimento revela quem realmente somos. A crise revela onde está a nossa fé. A dor revela o que realmente ocupa o nosso coração. Mas existe uma boa notícia. Sabe qual é? Quando Deus revela o oculto, Ele também oferece uma nova oportunidade para cavarmos mais fundo e reconstruirmos nossa vida sobre a rocha que é Jesus Cristo. Não importa, meu irmão, minha irmã, o tamanho do seu erro. Não importa há quanto tempo você vive escondendo feridas. Deus não expõe para destruir. Ele revela para curar. Hoje, o Senhor está dizendo: filho, filha, volte para mim. Construa sua vida sobre a minha palavra. Quem edifica sua casa sobre Cristo permanece firme, mesmo quando chegam as tempestades. Talvez você esteja vivendo uma tempestade nesse momento. Não seja isso apenas como um problema. Pergunte ao Senhor: o que o Senhor deseja me mostrar? O que precisa ser transformado dentro de mim? Porque quando Deus revela o que estava oculto, Ele está preparando uma obra ainda maior. Que possamos ser homens e mulheres que não apenas chamam Jesus de Senhor, mas que vivem essa obediência à sua vontade. Assim, quando vierem as chuvas, os ventos e as enchentes da vida, permaneceremos de pé, porque estaremos firmes na rocha eterna. E hoje a nossa oração diante de Deus é essa: Senhor Deus e Pai, obrigado porque Tu conheces o nosso coração. Revela tudo aquilo que precisa ser transformado em nossa vida. Arranca todo orgulho, toda mentira, toda falta de perdão e tudo aquilo que nos afasta de Ti, Senhor. Ajuda-nos a construir nossa casa sobre a rocha, que é Cristo Jesus. Que nenhuma tempestade destrua a nossa fé, porque estaremos firmados na Tua palavra. Abençoa cada ouvinte, Senhor. Fortalece os abatidos, cura os enfermos e renova a esperança dos que precisam de um milagre. Em nome de Jesus. Meu querido, minha querida, que Deus abençoe você e sua família. Permaneça firme na palavra, porque quando Deus revela o que estava oculto, é para estabelecer uma vida mais forte, mais santa e mais próxima dele. Que Deus te abençoe, te dê uma semana maravilhosa, uma semana de fé, de harmonia, de muito amor e paz. Amém.
1: Obrigado, Lírio Cordeiro. Um abraço para você, bom dia. Tudo beleza, né, Lívia?
0: Tudo beleza. Graças a Deus, Tom. Tudo na santa paz do Senhor. A gente, como sabe, tem tempestades que vêm, mas vêm para revelar o nosso curso. Estamos sempre passando por alguma tempestade, mas Deus é aquele que acalma o mar, acalma o nosso coração e nos ajuda a enfrentar todo problema, toda solução. Porque Ele é a solução das nossas vidas.
1: Então, obrigado, Lília. Bom dia para você, bom domingo para você e para toda a família, hein?
0: Bom dia. Olha, posso pedir uma coisa?
1: Pode.
0: Coloca um louvorzinho para a gente escutar e meditar um pouquinho sobre essa palavra do Senhor.
1: Deixa eu ver aqui, dá tempo aí, ô Fortunato? Roda aí um cheirinho aí, pelo menos.
0: Ô, Tom, muito obrigada.
1: Um abraço, Lília. Boa sorte para você.
0: Um abraço, Tom, para você e toda a nossa família. Da Valeu. 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
1: Tchau.

0: Muito bem, meus amigos, muito bem, um abraço aí para todos vocês. São 8 horas e 15 minutos, 8 horas e 15. Zé do Egito, tudo bem com você, José?
1: Bom dia, Tom, bom dia aos ouvintes. Tá tudo bem, graças ao nosso bom Deus.
0: Eu tô ligando para você porque eu tive aqui no domingo passado, quase morro de rir, uma confusão que eu armei com teu cunhado, com tua... Rapaz, era o Tefran que tinha falado comigo.
1: Luiz Carlos, meu amigo Luiz Carlos, gente muito boa.
0: Luiz Carlos, o que é que o Luiz Carlos Tefran é teu?
1: É casado com a Maria de Fátima, minha irmã. Eu tenho 6 irmãs, Marias. Ele é casado com a Maria de Fátima.
0: Casado com a Maria, Luiz Carlos Tefran, meu ouvinte todos os domingos. Aí, eu tinha dito que o pai do Tom Cavalcante, pai Tom Cavalcante, seu Hugo, que eu chamo de Vitor Hugo, mas você disse que o nome dele não era Vitor Hugo.
1: Não foi eu que disse, não. Foi o Tom Cavalcante que disse.
0: Como foi que o Tom Cavalcante disse?
1: O nome do pai dele é Hugo de São Vitor Lopes Cavalcante.
0: Ah, mas tinha Vitor no meio, né?
1: Tem Vitor no meio, tem.
0: Não era Vitor Hugo, era Hugo de São Vitor. Porque eu me lembro bem que ele ia lá para casa. Ele passava às vezes à tarde lá em casa para conversar com o papai. O papai, o nome do papai era Vitor, eu Tom. Uhum. E tinha o Tom e o pai do Tom era Vitor também.
1: Aí, aí tu começou a enrolar a cabeça do povo, tudinho, começou por aí, ó, tá vendo? Aí depois misturou o nome do papai na história.
0: Sim, aí o que que tem...
1: Olha, ó.
0: O que que tem o negócio de um sogro aí? Era sogro de quem? O que era?
1: Sim, aí vamos lá. O nome do meu pai é José do Egito. Eu sou José do Egito Filho.
0: Ah, o nome do seu pai é José do Egito.
1: É, aí o Luiz Carlos é sogro do José do Egito. Aí tu disse que o Luiz Carlos, que é meu cunhado, era o sogro dele. Aí tu enrolou a cabeça do povo todinho. Foi isso.
0: Eu não tô entendendo também, não. O que que você acabou de dizer, não. O Luiz Carlos é Franco, o sogro dele é José do Egito. Que é o teu pai.
1: É o pai. Exatamente.
0: Ah, porque tinha o mesmo nome.
1: Exatamente.
0: Agora eu tô entendendo. Então,
1: o Luiz Carlos tem um José do Egito sogro e um José do Egito cunhado.
0: Pronto. Agora eu entendi.
1: Ele tem muito Zé do Egito nas costas dele. O negócio é esse.
0: É, Zé do Egito, tá certo. Zé do Egito pai, Zé do Egito filho. Agora eu entendi. Quer dizer que ele tem um sogro Zé do Egito e um cunhado Zé do Egito.
1: Zé do Egito.
0: E eu disse que você era sogro dele, não podia que você era cunhado, tá certo?
1: Exatamente. Aí se eu te disser que ele tem um sobrinho Zé do Egito, acredita?
0: Também um sobrinho Zé do Egito?
1: Tem dois sobrinhos Zé do Egito. Tem o Zé do Egito neto, que é meu filho, e tem o Zé do Egito, que é filho do Tupinambá.
0: E o Zé do Egito, filho do Tupinambá, é da tua família também?
1: É, Tupinambá é meu irmão.
0: Ah, rapaz, eu vou dizer, é uma confusão danada, né? Rapaz, de onde foi que nasceu esse negócio de Zé do Egito pra vocês? De onde foi que veio?

0: budista? Onde foi?
1: Vamos lá. A família dos meus pais, tanto lá da mamãe como do papai, são muito religiosos. Do lado do papai, o avô do papai casou duas vezes, teve 33, as esposas tiveram 33 filhos. Todos homens são nome bíblicos, certo?
0: 33 filhos?
1: Sim, sim.
0: Rapaz, 33 filhos?
1: Foi, de dois matrimônios. Ele ficou viúvo a primeira vez e depois casou novamente. Um teve 15.
0: Esse outro... quem era? Esse danadinho quem era?
1: Era o Zeca Valdivino.
0: Zeca Valdivino, casou duas vezes, 33 filhos. O que, que ele é teu?
1: Olha, ele é meu bisavô.
0: Ah, tá certo. Então vamos lá.
1: Vamos lá. Aí o papai, quando o papai nasceu, o vovô José e a vovó Maria de Lourdes deram o nome do papai de José do Egito, o nome bíblico, né? O homem que foi vendido pelos irmãos
0: isso,
1: e tal.
0: Isso.
1: E eu, quando nasci, o papai me presenteou e a mamãe com esse nome. Foi isso.
0: Entendi. Entendi. Rapaz, tu quer dizer que teu bisavô tinha 33 filhos, rapaz?
1: Teve. Viu? Aí Jacó, Josué, Moisés.
0: Rapaz, eu vou dizer uma coisa, ele tinha a Bíblia todinha, né? Ele era da Bíblia e fazendo menino, né?
1: Exatamente. Desse jeito.
0: Eu vou dizer que é ler a Bíblia para fazer menino. Rapaz, porque se ele fosse botar os nomes que tem na Bíblia, tudo por menino.
1: Aí só para misturar o parentesco do papai com o pai do Tom. Então, o meu avô foi o primeiro filho do Zeca Valdivino, tá certo? É o filho mais velho. E a vovó, a tia Elusa, que é a avó do Tom Cavalcante, é a segunda. Entendeu?
0: Rapaz, é uma confusão grande. Também puderam. Rapaz, vocês têm a Bíblia todinha, pelo que eu estou vendo, viu?
1: Tem. Mateus, tudo, tem tudo. Lucas, tem.
0: Então, Lucas, Mateus, né?
1: E
0: Tiago.
1: Na minha família original, que são seis Marias, né? São seis nomes de Nossa Senhora. Maria de Luz, Maria de Fátima, Maria do Socorro, Maria José, Maria Lúcia e Maria do Carmo.
0: Tudo é tua irmã. São todos
1: seis irmãs.
0: Seus irmãos. Rapaz, tu é uma Bíblia dentro de casa, pelo amor de Deus. Tá certo. Zé do Egito, pois agora tá esclarecido, viu?
1: Tá. Aí você tem direito à mariola ou não?
0: Tem. Agora com esclarecimento tem direito à mariola, sim. Claro que tem.
1: Né? Não, pronto. Mas eu vou deixar pra você, porque você desatou o nó.
0: Tá bom. Um abraço, tá bom, saúde e paz, meu irmão.
1: Tudo de bom, amigo.
0: Deu sorte pra você aí.
1: Obrigado.
0: Rapaz, eu acabo de ter 33 filhos. Rapaz, eu tenho 7 filhos, pensei que tinha muito, né? Aí aparece aqui o Zé do Egito com bisavô tendo 33 filhos. Alá binó, Senhor Jesus Cristo. Abraço, meu irmão. Saúde e paz.
1: Deus abençoe, tudo de bom.
0: Beleza. Bom, vamos de música, maestro. Daqui a pouquinho tem a doutora Ana Flávia Carneiro, hein? Dona Ana Flávia Carneiro com a gente aqui. Daqui a pouquinho. Bom, deixa eu ver o roteiro musical aqui. Duas músicas lindas. Lindas, lindas, lindas. Fale Baixinho com Vanderlei Cardoso. Saudosa Maloca com Demônios da Garoa. Vai.

Eita, Demônios da Garoa. Muito bom, não é não? Demônios da Garoa. O conjunto pai dela. Durou foi tempo. Deixa eu abraçar aqui o Deoclésio Carvalho, que está mandando um alô para mim. Meu querido Deoclésio Carvalho, bom dia para você também. Com a Daíra, com a Dayara, com a Daiane. Nosso abraço. Eurico Paulino, que trabalhou muito tempo com a gente aqui. Muito obrigado também pela audiência. A turma sempre ligadinha. Professor Delano Almeida. Rapaz, o professor Delano Almeida é lá de Crateús. Quero mandar um abraço para ele. Muito obrigado pela audiência aí. Meu querido amigo professor. Tem o Carlos Delano e tem o Delano Almeida. O Carlos Delano é daqui. Daqui de Fortaleza, inclusive. Entrei em contato com ele sobre uma reportagem que vai ser feita amanhã. É o Carlos Delano, né? Esse é um, professor Carlos Delano. E tem o Delano Almeida, que é outro professor também. Sendo que o Delano Almeida é lá da cidade de Crateús. Delano Almeida, lá da cidade de Crateús. Ele ensina na FPO. Inclusive, na mesma faculdade onde a minha filha ensina também. Eu tenho uma filha.

filha chamada Alessandra Almeida Barros, que ensina lá na faculdade FDO em Crateús. E na mesma faculdade também ensina o professor Delano Almeida, meu amigo. Eu conheço já há bastante tempo. Amigo do Marcelo Chaves também. Então, cumprimento toda essa turma. Agradeço a audiência maravilhosa que eles têm aqui com o programa. Tá bom? Na música, daqui a pouquinho tem a doutora Ana Flávia Carteira, hein, falando sobre direito previdenciário. No roteiro musical, nosso roteiro musical de hoje, nós temos duas canções. Deixa eu ver aqui. Vamos rodar uma, né? Marcelino com Clara Nunes. Eita, rapaz, a Clara Nunes canta muito. Cantava, não é? Vai, Clara, Clarinha, vai.

Muito bem, senhora, quem é o acelerador, quando ela pisa, eu vendo aqui o roteiro, rapaz, ainda dá tempo de rodar uma musicazinha antes da nossa querida doutora Ana Flávia Carneiro. Nós temos aqui o Brasileirinho com Valdir Azevedo, não é? Valdir Azevedo, música muito acelerada, rapaz, quem toca isso eu vou dizer, tem que ser bom, viu? Não é fácil tocar essa música não, Brasileirinho. Valdir Azevedo. Deixa eu ver só quem retardou aqui no alô. Olha aí quem está agora comigo aqui. Quem está agora? Eu estou impressionado. Teu José Aurimar. Zé Aurimar Teixeira. Zé Aurimar, pai. Tá tarde, hein? Tá madrugando não, mas. Tô quase 8h30. Aliás, 8h33. Agora que ele mandou o alô dele aqui. Meu querido amigo José Aurimar. Cadê o Dinho, rapaz? O Dinho também. O Dinho também tem. Essa audiência marcada todo domingo. Meu querido amigo Jim. Na verdade, o nome dele é Raimundinho. Aí a turma chama de Jim. É outro que sempre está ligado com a gente. É perto do Aurimar. Então, um abração para o Jim. Meu abraço para ele e para toda a família. Muito obrigado aí pela audiência. Bom,

0: Eita, rapaz. Meu amigo, eu vou dizer, o cabo toca. Tem que ser bom, né, não, hein? Eita. É. A doutora tá na ponta da linha aí? Já tá na linha? Oh, que coisa boa!
1: Bom dia, Tom!
0: Eita, doutora da Flávia, que prazer ouvi-la!
1: Prazer o meu, um domingo abençoado, tudo bom?
0: Tudo bem, graças a Deus, tudo beleza. Domingo eu chorei com saudade da senhora aqui.
1: Oh, eu tava quase lembrando do senhor.
0: A senhora tava onde, hein?
1: Eu tava indo pra Joinville, festival de dança.
0: Ai, a senhora dança também?
1: Não, eu acompanho minha filha bailarina.
0: Como é o nome da bailarina, como é, hein?
1: Beatriz.
0: Nome bonito, Beatriz, acho esse nome lindo. Nome lindo. Como são os nomes dos teus filhos, hein, doutora Ana Flávia?
1: Guilherme, Beatriz e Henrique.
0: Guilherme, Beatriz e Henrique. Tem nome do pai?
1: Guilherme.
0: Guilherme pai, Guilherme filho.
1: É, e aí a Beatriz e o Henrique, o mais novo.
0: Henrique tem quantos anos?
1: Tem 8.
0: Eita, um meninozinho. É. Mais velho é a Beatriz, que dança
1: bem. Não, o mais velho é o Guilherme, ele tem 12.
0: Ah, o Guilherme tem... É uma escadinha, né?
1: É, 12, 10 e 8.
0: A Beatriz tem 10.
1: É.
0: E dança balé?
1: Jazz, sapateado e hip hop.
0: Que legal, que beleza, que legal. Muito bem, então essa só foi uma introdução, porque nosso assunto aqui é previdência social, né? Um abraço. A família da senhora é uma família muito linda, viu? Meu abraço ao Guilherme, ao Guilherme Pau, Guilherme Filho, né? A Beatriz e...
1: E o Henrique.
0: Pronto. Doutor, então vamos aqui. Ver que tem hoje. Previdência Social e Autismo. Nós prometemos que esse
1: assunto... Não.
0: Ai, não, né? Esse de hoje não. Vale, meu Deus.
1: Vale a pena pagar o INSS depois...
0: Pronto. Essa daqui foi da... Nós já falamos, não foi da vez anterior. Foi aquele mote passado.

0: Então, pronto, morte de hoje. Então, morte de hoje. Começando, portanto, com a devida explicação, doutora Ana Flávia, como é que é, hein?
1: A pergunta que eu deixei no ar, então, é: vale a pena pagar o INSS depois de 50 anos de idade?
0: Pronto, pergunta que está no ar, pergunta muito pertinente. Vale a pena pagar o INSS depois de 50 anos de idade? Vale a pena, doutor?
1: Hein, doutor? Bom, como todas as respostas na Previdência, depende. O mais importante que o segurado precisa saber é que a idade não é um fator determinante para a aposentadoria. Não é só ela que é levada em consideração. A idade depende do caso específico da pessoa. Vou dar um exemplo, tá?
0: Tá.
1: Caso 1. João possui 55 anos de idade e trabalhou quase 30 anos de carteira assinada.
0: Certo.
1: Depois ele abriu um pequeno negócio e ficou vários anos sem contribuir.
0: Certo,
1: tá?
0: Certo.
1: Caso 2. Carlos também tem 55 anos, né? Estamos falando que a idade depende de outros fatores para a aposentadoria.
0: Certo.
1: Né? Carlos também tem 55 anos, mas trabalhou quase toda a vida na informalidade. Possui apenas contribuições espaçadas.
0: Sei.
1: Tá vendo como são dois casos completamente diferentes?
0: Isso.
1: Mesmo os dois segurados tendo a mesma idade?
0: Exatamente.
1: Né? Então, somente a idade, isoladamente, não vai conseguir responder se vale a pena ou não começar a pagar o INSS depois de 50 anos de idade.
0: Certo.
1: Tá? O mais importante do que a idade em si é o que diz. É o histórico nacional das contribuições do segurado.
0: Certo.
1: Porque ali o segurado vai encontrar o tempo de contribuição existente, o total, o número de contribuições que tem, que efetivamente são válidas, se existem contribuições abaixo do salário mínimo que precisam ser complementadas, se todos os contratos que existem na carteira de trabalho estão realmente registrados no INSS, ou se existem períodos contratados que precisam ser abordados, se existe contribuição como autônomo, se existem lacunas, recolhimentos em atraso que podem ser pagos, períodos rurais, atividades especiais, tempo no serviço militar e vínculos no regime próprio. Então, Tom, muitas vezes a pessoa chega lá no escritório dizendo: ai, doutora, eu acho que não vale a pena eu pagar o INSS, não. Eu só tenho 10 anos pago, falta muito tempo. E a gente vai ver a vida da pessoa e encontra, às vezes, 10, 15 anos que ela nem sabia que existia. Porque trabalhou 5 anos no interior, 3 anos no hospital vinculado à União, que não gera registro para o INSS, mas que, como o tempo é pouco, também não gera uma aposentadoria nesse regime próprio. E esse tempo do regime próprio pode ser trazido para o INSS e aumentar o tempo de contribuição. Então, a idade por si só não é um fator determinante para que o segurado decida se deve contribuir para o INSS ou não. Entendeu?
0: Entendi. Rapaz, aí vai precisar muito cuidado para definir uma coisa que seja boa ou não, não é?
1: Ainda mais depois que passou a reforma da Previdência, Tom. Porque antes da reforma, era muito fácil enquadrar o segurado como tendo o direito ou não a uma aposentadoria. Porque existe a aposentadoria por idade, mulher com 60 anos, homem com 65, né? A reforma da Previdência já aumentou a idade da mulher para 62. Existe a aposentadoria por tempo de contribuição, homem se aposentando com 35 anos de trabalho e mulher com 30. E existe a aposentadoria especial. Era muito simples, não é? Hoje em dia, além de o segurado poder se enquadrar em alguma regra diante da reforma,

0: quando ele tinha o direito adquirido a se aposentar, mas não solicitou a aposentadoria, ainda existem todas as regras de transição. Entendeu?
1: Entendi.
0: Então, esse dizer que com 50 anos de idade não vale mais a pena contribuir para o INSS é muito temerário. Porque quando é que vale a pena, né? Quando é que eu tenho 50 anos de idade e vale a pena eu contribuir para o INSS?
1: Essa é a pergunta realmente.
0: Primeiro, quando falta pouco tempo para me aposentar, para cumprir os requisitos. Requisito para aposentadoria, tempo de contribuição e ou idade. Então, muitas vezes a pessoa pensa que falta muito tempo, mas falta pouco. Então, quando falta pouco tempo para aposentar, independentemente da idade, é interessante contribuir para atingir o tempo de contribuição necessário para a aposentadoria, certo? Primeiro caso. Então, o mais
1: Sei.
0: simples, é o mais comum, é o que enquadra quase todo mundo.
1: Doutora, apenas uma pergunta aqui que veio depois que a senhora falou aí, só para colocar, não é? O cara contribuiu 30 anos, como a senhora disse, não foi? Com carteira assinada. E ficou alguns anos sem contribuir, perfeito? Pela regra atual, a contribuição é de 15 anos mínimo, né?
0: Para aposentadoria por idade, o segurado já tendo homem 75 anos, basta 15 anos.
1: E esse que pagou 30 anos que a senhora falou?
0: Pronto. Se ele tem 30 anos, ele já tem o tempo suficiente para aposentadoria por idade. Mas aí ele vai ter que esperar 75 anos de idade. Só com 30 anos de contribuição, ele não se aposenta a qualquer idade.
1: Eu sei. Então, por exemplo, ó, duas pessoas de 50, como a senhora explicou, não foi? Duas pessoas de 55 anos podem ter direitos completamente diferentes. Por exemplo, uma trabalhou 30 anos com carteira assinada e ficou alguns anos sem contribuir, perfeito? Perfeito. A outra pessoa sempre trabalhou na informalidade e quase nunca recolheu o INSS, perfeito? As duas têm a mesma idade, mas têm estratégias previdenciárias totalmente diferentes,
0: Totalmente.
1: como a senhora explicou, não é? Qual a vantagem desse que já pagou 30 anos?
0: O que já pagou os 30 anos, Tom, ele tem que ter cuidado, um cuidado maior do que o que não pagou. Por que isso? Porque vai depender de qual valor ele fez as contribuições dele.
1: Entendi.
0: Porque a depender do valor que ele contribuía antigamente, se fosse valores acima do salário mínimo, não é? Se fosse quase o teto do INSS, 7,
1: Sei.
0: 8 mil, e ele agora começasse a contribuir do nada em cima do salário mínimo só para completar os 5 anos para aposentadoria por tempo de contribuição, ele automaticamente baixaria o valor do salário-benefício dele.
1: Entendi. Doutora, mas é preciso muito cuidado nesse negócio então, viu?
0: É preciso muito cuidado.
1: Porque o cara pode pagar diminuindo o benefício.
0: Diminuindo o valor do
1: Isso é um
0: benefício.
1: absurdo, agora eu entendi. Por isso que eu fiz a pergunta novamente, porque o ouvinte ligou para cá e ficou meio na dúvida. É o seguinte, é que se você contribuir com o valor X, você pode estar diminuindo a sua aposentadoria.
0: Exatamente. Por isso que é interessante fazer o planejamento previdenciário, Tom, para saber o que esperar de valor de aposentadoria. Porque, às vezes, a contribuição no salário mínimo é tão prejudicial quanto a não contribuição.
1: Meu Deus, que coisa absurda! Que coisa
0: Entendeu?
1: absurda! Eu entendi. E aí?
0: Aí, nesses casos, às vezes é mais vantajoso fazer contribuições espaçadas, entendeu?
1: Entendi.
0: Tipo, juntar, em vez de contribuir todo mês no salário mínimo, juntar 4 meses e contribuir num salário maior.
1: Meu Deus do céu, que coisa! Rapaz, se não houver um esclarecimento, o cara pode entrar pelo cano.
0: Muito, Tom. O
1: Pode
0: que a
1: ter um.
0: gente pega de segurado, pensando que vai ter um valor de aposentadoria, e quando a gente calcula a decepção que a gente vê no rosto dos segurados é grande.
1: Meu Deus do céu. Agora que para mim, desculpe a palavra que eu vou dizer, eu acho isso uma alta sacanagem, sabe? Não
0: Essa
1: explicar, não
0: regra do cálculo
1: explicar, não explicar para o cara, para o camarada aí contribuir com o valor do

0: para mim, reduzindo a sua própria aposentadoria, peraí.
1: E sabe o que é pior? Às vezes, um segurado que chega no escritório e a gente fala isso, pensa que a culpa é nossa, que a gente está fazendo o cálculo errado, que a gente, que nós que estamos fazendo o cálculo é que estamos prejudicando eles, entendeu?
0: Sei.
1: Rapaz... Porque a gente é o porta-voz, né?
0: É.
1: Ou a gente, ou vai ser o INSS, quando ele fizer isso tudo sozinho e receber uma carta de concessão com o valor mínimo da aposentadoria, mínimo,
0: é verdade,
1: né?
0: Antes de 2019 era muito mais fácil analisar uma aposentadoria, não era, doutora? Agora com essa reforma aí é difícil demais, né?
1: É tanto difícil analisar a aposentadoria em si, como o valor da aposentadoria, não é, Tom? Porque o cálculo mudou totalmente, né? Hoje em dia é quase impossível um segurado receber o teto do INSS de aposentadoria.
0: É.
1: Porque o cálculo começa em 60%, aumentando 2% a cada ano que passe de 15 anos de contribuição para a mulher e a cada ano que passe de 20 anos para o homem. Então, para a mulher ter um coeficiente de 100%, ela tem que contribuir 35 anos e o homem 40.
0: Meu Deus.
1: Muito tempo de trabalho.
0: Minha Nossa Senhora. Eu estava vendo aqui, doutora, dentro dessa colocação que a senhora fez, antes de 2019 era muito mais fácil analisar uma aposentadoria. Hoje é preciso verificar qual a regra se aplica, se existe direito adquirido, se a pessoa entra em alguma regra de transição. Meu Deus do céu, alguma regra de transição. Se pode utilizar aposentadoria especial, aposentadoria da pessoa com deficiência. Eita, que negócio complicado. Hein?
1: Que negócio? São muitas regras. São muitas regras, e é isso que confunde a cabeça do cidadão, né? E aí, às vezes, leva ele a não pagar o INSS com medo de não se aposentar, né? Então, sendo que o INSS, ele não deve ser pensado somente a título de aposentadoria.
0: Sei.
1: Quando você paga o INSS, automaticamente você tem uma proteção social, porque você também vai ser protegido no caso de uma enfermidade com auxílio-doença, no caso de um acidente de carro, por exemplo, com auxílio-acidente, no caso de uma invalidez permanente que não tenha mais cura, uma aposentadoria por invalidez, a mulher com salário-maternidade. No caso de um óbito precoce, tem a pensão por morte para os familiares, não é, Tom?
0: Sim. Doutora,
1: no caso da prisão, tem o auxílio-reclusão. Então, o INSS, ele não deve ser encarado pelo cidadão brasileiro somente para fins de aposentadoria.
0: É.
1: Mas a contribuição previdenciária, ela gera uma proteção social que é muito importante para não gerar o desamparo do cidadão no momento de necessidade.
0: Verdade. Estou recebendo um telefonema aqui da cidade de Sobral. Alô, quem está falando é a Ítalo ou é o Adalto?
2: É a Ítala.
0: Ítalo, qual é a dúvida que você tem? A doutora Ana Flávia está ouvindo você. Você está em Sobral, né?
2: Em Sobral.
0: Qual é o problema, hein?
2: A minha dúvida é, eu já sou aposentada. Agora eu estou trabalhando e é descontado o meu dinheiro, o INSS. Eu quero saber se esse dinheiro, depois eu posso melhorar na minha aposentadoria.
1: Ei, Tom, é muita injustiça que esse INSS faz com as pessoas, não é?
0: É verdade.
1: Então, a ouvinte, ela é aposentada, continua pagando, é o seu mesmo caso, não é,
0: é,
1: Tom?
0: É o mesmo caso meu, continuo pagando. Ítalo, esse dinheiro aí não serve pra nada.
1: Ítalo, deixa eu dizer que o Tom já tem o tempo pra se aposentar de novo.
0: É, eu tenho 60 anos de contribuição em INSS. 60 anos de contribuição. Eu pago o INSS e não tenho direito a absolutamente nada. Ítalo, você está na mesma situação.
2: Como? O que um contador disse que para mim, que depois, não, esse dinheiro tu pode melhorar na tua aposentadoria. Aí eu digo, não sei disso não, mas é por isso que eu estou fazendo essa pergunta.
0: Pronto, então explica aí, doutora Ana Flávia. Doutora Ana Flávia, explica para Ítalo bem direitinho, com calma, vamos lá.
1: Ítala, existia dois institutos na previdência.

0: A desaposentação, que é você suspende sua aposentadoria, insere os valores recebidos e pagos ao INSS após da aposentadoria, refaz o cálculo e aposenta novamente com o novo cálculo. E existia o caso também chamado de reaposentação, que seria o caso do Tom, que ele desiste da aposentadoria antiga dele, porque ele já preencheu os requisitos de tempo para uma nova aposentadoria, tá? Esses dois institutos, essas duas teses jurídicas, tanto a desaposentação como a reaposentação, que são os casos de a pessoa pagar o INSS após a aposentadoria, foram extintas pelo STF. Não existe a questão, a possibilidade de recalcular o valor da aposentadoria com base em contribuições feitas após o primeiro pagamento da aposentadoria. Então, uma vez você aposentado, o valor da sua aposentadoria só vai defasar, não vai melhorar, infelizmente.
1: É, Rita, o negócio foi ruim para você e para mim, viu?
2: Eu já fui até lá na prefeitura, digo, pra que vocês estão descontando esse dinheiro que não serve mais pra nada?
1: Mas veja aqui uma coisa, espera um pouquinho. Espera um pouquinho.
0: Espera aí,
1: tem dois minutos.
0: A senhora é aposentada do INSS e hoje trabalha no regime próprio da prefeitura, a senhora vai poder ter direito a duas aposentadorias. Aí é outra situação.
1: É outra situação. Nós estamos falando de uma coisa e você colocou outra. Você é aposentada pelo INSS, você?
2: Sou, eu contribuí pela prefeitura.
1: Não, peraí, pela prefeitura é uma coisa, pelo INSS é outra, né? O que a gente...
2: Aí, toda vida eu trabalhei, comecei em 83, pela prefeitura, e fui aposentada pelo INSS, mas a minha contribuição...
0: É porque a prefeitura onde ela trabalha não devia ter regime próprio.
1: Entendi, se aposentar pelo INSS, ok, beleza, puro, tá explicado. Agora, tá havendo uma contribuição para a prefeitura, pelo regime da prefeitura ou para a Previdência?
2: Eu estou agora na prefeitura como... temporária, né?
1: É, doutora Ana Flávia, é diferente, né?
0: É diferente. Porque quando ela começou em 83, a grande maioria das prefeituras não tinha regime próprio ainda estabelecido.
1: Sim.
0: Ela era vinculada ao INSS, né?
1: É.
0: Então, na verdade, a senhora Ítala, era bom procurar um advogado especialista em previdência para ver o tempo que foi usado em INSS e se a prefeitura hoje em dia já tem um regime próprio e as contribuições dela vão para o regime próprio da prefeitura, quanto tempo falta para ela ter direito de se aposentar pelo regime próprio da prefeitura também.
1: Entendi. Tá?
0: Entendi. No caso dela, ela pode ter direito a duas aposentadorias.
1: Entendi.
0: Não vai melhorar o valor da do INSS, isso aí não existe.
1: É, eu entendi tudo direitinho. Então, se você não entendeu, depois eu explico. E se você não entender, eu passo já o telefone no ar aqui, que eu vou colocar no final, o telefone para tirar dúvidas aí com a doutora Ana Flávia Carneiro. Então, muito obrigado, um abraço para vocês aí em Sobral.
2: Obrigado, bom dia para todos.
1: Bom dia, muito obrigado. Doutora, eu vou dizer uma coisa, viu? A gente sofre porque é difícil de entender mesmo, viu, doutora?
0: E a gente dá cada notícia ruim, não é, Tom?
1: Ave Maria, pai, que coisa. Dá...
0: Pois é. Eu peço a atenção, inclusive, da dona Ítala, não é?
1: Ah.
0: Porque o contador, ele cuida da parte tributária da empresa,
1: exatamente,
0: né? Da empresa.
1: É.
0: Da parte de imposto de renda. Então, às vezes, ele não está atualizado com relação às regras da Previdência.
1: É verdade.
0: Não é?
1: É,
0: muitas pessoas chegam no escritório, às vezes, Tom, donos de empresa que recebem salários altíssimos e contribuem para o INSS no salário mínimo, porque o contador bota para a contribuição ser em cima do prolabore de um salário mínimo. Tem que ter muito cuidado com a informação previdenciária.

0: judiciária passada por um computador.
1: É verdade.
0: Eu digo muito, sabe, Tom, que é muito interessante quando os profissionais, cada um atua na sua própria área de atuação, não é? Porque quando passa essas instruções, às vezes, causam prejuízo muito grande para o segurado.
1: Tá certo. Doutora Ana Flávia Carneiro, foi um prazer imenso estar com a senhora aqui no programa. E faltou muita coisa. Vamos continuar no próximo programa,
0: então,
1: não é?
0: Vamos deixar aqui para o próximo programa as perguntas.
1: Tá bom.
0: Existem situações em que não vale a pena contribuir?
1: Certo.
0: Vale a pena aumentar o valor da contribuição?
1: Pronto.
0: E quem nunca contribuiu?
1: Certo.
0: Pode começar depois de 50 anos?
1: Pronto. Essas perguntas...
0: Ainda tem assunto aqui para a gente falar.
1: Tem, então vamos lá, repetindo as perguntas para o próximo domingo, vamos lá.
0: Existem situações em que não vale a pena mais contribuir para o INSS.
1: Certo, ok, uma.
0: Quem nunca contribuiu pode começar a contribuir depois de 50 anos?
1: Duas, terceira.
0: Vale a pena aumentar o valor da contribuição?
1: Certo. Todo domingo que vem a gente faz essas, responde bem direitinho, com calma, as três indagações, tá certo?
0: Tá combinado.
1: Doutora Ana Flávia Carneiro, quem quiser tirar dúvida, 99686-3123. Anote, 99686-3123. 99686-3123. Doutora Ana Flávia, bom dia para a senhora, bom domingo.
0: Bom dia, Tom. Fiquem com Deus. Uma semana abençoada e até domingo que vem, se Deus quiser.
1: Muito obrigado. Registrar aqui a presença do meu querido amigo Nelson. Nelson é Nelson. Nelson é Nelson, não é não? Eita. Nelson, como é teu nome todinho, hein?
2: Gabriel Batista.
1: Nelson Gabriel Batista, nome de artista. Ele é escultor, e é mecânico. Eletricista mecânico de carro. E escultor, passei aqui na Monsenhor Sarazão, onde tem a exposição dele lá, tem um Ronaldinho, quem mais deu? Tem lá?
2: Messi.
1: Tem um Messi, tem um Ronaldinho, Ronaldo. Cristiano Ronaldo, tem a Copa do Mundo todinha lá. Chico Anísio, Chico Xavier, Roberto Carlos, rapaz, a exposição.
2: Luciano Huck.
1: Angélica também. Eu passei lá com o Hannover, rapaz, lá nessa exposição dele lá, um espetáculo. Todos esses artistas feitos com que material aquele, hein, Nelson? Você faz?
2: Arame de aço.
1: Hein?
2: Arame de aço.
1: Ô, caba bom danado. E eu registro aqui o Igor. É Igor?
2: Igor Ferreira
1: também. Vamos lá, pela ordem.
2: Dona Maria Matriarca.
1: Dona Maria de quê?
2: Binha.
1: Maria Ferreira. Maria Ferreira. Conhecida por Binha. De onde é você? Lá do... Cascavel? Ih, rapaz, Cascavel. Depois dela.
2: A Lili,
1: tua irmã.
2: E o meu filho, Ítalo Gustavo.
1: Nome de artista, Ítalo Gustavo. Eita, rapaz, prazer imenso receber vocês aqui, viu? Alô, alô, Cascavel. O Igor está aqui. O Igor, o sobrenome. O Igor Ferreira. A Dona Maria Ferreira. Dona Maria Ferreira. A Lili. E o Ítalo. Tá certo, muito obrigado. Está na hora de encerrar o programa de hoje. Maurício Benevides, o prazer é todo meu. Muito obrigado, gente. Domingo que vem, se Deus quiser, nós estaremos por aqui de volta com o programa Conversa com o Tom. Tchau!

0: Valeu, Fortunato. Valeu, valeu. Muito obrigado pela audiência. Muito obrigado ao Hino Fortunato, que deu um baile, como sempre. Até domingo que vem, se Deus quiser. Tchau.
1: Acabamos de apresentar

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0: verdinha, me dá só um tiquinho de retorno aí, por favor. Nesse domingão aqui ao lado do Fabiano Soares, da minha amiga Ana Karine Saboia. Daqui a pouco tá chegando também o professor Lauriberto Braga. E uma surpresinha, depois de uma hora por aí, mais uma surpresinha aí para vocês do nosso convidado de hoje. Vamos ver quem é, né? Chegando no Domingo Esportivo, hoje 2 de agosto de 2026, 12 horas e 11 minutinhos na Grande Fortaleza. Lá fora o calor está infernal, aqui dentro tá legal. É, aqui tá pelo menos tranquilo no estúdio, né? Ai da vida se não fossem os ar-condicionados. É com essa alegria que a gente começa o Domingo Esportivo. E olha, hoje a gente tem muito assunto para tratar, para discutir, para analisar, para dar opinião, para ouvir. E se você quer participar do programa efetivamente, você vai ligar para a gente. Na verdade, você não vai ligar, porque a gente não vai poder atender. Mas você vai poder mandar sua mensagem, de preferência por escrito, né? Porque quando você manda áudio, se for uma pessoa conhecida, a gente ouve aqui. Mas se não for uma pessoa que ainda não tem essa participação mais efetiva nos programas que a gente participa, aí fica difícil da gente ouvir, porque é a questão da não é de comodidade, não, de forma nenhuma. Mas é a questão de segurança. Nós estamos passando num momento agora decisivo em termos de política, e a partir do dia 1º, que foi ontem, fica assim difícil a gente estar ouvindo as pessoas, né, os ouvintes diretamente, mesmo que seja através de WhatsApp, se a gente não ouvir o conteúdo da mensagem, né? Então você manda a mensagem por escrito que a gente vai ler. Eu prometo ler todas as mensagens. Se tiver 152, eu leio 152 e fico esperando pela 153. Mas mande mensagem aqui pra gente. A mensagem você vai mandar pelo 85 98887 1306. Vai!
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0: Rapaz, esse Fabiano é bom, já deixou ali no ponto aí. Eita, Fabianão! É, o homem é danado. 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Se liga também na sintonia pela Verdinha 103,7 em Sobral e também pela Verdinha 107,7 lá no Cariri de Açúcar. Antes a negada chamava Cratim de Açúcar, né? Hoje é Cariri de Açúcar. É porque já é bem maior, tá bem mais amplo. O doce pegou na região toda ali. Pense numa região doce. Direção de jornalismo de Delfonso Rodrigues, o Dudu. Na direção de programação, o Fábio Ambrosio. E na diretoria de esporte aqui, Gustavo de Negreiro. E na coordenação esportiva, a gata show, Fabiano. Como é o nome dela? Denise Santiago. É assim? Gata show é show, viu? Ana Karine Saboia, boa tarde, tudo bem?
2: Boa tarde, Glauber. Boa tarde a todos os ouvintes da Verdinha, né? Satisfação imensa estar aqui mais uma vez, trazendo para vocês as informações,
0: preparou
2: as notícias.
0: Preparou a garganta?
2: Eita, hoje tá demais, né? Então, os ouvintes aí, nos ajude também a participar, a fazer o programa, né?
0: Tá certo.
2: No momento aqui no estúdio só está eu e você, Lauriberto, acredito que ainda vai chegar. Pode ser que o nosso querido... a gente pode... Já que é surpresa, eu não vou falar, não. Nosso convidado especial, pode ser que... Já esteja a caminho, né? Também. Mas a gente vai fazer um programa bem legal, falando muito do nosso futebol cearense, do futebol do mundo inteiro, né? Vou trazer aqui um destaque. Não foi muito bom, viu? Não gostei, viu, Glauber? Desse destaque que eu vou trazer. Eu amo a Copa do Brasil, é uma competição maravilhosa, é uma das competições que eu mais gosto. Mas ontem não rendeu muito, não, viu? 3 jogos, 0x0. Assisti
0: alguns, todos 0x0.
2: Alguns momentos assisti Vasco e Fluminense, também estava passando Atlético Mineiro e Juventude. Teve Santos também, né?
0: O Santos
2: e Remo.
0: O Atlético e todos 0x0.
2: 0x0. 3 jogos.
0: Eu sei que
2: os primeiros jogos
0: da
2: oitava de final, então foi 0x0. Foi uns placares amargos, ruim. Eu particularmente não gosto.
0: Daqui a pouco eu quero saber de você o que foi que o Neymar aprontou de novo nesse jogo. Ele não apronta todo jogo, né?
2: Eu particularmente não vi ainda as notícias do Neymar hoje. Confesso pra você que todo dia a gente acorda com alguma notícia, seja positiva, seja negativa.
0: Não, mas de

0: que ele aprontou no jogo, lá dentro do jogo.
1: E nas últimas, nos últimos que, entre aspas, ele aprontou, né? Foi aquela discussão que foi aflorada no vestiário, enfim, saiu aí até ele se explicando que realmente, por ser um jogador importante no Santos, teria que realmente puxar a equipe, né? Puxar a equipe pra jogar. No caso, recebeu a virada da Chapecoense nesse jogo, né? Conseguiu o empate, inclusive, com o gol dele, 2-2, pelo Brasileirão da Série A, mas a gente sabe que o Neymar é aquele tiro xerifão e tudo, e ele talvez tenha pego um pouco pesado. Alguns jogadores acham, alguns sim, outros não, depois deram a entrevista que foi tudo tranquilo, enfim. Mas de ontem eu vou pesquisar aqui, porque eu confesso pra você que hoje eu não abri as redes sociais pra saber sobre o Neymar, mas eu vou ver o que foi que ele aprontou e eu passo aqui pra você.
0: Tá certo. Olha, a gente sempre abre o programa quando o Jurani não está presente aqui, ele está viajando, talvez até essa surpresa que a gente tem aí seja por conta dessa viagem dele, né? Mas eu sempre gosto de abrir o programa tecendo aqui de improviso um editorial. E nesse editorial de hoje, eu vou pedir o Fabiano para colocar em fundo uma música que eu gosto muito, que foi composta pelo Carlinhos Palhano, e que traduz esse sentimento que eu tenho nos últimos momentos, desde a Copa do Mundo para cá, nesses últimos meses, nos últimos anos do nosso futebol. Já tem condição aí, Fabiano? Craques do passado. E o editorial fica em cima exatamente disso, porque quando eu vejo os craques do presente, como é Neymar, Vini Júnior, aí você vai lá para fora, tem um Mbappé, tem um Messi, tem Cristiano Ronaldo, tem uma série de outros jogadores, eu fico me lembrando aqui daqueles que a gente considerou num passado assim ainda não muito remoto, mas num passado, digamos, dentro da minha faixa de idade ali, daquilo que a gente acompanha o futebol da década de 80 para cá, da década de 79 e 80 para cá, quando o Ceará foi tetracampeão pela primeira vez, em que a gente teve Nicásio, por exemplo, como coadjuvante, não, mas como um jogador que era importante, que não tinha esse negócio de ser apenas um participante num time de futebol. Quando a gente teve o Tiquinho, por exemplo, que não era um craque de bola, mas é considerado um craque do passado, no sentido de que bota baixinho aí, Fabiano, que aí eu vou ouvir aqui essa música que o Carlinhos Palhano fez, a gente vai ouvir e aí a gente vai tecer. Normalmente nós tínhamos aqui um programa que fazia na abertura desse programa, colocava sempre essa música. E isso me veio à memória hoje, né? Porque o que está faltando mesmo para a gente é a gente ter craques, daqueles craques que a gente pode chamar de é o meu craque. Eu vou para um jogo de futebol para ver esse time jogar com esses jogadores, né? Pode botar num BG aí, aumenta um pouquinho, Fabiano, para a gente ouvir e daqui a pouco a gente continua nesse editorial. Aumenta o som, Fabiano.

0: Gildo Sapanha, Sapenha, Adi Jandir.
1: Chutou tão alto que a placa do Wilson, a bola toca. A torcida então grita assim:
0: fala, Doca!
1: Vem bater essa bola comigo.
0: O Doca não acertava um no gol, viu? Era tudo pra cima.
1: É, são os craques do passado.
2: Vem bater essa bola comigo.
0: Pra quem não sabe a placa do Wilson, quem conheceu o PV de antigamente, de 40 anos atrás, a placa do Wilson era uma placa que tinha bem em frente às cabines de rádio, né, toda de ferro. É, e era uma propaganda de um Guaraná muito famoso na época. Que não existe mais, a gente pode estar falando aqui, né? Que era o Guaraná Wilson.
3: Muito bom.
0: Era azedinho ele, né? Bom demais,
3: aquela garrafinha escurinha, né?

0: era uma garrafinha verde escuro. É. Era, que tinha um cachorro na
1: muito boa.
0: Era
1: ele bem geladinho, era muito bom. Viu?
0: Pois é, então, isso não é saudosismo. Eu não estou fazendo esse editorial como saudosista. Eu estou fazendo para a gente tentar trazer para os dias de hoje aquela irreverência que tinham os craques do passado, porque muitas vezes nem craques eram, como foi o Tiquinho, mas que teve uma história, que teve um compromisso, principalmente com o futebol cearense, né? Se a gente puxar aqui para o nosso futebol. E se a gente trouxer para a seleção brasileira, aí é que a gente vai ter mesmo muitos craques que hoje estão perdidos por aí. Recentemente, se eu não me engano, teve falecimento de um jogador aí que foi... foi um desses craques do passado, da época de Pelé, e agora me deu um branco total nele, mas recentemente faleceu um aí agora, não sei como era, Amarildo, se eu não me engano, não sei se ele faleceu, agora também não tô querendo matar o homem não, mas se eu não me engano eu vi alguma coisa nesse sentido, né, da morte dele, não sei se é da morte ou é de um problema de saúde mais grave. E que o Amarildo foi um dos grandes craques da seleção brasileira, que pouca gente conhece ou ouviu falar, porque não tinha aquele marketing por trás, etc. E aqui no futebol cearense, nós tivemos muitos craques também que padeceram, que morreram e pouca gente conheceu, viu jogar. Né? Eu me lembro do Adilton. Rapaz, o finado Adilton jogava bola demais no Fortaleza. A tua esposa é filha dele, do Adilton. Cara, era um craque de bola, eu me arrepiei todinho agora, Fabiano, olha. Que coisa legal, rapaz. Coincidência. E eu falar do Adilton aqui, daqui a pouco a esposa do Fabiano é filha do Adilton, olha só. Eu não sabia. O Adilton, cara, era um craque, um verdadeiro craque na melhor das concepções das palavras que a gente pode trazer para um jogador de futebol. A gente teve o Jacinto lá no Ferroviário. A gente teve o próprio Gildo, o Zé Eduardo jogando pelo Ceará. Se bem que o Zé Eduardo não foi daqui, o Zé Eduardo já veio lá da Paraíba, né? Não era cearense. Mas a gente teve muitos outros craques daqui do Nordeste também, que fizeram seu nome aqui, como Assis Paraíba, por exemplo, que veio lá da Paraíba e fez seu nome aqui tanto no Ceará como no Fortaleza. Não sei se o Assis Paraíba jogou no Ferroviário, acredito que não, mas jogou com certeza no Fortaleza. E no Ceará. Aí no Fortaleza passou uma...
1: Geraldino Saravá.
0: Uma ruma de craque.
1: Hamilton Melo.
0: E se a gente for aqui...
1: Pedro Aziz.
0: E esse pessoal deixa uma saudade imensa, sabe por quê? Porque a gente está perdendo essa referência. Aí você olha para a escalação de um time do Ceará hoje, em quem é que a gente vai torcer para que o cara jogue bem? Em quem é que a gente vai considerar como um ídolo do presente? O Vina, que é cheio de altos e baixos.
1: Pois é, inclusive essa semana rolou justamente enquete, né? Justamente.
0: Me diga um do Fortaleza aí agora, que é daqui, que ultimamente tem protagonizado, digamos assim, essa condição de craque.
1: É, não tem.
0: Você, como torcedora do Fortaleza, que eu sei que você gosta do Fortaleza, eu tenho certeza que existe uma dificuldade muito grande. Mesmo porque esses jogadores, muitas vezes, eles não têm o compromisso de serem fiéis ali à causa do próprio time que veste a camisa.
1: É.
0: O Vina até que ainda tem alguma coisinha que saiu e brigou, voltou, tá ali tentando se recuperar de alguma forma. Obrigado, viu, Fabiano? E olha aí que coisa boa, né? Ainda teve essa surpresa que o Fabiano me trouxe. Então, esse pequeno editorial é para a gente chamar a atenção dos nossos clubes para criar essa identidade dos jogadores, mesmo que sejam jogadores de fora, com os times nos quais esses jogadores estão jogando. E o Ceará, ele está com a faca e o queijo na mão, como a gente fala.
1: É verdade, Gualbe, que a gente já não tem esses ídolos assim bem presentes há muito tempo, né? No Fortaleza, desde que saiu o próprio Rinaldo, o próprio Clodoaldo, não se fazem assim mais ídolos assim que permaneçam, né?
0: E se for da
1: o
0: casa,
1: último,
0: então,
1: que,
0: ainda
1: assim,
0: é pior,
1: eu,
0: né,
1: tenho como um dos ídolos e um dos jogadores que foi muito benéfico ao Fortaleza Esporte Clube, pra mim foi o Tinga, né? Um dos jogadores.
0: Que era gaúcho, né? O Tinga, eu acho que é gaúcho, né?
1: Um dos jogadores que...
0: Mas passou uns 10 anos aqui, o Tinga?
1: Eu acredito que sim, viu? Não tenho certeza, mas passou por muito tempo, por todas as fases do Fortaleza ruins e boas. Mas é aquela coisa, né, Gualbe? A gente vê hoje jogadores que, quando estão começando a fazer

algo de melhor aqui pro time, aí são vendidos, são emprestados, é muito dinheiro, não tem como pagar, e aí não ficam. E aí falta ainda aquele jogador que possa ter esse calor da torcida, essa recepção da torcida, né? Que realmente não ficam, né? Essa semana foi lançado aí um,

0: Ceará, então é. A gente faz muito tempo que a gente não vê. A gente tem algumas peças ali.
1: O Ceará realmente... tem um jogador, tem hoje jogadores que são da casa. Não sei se são nascidos aqui no Ceará, mas possivelmente sim, alguns. E outros tenham sido, tenham vindo de fora. Mas, por exemplo, o lateral Sanches, eu sei que é daqui, é torcedor do Ceará. Ele, inclusive, é um dos que vibra muito nesse time do Ceará, mesmo estando no banco, por ali. A gente vê a vibração que ele tem. Quer dizer, um cara que não só veste a camisa, mas que tem a empatia com o time pelo qual ele veste. Mesmo não sendo aquele craque, né? Que a gente tá falando de jogador aqui e tá misturando.
0: Nem sempre é aquele artilheiro, mas é aquele Ceará... cara que a gente vê a honra que ele tem com a camisa,
1: pois é.
0: Né?
1: Nem sempre jogamos bem, muitas vezes também, né? Olha aí. Eu disse que ia ter uma surpresa aqui, chegou. Acabei tendo a surpresa, acabou de chegar. Daqui a pouco a gente vai saber quem é. Ou vai saber logo? Vamos saber logo,
0: bota,
1: vamos botar
0: logo.
1: Ele hoje está aqui não como apresentador, ele hoje está como convidado, participante, está com a vozinha, a gargantinha pitibada. E eu vou usá-lo como um convidado do Domingo Esportivo, que hoje não é apresentado pelo nosso amigo Jurandir Parente, que estava viajando e acabou de adentrar aqui, acabou de chegar. Sei que ainda está cansado da viagem, não foi nem em casa ainda dar um beijo na mulher.
2: Ela estava comigo.
1: Olha aí, tá certo. Jurandir,
2: igual, dê
1: seu boa tarde e o seu destaque do dia, já que você é um convidado do dia, né?
2: Lascou, foi tudo. Boa tarde, Glauber. Boa tarde, amigos do programa Domingo Esportivo. Boa tarde, Karine.
0: Boa tarde
2: a todos. Como eu cheguei de viagem agora, né? Desde 4 horas da manhã viajando, 4 e pouco. Aí, na hora... Parece mentira, Glauber. Na hora que eu tava colocando as malas dentro de casa, tu mandou aquela mensagem no grupo.
1: Olha aí.
2: Aí eu me preocupei. Eu digo, eita, lascou. Entendeu? Aí foi quando eu fiz contato contigo, né? E vou já viajar novamente.
1: Mas vai dar tudo certo.
2: Vai dar certo. Vou já viajar novamente. Tô indo para Sobral, porque segunda-feira eu tenho uma palestra lá pro pessoal da área de educação. São mais ou menos 250 profissionais da área de educação. E aí eu vou ter uma palestra lá. Eu tava fazendo trabalho no Cariri e em Salgueiro, no Pernambuco.
1: A Sandra já foi, já?
2: A Sandra tá em casa.
1: Então, mas tu
2: deixei ela em casa, deixei ela.
1: Pra
2: você ter uma ideia.
1: Você devia ter. Ela podia ter lhe trazido, você voltava.
2: Comigo, mas quando você falou, eu já tava naquela calma, Maria. Tranquilidade, entendeu? Na minha calma permanente. Pra vocês terem. Goba, eu ganhei uma. Eu acho que é a Girimum, é abóbora, não sei.
1: Girimum!
2: É, pronto. Lá do Pernambuco. Engraçado, eu não sabia. O Padre Cícero, se você pesquisar...
1: Ele é do Crato.
2: Mas se você pesquisar nas redes sociais, o único contato que ele tem com o pessoal do Pernambuco é das letras. As letras é uma propriedade que hoje pertence a um tio meu. E o Padre Cícero, pelo menos foi o que eu vi a pesquisa, tá? Que a gente pesquisou e que mandaram para mim, você pode ver no Google. Na época que o Padre Cícero se refugiou, tá? Ele foi justamente para as letras, para a propriedade do meu bisavô, que é Henrique de Sabarreto Parente.
3: Como é?
2: Entendeu? Só não sei se ele tinha parentesco com a gente. Se tiver, eu sou parente do Padre Cícero.
0: Olha aí, rapaz.
1: Vou dizer uma coisa.
0: Olha a descoberta aí.
1: É muita vontade de ser santo.
2: Só tem essa forma para eu entrar no céu. Através de carona, tá entendendo? Através de carona, entendeu?
1: Eu acabei de fazer aqui.
2: Mas deixa eu voltar o Girimum, né? Nós ganhamos um Girimum lá, que a gente trouxe, sem mentira nenhuma.
1: 10 quilos.
2: Rapaz, pesa mais do que isso. Eu acho que ele pesa... Eu não pesei, tá? É enorme. Eu acho que ele deve pesar...
1: Ele começou assim...
2: Não.
1: Pra
2: é
1: quem
2: enorme,
1: disse,
2: é sério.
1: Uns 50 centímetros.
2: Não, é sério.
1: Pra quem não está vendo, né?
2: Não.
1: Uns 50 centímetros, agora aumentou pra 1 metro.
0: Esse negócio cresce no chão, né? É possível, né?
2: Eu vou mostrar a foto daqui a pouco pra vocês.
1: No chão.
2: Eu não sei, eu não pesei, tá? Mas, sinceramente, eu acho que pesa ali uns 20 quilos aquele negócio. É um negócio impressionante. Cara, é assim, eu não tô te dizendo, teve que botar no ombro e botar força para poder transportar o negócio até o carro. Enorme, pesadíssimo.
1: Vai dar muito doce.
0: É como você diz, bota mais água no feijão, né?
2: Se você fizer camarão, a moranga, que a Sandra às vezes faz um camarão. Mas ali pode arrochar camarão, viu?
0: Não.

0: ali tem que ser uns 50 quilos.
1: Rapaz, ele pode... Gualber, assim, um negócio impressionante, tá entendendo? É... Ó a voz. É. Aí,
2: mas você veio pra cá, foi pra participar, pô, não foi pra ficar falando
1: a rocha aí.
2: Direto, não. Eu quero saber se você, nessa sua viagem dessa semana aí, você acompanhou alguma coisa com relação ao seu Flamengo, por exemplo, que eu vi hoje uma matéria dizendo que o Flamengo continua sendo a maior torcida do Brasil. Aí eu, por curiosidade, fui ver quem eram outros jogadores.
1: Estão vindo?
2: Ou os outros times. Se eu disser pra você que não tinha nem Ceará nem Fortaleza entre os 20 primeiros, eu fiquei... O Remo na frente do Ceará não tem nem perigo da torcida do Remo.
0: E
2: ser na frente do Ceará e do Fortaleza. Tem, tá aí na data folha de ontem.
0: Na data folha, é isso?
2: Data folha de ontem. Aí...
0: Com certeza os primeiros são Corinthians,
2: aí,
0: Flamengo, Corinthians, Palmeiras, né?
2: Mas tem...
0: Mas às vezes tem
2: Vitória... Clube do Remo, do Nordeste aqui, Bahia, Vitória, Clube do Remo, Sport, na frente de Ceará e de Fortaleza. Tudo bem que uma hora ou outra um desses times possam estar na frente do Ceará ou do Fortaleza. Mas Ceará e Fortaleza nem aparecer entre os 20 primeiros. O Ceará como campeão de público e renda, por exemplo, na série B atual, mesmo estando com o público lá embaixo, Gober.
1: A presença de público não significa dizer...
2: O que eu tô querendo dizer são os critérios. Os caras fazem pesquisa científica e colocam alguns critérios em que a gente tem que duvidar. É por isso que a gente tem que ter muito cuidado também com esse negócio de pesquisa política, né? Sem querer entrar aqui na história de política, né? Mas eu fiquei impressionado de os nossos times aqui não participarem, não ter sido citado entre quase 3 mil pessoas que foram pesquisadas, não tinha nenhum cearense.
1: Para tu ter ideia, eu proferi uma palestra, Karine, amigos da Verdinha em todo o Brasil, que é Transformando Clientes em Fãs, em Juazeiro do Norte. O jogo do Flamengo foi que dia? Foi quarta, não foi?
0: Sim.
1: Foi na quarta, né? Gualber, sem mentira nenhuma, nessa empresa... Devia ter, nessa palestra, Gualber, devia ter umas 19 pessoas, se eu não me engano, tá? Sem mentira nenhuma.
2: Tu contou, que 19 é um número inteiro, né?
1: 19, porque tinha 19 ou tinha 20, tá? Vamos botar 19, 20 pessoas, tá? 20 pessoas, tá? No dia do jogo do Flamengo, na quarta-feira, foi o segundo dia do treinamento, tá? Olha, eu não contei, mas mais da metade tava com a camisa do Flamengo, lá em Juazeiro do Norte. E o pessoal chegou pra mim e disse: e aí, brincando, né, que o jogo do Flamengo foi 7 mil, foi 7 horas da noite.
2: É o torcedor do Guarani de José.
1: Não, macho. É porque é um negócio. Eu tive em Salgueiro, tá? Agora, fazendo palestra, tá? É impressionante como você vê pessoas na rua com camisa do Flamengo.
2: Mas eu não tô duvidando do
1: Flamengo. Celular com a marca do Flamengo.
2: Eu não tô duvidando
0: do Flamengo. Ele tá querendo falar.
1: Não, e eu tô rei moço com o Flamengo. Não tô defendendo do Flamengo, não.
2: Eu tô duvidando, assim, dos critérios que foram usados, que eles não dizem. Entre 3 mil enquetes que foram feitas, não tem um cearense para dar um voto.
1: Pode acontecer.
2: Não pode acontecer não, rapaz. É muito estranho isso.
1: Eu acho assim, eu acho que
2: eu o Flamengo realmente... Eu acho que existe muito direcionamento, a não ser que eles tenham feito só dos... Não, foi não, porque o Sport não está entre o da Série A, né? E o Sport apareceu.
1: Eu vi uma matéria, eu não sei se tem um ano, mais de um ano ou menos de um ano, um pouco, eu acho que tem mais de um ano, do número de camisas que o Flamengo vende, tá? Do número de camisas que o Flamengo vende, tá? O Flamengo sozinho, a camisa do Arrascaeta sozinha, vendeu mais durante um ano do que as camisas de Atlético Mineiro, Inter, São Paulo e outro time da Série A. Quatro times juntos, grandes, a nível de Brasil, vendeu durante um ano menos camisa do que vendeu a camisa do Arrascaeta.
2: Vendeu mais do que a do Vini, não. Nós vamos beber uma águazinha e volta já, não é isso, Fabiano? Daqui a pouco, uns 45 minutos, como diz um amigo meu ali chamado Jurani Paranho.

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0: coisa boa! Cheguei chegando, viu, Fabiano? É alegria total aqui. Aqui não tem negócio de... Porque é dia de domingo, a gente tem que ficar dormindo no microfone também, não. Acorda, negada! Disse que não pode mais falar negada no microfone, não, é? Que é... É, mas eu falo. Eu acho que é negócio de cultura. Não é, e principalmente... Não. Dependendo do contexto que você fala,
1: Depende do contexto. Eu acho que, não sei, eu não acredito que... Mas hoje em dia a gente tem que se policiar muito, né? Porque...
0: Mas aqui é o jornalismo que fala a nossa língua. E se o povo fala, a gente tem que falar também.
1: Que se policiar pra ver se...
0: Ainda tem, se tem, não cabe. Tem uns que dizem assim, queima! Não vou dizer o resto não, porque aí já deixa de ser...
1: O Gomes sai de queima pitiaca, né? Eu acho que eu conheci, né?
2: Não, é o conhecido. E
0: aí, queima gataral, aí é outra história, né?
1: Ah, mas deixa os gatinhos, macho.
0: Ah, os bichinhos, né? Deixa eu mandar um abraço aqui pro Fernando Freire, rapaz. Meu amigo Fernando Freire, lá no 15º andar, na cobertura do seu edifício, no Meireles ali. Ô, homem feliz, rapaz.
1: A gente aqui, daqui a pouquinho,
0: O homem é feliz demais. Pense num cara feliz, esse Fernando Freire. Tem uma linda esposa, fiel, escudeira. Tem uma filha lindíssima também, que é... agora, qual é a profissão dela? Meu Deus do céu, agora me deu um branco aqui. Não sei se é... Bom, enfim. E tem uma netinha também, né? Tem uma Maria, que é netinha do Fernando Freire. A família toda ali reunida em torno desse amigo que é o Fernando Freire. Manda um abraço para Inês Cabral. Alô, Inezinha! Quiser mandar um áudio, Inês, pode mandar que a gente ouve aqui e coloca no ar. Alô, Juarez Batista lá na Calcaia, lá no Grupo Thaís, o Ribamar Terrinha. Rapaz, esse Ribamar, o homem teimoso, o homem já adoeceu, já ficou bom, já tá doido para ficar doente de novo só para ir pro hospital. Já pensou? Como é que pode? O homem querer tanto bem ao hospital desse jeito, o homem não queira não. Saia desse negócio de querer ir para o hospital, Ribamar. Deixa esse negócio de terrinha do lado. Alô, Ribamar, motorista lá do Grupo Thaís. Abraçar o meu amigo Nilo

0: Facundo, que está saindo agora lá de Itacima em direção à capital. E ontem eu mandei um vídeo para ele dizendo: homem, deixa esse negócio de sítio de lado e vai tomar um chope aqui no fim de tarde. Rapaz, foi um negócio bacana, daqui a pouco eu falo. Doutor Ciro Nepomuceno, lá no Canadá também, curtindo a gente. Abraçado, doutor Ciro. César Paz, como sempre, escutando também a Verdinha, o Popô, lá na Calcaia, o Popó também, que é torcedor
1: do Ferroviário. Eu convido o César, disse, não, rapaz, não dá não, mas não desista de mim não. Eu disse, não, pra quem tá desistindo de você, você.
0: É, ele, eu disse mais ou menos isso uma vez.
1: Tu disse isso uma vez pra ele?
0: Eu disse não, assim, rapaz, eu convido, você nunca vai. Ele disse, não, mas uma hora eu vou. Diga, uma hora a gente deixa de convidar, né, Juninho? E o César, rapaz,
1: um beijo, cara que tem, César,
0: que tem uma capacidade de pensar, de falar as coisas com uma facilidade muito grande.
1: César, né? Eu já disse a ele, César, você é muito bom no microfone.
0: Pois é, mas a dedicação dele é num outro segmento profissional que ele tem, como representante comercial, é muito bom. Mas, César, eu tenho que conversar com você, que eu acho que a gente tem que dar as mãos e sair junto. Porque pense num negócio que é um chiclete, assim, para você sair desse segmento de venda. É um negócio que vira e mexe, você volta a ser vendedor. E rádio
1: também
0: é
1: a mesma
0: coisa. É igual rádio, você rádio não pode ver o microfone. Falar em rádio, rapaz.
1: Agora eu tava ouvindo seu editorial, se você permitir, depois eu gostaria de falar sobre o
0: que você... Mas deixa eu só mandar, já que tá na sessão, um abraço aqui, mandar um abraço para todas as pessoas que estiveram presente ontem ao lançamento, não, a inauguração do auditório Dr. Cid Carvalho. O auditório do Dr. Cid Carvalho,
1: para quem não sabe... Foi ideia sua, não foi, se não me engano?
0: É, a gente sugeriu, né? A gente sugeriu colocar, assim que a gente soube do falecimento do Dr. Cid Carvalho, na mesma hora mandei uma mensagem para o vice-presidente da PCDEC, Alano Maia, e para o presidente da PCDEC, Fran Nogueira, e foi colhido pela diretoria como um todo, assim, e eu achei sensacional, porque... Sempre que a gente dá uma opinião, uma sugestão e tudo, a gente é ouvido lá na PCDEC. E foi aceita por todos os pares de diretoria por unanimidade, né? Então, ontem foi a inauguração do auditório da PCDEC, depois de uma luta insana até. Eu não vou dizer que foi uma luta difícil, não. Foi insana. Porque o que esse presidente, o Fran Nogueira, fez para que pudesse ser realizada essa reforma na sede da PCDEC. E hoje a PCDEC conta com um auditório e mais dois quartos com cama, com toda a condição que possa atender aqueles que vêm do interior e não, muitas vezes não tem o dinheiro para poder pernoitar, vem fazer um jogo no Castelão, principalmente durante a semana, que os caras vêm. O jogo é 9h35 da noite. Aí sai do estádio e não tem nem hotel para poder se dirigir, nem nada. Agora vai ter um quarto de apoio, digamos assim, um cômodo, né, com a condição de ter apoio com frigobar, com micro-ondas, um negócio bacana mesmo, né? E vai atender esse pessoal que vem do interior e muitas vezes não tem condição de pagar um hotel melhor, não tem condição. Às vezes volta e o perigo é danado na estrada. Então, a PCDEC hoje ela tem na sua sede, reformada através do seu presidente Fran Nogueira, e nós tivemos o comparecimento de mais de 50 pessoas ontem, e seu nome, inclusive, foi muito falado lá, e falado de bem, não de mal, que quando a gente fala de bem, né?
1: Sim.
0: O Tony Alvarez estava por lá, rapaz, deve estar nos ouvindo agora.
1: Eu vi a foto.
0: Outra pessoa que marcou compromisso comigo e com você também, de vir participar do Domingo Esportivo, e vai vir pela primeira vez, Bruno César Balacó. Paz. Não, Bruno Balacó. Não, César Paz, infelizmente, Cezinha não faz parte da PCDEC. Mas o Bruno Balacó, ele já pregou na agenda dele lá, no dia 20, agora, no final de agosto, no último domingo de agosto, ele vai participar. Se eu não estiver aqui, vai ser com você.
1: Ah, mas
0: em setembro a gente vai estar por aqui também.
1: É.
0: E o Bruno Balacó, que deve ter sido, deve ter, de alguma forma, eu acho que a Ana Karen Saboia sabe quem é, né?
2: Conheço.
0: E é um cara que hoje ele é doutor. Doutor em educação, se eu não me engano, ou na comunicação.

0: Eu não sei qual é a especificação, mas é um cara que fez alguns trabalhos com relação ao rádio, principalmente ao rádio esportivo. E é um cara que eu admiro bastante. A gente teve esse privilégio de conversar com ele, com o Hilton Oliveira Júnior, o Nilo Facundo estava por lá também. Edilson Alves, muitos meses que eu não vi o Edilson Alves, estava lá com muita saúde e foi bacana a gente rever Edilson Alves. Edilson Filho estava ao lado dele lá também, Alano Maia com a sua esposa, Fran Nogueira com a sua esposa também, enfim. Muita gente boa. E quem esteve representando o Dr. Cid Carvalho lá foi o filho dele, o Robério Carvalho, né? O Robério que recebeu essa homenagem, que foi uma homenagem simples, mas muito justa, aquele que teve na crônica esportiva uma passagem marcante como comentarista, que foi o Dr. Cid Saboia de Carvalho, né? Então, Jurani, deixa eu ver aqui se tem alguma coisa em termos de mensagem. Uau, aqui. Pois não.
1: Na verdade, o Bruno Balacó foi doutor em comunicação, como você falou mesmo, viu?
0: Uhum, que legal.
1: Recentemente, ele justamente defendeu aí fez uma pesquisa, e o tema era o rádio, o meio que me levou ao jornalismo. Então, ele defendeu
0: bacana,
1: ali.
0: Bacana, cara. Eu admiro muito.
1: Bem bacana.
0: Eu admiro muito o Bruno, que ele enfatiza muito essa questão do rádio. Porque, assim, o rádio foi o primeiro assim, meio de comunicação eletrônica que existiu no mundo. Né? Hoje é digital, mas no começo era apenas eletrônica, os rádios, a válvula. Eu não sei se a gente pode considerar, por exemplo, o telégrafo como um meio de comunicação eletrônica. Talvez até sim. Então, em vez de ser o rádio o primeiro, foi o segundo. Mas foram um dos primeiros. E durante muitos anos, até agora, mais de 80 anos, aí, desde a invenção do rádio, sempre foi primeiro lugar em termos de comunicação, em termos de veículo de comunicação no mundo todo. É claro que, com o passar do tempo, principalmente com o advindo das telemáticas, né, do avanço da tecnologia digital, avançou muito essa questão da emissão das transmissões via rádio, né? E as transmissões de via rádio ficaram um pouco mais reduzidas por conta das bandas digitais que nós temos, como passar essas ondas de transmissão, né? Era onda curta, depois passou para onda média, e, enfim, até as frequências moduladas, que são as FMs. E por último, agora com o avanço da comunicação telemática,
1: também,
0: da tecnologia, dos smartphones principalmente, do 5G e agora está vindo aí o 6G, né? Houve necessidade de aumentar essa banda média, onde se tinha essa frequência do AM. Então praticamente as rádios AM, elas deixaram de existir e passaram a migrar para uma frequência FM. E essa frequência FM, ela tem uma onda ampla demais, mas muito curta. Então, dificilmente você vai ver daqui numa frequência local ela ser atingida numa cidade um pouco mais distante. Então, você tem que ter lá uma outra emissora para poder retransmitir, né? Pelo menos é assim que eu entendo. Pode ser que eu esteja falando besteira, mas acredito que não. Assim foi que passaram para mim, que as frequências da AM antigamente elas eram mais amplas em termos de extensão. Era uma onda mais curta e que tinha uma amplitude.
1: Chegava um certo alcance, né? Melhor.
0: Principalmente quando as antenas eram na beira da praia ou no alto de uma montanha. Então você tinha uma frequência que ia muito mais longe. É tanto que aqueles rádios mais antigos pegavam as ondas. O pessoal que vinha da Europa, da China, do Japão, as rádios que transmitiam por lá, tudo acabavam vindo bater aqui sem haver necessidade de retransmissão. Isso era importante, era interessante. Hoje não, hoje nós temos que ter retransmissores. Por exemplo, a Verdinha tem lá no Cariri a retransmissão da nossa programação através da frequência FM 107,7. E lá na região norte e noroeste do estado do Ceará, ali em Sobral,

0: a 103,7. Isso aqui são geradoras, né, de transmissão. Aguiar Júnior, meu querido!
1: A cara dele.
0: Meu querido, tava meu
1: cansado,
0: velho.
1: Cansado, esperando.
0: Meu amigo, tudo bem, Aguiar?
2: Fome.
0: Tá em fome? É fome? Não acredito, você teve tudo.
1: Dava tempo pra ter almoçado, Aguiar.
2: É. Esse aí é o Fabiano, né?
0: É, rapaz, o Fabiano disse que trabalhou com você, ele lá na... Por aí,
2: Fabiano, no meio do mundo. Levanta o dedo aí, meu filho. Levanta dá um dedo, positivo aí. Que eu tô lhe vendo.
0: Ai, tá vendo? Ah, rapaz, legal.
2: Tá cheio de cabelo branco, viu?
0: Bora. Nós estamos. Você tá muito. Quem tá no comando aqui,
2: nós
0: ó?
2: Nós estamos,
0: sou eu, rapaz. Não é você, você é só convidado.
1: Olha.
2: Você é. Dizer isso é meio cruel, viu?
0: É, não é, rapaz? É. Vamos ter a calma, fica aqui, toma uma águazinha aí. Aliás, garrafa bonita sua, parece muito com a minha.
3: Só ganhei lá da PCDEC.
0: Olha aí, que legal.
3: Daquela palestra.
0: Pronto, foi bacana demais. Eu disse que foi o presente que eu mais uso de, lá que eu recebi da PCDEC, foi esse aqui.
3: Foi?
0: Foi. Eu uso todo dia.
3: O Aguiar ainda tá aí, tá?
2: Tá certo. Convite, tá igual, Beth.
0: Aguiar, tem algum destaque aí pra você pro programa de hoje? Se bem que a gente já começou faz tempo o programa, né? Mas você tá entrando agora.
2: Vamos pra frente.
0: Vamos pra frente. Ô Aguiar, eu não sei se você ouviu, deveria estar ouvindo aí, o editorial que eu falei sobre aquela composição de craques que nós temos hoje dos nossos times, né, que me parece que não tem uma empatia com o time, com o torcedor principalmente. Então o torcedor, ele está refém de muitas vezes ir para um jogo de futebol para ver o seu ídolo jogar, o seu craque jogar. Você enxerga assim também, Aguiar?
2: Craque. Onde é que tu encontrou craque aqui nesses
0: rapaz, times? Vamos generalizar. Craque é aquele que pega na bola e joga num time profissional. É, né não?
2: Eu não vejo nenhum.
0: Pois é, rapaz. É isso, é exatamente sobre isso que a gente falou. Porque...
2: Eu tenho craque na mesa de som, mas fora isso, não tem.
0: Olha, não. Quantas vezes eu não fui, e todo mundo sabe, às vezes eu tá aqui mentindo, eu fui assistir jogo do Ceará para ver o Sérgio Alves jogar, para ver o Soldadinho de Chumbo jogar, para ver o Arthurzão jogar.
2: Alves.
0: Até o Tiquinho, que não era craque. Eu gostava só pelas firulas do Tiquinho. Ele no primeiro tempo não jogava nada. No segundo tempo ele matava o jogo quando entrava. Aí, Tiquinho, o que foi que houve lá no intervalo, né? Os repórteres perguntavam. Rapaz, eu chupei uma laranja... E deu certo. Deu uma força danada. Todo mundo sabe o que é que tinha dentro da laranja, né?
2: É, lamentável. Eu acho que é o empobrecimento do futebol brasileiro, né? Uhum. E nessa tua onda aí de falar em craque, fiz uma pergunta aqui no Confraria.
0: Sei.
2: Tá? Eu fiz uma pergunta no Confraria, exatamente falando sobre qual é a perspectiva que nós vamos ter no dia... Hoje é dia... Hoje, por exemplo, é dia 2 de agosto. Qual é a nossa perspectiva da gente ter um campeonato cearense de qualidade dentro desse
0: contexto cenário atual, desse cenário?
2: Não tem, cara. Não tem. A gente olhando hoje, a gente não tem.
0: Mas vamos ter um Clássico Rei, já. Quando é aí, olha aí, o dia do Clássico Rei...
1: Acho que é 9 de setembro.
0: 9 de setembro. Acho que é tá pertinho. Sábado. Mais 40 dias aí. Isso daí, Aguiar, eu entendi aí. Captei sua mensagem.
2: É, porque os times estão devendo dinheiro. Os times. Não surge o craque, né? Aquela revelação, não tem a revelação. Surgiu, tudo bem. Lá, vou colocar aqui o Melk como o jogador que diferenciado atualmente. Mas fora isso, cara, não tem. Você nos times pequenos, né? Desculpa se não me entendam mal a questão do pequeno, mas não tem. Você vai para Tirol, você vai lá para Icasa, Guarani, Iguatu, apesar de ter feito uma boa campanha aqui no Campeonato Brasileiro da Série D, Ferroviário. Cara, não tem, não aparece. As perspectivas são dia as piores possíveis.
1: 12, 12 de setembro.
3: Não, dia 10. 12. Eu tô vendo aqui na tabela dia 10. Aí é dia 12?
1: 12, no sábado.
0: Rapaz, eu não sei não, viu? Mas
1: é a 28ª rodada.
0: Tem que ter uma definição. Talvez não tenha um definido ainda, né? Deixa um pra definir.
1: Eu tô olhando mais. Na Globo.com mesmo.
3: É? Eu tô olhando aqui no... Só se eu tô olhando lá na frente. É 28ª rodada... Aí eu tô vendo aqui no Terra, dia 10 do 9, às 20 horas, que é uma quinta-feira, Fortaleza e Ceará.
0: Não, não

0: é no sábado.
1: Deve ser no sábado, aí
2: é,
1: eu
2: né?
1: acho que...
2: É.
1: Então eu deve acho ter que uma mudança. Isso aí é a tabela geral, essa daí.
2: É, exato. É.
1: Aí depois eles já deve ter feito essa mudança. Eu vou acreditar mais, esse daí eu não vou acreditar
2: vai
1: muito.
2: Vai estar mais no Globo, né?
0: É, tá na Globo.com, a 28ª.
1: Sim.
2: Então vai ser dia?
0: 12.
2: Dia 12,
0: é
2: no sábado.
1: Tá. Sim, Aguiar, conclua.
3: Então, eu não vejo perspectiva nenhuma, os craques estão sumiram, a gente não vê um futebol que realmente encante os olhos, a gente vê muito problema, e eu acho que quando a CBF abrir aí realmente para punir esses times por questões de atraso salarial e outras cositas mais, que o grande fair play financeiro que é prometido vai começar a partir de 2027 punir, aí é que a gente vai ver realmente a situação ficando mais complicada, viu?
1: Mas aqui, ó, olha, é tão bom você assistir um jogo, por exemplo, do Fortaleza e ver o Fuentes, né? Jogando bola na lateral.
0: É, o Fuentes.
1: Rapaz, eu vou dizer uma coisa, viu, Aguiar? Nada contra a pessoa, mas falando assim em termos do jogador de futebol. Eu não sei como é que alguns clubes, alguns times ainda contratam jogadores que não têm empatia com a torcida. Eu, se eu fosse presidente de um clube, só jogava no meu clube aquele jogador, tanto faz estar no banco como e ser o titular, que tivesse empatia com a torcida, com o clube. Porque o cara que não consegue matar uma bola direito, não consegue fazer um cruzamento, isso aí pra mim, meu amigo, é um ex-jogador de futebol já. Quando eu falei aqui que o Neymar era ex-jogador de futebol, quase me crucificaram, o Jurani foi um. Não, é. Que o Neymar ainda vai dar muita, né? E eu disse, é ex-jogador. É lamentável que ele tá se acabando.
2: Eu não tava
1: vendo. Eu acho que você tava dele.
3: Ainda bem que o Jurani não tá aí, né? Tu tá com
1: outro. Eu tô falando com outro personagem aqui. Existem dois personagens, o Jurani apresentador e o Jurani convidado.
3: É, que tá aí hoje.
1: É.
2: Eu já levei chamada aqui hoje no Baldo.
0: Ele agilizando aqui as coisas, viu? Sente, homem.
1: É, homem sente aqui, homem fica em pé, se levanta e vai pra cular, eu vou dizer uma coisa.
3: Mas olha, eles essa cadeira central aí, rapaz.
1: O que é que você ia dizendo sobre o pra poder a gente mudar de assunto?
4: Sobre a editorial? Eu acho assim, Gualber. Nos últimos anos, eu vou botar entre aspas essa palavra, que é o que veio na minha cabeça, houve um empobrecimento técnico do futebol brasileiro, tá? Hoje, o futebol brasileiro, ele é apenas um coadjuvante do futebol mundial. O futebol brasileiro hoje, na minha opinião, não está nem na segunda prateleira do futebol mundial. E isso passa pelo seu editorial, pela falta de jogadores, eu não vou botar nem craques, excelentes, tá? Hoje, se você pegar essa seleção brasileira que jogou aí, você conta nos dedos e se tiver algum jogador excelente. Porque o que que acontece? A gente vive muito do passado. Ah, é porque jogou isso não sei aonde. É porque jogou isso quando estava começando. É porque era craque quando estava fazendo isso. Mas isso era antes, hoje não é mais. Entendeu? Hoje não é mais.
1: Eu tenho medo, Juninho, sabe que é?
2: Fabiano, um jogador. A gente se calar.
1: A gente vai já pro intervalo, mas deixa eu só. Eu tenho medo, sabe que é? Tem um jogador no Ceará que é uma pérola.
2: Brincadeira, viu, gente? É aquele
1: que tá dando sinal pro intervalo. Eu tenho um jogador no Ceará que é uma pérola. O nome dele é Giuliano.
0: É muito bom.
1: Esse jogador é uma pérola, tá lá no Ceará. Ele entrou agora no
2: Ceará. E é bem novinho, né?
1: Novinho, tem de, eu acho, 19 anos. É uma pérola. Eu tenho medo, sabe o que é? Que estraguem o rapaz.
2: Mas então, que vendam rápido, porque precisam de dinheiro. O que aconteceu com o Eric Pulga?
1: É, mas o Eric Pulga...
2: Venderam rápido, porque precisavam de dinheiro.
1: Já tinha 24 anos. Sim, e tudo.
2: Mas precisa. Tu acha, Golber, que se chegarem hoje aqui...
1: Mas era
2: com 30%. Né? Se você acha que chegasse aqui com 30% do que esse jogador vale, o Ceará não vende, talvez venda. E a gente não pode sacrificar o jogador, a gente não pode sacrificar a diretoria, porque o cara, eles estão precisando de dinheiro.
1: Não, então pode sacrificar, porque é má gestão. Olha, eu só tenho pena, porque o Eric Pulga podia ter sido o maior ídolo do futebol cearense, para o time do Ceará, o maior ídolo do Ceará nos últimos anos. Ele poderia ter sido, porque o último que foi ídolo cearense e não era nem cearense, foi o Mota. Ah, não, o Mota era cearense, foi o Mota. Que foi depois já do Sérgio.

0: E não era, do Mota para cá, craque, tava longe de ser
1: do
0: craque,
1: Mota para cá não teve mais nenhum jogador ídolo do clube do Ceará Esporte.
0: É, o Sérgio Alves, que não é cearense, foi muito mais ídolo do que ele.
1: Claro, com certeza. Eu não tô falando.
0: Eu vi um negócio da torcida do Ceará. O Sérgio Alves ia jogar aqui, eu acho, pelo Bahia, se não me engano. E a torcida do Ceará, o Sérgio Alves, por um time, tá? Por um time concorrente que estava jogando contra o Ceará, a torcida do Ceará chamou Sérgio Alves no alambrado, ele no time adversário, para fazer homenagem a ele. É, a paquina é sensacional.
1: Vamos ali dar uma bicadinha na água, já já a gente volta. Eita, o homem se emocionou.

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0: Valeu, Fabiano. Hoje nós estamos aqui na dobradinha. É Jurani lá e eu cá. Fica aí, calado. Só fala tá quando eu falar.
1: Que vocês dois estão que nem o time do Fortaleza.
0: É, só né? Fala quando eu mandar.
1: Dois técnicos aqui, profissionais.
0: Daqui a pouco eu vou querer saber essa sua opinião aí quando a gente falar de Fortaleza aqui. Como é essa história aí? Se ele vai pra beira do campo ou não vai?
1: É,
0: porque o que tem... A boca pequena corre por aí, viu?

0: Até o terceiro, é, né? Que, o Reinan Santos.
1: É que o homem não vai pra beira do campo, não, viu? É a boca pequena que corre. Não sei se é verdade ou se não é. Vê logo aí.
2: Mas,
1: vai
2: Bob,
1: logo.
2: Pode ser um estilo de trabalho.
1: Homem, fica calado, homem.
2: Pode ser um estilo de trabalho.
1: O Faustão hoje aqui vai sofrer, viu? O homem não se cala, não, viu, Aguiar? Ó, deixa eu ver se dá pra ouvir algum áudio aqui, peraí. Vamos ver aqui.
3: Ih, pantaleão.
1: Oh, isso aqui não, aqui não. Rapaz, o negócio... Tá me chamando de pantaleão, homem. Não vou nessa, não. Até morrer aqui, eu não sei o que, quem é, tal, boa tarde. Ah, Raquel Tricolor. Valeu, Raquel. Obrigado aí pela mensagem. Deixa eu ver aqui. O Ceará vai jogar com quem na Copa do Brasil? Hoje é Fortaleza, né? Eita, rei, mano. O Ceará não joga com ninguém, macho. A gente sabe disso.
4: Ai, ai, ai.
1: É o Paulo Macedo. Valeu, Paulo. Importante é a sua audiência, viu, Paulo? Vamos lá, vamos ouvir outra pessoa aqui, deixa eu ver. Não, esse aqui também não.
5: Meu Deus.
1: Boa tarde. É, porque a gente tem que filtrar, né? Boa tarde, Gualber, boa tarde a todos do programa, você tem toda a razão. Por exemplo, todas as cidades do Nordeste, quando Flamengo ou Vasco são campeões, fazem carreata. Agora me mostra uma carreata do Palmeiras, do Corinthians. Outros times, para dizer que a segunda maior torcida do Brasil não é a do Vasco.
6: Alô?
1: É o Geraldinho lá de Palmirim. Parabéns pelo programa. Valeu, quem? Geraldinho. Geraldinho, que é vizinho do Geraldino Saravá. É, oh, os dois têm um nome parecido. Mas tá ali. Já foi, ou é, ou já foi. Enfim. É, deixa eu ver aqui também. Esse aqui colocou a pesquisa aqui para mim. Boa tarde. Vocês têm menos jogadores que se destacam porque o futebol hoje é mais coletivo que antigamente? Pergunta o Ricardo do Meirelles. Pode até ser, sabe, Ricardo? Eu já respondendo sua pergunta aqui, se vocês quiserem falar também sobre essa pergunta do Ricardo, ele pergunta por que a gente não tem jogadores assim que se destaquem, como por exemplo, aí ele não deu o exemplo aqui, mas sou eu que estou dando, a seleção da Espanha que ganhou a Copa do Mundo, ela ganhou mais pelo coletivo do que um jogador, né, individualmente. Eu acho que o jogador individualmente ele é importante porque ele quebra a linha, ele... De repente ele sai ali numa jogada e faz um gol. É importante um jogador que tem essa característica de decisão. Mas o futebol ele tem que ser coletivo. O próprio nome já diz Football Association, né? Tem que ser associativo, tem que ser coletivo. E o futebol ele não pode perder essa condição. São 11, os 11 têm que jogar. O goleiro tem que participar? Não necessariamente lá fazer gol como o Rogério sempre fazia. Mas ele tem que jogar. Tem que jogar. Qual é o jogo do goleiro? Evitar o gol. Então, a primícia é essa. Né? O jogo coletivo, ele tem que ser bem jogado coletivamente e, eventualmente, ter um grande craque de futebol que possa fazer essas vezes de levar, por exemplo, o torcedor para o estádio
0: de
1: futebol.
0: Também, né, Gualber? Tem que ver a questão também, você falou em coletivo do time da Espanha, né? E a gente pode observar em que a pressão, entre aspas, não era tão grande em cima do Yamal. Tinha um garoto lá de 19 anos que podia se destacar, principalmente em uma final. Mas a gente viu que o coletivo prevaleceu. Não só a pressão foi em cima do garoto jovem, né? Mas em outros atletas também, tinha, não vou dizer que pressão também, mas não vi tanta pressão assim como tinha, entre aspas, também em cima, como vamos citar aqui a Argentina. A Argentina tinha aquele jogador, o Messi, mas se jogava também coletivamente. Mas se tinha o coletivo e o Messi, para dar aquele gás. Já na Espanha, não. A gente viu mais o coletivo do que o próprio individual mesmo, que era o próprio Yamal. Um garoto jovem, iniciando, vamos se dizer agora, uma primeira Copa do Mundo. A gente sabe que tem muitas Copas ainda que o Yamal ainda vai jogar, sim. Mas a gente sabe que, nesse caso, como o ouvinte está falando, o coletivo,
1: eu
0: acredito também, entra muito nessa questão do futebol de
1: hoje.
0: Eu
1: vi um jogador, se eu não me engano, foi o Romário, falando numa entrevista, que ele não assistia muitos jogos. Perguntaram para ele, né, se ele, o que é que ele, qual o jogo que ele gostava de assistir, alguma coisa nesse sentido. E ele dizia que não assistia muitos jogos porque ele estava cansado de assistir, em outras palavras que ele falou, mas o sentido foi esse. Ele não conseguia mais assistir um jogo com falta de jogadores que tivessem decisão dentro de campo, sim, né? Talvez, assim, por isso...
0: Jogar aquele futebol fato, brilhante para chamar atenção, né?
1: Para chamar atenção e dizer que os jogos davam muito sono.
0: É como
1: não
0: o jogo
1: atraíam,
0: de ontem, né?
1: Né?
0: Do Vasco e Fluminense. Teve alguns lances, mas que a gente...

0: 0-0 apesar muito, de ser vascaíno, eu não assisti o jogo do Vasco, mas vi
1: o Jurani um pouquinho, assistiu,
0: tenho certeza. Eu vi um pouquinho o jogo do Santos, e eu falei naquela hora, na abertura contigo, né? Sobre aquela bola do Neymar lá, que ele cruzou num escanteio, a bola passou do lado de fora, é nítido que a bola passa por fora. Aí sobra pro Gabigol, e ele já tava vindo pra cá, ele saiu correndo, o bandeirinha anulou o gol. Foi, que a bola saiu, a bola... Da batida ali do escanteio, muito, a bola fez uma parábola e foi lá por fora. Então, se a bola saiu, é justo que tivesse sido cancelado o gol. Sim. Aí foi cancelado, rapaz, ele correu pra cima desse bandeirinha. Eu pensei que ele ia matar o bandeirinha, da forma como ele correu. Não sei se você viu esse lance, Aguiar.
2: Sim, eu tive a oportunidade de ver esse lance, sim. E realmente foi correto a
0: arbitragem.
2: A arbitragem, né? A bola fez aquela volta pela linha... de fundo, né?
0: É.
2: E aí é Neymar sendo Neymar, né?
0: Pois é, aprontou mais uma vez.
1: Mas
0: por
1: mesmo, isso que eu perguntei aqui pra... O apronto dele foi isso aí, né? É. Ah, tá. Não, eu tava vendo aqui que parece que o Cuca vai relacionar o Neymar pro próximo jogo da Copa do Brasil, acho que na terça. Mas ao que me parece, tá tendo algum empecilho em relação que o Neymar precisa sair para um certo tipo de compromisso. E o repórter, inclusive, perguntou se ele estaria relacionado para o próximo jogo. E o Cuca disse que não sabe ainda se o jogador será.
0: Ele
1: foi
0: tem
1: até
0: que decidir,
1: meio grosso com o próprio repórter.
0: Ou ele
1: mas...
0: vai ser jogador de pôquer ou jogador de futebol. Ele tem que decidir.
1: Acho que o Ronaldinho está começando nessa parte aí. Se ele volta ou não no jogo de volta.
0: O Ronaldinho Fenômeno decidiu. Eu vou ser jogador de pôquer. Aí foi ser jogador de pôquer. Na época, né?
1: O Adriano também decidiu. Não quero jogar mais, vou ficar nos meus pagodes.
0: Eu acho que ele tem que decidir.
3: Pode ser pôquer, pode ser publicidade, pode ser outro tipo de negócio.
1: Coisa.
3: O cara decidir se ele quer ou não continuar jogando, né? O que ele vai fazer é problema dele, né?
0: É, mas eu acho que ele quer fazer, né? Rapaz, o Pelé, ele foi um.
3: Eu acho que jogador de futebol ele não é mais, não, sinceramente.
0: Não, aí agora não é mais, não.
3: Eu acho que não, entendeu?
0: É verdade,
1: ele tava esperando sua Copa, o Juninho. Passou a Copa aí.
3: Eu acho que não. Eu vou dizer uma coisa com toda honestidade. Faz tempo que eu acho que o Neymar... Eu acho que o Neymar é como foi e já passou. A gente não pode viver do passado.
0: É, rapaz, eu vou dizer. O Ricardo ainda do Meirelles, ele mandou aqui uma relação dos clubes... na pesquisa do Instituto Atlas Intel, que foram computadas 7.374 respostas entre o dia 1º e o dia 5 de agosto. Mas, Ricardo, foi em 2024. De lá para cá, pode ter mudado
1: muita coisa. Na verdade, igual,
0: coisa,
1: essa
0: né?
1: Tua pesquisa aí, na verdade, tu deu uma olhadinha aqui no Datafolha, né?
0: Datafolha foi de ontem.
1: Pronto, foi de ontem. É o mais recente, né? É. O top 5, justamente como você falou, o primeiro colocado é o Flamengo, com 22% da preferência nacional. Corinthians vem com 14%, Palmeiras com 7%, São Paulo com 6% e Cruzeiro com 4%, né? Outros times pontuaram também, como você falou... Em relação ao Remo, pontuou só 1%, assim como o Sport também. E aí é aquilo que a gente fala, né? O Nordeste, Sul-Centro-Oeste, enfim, tem, claro, tem a torcida maior da torcida do Flamengo. E como você falou em relação por que o Fortaleza e o Ceará não tá, acredito que eles perguntaram mais quem tava mais com o torcedor do Remo, né? E nessa hora, soube entrevistar, não tinha ninguém do Fortaleza nem ninguém do Ceará.
0: Mas,
1: eu tenho certeza, porque se vierem perguntar, com certeza Fortaleza e Ceará...
0: 134 cidades no Brasil todo. E foram quase 3 mil
1: enquetes. Eu acho que estavam tudo dentro de casa, não
0: quiseram
1: sair.
0: Não tinha nem cearense nessa 134 cidades.
1: Eu acho que não tinha, não. Porque não pontuou nem 1%, eu acho muito estranho.
0: Hein, Aguiar?
2: Mais prioridade aos times da Série A, né?
0: Não, mas o Sport não tá na Série A, não. Ele apareceu.
1: O Sport tá.
2: Ah, o Sport apareceu?
1: Apareceu 1%.
0: 1% lá. O Remo apareceu. Eu não sei não, rapaz. Tem umas coisas que... Ó. O Zé Maria lá do Tururu também, mora aqui na Vila Manuel Sátio, ele disse o seguinte: enquanto o Brasil imitar o jogo europeu, não vai chegar em lugar nenhum. Um abraço pra você, viu, Zé Maria? Deixa eu ver aqui mais uns dois aqui.
3: Galber, antes de tu ver esses dois, deixa eu mandar um abraço aqui pro pessoal. Eu fui fazer dois trabalhos em Salgueiro, e eu fiquei hospedado num hotel... Salgueiro fica a mais ou menos 650 quilômetros de Fortaleza, eu acho que fica uns 400 e pouco de Recife. Salgueiro, não sei se é Agreste, eu acho que é Agreste, né? Agreste pernambucano, né? Olha, eu fiquei hospedado num hotel chamado Salgueiro Plaza Hotel. Galber, é de você tirar o chapéu. Pense numa estrutura espetacular. de uma beleza.
0: Eu quero saber.

0: É o seguinte, e o tratamento?
1: Excelente.
0: Porque, pra Walter. Mim, se tiver excelência no tratamento, a estrutura ela vai ficar em segundo plano.
1: Inclusive, tem pesquisas que falam sobre isso, tá? Tem pesquisas que falam sobre isso que você tá acabando de falar. E assim, Gualber, higienização, beleza, estrutura, biofilia, muito verde, muita planta. Biofilia, muito verde.
0: Eu vou
1: verde.
0: Dar uma de Jurani aqui. Conhece um tal de Jurani?
1: É, conheço.
0: Pois
1: é, e assim, ó, a hospitalidade das pessoas. O café da manhã não é um hotel 5 estrelas, não é um hotel 5 estrelas, mas eu vou dizer uma coisa. Esse Salgueiro Plaza Hotel, e aqui não é propaganda, não. Tô falando porque eu fiquei encantado. Eu viajo o Brasil inteiro, me hospedo em vários hotéis, de vários tipos de hotéis, de estrelas,
2: categoria, podemos assim dizer. Categoria.
1: De categoria, pronto, obrigado, Aguiar Júnior, que eu viajo o Brasil inteiro, que mesmo a gente tem ouvinte no Brasil inteiro aqui na Verdinha, mas o café da manhã desse hotel é algo assim impressionante. Eu levei o meu pai, né? Meu pai,
0: o refrigerista.
1: Poeta refrigerista. Meu pai, Fabiano, ele disse assim: eita, eu só tô achando que quando eu sair daqui agora, eu tô rico. Porque ele ficou encantado com o conforto. Gualber, é difícil você falar da qualidade desse hotel, Salgueiro Plaza Hotel. Então, parabéns à dona Socorro, que é executiva, e a todas as pessoas que fazem esse hotel. Eu fiquei encantado com o hotel. Um dos melhores hotéis que eu já fiquei hospedado no Brasil é esse hotel em Salgueiro. Parabéns a vocês. Obrigado, Fabiano.
0: Olha, é impressionante, Juninho, porque assim, às vezes o simples é mais. Né? Você ter, como você testemunhou aí, de ter um café da manhã simples, que não era de 5 estrelas, mas por menos estrela que você dê.
1: A nível de 5 estrelas.
0: Que você dê esse tipo de categoria. A menos do que isso. Às vezes você bota um pedaço de mamão. Aí dizer, não, mas um pedaço de mamão? Mas se você pega um pedaço de mamão e bota uma granola, ele já deixou de ser um simples pedaço de mamão.
3: Exato.
0: Ele passou a ser um pedaço de mamão com granola. Ele já tem uma outra condição de você enxergar aquele alimento, né? Mas é isso. Vamos voltar aqui o programa. Tem mais uma... O Yarley também é cearense. O Raul lá de Messejana, né? O Raul. O Yarley também é cearense, mas o Yarley não chegou a ser um ídolo. É, não sei. Talvez lá no Ferroviário ele tenha sido até mais ídolo do que no Ceará.
2: Ele se destacou, né?
0: Ele se destacou e tudo, mas não foi assim. Ele saiu daqui, foi uma vitrine importante o Ceará para ele. Porque quando ele saiu daqui, ele foi para Internacional. Aí lá do Internacional ele foi bater no Boca Juniors, lá no Remo. Depois no Boca Juniors. Antes ele esteve lá pela Europa também, lá pelo Barcelona, no time B da Barcelona, né? Do Barcelona. Mas aqui no Ceará Sporting Clube, eu não sei se ele chegou a ser um ídolo, mas era um craque. Era um craque, a gente não pode esquecer do que ele fez pelo Ceará também.
2: Só que ainda se fala dele, né?
0: É, tá certo. Deixa eu ver aqui se tem mais um áudio aqui. Deixa eu ver aqui. Bota aí o Fabiano, esse áudio. Vou soltar.
4: Das unidades. Ah, o seguinte, antigamente, hoje em dia, o jogador, quando foi bom, a pessoa compra para fora, aquele negócio todo.
0: É o Francisco Alves.
4: É para fazer assim, né? Porque fica descalçado a cidade, né?
0: É.
4: Porque era para ter, assim, mais apoio. Porque jogador bom, é difícil hoje em dia, né?
0: É, mas
4: assim. Troca por o dinheiro, não, cadê uma boa?
0: É, mas não pode ser desculpa também, não. Os jogadores bons estão. É muito dinheiro, é por isso que não vem para o nosso futebol. Não é assim também, não, rapaz. Tem muito jogador bom por aí, que não é essas coisas todas de caro, não. A questão também é de oportunizar as coisas, né?
1: Boa tarde aí. Por exemplo, jogador caro. O Flamengo contratou o Paquetá. O Paquetá.
0: Custo-benefício do Paquetá pro Flamengo?
1: Zero.
0: Insignificante.
1: Insignificante assim, é altíssimo.
0: É muito alto.
1: É o contrário. É o contrário, exatamente. E o Paquetá, quando você bota impostos, quando você bota comissionamento, etc e tal, ele saiu por mais de 50 milhões de dólares.
0: E quando ele sair, ele ainda vai levar uma rambolada.
1: Pois é. Aí, quando eu tava vendo hoje um comentário de um

0: comentarista, foi ontem, que ele disse assim: o Paquetá dava pra comprar aquele menino que jogou no Botafogo, é o...
1: Daniel.
0: Não, o
2: Danilo. Luiz...
0: Não, o... Que é o atacante, o que joga pelo lado esquerdo e joga pelo lado direito.
1: Luiz Henrique.
0: E quase o Almada. Pra tu ter uma ideia, quanto custou o Paquetá. Então investe um monte de dinheiro num jogador, eu não consegui
1: entender. Tem um Hendrick aí, o Hendrick que tá sendo preterido. Lá
2: o Hendrick, inclusive, Real Madrid já fez gol, né?
1: Não, mas ele não retornou, não. Tá. Real, não, ontem ele foi um amistoso.
2: É um amistoso,
1: foi
2: então.
1: Um negócio lá, mas ele não vai ficar no Real Madrid, não. O Mourinho já disse que não quero ele aqui, não. Ele é muito baixo.
2: Olha,
1: pra ser centroavante.
2: Mas olha...
1: Mas ele é bom jogador.
0: Mas ele é bom jogador.
1: É, mas o Mourinho disse que não quer contar com ele.
0: Aí o treinador pode optar e não querer contar com o jogador.
1: Pois é. O deixa eu ver aqui quem é esse aqui que tá mandando.
0: O Mourinho podia levar os jogadores da seleção brasileira.
1: Que estão pedindo aqui pra eu mandar um alô pro Petrone Cavalcante lá no bairro São Geraldo.
0: Pois mande torcedor, alô pra ele, rapaz.
1: Torcedor do Tricolor de Aço do PC.
3: Alô?
1: Alô? Alô, Petrônio! Alô, Petrônio! Deixa eu ver aqui, quem é isso? Isso não é terrorismo, não? Eu sei lá quem foi que falou isso aqui. Sei não.
3: É loucura.
1: É loucura. Ele tá falando que a gente... Doutor Chico Lopes, vou ouvir o doutor Chico Lopes aqui. Bota aí, Fabiano. Vamos ouvir aqui, doutor Chico Lopes é gente boa demais.
4: Bota calado. Boa tarde, Chico Lopes. Fala, olha, eu tava ouvindo agora há pouco vocês falando da pesquisa de ídolos do futebol cearense. Na minha opinião, o último ídolo que teve no futebol cearense foi Clodoaldo. O último.
3: É mesmo?
4: Depois, de lá pra cá, não tem. Agora, por quê? Eu acredito o seguinte: jogador, pra ser ídolo, ele tem que se identificar com o clube. Pra um jogador que se identifica com o clube hoje, nessa ciranda de mudança de clube, de clube. O jogador joga no clube, tá aqui, depois tá no outro, vai para outro, quer dizer, não existe mais aquela identidade do atleta com o clube. Logicamente, com isso, o ídolo praticamente inexiste. E tudo isso aconteceu, na minha opinião, quando da Lei Pelé. A Lei Pelé, o Pelé pensou muito nos atletas, mas não pensou nos clubes. Então, o clube hoje não tem o jogador como tinha antigamente. O jogador que passava 8, 10 anos sem sair do clube, porque era privado do clube, era totalmente preso ao clube.
1: Era,
4: então ele se identificava mais.
1: É.
4: Hoje em dia não, o jogador está aqui, de repente vai para outro. Na mesma competição, o jogador pode jogar por dois clubes, quando no passado, isso não era permitido. É por isso que nós não temos mais ídolos no nosso futebol. Uma boa tarde para você, aos demais integrantes da mesa.
1: É, e o Clodoaldo, doutor Chico Lopes, ele teve essa questão de ídolo, né? De ser ídolo pelo Fortaleza, mais pelo Fortaleza, mas também no Ceará, quando ele jogou, ele teve uma participação também, a torcida, ele tinha uma empatia grande também com a torcida do Ceará. Se você perguntar ao torcedor do Ceará se ele tem raiva do Clodoaldo, ele não tem, não.
2: Tem, não.
1: Ele tinha empatia também quando ele jogou com o Ceará, não é verdade?
2: E mesmo retornando ao Fortaleza depois de ter visto a camisa alvinegra, alguns torcedores do Ceará ainda, do Fortaleza ainda hoje, têm uma certa raiva do Clodoaldo, mas muitos receberam, inclusive até hoje o Clodoaldo trabalha lá nas categorias de base do Fortaleza.
1: O Genivaldo está dizendo que hoje vai dar Fortaleza, ele está na escuta do programa lá no Mucambo. Mucambo.
0: 1-0 Fortaleza, e outro jogo vai ser 0-0, e o Fortaleza se classifica.
2: Eita.
0: O César Paes acabou de ligar.
1: Tem que ligar o anti-zica.
0: Não, macho, acerto todas. O César Paes acabou de ligar agradecendo o que você falou sobre ele.
1: Rapaz.
0: Agradeceu. Jurani, agradeço o Golber por ele ter falado o que ele falou. Muito obrigado, tá entendendo? Eu acho que ele já tá mandando mensagem aqui novamente, entendeu? E ele disse que ele não esqueceu dele, é porque ele lembra muito de você, Golber.
1: Ah, é, né?
0: Aí tá quando certo. Ele lembra muito de você, ele esquece dele um pouco.
1: Tá certo. Então vamos ali beber uma águazinha, que depois dessa daí eu vou ter que molhar a garganta.
0: Beijão pro César Paes.
1: Já a gente volta.

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0: grandiosa, que é grande, é enorme. Quando eu cheguei aqui em Fortaleza, em 1969, já foi um bocado de tempo, eu tinha 6 anos de idade, era tudo mato ali na Guanhambi. Eu fui morar na Parquelândia, era tudo mato, só tinha muita era lagoa. E sapo cururu, noite todinha. É, não, aí esse daí era as corujas atrás da...
1: d'água.
0: É, as corujas atrás. Tinha uma lagoa que eu gostava de pegar uns peixes beta e uns gupizinhos. Era bom demais. Rapaz, a vida quando a gente é criança era muito bacana.
2: Que dia foi isso?
0: Eu acho que todo homem, o homem que eu falo, não só homem masculino, mas a mulher também, devia escrever um livro sobre as memórias da sua infância. Você vai redescobrir muita coisa legal. Que é o que eu tô fazendo. É. Eu tô redescrevendo um livro? Tô. Ah, as minhas memórias, pra ficar pras filhas, pras netas, bacana, que não vai conhecer a gente. Agora, você sabe por quê? Porque a gente, como eu acabei de dizer, eu tenho, na minha memória de criança, nem adolescente era ainda, essas pescarias de gupe, de peixe beta ali no canal do São Geraldo. Eu
1: pescava corró em José do Norte.
0: Aí, corró, não sei nem o que é corró.
1: É tipo uma tilápiazinha pequenininha. Ah, mas ela era meio arredondada, olha, né?
0: Tinha
1: mussum.
0: Tinha uns bichinhos lá no Baturité, no Rio Pacuti, que desce a Serra do Baturité, passa por dentro do Baturité. Tinha uns bichinhos, chamava de sossego.
1: Aguiar Júnior, ele caçava borboleta.
0: Eu também caçava borboleta, Aguiar Júnior.
3: Não, eu não sou dessa época, não.
0: Mas você é assim, na primavera, quando tem muita flor, e tinha uns terrenos baldios, e a gente fazia com aquelas...
1: Aguiar borboleta.
0: Não, aí já é outra... Aguiar... Vamos mandar esse homem embora, viu, Aguiar? Vamos mandar ele embora, tá bom demais. Ele já brincou muito hoje aqui, viu? A gente não pode falar sério, faz um programa sério.
3: Ele é aquele que sai de férias da empresa, mas fica dentro dela, né?
0: Jurandir, deixa eu te agradecer. Sem querer que você vá embora, mas deixa eu agradecer sua presença aqui. Eu sei que você veio direto de viagem, passou por aqui e deu a sua colaboração pro programa, né? E a gente vai levar o programa agora das 13h32, nesse momento, até às 15 horas. E daqui a pouco...

0: que a grande jornada esportiva com os craques da Verdinha, com Palmeiras e Fortaleza.
1: 1-0 Fortaleza.
0: Depois tu vê pra mim quem é a equipe que vai estar. Eu acho que deve ser o Breno e o Hilton Bezerra, né? Breno e o Hilton Bezerra e a Fernanda.
2: Sai até na propaganda aí, a narração, né, dele.
1: Pronto. Não, então mas tá o Breno vai fazer na televisão Vesimares, eu acho. Que a TV Vesimares transmite.
0: Confirma pra mim que é pra poder a gente não dar informação errada.
1: Eu acho, viu, que a Vesimares transmite. O Breno, eu acredito, faça na TV Vesimares.
0: Mas se transmitir, deve ser com...
1: TV Vesimares. Vai transmitir o jogo.
0: Sim, eu tô dizendo, mas será que o narrador não é o de lá?
1: Não, eu acho que deve ser o... Não sei.
0: Quero. Vai, bora.
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1: Ah, então vai ser o narrador de lá.
0: O narrador de lá na
1: TV. Vai ser o narrador de lá pela TV.
0: E assim, você faz o seguinte, você bota da tela da Verdinha...
4: Bota o rádio, abaixa o volume da TV.
1: E aumenta o da Verdinha.
4: E aumenta o rádio da Verdinha.
0: Bota no Breno, pronto. Sei lá, se danar comigo que eu disse isso.
1: Ei, Goba, obrigado.
0: Valeu, viu, cara. Vai descansar. Um abraço. Acho que você ainda vai pra Sobral hoje.
1: Vou ainda pegar a estrada. Cheguei de viagem.
0: Vai devagar,
1: homem. Não, tranquilo.
0: Se não der pra ir, não vá agora. Vai deixar pra ir de madrugada. É melhor. Você sabe que é assim?
1: Eu não gosto de viajar.
0: Você vai dormir cedo hoje. 9 horas da noite, 8 horas. Durma cedo. Apaga as luzes, tudo, fica tudo no escuro. Aí de madrugada, acorda 4 horas da manhã e sai.
1: Não, mas como eu tenho palestra amanhã, uma coisa minha, eu sou muito preocupado com tudo. Você nota, dá pra notar, né?
0: Não,
1: eu sou muito tranquilo.
0: Desde a hora que você chegou aqui que você bate perna aí. Eu não sei que diabo aí. Parece que ele cansa mais do que o jogador antes de entrar em campo.
1: Porque aí que acontece? Eu só consigo ter tranquilidade se eu chegar um dia antes de qualquer evento de palestra que eu vá fazer. Tá mesmo certo. A palestra sendo à noite, eu faço questão. Porque se eu chegar um dia antes, pode acontecer o que acontecer, eu tô seguro, lá. Eu tô tranquilo. Tá entendendo? Porque aí é o nome da gente que tá em jogo, né, Gualber?
0: É verdade.
1: Independente do que aconteça, mesmo que não seja a responsabilidade sua, mas se você... Então eu faço questão de chegar sempre um dia antes para que dê tudo certo, entendeu? Aí eu vou no auditório, vejo tudo, vejo equipamento, vejo o som. Eu sou desse jeito. Então é muito... É por aí. Gualber, querido, valeu, obrigado pela oportunidade de você ter me convidado para vir pro programa.
0: É um demagogo.
1: Não, eu tô falando sério, obrigado. Muito bom estar aqui ao lado de você, ao lado do Aguiar Júnior, da minha querida. Ó, Aguiar, tô tirando onda contigo, o Gualber é calado.
4: Pô, viu, Aguiar? Tá comendo, meu Deus.
2: Quem foi que faltou hoje, hein, que eu não tô observando?
0: Um abraço. Valeu, cara, obrigado aí. E aí a gente vai se falando durante a semana. O Aguiar, o Ricardo lá do Meirelles, ele colocou aqui alguns números, é porque são muitos números, viu, Ricardo? Eu sei que Ceará e Fortaleza tem 1,6, que equivale mais ou menos à época dessa pesquisa, 3,4 milhões de torcedores, os dois juntos, né? A gente sabe disso, tá? E não deve ter mudado muita coisa mesmo, não. Ele até fez uma piada aqui, não mudou muita coisa, não, de 2024
2: para cá. O torcedor só se afastou do estádio, né?
0: Na verdade, o torcedor continua torcendo. É porque aquela história, a gente está procurando aqui no programa de hoje, entender o porquê que o torcedor não está indo para o estádio, mas a gente já sabe a resposta. Eu sei a resposta, Ana Karine, Aguiar, você que é torcedor que está ouvindo o programa, você sabe a resposta. É porque nós não temos ainda, e aí eu vou generalizar, nós não temos um clube ainda, esse ano... Desde o começo do campeonato, nós não temos clubes que atendam essa necessidade da gente ir para o estádio de futebol para torcer pelo time que a gente gosta. É simplesmente isso, ou é tudo isso. Será que a gente está sendo exigente demais, Ana Karine, sabe?
4: Aí vem outras questões também, né, Gualber? Quando eu costumo muito andar em estádio e observo muito. De ano para ano, aumenta tudo. Beleza que a gente tem... aumentos em tudo, da gasolina a um comprado de sapato.
0: Teve um estádio aí que cobrou R$ 80 para poder você estacionar o carro no estádio de futebol.

0: não sei onde foi aí, não foi aqui não, mas foi por aí. Mas aqui já deve estar mais ou menos isso, uns 20 reais, né?
1: É, 20 reais.
0: 20 reais.
1: E aí,
0: eu acho um absurdo isso, cara.
1: Um dia eu observando na Arena Castelão, um pai e uma mãe trouxe seus dois filhos, eu entendi que os outros dois eram sobrinhos. Eu tenho absoluta certeza que em meia hora eles não gastaram menos do que 200 reais. Ah, mas levaram quatro crianças. Mas é as crianças que são os futuros torcedores que vão estar na arquibancada. E você gasta muito, é muita coisa cara. Refrigerante, cerveja, água. Sem contar também que às vezes você quer colocar no estacionamento mais barato que é lá fora e acaba correndo o risco de roubarem seu carro, de danificarem seu carro.
0: E paga os mesmos 20 conto, porque os caras vão logo, não, tem que pagar um transporte.
1: O que eu converso de torcedor, tanto Ceará como Fortaleza, que prefere estar comprando as suas cervejinhas, o seu churrasquinho, estando em casa assistindo o jogo, ao invés de estar lá no estádio, são muita gente mesmo.
0: É por isso que eu estou torcendo para esse VLT começar a produzir os seus efeitos, né? Porque eu passei hoje lá em frente, eu moro perto, e eu já vi bem avançada essa linha do VLT que vai passar e vai ter uma estação ali no Castelão,
1: e
0: né?
1: Tem outra questão, Gualber. Foi colocado até, eu acho que foi pela Neuza no grupo, em relação de algum jogo no Ceará, que foi também no estádio Presidente Vargas, né? O acúmulo de gente para entrar, né? A dificuldade, inclusive, que no PV...
0: Mas isso aí sempre teve,
1: não é de hoje, não. Mas aí não facilitam, né?
0: Quantas vezes...
1: não facilitar.
0: É, não facilita não. Mas quantas vezes eu fiquei do lado de fora ali, no churrasquinho, tomando um refrigerante, na época que eu tomava uma cervejinha, tomando uma cervejinha também, quantas vezes eu não fiquei? E na hora que começava o jogo, todo mundo queria entrar ao mesmo tempo.
1: É, mas isso não tá mais nem acontecendo, Gualber, né? Não é só na hora de entrar, não. Às vezes eu entro uma hora antes, às vezes já causa um tumulto lá fora ainda. É uma facial que não funciona, aí não chama o supervisor pra liberar logo. É, o check-in tá feito. Não, mas é pro outro canto. Não, mas é pra cá. Daqui que a pessoa prove. Eu mesmo já fiquei presa lá.
0: É, por isso que eu não vou
1: tendo
0: mais.
1: Tendo que provar que meu check-in foi feito pra aquele lugar. É um absurdo. Teve gente outro dia, em outra rádio que eu estava, falando um ouvinte justamente sobre isso. Comprou o ingresso, fez a facial. Quando chegou lá, a facial não tinha sido validada e ninguém sabia resolver. Enfim, são tantos problemas que acaba que o torcedor teve que voltar pra casa. Era do interior. Teve que voltar para casa com seu filho. Então são questões que, se você colocar na ponta do lápis, não é só o rebaixamento do clube, não é só a falta de vitórias, não é a tabela, é uma mistura, é um pacote completo.
0: E eu vou pegar a opinião agora de uma pessoa, Guiar Júnior, que tem uma condição muito especial de mobilidade, né? Para a Guiar tem uma acessibilidade. Não que ele seja totalmente inacessível a alguns ambientes, né, Aguiar? Mas há necessidade... Pois é, mas há necessidade de ter uma facilitação, por exemplo, para quem tem algum tipo de problema de acessibilidade. Né? De elevador, principalmente, porque ele...
2: Coisa ele vai... que no Castelão falha muito, né?
0: É, então eu vou pegar a opinião, porque quantas vezes eu não vi o Aguiar... E, Aguiar, me desculpe, tá? Se eu estiver falando alguma coisa que não devesse falar... Mas quantas vezes eu não vi o Aguiar ali, não sofrendo, mas com dificuldades para poder subir até o terceiro andar, quarto andar ali no Castelão, porque o elevador não funcionava.
2: Olha, eu já cheguei lá, lembra do nosso querido Miguel Messias, né?
0: Demais!
2: Pois é, acredita que a gente chegou para levar o equipamento lá para as cabines, né?
0: Falei no nome dele hoje aqui, rapaz. Olha.
2: Não tinha elevador nem do primeiro para o quarto andar. Não, para o quinto andar? É, quinto, né?
0: É no quarto. É porque o quarto depois...
2: E depois... nem elevador do quarto andar lá para cima.
0: Era. É, para o sexto.
2: Tinha, vai tudo de escada, meu amigo. Era, imagina aí.
1: É sério, eu subo pra especial, a foto morrer, imagina quem nas cabines que é lá mais em cima, né?
0: A dificuldade que você tinha para as pessoas que têm necessidade dessa acessibilidade.
2: Né? Você vê o cadeirante, né, também, né? Que aí já usa uma outra. Um outro meio, né, para poder se deslocar e muitas vezes não tem uma rampa. O deficiente visual que precisa do piso tátil, muitas vezes não tem. São coisas que não são pensadas e...
0: Às vezes até pensada, mas não são...
1: Não põe em prática.
0: Não são acessíveis mesmo. Não tem...
2: A obra seja mais barata, né? Muitas vezes traz o custo.

0: ser menor, né?
1: Você ter uma pessoa que é deficiente visual para ir num banheiro num estádio de futebol é um sacrifício. Sim. Tem que ir com alguém, ele não pode ter vida própria. Né? Vai haver necessidade dele ter sempre alguém para estar. E a gente sabe que tem muitos deficientes que não gostam de ter uma outra pessoa auxiliando ele. É. Quer ter a sua vida, a vida própria. A gente sabe disso.
2: E sem contar, já fui várias vezes ao próprio banheiro mesmo da Arena Castelão. Já fui com muito público e já fui também e presenciei cenas com um pouco público também. Aquele sanitário nunca fica correto lá em relação às descargas, tudo. Tem horas que a gente entra, o banheiro é imundo mesmo. Eu acho que se salva os banheiros da Especial e da Prêmio, que eu já fui, ali se salva. Mas os outros setores, ainda... não. É horrível.
0: Esse ponto aí, minha mãe ensinou uma frase, né, um ditado que é verdadeiro. O costume de casa vai à praça.
1: É verdade.
2: Mas eu não falo nem papel no chão, ou Aguiar, nem papel no chão, nem xixi no chão.
1: Às vezes não tem nem papel, como é que ela
2: vai botar o papel no chão? Papel, às vezes não, quase sempre não tem. Quase sempre
1: não tem. As meninas ainda levam uma bolsa e botam na bolsa o papel que se houver necessidade.
2: Eu falo mesmo da parte de entupir lá os vasos, não tem esse cuidado, tá? Não sei quem é o próprio engenheiro que pode fazer algo lá pra melhorar, não sei. Sei que nunca melhorou, sempre é do mesmo jeito.
1: Deixa eu mandar um abraço aqui pra o Walter lá de Juazeiro, ele disse que tá na audiência e disse que craque mesmo só lá na Cracolândia. Mas na base do Palmeiras e na base do Ceará ainda tá sendo revelado aí alguns jogadores de futebol. Ele tá na audiência... E é isso. Eu vou ali beber mais uma águazinha, é mais um minuto e meio. Daqui a pouco a gente volta.

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0: na Grande Fortaleza, 13 horas e agora 48 minutos. É, isso. Rapaz, o tempo passa, tempo voa. Aí tinha um negócio de uma poupança aí no meio, né? As músicas que marcam também a nossa infância. 2 de agosto. Eita, que já acaba o ano, viu? 2026. E deixa eu passar mais em algumas mensagens aqui, Aguiar. E a gente volta a falar de Ceará e de Fortaleza, mas principalmente do Fortaleza, que joga hoje contra o Palmeiras, que deve ser um jogão. O futebol brasileiro perdeu mais a sua essência, seu individualismo, copiando o estilo do jogo europeu, deixando as suas origens para trás. Quem mandou essa opinião aqui foi o Vitor, do Edson Queiroz. Ele fala ainda que sobre o Fortaleza, daqui a pouco, ele percebeu que a torcida passou a acreditar mais na equipe depois da última fala do Altuori. Quem achar que Fortaleza estará esperando o Palmeiras jogar e ganhar as partidas, estão enganados. Olha, tu ouviu isso, o Altuori falando sobre isso, Ana Karine e Aguiar? O Altuori falou que quem achar que o Fortaleza vai ficar esperando o Palmeiras jogar e ganhar as partidas, estão enganados. O Altuori está certo nessa injeção que ele está dando de ânimo. O Fortaleza tem como enfrentar o Palmeiras frente a frente, de igual para igual, Ana Karine e Aguiar?
1: Tem, né? Eu acho que tem.
0: Justifique o seu tem.
1: A gente que acompanha o futebol, a gente sabe que o futebol às vezes é muito imprevisível, né? Principalmente em Copa do Brasil. A gente vê clubes aí de série.
0: O imponderado pode acontecer nesse jogo?
1: Pode sim. Daqui a pouco eu trago o retrospecto de Palmeiras e Fortaleza, que é bem ali um bate-bate mesmo ali entre os dois.
0: Retrospecto histórico,
1: retrospecto,
0: né?
1: Exatamente. Não, pode o histórico falar, aí em relação aos jogos entre Palmeiras e Fortaleza, onde o Palmeiras tem 27 vitórias e o Fortaleza com 25, né?
0: Olha aí, rapaz, eu não sabia disso. Já é uma informação interessante essa.
1: É, e aí as equipes se enfrentam nesse domingo às 4 daqui a pouquinho, né? E a gente sabe, tanto Palmeiras como Fortaleza, Palmeiras visando aí um título brasileiro, né? Bem superior aí à frente do próprio Flamengo, se eu não me engano, já passaram 7, 8 pontos, não sei, 9. E aí,
0: 6 pontos.
1: 6, né? Uhum. Acho que é mais.
0: É mais,
1: acho,
0: né?
1: Que é uns 7. E aí a gente sabe quanto de qualidade tem a equipe do Abel Ferreira, assim como o recém-chegado Paulo Autuori. Claro, ele não vai dizer que o Fortaleza vai para campo para perder. Já tem a venda de campo aí que foi vendida, que eu tenho.
0: Eu achei
1: quase
0: que foi muito
1: certeza,
0: precipitado o Fortaleza.
1: Eu tenho essa percepção de que
0: muito.
1: Se o Paulo Autuori tivesse chegado
0: não
1: antes.
0: Não tinha dado certo, não. Tinha. Eu tivesse dinheiro, eu devolvia o dinheiro, toma aqui o dinheiro de volta. Eu quero um jogo dentro de casa.
1: Na verdade, o que eu passei aqui, perdão, foi o duelo de times de brasileiros que mais venceram em 2026, não retrospecto.
0: Ah.
1: São 27 e 25 do Fortaleza, né? E aí, claro, Paulo Autuori chegando bem antes, eu acredito, tá? Eu acredito, é minha percepção, que não teria sido vendido esse mando de campo. Paulo Autuori teria conversado com o senhor.
0: Eu achei que o Fortaleza se precipitou em vender esse mando de campo.
1: Eu também acredito, né? Mas tudo no futebol, Glauber, pode acontecer. A gente sabe da qualidade que tem o próprio Palmeiras. A gente vem também vendo alguns jogos do Fortaleza, que quando estava com o Thiago Carpini, não era aquelas vitórias brilhantes, mas sempre estava ali nos cabeças, na cabeça-chave ali da Série B. Hoje ocupa aí a quarta colocação e a gente sabe da potencialidade que tem aí o elenco em relação à Copa do Brasil. Um dinheiro bom, um dinheiro que é visto também, principalmente se tratando do que o Fortaleza precisa nesse momento. A gente sabe, mesmo vendendo o mando de campo, vai que o Fortaleza surpreende a equipe do Palmeiras e aí acaba arrecadando, tipo, multiplicando esse valor da Copa do Brasil, que se não me falha a memória, é 3,3 ou é 4,3 milhões aí para a próxima fase. E aí a gente sabe o quanto esse dinheiro cairia como uma luva. Então, por que não brigar? Por que não acreditar? E lógico, o Tete chegando agora, vitorioso, com um currículo e avassalador aí, que é o currículo do Paulo Autuori, a gente sabe que ele vai brigar por isso, não só, como ele mesmo já falou em outra entrevista, não foi nem na coletiva anterior, mas numa entrevista aí, que ele falou que não gosta de ver, comparar, jogar porque é uma Série B, com a cara de Série B.

0: Eu não quero montar um time com a cara de Série B, eu quero montar um time vitorioso, pra frente. Então eu acredito que ele vá comandar essa equipe justamente com essa pressão, vamos dizer, a pressão não vou dizer que é ruim, mas é uma pressão aí que necessita nesse momento o Fortaleza estar vencendo a equipe do Palmeiras. Vai ser um jogo difícil, um jogo duro, a gente sabe, da qualidade que tem a equipe do Palmeiras, do Abel Ferreira. Vai brigar, o Abel Ferreira não briga só por um Libertadores, não briga pelo Brasileiro, a gente vê isso todo ano. A equipe do Abel Ferreira briga pela Libertadores, pelo Brasileiro e também por qualquer outra competição que esteja. Mas o Fortaleza, além de visar a questão do dinheiro que o clube precisa agora, seria um grande momento para o nosso futebol cearense também. E aí, Gualbe, entra a questão também, né? Eu ouvi alguns torcedores dizendo, larga logo essa Copa do Brasil, que a gente precisa mais é do acesso da Série B. Eu acredito que o Paulo Autuori não está colocando isso na cabeça dos jogadores.
1: Não foi só torcedor, não. Parece que a diretoria também pensou dessa forma, né, Aguiar Júnior? Largou de mão a Copa do Brasil. Eu acredito que a diretoria do Fortaleza, ela preteriu demais essa questão da Copa do Brasil. E aí todo mundo sabe que se o Fortaleza chegar nas cabeças lá na Copa do Brasil, ia arrecadar muito mais dinheiro do que 2 milhões de reais que ele vendeu. Meu amigo, é a mesma coisa da pessoa estar vendendo a alma pro cão. Sem querer comparar assim de uma forma bem, bem rasteira. Porque aí vai ter que ganhar lá dentro, vai ter que ganhar lá fora.
0: Aí tu imagina, Gualber, se o Fortaleza consegue pelo menos um empate ou 1-0, aquele 1-0 assim que você
1: imagina. Eu não imagino, não. Pode acontecer, é um imponderável.
0: O quanto não... Ah, mas como é que você me garante? A torcida não tá nem indo pro estádio. Como é que você me garante que no próximo jogo aqui seria lotação?
1: Só que a diretoria imaginou que o Fortaleza não vai passar pelo Palmeiras, não foi, Aguiar? Essa foi a imaginação?
2: Até porque não tinha nenhuma perspectiva de mudança de treinador. E quando foi fechado esse negócio aí...
1: Não acreditaram. Rapaz, é incrível. Não acreditou no treinador. Não acreditou. Essa é a verdade.
2: E essa questão do Autuori ter chegado, fazendo todo esse marketing com ele e tal. O discurso é muito bonito, cara. A prática é diferente. Eu não me iludo, acredito numa vitória do Palmeiras, tá?
1: Você tá do lado da diretoria. Você não se ilude, você tá do lado da diretoria.
2: Eu não vou criar uma expectativa para o torcedor, né? Que de uma coisa que a gente sabe que não é real.
1: É, mas falando sério, sabe? Falando sério, sabe, Aguiar Júnior? Eu já vi muita coisa nesse futebol de time tá numa fase excepcional e não ganhar nada, tá numa fase excepcional. O próprio Fortaleza, em 2022, estava numa fase excepcional em termos de dentro de campo e fora de campo, não conseguia fazer os pontos necessários para sair de uma zona de rebaixamento, e de repente, numa mudança, que eu diria na época que não foi uma mudança de personagens, porque continuou com o mesmo treinador que na época era o Vojvoda, mas criou-se uma mudança de expectativa de que ele não iria cair naquele ano e acabou até indo para a Libertadores, chegando em quarto lugar naquela competição, naquela época. Então, assim, é muito pequeno uma diretoria pensar da forma como pensou em vender esse mando. Eu sou totalmente contra essa venda de mando que o Fortaleza fez. Ah, porque tá precisando de dinheiro. Cara. Meu amigo, você tem que enxergar aquilo que os outros não veem lá na frente.
0: E a gente costuma ver vendas de mando de campo, tipo, um Flamengo e Remo, né? Não desmerecendo a equipe do Remo, mas, tipo assim, o Flamengo, como a gente já citou aqui, recorde aí de torcida em qualquer canto do Brasil.
1: Aqui ia dar muito mais do que isso, rapaz. Mas aqui eu
0: não fui a favor também desse mando de campo. Ia dar muito mais do que isso. Ah, não vai 10 mil, não chega a dar 15 mil.
1: Mas é porque tem outros interesses. Tem outros interesses. E eu não sei quais são.
2: Nem o Gualber, nem a Karine, nem Fabiano, ninguém tá dentro do olho do furacão, que é a questão financeira. Nós não estamos.
1: Eu não tô dentro do olho do furacão, não, mas eu tô enxergando ele lá longe. E ele tá vindo com gosto de gás de lá para cá. É melhor eu fechar minhas janelas aqui?
2: para quem está lá dentro e sabe das dificuldades também, financeiras,
1: é verdade.
0: A gente não, fala tá assim, bom. Mas a gente sabe.
1: Ok, que... eu tô falando como uma pessoa que apenas é um observador.
0: A gente também só não

0: acostumado a ver esses mano de campo comuns, né?
1: Mas isso, então, não satisfaz, não justifica a ideia que a gente tem de enxergar a contextualização do futebol, né, como um todo, de uma forma assim, com uma visão mais evoluída. Eu vou até falar nesses termos. Eu digo com uma visão mais evoluída porque ele está na competição. Ele está na competição e, porque está nas oitavas de final, mas eu acho que não vai sair daí. Eu acho, hoje mesmo, não sei se foi você, H, que disse, você acha ou você tem certeza? Foi o Jurani aqui com a informação que a Ana Karine deu. Ela acha ou tem certeza? A gente não pode acreditar que o achismo, né, é a verdade das coisas. O achismo não é a verdade das coisas. O achismo é uma percepção. A minha percepção como torcedor, ela é diferente da percepção que eu tenho como analista. Eu tenho que perceber sem a emoção, eu tenho que perceber com a razão. E percebendo com a razão, o Fortaleza ainda está na competição. Percebendo com a emoção, pode ser que ganhe, pode ser que não ganhe, eu torço para que ganhe, mas eu não sei se vai ganhar. Sempre vai ter um pessimismo, um pé na trás e outro pé na frente.
0: Aí a gente pode citar também a visão que a diretoria do Ceará teve agora, recente. Vamos lá, jogos do Ceará.
1: Foi tudo
0: sendo no PV. Aí agora, Ceará ganhou uma, já virou o turno, vamos aproveitar a torcida querendo ir e apoiando.
2: A informação é o seguinte.
0: Diga lá.
2: A pedido dos jogadores, tá? Por questões de uma segurança, que a pressão...
0: É o que se sempre eles alegam, né? Essa parte.
2: Os familiares, Então a gente tem que comprar essa ideia, porque não tem outra.
1: Eu vou lhe dizer a minha opinião. Já falou?
2: Não, eu terminei ainda não. Então, por isso, da modificação do estádio Presidente Vargas para... O Castelão. Coisa que eu, dirigente, manteria no PV. Né? Mas essa é a informação que se chega.
1: Dentro de campo, se a gente for falar de futebol, o PV tem o mesmo tamanho de campo que o Castelão tem. Então isso daí...
2: Porque o gramado é melhor, né?
1: O gramado... Não, o gramado é melhor, vírgula. Depende da contextualização que você queira levar. Porque lá no PV, o problema é que a grama do PV é muito, muito mais alta do que a grama do Castelão. A grama do Castelão, por ser muito baixa, arranca o estufo, né? Porque ali...
0: Por mais que tenha passado tantos dias sem jogos, é a mesma coisa.
1: Arranca o estufo de e é horrível, né? Na chuteira desses animais que jogam bola, que não sabem tratar a bola direito, acabam não tratando também o campo. Né? Eu não estou dizendo aqui que todos eles sejam trogloditas das chuteiras no campo, arrancando de propósito. Então, isso. Mas a gente sabe que a grama é uma grama sensível, a grama do Castelão, em que tem muito, muita grama solta no passado do jogo, né? Durante o jogo. Bom, o que eu acredito que tenha sido aí... porque foi uma solicitação... É um conjunto dessa situação, é a contextualização necessária. Com certeza, lá no PV, ia dar mais do que deu na última partida. Sim. Deu 11 mil pessoas no último jogo do Ceará, que o Ceará, inclusive, perdeu CRB. O jogo para o CRB, mas por ter ganho lá fora do São Bernardo, deu uma condição de sair da zona de rebaixamento e estar em uma evolução técnica... que a gente nota essa evolução dentro de campo. Apesar do time ainda estar com dificuldades de ter aquela finalização que a gente tem cobrado tanto, não tem um centroavante, referência que faça gol, etc, etc. Mas o Ceará está procurando um caminho, depois que mudou de seu treinador, as coisas parecem que andam sendo modificadas paulatinamente. Também não é da noite para o dia que você consegue... fazer uma mudança tão radical dentro de um time de futebol usando os mesmos atores.
2: É no mínimo 60 dias.
1: Pois é. Então o Ceará está nesses 30 dias aí iniciais que precisa que essa evolução do time ela tenha um pouco mais de tranquilidade. E eu acho que o Castelão é esse estádio que dá essa tranquilidade técnica para o treinador e para os seus jogadores. Aí vem toda uma outra...

0: outra estrutura, uma outra contextualização. É melhor para os familiares dos jogadores, é melhor para o torcedor em termos de segurança também. Não é longe como era 40 anos atrás. Hoje, nem ônibus, né, vai mais. Antigamente dizia, não vai para o Castelão que não tem ônibus. Isso não é desculpa. O
1: ônibus para na porta.
0: Vou ali beber uma águazinha e já a gente volta com esse assunto novamente.

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0: Agora tá. Eita, Fabiano. É o Fabiano Soares. Fabiano, mandar um abraço. Eu já mandei esse abraço para o nosso amigo César Paz. Ele mandou um áudio aqui e eu queria ouvir o áudio dele. Fabiano, vamos ouvir.
1: Boa tarde, Gualber. Boa tarde a todos na mesa desse programa maravilhoso que alegra nossas tardes. Porra. E domingo.

0: Meu irmão, obrigado aí pelo carinho, pela atenção. Com relação ao assunto da redução de público nos estádios, são vários fatores. Primeiro, são os que vocês citaram aí sobre a questão da logística, do desrespeito com relação ao consumidor. E o principal, que são os artistas, né? São espetáculos, são um teatro. Para que me motive, eu preciso que os atores, que os artistas estejam comprometidos com uma história que me faça estar motivado para assistir essas cenas, né? Vamos dizer assim. E isso não está acontecendo. E não é pelo fato de ter Ceará e Fortaleza ter descido para a Série B. É por falta de investimento mesmo. Eu acho que tem que ir na origem, no cerne da questão, na raiz. Aí é uma questão muito maior que só as direções, a mentalidade desses diretores vão conseguir resolver. Um abraço bem grande.
1: Valeu, César. O César, ele é um cara que tem uma visão legal das coisas que acontecem. E aí no nosso futebol também ele tem uma opinião muito sensata. Eu estava me lembrando aqui, Ana Karine Saboia, Aguiar Júnior, amigos da Verdinha, eu estava me lembrando aqui do circo. O circo antigamente podia ter animal no circo. Então as pessoas eram motivadas a ir para o circo porque tinha animais. Aí, por exemplo, aqui a gente não tem um leão aí. De repente aparecia um circo com um leão, todo mundo queria ir ver o leão no circo. Aí proibiram os animais de... E aí eu acho até justo, não estou dizendo aqui o contrário, eu acho até justo porque existia muitos maltratos com relação a esses animais no circo. Proibiram os animais no circo. Então teve que haver uma evolução do entretenimento, das atrações. Como foi essa evolução? Veio então aquela história do artista ser o ser humano, o artista, ele ser o próprio show do circo. E o circo evoluiu.
2: Circo de Soleil, né?
1: Pronto, o circo evoluiu como o Circo de Soleil, que trouxe uma condição de espetáculo realmente dito. Porque até então, as pessoas, os humanos que trabalhavam como atores no circo, aquele que fazia mais sucesso era apenas o palhaço. O palhaço do circo era o rei do circo. Mas era muito pouco para atrair a gama de espectadores que sentiam necessidade de ter um entretenimento. Aí por isso que com o advento, é o que a gente chama na administração, é o que a gente chama na visão estratégica das coisas quando a gente estuda isso, e o César Paes, ele sabe bem disso, porque foi professor, assim como eu fui também, e existe uma teoria que eles chamavam de teoria do Oceano Azul, que inclusive o Circo de Soleil foi elemento para essa teoria do Oceano Azul, foi objeto de estudo, em que você deveria procurar, na hora em que você está no seu estado de Oceano Vermelho, em que as coisas, existe muita competição, existe muita gente querendo a mesma coisa, você tem que procurar novos mares, em que o oceano não esteja tão ensanguentado. Você tem que procurar enxergar um novo ambiente para poder se desenvolver. Então é assim que eu acho o futebol. O futebol ele está precisando de repente, de uma mente pensante em que possa trazer novas atrações que não sejam tão simplesmente o caos que a gente vê, como a gente viu na Copa do Mundo, em termos de vá dando as coisas, fazendo as coisas erradas, arbitragem fazendo coisas erradas, jogadores de futebol trabalhando contra aquilo que você preconiza como uma profissão que deveria ser, e todo mundo está enxergando ali que tem lente em todos os ângulos. Será que o cara que faz uma coisa errada dentro do campo com um jogador, dá um tapa nele, faz qualquer coisa, ele não sabe que tem muita gente que está enxergando isso, não? E que as lentes hoje, os caras dão um foco que enxerga até a lágrima que está saindo do olho do outro. Mas me parece que não. Me parece assim que não, eu vou fazer aqui que ninguém vai ver, não. Aí dá um pisão no dedão do pé do outro e acha que ninguém vai ver. Porque isso daí no futebol do passado existia muito. Do jogador que entrava com um alfinete enfiado no calção para poder depois furar. Eu não posso dizer aqui o nome dele, infelizmente. Mas eu sei que existia um zagueiro no futebol cearense que andava com um alfinete no calção

0: pra dar alfinetada na hora que subia, o cara tacava o alfinete no outro. O outro nem subia. Era! Era, isso é fato.
1: E daqui que fosse provar como é que foi
0: não,
1: isso aí
0: o cara nem, nem sangrar, sangrava. É, aí, Júnior? Nem sangue saía, que era só um alfinetezinho.
2: Não precisa mais nem de alfinete.
0: Bom, vamos pra frente. É, o Fortaleza, deixa eu ver aqui se tem mais alguém aqui mandando alguma mensagem. Eita. Enéas, vamos lá, Enéas. Vamos ver aqui a mensagem do Enéas.
3: Boa tarde, Glauber. Boa tarde a todos da mesa. Ah, aqui é de Goiânia, Enéas Mesquita. Eu saio da Pedra Branca. Um abraço no Jurandir, né? Todos nós ouvintes gostamos dele, né?
0: É verdade.
3: Não, é só pra dizer que o Ceará é o técnico agora, o jogo de sexta-feira, escalar sem inventar, né? Com o Richard, do dois laterais, o direito e o esquerdo, esses que chegaram, dois zagueiros, dois volantes, mais o Vina, que passou a jogar bola, o Nico pela direita, o centroavante veio do Vitória, aí tem pela parte esquerda, tem o Melco ou tem o Júlio, né? É isso aí, o time sem inventar. É, e a torcida está engajada e vai apoiar o Ceará.
0: Valeu, Enéas. Enéas sempre participa aqui, a gente brinca com ele, que ele tem esse tique.
4: Alô?
0: É verdade, viu, Enéas? Deixa eu ver aqui se tem mais alguma coisa aqui. Hoje, contra o Palmeiras, o torcedor... torcedor Alto Ori. Alto Ori. Ele fez um trocadilho aqui, eu acho que foi isso. Hoje, contra o Palmeiras, o torcedor Alto Ori. Alto Ori. Ele separou.
1: Está autorizado. Autorizado.
0: É, pra orar, viu, negado? É o Raul lá de Messejana. É, rapaz, corre de cearense, né? Faz uns trocadilhos legal aí. Vamos ver aqui quem tá mais falando aqui. Deixa eu ver aqui quem é esse. Deixa eu ver se é áudio.
5: Domingos, bom dia. Mas eu sou torcedor do Ceará. E não vejo o Fortaleza com chance de enfrentar o Palmeiras. E vou lhe dizer por quê. Não é no campo, não. É na arbitragem mesmo. Ah. Qualquer coisa é favorecido pro lado de lá. É. Então, não perde a graça. Não é só contra o Ceará, contra o Fortaleza. É contra qualquer outro clube. É só olhar aí o retrospecto dos últimos 6 meses, 1 ano. Então, não dá, não dá. Vai jogar e tudo, mas a gente sabe como é que funciona. Pegou uma bola ali, pular na mão é pênalti, pro lado de lá não é pênalti, por aí vai.
0: Rapaz, só não disse foi teu nome aqui, mano. Mas eu botei no ar mesmo assim, sem dizer teu nome, tá legal? Vamos lá. Boa tarde, eu voltei. Eu estava conversando com um amigo e uma pessoa estava com o cachorro numa praça. E o cachorro defecou. E a dona do cachorro apanhou o que o outro defecou. Mas o rapaz disse que era isso era só ter visto. Rapaz, não entendi. Foi nada
1: que
0: aqui
1: é
0: dessa
1: isso? Tua
0: O que é que tem a ver o cachorro?
1: Olha ali pro Aguiar junto com a mão no queixo.
0: Aguiar, e a gatinha aí, Aguiar? A gatinha aí é educada, né, Aguiar?
2: É educada. Ela é,
0: o que o cachorro aqui não, nada, não foi educado, mas a dona foi, apanhou.
2: E a véia?
0: É.
2: E
0: sei,
2: a véia?
1: Aí teve confusão.
0: Mano. Sei não, não sei o que foi que aconteceu, não.
1: Nem bote aí o fim
0: o
1: da
0: Moisés
1: história.
0: Moisés Soares, lá da cidade de Sobral, da Rádio Tupinambá, da... que é ouvinte nosso também. E ele deve estar ouvindo lá a 103,7 a Verdinha lá de Sobral. Deixa eu ver o que é que ele diz aqui. Moisés, fala, Moisés.
6: Boa tarde, eterno professor Glauber Calado.
0: Ô, Moisés.
6: De Sobral.
0: Acaba bom. Que
6: satisfação todos os domingos acompanhar o programa de vocês.
0: É bom demais.
6: Forte abraço aí para Jurandir Parente.
0: Já foi embora.
6: De conhecer pessoalmente Jurandir aí em uma palestra, em rádio.
0: E ele está indo para aí, para Sobral.
6: Também você, Glauber, que foi ministrava uma disciplina, se eu não me engano, marketing.
0: Era, marketing.
6: Bacana demais, aprendemos muito no curso do Cindy Rádio, curso dos radialistas. Você tocou no assunto aí a respeito de pesquisas, né, de maiores torcidas do país, principalmente dos 20 maiores clubes de futebol brasileiro, Série A. Eu não entendo. Com uma torcida do Vasco, eu sou torcedor do Vasco, acompanho de perto o Vasco, para onde ele anda, superlota as principais praças de esportes aqui do nosso país.
0: Mas a gente já se ganhando, né, mano?
6: Decisão de campeonato carioca lá em Manaus, venderam para lá, Flamengo e Vasco, dividia a arquibancada, lá no Maranhão também.

0: Em Goiás, nem se fala. E o Vasco não aparece entre as 5, 6 maiores torcidas do nosso país. Não entendo essas pesquisas.
1: É, mas é isso, viu? A gente não entende, mas de certa forma é verdade. Olha, eu sou torcedor do Vasco da Gama. Eu gosto do Vasco, do time do Vasco, né? Lá no Rio de Janeiro, tem muita gente dizendo assim, você devia torcer Botafogo, devia torcer Fluminense, devia torcer Flamengo, é o maior time do mundo. Mas eu gosto do Vasco, rapaz. Eu vou torcer Vasco. Ah, o Vasco não ganha. E daí?
2: É.
1: E daí? Ah, agora me lembrei daquele companheiro de rádio. E daí, calaparda?
3: Eu tô indignado!
2: É que nem chegam pra mim do Rio. Tu torce qual time? Rapaz, eu gosto do Vasco. Torço o Vasco, torço o Fluminense e tenho uma simpatia pelo Botafogo. Aí. Mas tu vai escolher logo os três que tu ter escolhido o clube que tem a maior torcida do Brasil, mas aí eu que escolhi, né? Eu não escolhi o Flamengo. Torcedor é assim mesmo.
1: Deixa eu ver se tem mais aqui, alguém aqui, rapaz, tem um bocado de áudio aqui, esse pessoal não tem teu nome aqui, mas deixa eu ver aqui, o Gilson Carvalho, deixa eu ver aqui se dá pra ouvir esse teu último áudio aqui, Gilson. E o que é que ele diz?
4: Palmeiras não é essas coisas todas, não, é, gente. Não. O Fortaleza já deu no Palmeiras lá de 3x2 do tempo do gol de gol.
1: Já levou também, tá, de 8.
4: Quando a bola rola, é 11 contra 11. Eu joguei futebol, eu entendo um pouquinho, sabe? Agora ninguém pode dizer, de reconhecer o poderio do Palmeiras, né? Jogando dentro de casa com o timão que tem, jogadores caros. A obrigação é deles, tá entendendo? E sobre a renda, eu acho que se o Fortaleza. É que só sabe quem onde o sapato aperta, quem calça. Vocês falam, estão comentando aí que 2 mil é muito pouco. Agora, será que uma boa divulgação da imprensa, o time trazendo menos um empate lá para cá, eu acho que dava para tirar esses 2 milhões aí, tranquilo. Mas vamos para frente, né? Um abraço, viu, Carvalho?
2: Eu também acho que dava, porque só os jogos que o...
1: Mas dava, não dá mais não.
2: O Fortaleza era mandante aqui, o ingresso do Palmeiras... Chegou a 220, se eu não me engano,
1: aí
2: reais.
1: Tem o Marco tá dizendo aqui que a gente, né? Vocês estão esquecendo que o céu do Fortaleza disse: foi vendido o mando de campo para manter o salário em dia dos jogadores. Foi vendido o mando de campo para manter o salário em dia dos jogadores. Foi só por isso.
2: Exatamente.
1: É, quem falou foi o Marco.
2: O Pedro Martins esteve aqui na
1: Marco,
2: na Verdinha,
1: lá de Madalena,
2: falando sobre isso.
1: Foi, né?
2: Que tava dando a cara a tapa porque... Ele prefere manter a folha dos jogadores em dias do que estar precisando de dinheiro sem ter onde ter, né?
1: Na Grande Fortaleza são 14 horas e 20 minutinhos. Nós vamos para o penúltimo intervalo do programa Domingo Esportivo, ou antepenúltimo. Daqui a pouco a gente volta, é um minutinho.

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0: Ricardo lá do Meirelles, ele sempre participa e participa, eu gosto muito das participações dele, porque além dele dar alguma opinião, ele também faz umas enquetes com a gente aqui, viu, Aguiar? E ele disse o seguinte: primeiro ele deu uma opinião dizendo que o que machucou o torcedor não foi o rebaixamento, foi a forma como os diretores de Ceará e de Fortaleza trataram, entre aspas, o futebol. As contratações, os objetivos, as atitudes, isso no ano passado, né? É, e a gente percebe que essa opinião do Ricardo é a mesma opinião daquilo que a gente já falou muito aqui com relação a essa queda, né? E agora ele conclui aqui: hoje, o individual passa menos, mas a evolução do Ceará na B. Ou, o individual pesa menos, mas a evolução do Ceará na Série B passa pelos pés, aí também, entre aspas, do Vina ou não? Ele faz a pergunta. Ok, nas duas últimas partidas, ou três últimas partidas, o futebol do Ceará tem passado pelos pés do Vina. Mesmo porque ele está entrando como titular, pelo menos nas duas últimas ele entrou como titular, na outra lá ele entrou no segundo tempo. E ele é um articulador e ele está sendo pago para isso, então tem que passar por lá mesmo. Ah, ele errou passes. Ok, só erra quem está ali. O cara às vezes pegou na bola 10 vezes e errou 4. Só aparece as 4 que ele errou, não aparece as 6 que ele não errou. É impressionante. É impressionante isso também. Mas a sua opinião, ela procede. Tem passado pelos pés do Vinder, e aí eu confirmo, tem sim. Como tem passado pelo João Gabriel. A bola passa muito pelos pés do João Gabriel também. Olha, de todos esses jogadores que o Ceará tem, não é o Melk que é craque de bola e sabe quebrar uma linha, não. Mas ele é mais visto. Por quê? Porque ele quebra a linha. Aí o João Gabriel, que quebra menos linha, mas ele é um ótimo articulador de jogada. Quando essa bola é retomada, ele sabe sair jogando. Ele sabe tomar uma bola. Então, para mim, ele é um jogador que deveria ter um destaque até maior do que, por exemplo, o próprio Melk. Mas o que vai aparecer é a finalização, é a penúltima bola, é a última bola. Então o que vai aparecer é o passe do Melk, é o Melk fazendo gol, é o Julian fazendo uma lambretinha e dando passe para poder ser feito um outro gol. Isso aí é o que vai aparecer. Aí o João Gabriel, que joga lá atrás, tomando bola, que sabe sair jogando, não sei o que, ele aparece, mas sabe pra quem? Pro treinador, para o time, porque ele joga pro time. Mas é importante que nós estamos lá, o time do Ceará, tá passando por uma condição agora de renovação, de elenco, e tá valorizando por demais os seus jogadores da base. Mesmo porque o Ceará foi campeão recentemente de uma competição que utilizou o Sub-20, que foi a Série B, como era o nome daquele... Não sei se...
1: Recente também estava na final, né?
0: Estava na final contra o Goiás aí agora.
1: Era da Copa?
0: Era Sub-20.
1: Foi para os pênaltis com Goiás?
0: Copa do Brasil, Sub-20.
1: Né? O microfone do Aguiar está desligado.
0: Aguiar, fala aí, Aguiar. O Ceará recentemente, a base do Ceará andou ganhando e andou
1: os pênaltis quase intermináveis.
0: Alguma

0: coisa por aí, não foi, Aguiar?
1: Ele chegou em segundo, né? Segundo?
0: Foi em segundo agora, recente. Mas ele não foi campeão também de um campeonato que teve paralelo na Série A? É, quando ele estava na Série A, tinha um campeonato paralelo.

0: dar certo, eu não sei, mas acho que tá no caminho certo. Deixa eu ver aqui, tem o Paulo Roberto que tem mais uma opinião aqui, deixa eu ouvir.
1: Aí, Galber, eu de novo, Galber. Fala, rapaz, cara. Esse cara que falou aí tá certíssimo, certíssimo. O espetáculo é feito pelos artistas, né? Que é o jogador, meu amigo. Tem que ter jogador, tem que ter jogador. Não tem, sabe? Não tem. Mas agora, eu falo uma verdade agora, né? É, como o Tiririca fala, né? Pior que tá, não fica, não fica. Depois da vitória com o São Bernardo, eu acho que o Ceará vai moderar agora, vai melhorar. Eu acredito, entendeu? Que vai melhorar, mas assim, vai ficar naquele time, sem goleador, sabe? Pega um time mais pesado, com goleadores, aí o Ceará se perde. Mas será, vamos torcer, né?
0: Vamos torcer, Paulo. Que é isso, Paulo Roberto, vamos torcer. Pessoal, você tá mandando mensagem aí, manda umas mensagenzinhas que dê pra gente ouvir, porque mais de um minuto de mensagem, aí às vezes a gente tem que cortar parte da mensagem, né? É, porque fica pesado aqui pra gente. Deixa eu ver aqui mais alguma coisa.
2: Mande Aldo.
0: O Walter tá mandando novamente, sem demérito nenhum, Palmeiras ganha hoje de goleada, não vou nem dizer o placar dele, não.
3: Vixe!
0: Vou nada.
3: Estilo Jurani, 7-1.
0: É, 6-0, olha. Mas não foi por isso não, porque o Palmeiras deu de 7 já no Fortaleza aí, no passado.
3: Foi citado aí o jogo, né, acho que foi do Campeonato Brasileiro em 2021, foi 3-2, o último gol foi do Igor Torres, um golaço, e quem sabe não
0: ganhou,
3: pode se repetir, né?
0: O Fortaleza ganhou lá, foi lá, não foi?
3: Foi lá, foi 3-2, no finalzinho o Igor Torres ali
0: tem
3: virou
0: um aqui, deixa eu ver aqui, é o Edson.
4: Não tô lembrado.
0: O Vitor, lá do Edson Queiroz, disse que concorda com o ouvinte, são muitos obstáculos pro Fortaleza conseguir essa classificação da Copa do Brasil e que espera que as arbitragens não comprometam os resultados finais dos dois grupos. A gente já falou de arbitragem aqui, eu não sei, viu? O Fran Lion deve ser torcedor do Fortaleza, né?
3: Será?
0: Que é Fran Lion.
3: Será, hein?
5: Boa tarde, o Fran Leão da Messejana, que é bem próximo do Jurandir aí. Mora aqui bem próximo da casa dele. Rapaz, o que está afastando o torcedor do estádio é o maior espetáculo.
0: É, né?
5: É. A condição do jogador em campo, que muito perna de pau, né? Infelizmente. Mas eu compareço todos os jogos do Fortaleza, mesmo assim. Mas é osso ver Rodriguinho, Mocuri, Fuentes. É de lascar, viu?
0: É.
5: Fran Leão da Messejana.
3: Vá pelo menos pelo Maílton, rapaz.
0: Bom, Maílton...
3: Pelo Vitinho.
0: Pode ser que ele se recupere, né? Que ele começou.
3: Eu falei em arbitragem, Balbo. Deixa eu passar aqui a arbitragem, que a gente falou de arbitragem hoje, do jogo de hoje, né? É o pernambucano Rodrigo José Pereira de Lima, que vai apitar em Palmeiras e Fortaleza. É, no caso, até eu vi aqui, vai ser no Nubank Park. Os nomes até da arena estão mudando direto, né? Allianz Park agora é no Nubank Park, e é só mudando, né, mano? Negócio. E os auxiliares serão Francisco Chaves Bezerra e Carla Renata Cavalcante, também de Pernambuco. Já o árbitro que será responsável aí é o Rodolfo Toschi Mask. Inclusive, ele é muito criticado, não sei porquê, deve ter feito alguma coisa aí em arbitragem tanto do Palmeiras como do Fortaleza. A torcida aí tá pegando no pé em relação à arbitragem de hoje.
0: É o árbitro principal, ele?
3: O árbitro principal é o Rodrigo José Pereira, mas ele será o árbitro de responsabilidade do Rodolfo Toschi Mask, que é do Paraná.
0: Aff, mano.
3: É a responsabilidade de toda a equipe, na verdade.
0: O Francisco José disse, naquela hora, eu acho que o áudio que eu mandei era dele. Aí ele disse assim, o Jurani não quer mais trabalhar, não. O Jurani. Ele tá só passeando. E sobre o jogo de hoje, ele disse que o Leão, infelizmente, não ganha. A mamãe Leila já fez o Pix para o Zap.
3: Olha aí.
0: Olha, quem tá falando isso sou eu, não, viu? Tô só lendo a mensagem aqui. Foi o
3: na verdade,
0: José.
3: Eu acho que não tem essa história de
0: não.
3: O Palmeiras não. Critérios que alguns árbitros utilizam em algumas partidas e outros não.
0: Porque a gente tem
3: Palmeiras agora também. Tá... Inclusive, foi até denunciado aí na próxima semana aí sobre o último jogo entre Palmeiras e Vitória. Tá uma confusão grande sobre as expulsões. Não que eu achei muito justa a expulsão de dois jogadores da equipe do Vitória, né? Fazendo gestos lá de roubo e tudo. Pra mim, eu acho que isso aí é cartão vermelho direto. Não tem o que questionar.
0: Aquele lá de Palmeirinho disse que a gente não entendeu. Mas ele disse aqui que, boa tarde, vocês não entenderam. É assim... A dona do cachorro apanhou o que o cachorro defecou. Mas o cara achou que ela estava se apresentando. Eu continuo sem entender.
3: Piorou a situação, viu, amigo? Rolou briga, o que foi?

0: Por causa de que o cachorro defecou? Lá, parece que foi, né? Mas ficou pior aí, viu?
1: Eu não sei, né, que diabo de cachorro é esse.
2: Ela juntou o excremento, aí beleza, tá tudo...
1: O Ricardo Meirelles disse que concorda comigo. Aleluia, Ricardo, que disse que o João Gabriel está sendo importante. Mas faltava alguém para ajudar ele ofensivamente. Claro, né? Ofensivamente o Ceará não existia. Tá começando a querer existir agora, né? Isso daí também é uma opinião interessante, né? Que a gente tá enxergando. O Jonathan Alves Carneiro, ele tá mandando aqui, diz que Palmeiras 8-0. Meu Deus do céu, eu tô com medo de ouvir teu áudio aqui, mas depois
2: o,
1: de uma
2: opinião... O último dessa. Jogo foi 4-1, né? Entre foi, os dois. Né?
3: Eu vi aqui. Olá, meus amigos da Verdinha, boa tarde.
1: E aí, Jonathan?
3: Tô aqui de Santo Rei, Jonathan. Sempre ouço aí o programa de vocês.
1: Vou aumentar a velocidade, e, viu, Jonathan?
3: Na minha opinião, a própria diretoria dos clubes, né, é que acaba com o espetáculo.
1: É.
3: Não faz boas contratações. Eu não quero nem entrar nos motivos, que muitos de nós já sabemos qual é. Enfraquece o time para se fortalecer. Ponto. Isso me fez lembrar de um circo que chegou aqui na minha cidade e que tinha um espetáculo que chamou a atenção de toda a cidade, que ninguém cabia mais no circo. Era um cara que ficava 10 minutos debaixo, enterrado. É, desculpa aí. Ele era enterrado em 10 minutos. Aí descobri que tinha um cano, que ele respirava por esse cano, saía lá fora. Desculpa, tá rindo, porque até hoje eu me lembro. Eu fico rindo disso. É. Passou uma pessoa e tampou
0: antes. Mas não deixava de ser atraente, né?
3: Atração a boca principal. Do cano, o cara demorou um minuto, né? E uma da história, acabou com o espetáculo. Ninguém foi mais que foi descoberto. Então, estou fazendo com o nosso futebol, somente com o nosso querido Ceará.
1: Não vamos deixar descobrir os podres, não.
0: E acabou tirando o encanto do circo, né? Que descobriram o segredo.
1: É por isso que esse negócio de mágica. Rapaz, eu fico impressionado quando a gente descobre o segredo das mágicas. Acaba com o pobre do mágico e com a nossa imaginação, né? Eu vou ali beber mais uma águazinha, viu, Aguiar? É a penúltima, né? É a penúltima.
2: Tu tá fazendo a exame, né?
1: Macho, eu vou dizer uma coisa aqui, viu? O negócio tá sério. Já.

0: beba com moderação.
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0: falando com ele.
1: Alô, você tá curtindo aí o Domingo Esportivo? Aqui é uma resenha só. A gente se anima, a gente brinca, a gente faz análise, a gente comenta, a gente briga. E vem quanto de umas besteiras também, né, Ana?
2: De vez em quando são umas besteiras.
1: Tem um cidadão aqui que não falou o nome dele, mas ele disse e deu um boa tarde e gostaria de comunicar que o sinal da TV digital da Verdes Mares, em Quixeramobim, está fora do ar. Então eu tô dando essa mensagem aqui pro pessoal da técnica lá em cima, né? Que tiver alguém ouvindo aí, que passe essa informação de um ouvinte. Deixa eu ver aqui mais quem tá mandando mais mensagem aqui. 46, o João Paulo. Bora, João Paulo. Fala alguma coisa, João
3: Boa tarde.
1: Paulo.
3: Grande parente, aqui é o Tucano, aqui em Guarani, torcedor do Bozão.
1: E aí, mano?
3: Hoje eu torço o Palmeiras também. Sou doente pelo Palmeiras.
1: Fala, meu Deus.
3: Palmeiras realmente de 3-0 em cima do Leão.
1: Eita, tá certo.
4: Tu é doido, é?
1: Walber, manda um abraço aí pra minha eterna musa do programa, a Thalita Silva. Rapaz, a Thalita Silva, faz tempo que eu não vejo a Thalita. Aliás, você conheceu a Thalita, né? Participava sempre aqui do programa. Ela, a Karine, foi uma das pioneiras a falar sobre futebol aqui no Domingo Esportivo do sexo feminino. A Thalita hoje, ela tá muito bem. Eu acho que ela trabalha na área de comunicação, ou é assessora de comunicação, alguma coisa assim do tribunal, né? Abraço para você, abraço para Thalita. Valeu, Walter. Deixa eu ver mais aqui. Aqui não disse o nome, ó, rapaz, infelizmente. E eu não vou poder colocar tu, porque sem identificação é difícil. O Samuel lá da Cazumba, é o professor Cazumba de Vicença de Pernambuco. Diz aí, Samuel.
5: Pessoal, boa tarde. Professor Samuel Cazumbado, aqui de Vicência, Zona da Mata do Pernambuco, da Rádio Verdes Mares, desde a minha adolescência. Hoje eu estou com 57 anos, mas todas as rádios de Fortaleza chegavam aqui em Vicência, Zona da Mata do Pernambuco, desde a primeira até a extinta Rádio Iracema.
1: Olha aí.
5: E sobre esse jogo aí, Palmeiras e Fortaleza, aí por ouvir a Rádio Verdes Mares, a gente termina quase torcendo, né, pelos times de Fortaleza. Sou torcedor do Santa Cruz, aqui em Pernambuco, mas aí em Fortaleza eu sou ferroviário. Eu de hoje aquele pra cá pra ganhar no bolão sozinho. 5-1 para o Fortaleza.
1: Olha aí, vai ganhar só mesmo, viu?
4: Quem é que tá falando?
1: Eu sei lá, não, é gente boa, rapaz, o rapaz lá. Deixa eu ver aqui quem é que tá falando agora. Francisco Alves. Alô, Francisco Alves. Abraço pra você. Deixa eu ver aqui. Tem mais gente aqui, rapaz. Alô, Aguiar Júnior. Aguiar, o Ceará só joga na sexta-feira, né, Aguiar? O Ceará saiu. Tu tem que abrir o microfone pra gente ouvir tua voz, certo?
6: Sexta-feira retorna a Série B, né?
1: O Davi Duarte tá dizendo lá de Baratama que tá sem sorte nas mensagens. Já mandou mensagem e eu não li. Será que eu não li? Deixa eu ver
6: agora
1: aqui.
6: Leu, né?
1: Hã?
6: Agora leu.
1: Agora li, ó. Mas deixa eu ver o anterior aqui. É o Davi Duarte de Baratama, torcedor do Vovô. Vocês um dia irão passar por aqui, quem sabe, provar da minha... A minha o quê, homem?
6: Ixi.
1: Fala, Pedro. Deixou... ele com 58 anos de Verdinha. É muita história. A vida é como um circo. O sucesso é de acordo com quem estiver no picadeiro. E brilhe para os novos horizontes. O homem é poeta, viu? Davi Duarte, lá de Baratama.
6: É cantor?
1: Quem é o cantor?
6: Davi Duarte, tem o Davi Duarte cantor, né?
1: Ele só queria ter a chance de ver o Verdão dele no Castelão, olha. Mas, rapaz, perdeu essa chance, Davi, ó.
6: Voltar pra Série A, vai ver.
1: Eita, Davi, é isso aí. Mas, olha, assim como o Davi, muitos torcedores do Palmeiras, e aqui tem uma gama de torcedores do Palmeiras grande aqui em Fortaleza, viu? Tem muita gente que torce pelo Palmeiras. Vai deixar de assistir esse jogo, assim, em loco, né? Porque não vai ter a oportunidade de assistir esse jogo em loco, infelizmente. Né? A própria

0: A Ana Karine de Saboia também é torcedora do Palmeiras, né, Ana? Se fala já, não vai ter oportunidade de ver o seu time lá paulista do coração, de vê-lo aqui com o outro time, que eu acho que tem não a mesma, a mesma intensidade de amor, mas pelo menos dois times que ela aprecia e vai ter que ver pela televisão, Ana.
1: É, complicado.
2: Por aí você tira a minha revolta. Poderia ter a oportunidade de ver os dois jogando.
0: Tem um torcedor aqui, o Ricardo. Diz que o árbitro também tem vida. Se ele for justo, o Ricardo lá do Meireles.
2: O árbitro.
0: O árbitro, se ele for justo nos jogos do Palmeiras, Flamengo, Corinthians, ele não pode sair de casa. Eu entendi aí a mensagem, sabe, Ricardo? Eu entendi. Mas também é ok. Sei não, rapaz. Tem umas coisas no futebol que a gente precisa não só entender, mas a gente precisa também aceitar, né? É inaceitável erros de arbitragem, principalmente quando é a favor desses times grandes. A gente não aceita. Eu não aceito. Principalmente quando é contra os nossos times aqui no Nordeste. O Dacildo Mourão, que ainda hoje está por aí, não é mais apto de futebol, mas que ainda é vivo e está por aí, de vez em quando fala sobre futebol nas redes sociais, ele dizia uma coisa que era interessante a gente ter, que os aptos, existia aptos que viam e fazia de conta que não viam. Né? Ele chegou a comentar isso, foi até matéria nacional e tudo, mas não é por aí, a gente não quer isso, a gente quer que eles sejam justos, né, de uma forma mais...
1: A imparcialidade,
0: que
1: né?
0: Sejam que tenham essa imparcialidade, mas às vezes a gente não sabe se a ação foi realmente imparcial ou não, porque tem a questão da interpretação. Alguns interpretam de uma forma, outros de outra forma, né? É por aí, e assim vai o nosso futebolzinho de açúcar. Deixa eu ver se tem mais aqui. O Vitor mandou mais uma outra mensagem, mas deixa eu ver que tem. Eu queria ver uma mensagem diferente aqui de alguém. O Gualber, o Marco de Madalena de novo. Meu medo não é meu tricolor jogar ruim, é a arbitragem e o VAR acabar com o meu Lion. O Palmeiras é líder por tantas situações de VAR, enfim. Ele falou quase a mesma coisa que a gente falou aqui também. Tá legal, a gente tá na reta final do programa. São 14 horas 46 minutos. Eu tinha começado a guiar e acabei não ouvindo aí essa condição do Ceará jogar só na sexta-feira e vai jogar no Castelão. Parece que tem promoção de R$5, é, Aguiar?
1: É, isso, correto. Já aconteceu também, não é a primeira, não. Já
0: é, tem muito espaço o Castelão. Para o futebol que o Ceará apresenta hoje, vai sobrar espaço.
1: É, mas eles só vão utilizar o espaço inferior, viu?
0: Não, aí vai ficar cheio. Isso daí eu posso te dizer com toda...
2: Acho muito bom, viu?
0: Com toda certeza. Porque
2: a parte inferior ali fica mais próxima aos jogadores, né? Incentivo, empurra, grita, esculhamba.
0: Vai ficar igual o PV, quer dizer, que a situação não era essa de pressão, né?
2: A gente fala com o jogador bem na linha do escanteio.
0: Rapaz, eu tava dizendo aqui, já que você pediu pra eu dizer, que antigamente a gente ia pro PV... Era saco de mijo na cabeça da gente, sabugo de milho, era bagaço de laranja. E ninguém, a gente achava ruim na hora, mas ninguém depois ficava
2: reclamando. Caroço de cajá.
0: Mas hoje em dia, se você passar num canto e o cara lhe chamar de bonito e você não ser, aí o negócio você já olha com um olhar diferente. É, já parte logo pra briga, pro telequete. Aí, ó, o novo.
2: É o novo.
0: Aguiar, e com relação ao Ceará, tem alguma novidade, tem alguma coisa, mais algum jogador entrou na zona de contratação do Ceará? Falar pelo menos os 15 minutos finais aqui do Ceará.
1: Até a curiosidade de que venha, né, mais jogadores, porque foram contratados até agora... Eu tava com a lista de dispensa.
0: Foi mais de um time, né? Não, dispensou, foi embora, não precisa nem falar dele, não.
1: Oito jogadores.
0: Que o goleiro...
1: O último agora foi apresentado, foi o goleiro, né?
2: Matheus Nogueira.
1: Substituir,
0: O

0: O Bruno, né?
1: O Bruno foi pro Avaí, né?
0: Foi pro Avaí. Então, o último apresentado agora foi sexta-feira, inclusive, a apresentação lá na sala de imprensa do Ceará foi do goleiro. Então, a gente tem uma expectativa de que venha mais, né? Até porque se falou que estava esperando aí a saída do Ferroviário da competição para
1: trazer. Já saiu.
0: E já saiu.
1: Lucas Black vem pro Ceará?
0: Pois é, estamos aguardando, inclusive já saiu até postagens do assessor dele, né? Que tá na. Ele está livre no mercado.
1: Está,
0: né?
1: No radar.
0: Está no radar, né? Então a gente espera realmente, porque o último foi o Matheus Nogueira, que é o goleiro. Foi o sétimo reforço da janela, né? Conforme que está publicado no WhatsApp da imprensa do Ceará. Então, a gente espera sim que venha mais reforço, até porque o Ceará está precisando realmente dar essa mudança, né? Para poder a gente ter uma ideia, e o treinador também, o Daniel Paulista, saber qual realmente grupo vai poder contar.
1: Agora, você tem a relação aí, Aguiar, dos jogadores que chegaram?
0: Não. Momento,
2: vamos lá. O goleiro foi o Matheus Nogueira, os laterais Brian Borges e Sávio, meio de campo Pavani e Lucas Mugni, os atacantes Renzo Lopes e Nico Ferreira. Também recém-chegado, né, o zagueiro Thalisson, que veio de um empréstimo aí do Curitiba, dizem que é joia da base, inclusive lá do Curitiba, né, acho que já até no último jogo contra o São Bernardo ele jogou, foi até substituído. Se eu não me engano, foi justamente para a entrada do Júlio. E essas são, como o tá falando, foi 8 contratações aí, que algo, inclusive, eu acho que todos não estrearam, né? Você chegou a falar da recém-chegada aí do goleiro, do Matheus Nogueira, né?
1: Esse aí não estreou ainda não, mas o Brian Borges já estreou, o zagueiro, como é o nome do zagueiro?
2: O Renzo também, né?
1: O já Renzo estreou. Já estreou, quer dizer, ele entrou em campo. Quem é o outro?
2: Não, só não mostrou para quem veio ainda, né?
1: Mas o Nico, por exemplo, jogou bem nessas duas últimas partidas, já mostrou aí alguma coisa. O Brian também jogou legal. O
2: Sávio também, jogou, que é o lateral esquerdo.
1: Não é um craque não, mas dá pro gasto, dá pro elenco.
2: Já chegou e o Daniel Paulista já começou a dar as minutagens pros caras, né?
1: Tem que dar. Aí tem um meio campista lá, um volante também, que já estreou também, um ou dois...
2: O Pavani.
1: Se ele não se apavorar daqui até lá. mas foi um bom jogador. Eu senti firmeza nele.
0: Foi interessante. Na realidade, foi sexta-feira agora. Foi a entrevista do André Martins, que é o coordenador do CESP, né? Que é o Centro de Saúde e Performance, juntamente com o Dr.
1: Zanocelo, hein? Como é que tá?
0: O Zanocelo, ele, segundo. Ele vem se recuperando da lesão, né? Foi no ligamento cruzado posterior. Como eles chamam, né? Ligamento cruzado posterior e colateral medial do joelho direito, né?
1: Então, traduzindo, ele tá...
0: Ele tá na 12ª semana de recuperação.
1: Minha nossa senhora.
0: Essa lesão foi no jogo contra o Vitória, ainda era Copa do Nordeste. Ele, segundo o doutor Joaquim Garcia, ele tá iniciando período de fortalecimento para ganhar força e fazendo alguns trabalhos já no campo, né? E tudo é um, como eles chamam, né? Faz parte do protocolo de restabelecimento, mas ele disse que ainda restam 4 semanas ainda pela frente, né? Mais de um mês, aí um mês, né? Pela frente, para que ele possa ser reavaliado e, se tudo correr bem, aí sim ser liberado. Já aqui, Rafael.
2: Não. Oi. Sei se você tem essa informação, mas eu tava aguardando desde o, acho que de sexta. E ontem saiu, e sexta saiu os relacionados que o Fortaleza levaria para São Paulo para o jogo de hoje. E nos relacionados estava o Pedro Henrique, né? O Pedro Henrique, que tem que cumprir 4 jogos de suspensão. E justamente os torcedores estavam perguntando por que o Pedro Henrique do Fortaleza estava relacionado, já que teria que cumprir 4 jogos, inclusive o primeiro seria hoje. Aí, né? E aí o efeito suspensivo já saiu ou não tem nada, ninguém disse nada, você sabe dizer alguma coisa sobre isso? Eu estava procurando aqui, mas também não achei.
0: Eu procurei também, não li nada a respeito, né?
2: Então só foi mesmo para cumprir lá os relacionados, mas não...

0: pode jogar. Olha, o Pedro Henrique hoje
1: diante
0: do Palmeiras.
1: Esse é o grande mal do nosso futebol brasileiro, não é só cearense, não. É a falta de informação. Hoje em dia você não pode mais ter o telefone de um contato verdadeiro, de contato verdadeiro, porque tem uns falsos por aí, uns picareta que ficam dando notícia indevida. Mas você não tem mais a quem contar para obter algum tipo de informação necessária para o torcedor. Porque o rádio, a grande função do rádio é informar. A grande função do rádio não é só fazer, levar o entretenimento de uma forma mais objetiva, não. Ele tem que ter a informação também. A gente muitas vezes brinca porque não tem a informação. Às vezes a gente tem que preencher o horário do programa com um tipo de brincadeira porque não tem a informação.
2: É,
1: e não tem a informação, não é por falta de um repórter, não é por falta de alguém que vá buscar essa informação, não. É por falta da habilidade que esse pessoal tem, que fazem as direções de comunicação das equipes esportivas, de saber lidar com isso. Os caras parecem que estudaram e foram preparados para não informarem. Aí a gente tem que ter a responsabilidade de criar uma grade para falar sobre futebol de uma forma empírica, em que a gente não tenha muita certeza das coisas. Olha, o que eu estou falando aqui é um desabafo de um torcedor. Não é só o desabafo de quem impunha um microfone, e um microfone forte como é esse da Verdinha, para falar algum tipo de verdade. E a verdade é essa. Os nossos clubes brasileiros, não é só aqui do Ceará, não. Não é só Ceará e Fortaleza, Ferroviário, não. É de uma forma geral. Precisa respeitar o seu cliente principal, que é o consumidor de futebol. E precisa que esse respeito, Aguiar, e eu vou deixar um pouquinho para você corroborar com esse nosso pensamento ou não, precisa que esse respeito ele passe por uma coisa muito simples, chamada transparência. Porque quando você não tem transparência, você automaticamente induz as pessoas a pensarem qualquer tipo de informação divergente ou contrária daquilo que seja verdade. É isso, Aguiar?
2: É isso. E olha, é porque os dois grandes aqui do futebol cearense ainda têm uma... A informação ainda corre um pouco mais. Imagina os pequenos, né? Que a gente não tem praticamente informação nenhuma, né? E só voltando aqui nesse caso do Pedro Henrique, eu penso da seguinte maneira. Os jogos que ele ficaria de fora seriam Palmeiras, esse jogo de ida e o jogo da volta. E jogo Cuiabá e Juventude. Então, eu acredito que eles tenham levado o Pedro Henrique na esperança de que o efeito suspensivo aconteça, né? E ele participe em algum desses jogos que o Fortaleza vai estar de fora, né? Pelo menos o jogo contra o Cuiabá. Então ele já estaria lá com o grupo. Então pode ter acontecido isso.
0: Mas se bem que seria melhor ele ficar de fora logo nesses jogos, né? Para cumprir logo e já que visando também...
1: Ah, já que o Fortaleza também acha que esses jogos não valem nada, né?
0: Já visando também os próximos jogos, que a reta final aí da Série B, meu filho, não vai ser fraco não, viu?
2: Ai, não.
0: Vai ser pesado.
1: Tá certo. Já nós vamos ter aqui, falta 3 minutinhos pra gente encerrar.
0: A Parra Jurani, Gualber, mandou aqui a foto. O que ele falou foi verdade. Ele mandou a foto. Como é o nome disso aqui? Ele falou?
1: Isso é uma pomonha, não. Girimum.
0: Rapaz, Girimum. Ele tá dizendo que pesa aqui uns 30 quilos, viu?
1: Rapaz, ó, tem um aplicativo no celular que você baixa. Aí você bota esse negócio em cima do celular e solta lá de cima, assim. Bota o celular no chão. Aí solta lá de cima, aí ele dá o peso.
0: Ele dá o peso.
1: É.
0: Aí, Jurani.
1: Se quebrar o celular, é porque é pesado.
0: Pesa mais de 30. Passa o nó com o Jurani.
1: Meus amigos, a gente tá chegando na reta final do programa e eu só tenho a dizer, primeiro, agradecer a Aguiar Júnior a sua colaboração e peço desculpa de você ter entrado um pouquinho mais tarde, porque foi um problema técnico que nós tivemos aqui, até ter sido conduzido você para participação virtual, tá legal? Obrigado demais pela sua participação mais uma vez. E eu estou lhe devendo uma, viu? Depois eu lhe digo, lá no Confraria.

0: Eu só tô preocupado é que o frio que o Fabiano tá sentindo aí chegue aqui.
1: Porque o Fabiano, deixa eu agradecer, ele já saiu aqui, o Fabiano. Quem tá aqui agora assumindo a jornada esportiva é o Mailton. O Mailton é bom também, viu? Aí, ó. O homem já chegou botando o Valdemir Santos aqui. Aí, o Valdemir não. Aí, esse hora aí, eu acho que é do o Mário Kempis, né?
0: Vamos lá. Mas, gente, felicidades a vocês. Uma ótima semana. Fiquem com Deus e que seja uma semana abençoada.
1: E que ganhe o melhor, né?
0: Não é o que... vou ficar...
2: Ficar calado?
3: Tá certo. Diga, tá com medo de ver.
2: Acaba a traíra. Diga logo.
1: Deve ter placar aí. Fortaleza e Palmeiras, vai.
2: Tá que nem a minha mãe.
0: Atra um Palmeiras.
2: E vença o melhor.
4: Meu Deus.
2: A minha mãe tá o Ceará, viu, Gualdo?
1: A Fernandinha tá entrando aqui, ela tá dizendo que ela dá um cascudo.
2: A minha mãe tá o Ceará e quando tem clássico ela
1: Palmeiras
2: diz assim, que
1: vença
2: o melhor. Eu digo, mãe, que te acha isso?
1: Olha, deixa eu agradecer mais uma vez a presença daquela que nunca deixa a gente na mão, que é a Ana Karine Saboia. Obrigado mais uma vez, viu, Ana?
2: Eu que agradeço, Gualber, por mais uma oportunidade aqui. Sempre será muito bem-vinda aqui todos e eu sei que vocês me recebem sempre com muito carinho. E claro, a gente passando as informações aí do nosso futebol cearense é um privilégio para mim, tá bom? Boa tarde a todos os ouvintes que mandaram mensagem também, que foram muitas mensagens, leu o áudio, muito obrigada.
1: Vou deixar as não lidas aqui para se alguém quiser
2: ler. Não sei se é você
1: ler.
2: No próximo domingo ou é o Jurani Parente, mas
1: acho
2: estaremos
1: é o,
2: aqui se Deus
1: acho que
2: quiser.
1: É o Jura. Com os agradecimentos do nosso amigo Jurani Parente, com toda a equipe esportiva que está chegando aí agora, nesse momento. Vocês vão ter a melhor, são os craques. Os craques da Verdinha, os craques da... no comando, na narração esportiva, ele, o bom. É B de Breno, B de bom.
2: Pensa. Mas só assim é que o seu notebook.
1: É com dois N's. É com dois N's, né, Aguiar?
0: Dizia o falecido.
1: Fala, Aguiar.
0: O irmão do Sérgio Ponte, rapaz, o falecido.
1: O Alan.
0: Neto, isso, exatamente. Alan dizia muito. Breno com dois N's, não esqueço nunca disso.
1: O Jurani já era chamado com um N sem R. O povo pra gostar de ensinar os outros a escrever o nome deles, né? Breno, boa sorte na narração, que o Fortaleza traga alguma coisa que a gente acha e considera que seja difícil, mas não é impossível. Tá participando, nada impossível. Então você vai, o comando é seu daqui para frente. É você, valeu. O Wilton Bezerra e a Fernandinha e mais toda a equipe por trás aí. Tá
5: e legal? Recebendo dessa audiência altíssima.
1: Rapaz, a gente faz o que pode.
5: Que altíssima audiência. Fechada a audiência, né, Verdinha? Valeu.
1: Fiquem agora com a grande jornada esportiva.

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Futebol com os craques, aqui, direto da FM 92.5, também do arroba Jogada SVM no YouTube, trazendo Copa do Brasil pra você. Eu sei que é estranho, né? Domingo, Copa do Brasil, tá certo isso, Breno? Tá certo sim. A Copa do Brasil tá voltando e tá voltando em pleno domingão, com jogos, dois jogos bem próximos, tá? Um hoje, o outro na quarta-feira, pra definir quem é que vai avançar pras quartas de final da competição. E o Fortaleza é o único cearense vivo ainda na Copa do Brasil. O tricolor do PC que conseguiu chegar a uma fase mais do que ele tinha projetado, uma fase bem mais à frente do que ele esperava chegar na competição, e agora vai pegar um adversário duríssimo. Vai enfrentar nada mais, nada menos que o líder da Série A do brasileiro. Vai enfrentar o Palmeiras, e o primeiro jogo vai ser na casa do Verdão, no agora Nubank Park. Antes chamava Allianz Park, agora chama Nubank Park. Mudou toda a identidade visual, o name rights foi vendido para outra empresa, por isso o Palmeiras muda o nome do estádio, mas o local é o mesmo, naquele gramado que o Verdão está acostumado, no gramado que o Porco consegue empurrar os seus adversários para trás, tanto é que tem uma campanha muito sólida no Brasileirão, na principal competição do país. A Copa do Brasil é considerada a segunda principal competição do futebol brasileiro. A Copa do Brasil é o caminho mais curto para Libertadores, é aquela competição democrática que envolve muitos e muitos times de todas as regiões do país e que distribui uma grana alta. Por isso ela é tão importante também para o Fortaleza. Esportivamente, é claro que sim, porque coloca o Fortaleza hoje em oitavas de final entre os 16 melhores times da competição. Mas também porque vale muita grana. Até aqui o Tricolor já arrecadou quase 10 milhões de reais e tem muita grana em jogo. Tem mais 4 milhões aí que o Fortaleza vai disputar, que faz muita diferença para um time que caiu para a Série B, para uma equipe que precisa arrecadar, uma equipe que busca até uma criatividade para saber como fechar a conta. O Fortaleza sofreu um impacto financeiro muito grande com o rebaixamento e uma Copa do Brasil vem cair como uma luva na vida do tricolor, que precisa arrecadar de alguma maneira e sabe que se avançar, se colocar mais 4 milhões na conta, vai fazer toda a diferença nos planos da equipe, no orçamento para essa temporada. Só que o adversário não é comum, é um adversário extremamente difícil de ser batido. O Palmeiras é a grande equipe a ser batida no futebol brasileiro nessa temporada. Trabalho longevo do Abel Ferreira, uma equipe que tem um elenco super qualificado e que em casa dá muito, mas muito trabalho aos seus adversários. Essa é a Copa do Brasil, de volta, depois daquela parada para a Copa do Mundo, a competição retorna e você acompanha na Verdinha com muito mais emoção as emoções de Fortaleza e Palmeiras, jogo de ida, tá? É a ida das oitavas, a volta vai ser na quarta-feira, ou seja, o jogo de hoje pode dar um norte para o jogo da volta, onde o Fortaleza será mandante. Tudo bem que não será no Castelão, não será aqui em Fortaleza, mas o Tricolor tem um jogo de 180 minutos, um duelo de 180 minutos pela frente para tentar desbancar e surpreender o Brasil se conseguir eliminar a equipe do Palmeiras. Eu sou Breno Rebouças, conto a história do jogo pra você e ao meu lado, pra te explicar tudo o que acontece nas quatro linhas, pra fazer você entender todo o jogo, tem o comentarista que joga com a verdade, o Wilton Bezerra, com as informações do Fortaleza e também com as informações do Verdão, tem a nossa fernandíssima Fernanda Alves. Os trabalhos técnicos de som na nossa mesa de efeitos contam hoje com o melhor do mundo, Maílton Moraes, e tudo vai pro mundo pelo YouTube, com os trabalhos técnicos do Rodrigo Eric, a nossa lenda urbana. Você acompanha

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E também no arroba jogar SVM no YouTube, tô de olho, a arquibancada virtual começa a chegar, começa a pipocar de mensagem, a audiência vai crescendo cada vez mais, vai chegando, vai deixando o seu like aí, ele é de graça pra você, mas é muito importante pra gente, já abraçando aqui o André Moreira, o Cosme, tá ligado com a gente? Você chega, deixa o like, deixa a sua mensagem, a gente interage com você. 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Tarde ensolarada, Copa do Brasil na Verdinha, Fortaleza e Palmeiras. Palmeiras e Fortaleza, direto do Nubank Park. Mas pra gente entrar pronto, preparado e querendo fazer a melhor transmissão do rádio cearense, é hora do nosso aquecimento.

0: O melhor do mundo.
1: Três da tarde, mais 10 minutos, 3:10 em 50 minutinhos. Tem bola rolando para Palmeiras e Fortaleza no Nubank Park. A gente vai contar tudo para você. Mas antes, vamos girar o microfone campeão de audiência da Verdinha. Vamos começar com a informação. Começar com ela, que sabe tudo do Leão. Sabe, inclusive, como o time tá escalado. Tem as informações do tricolor do PC. Chega mais. Boa tarde para você, Fernanda Alves.
2: Que demais.
3: Boa tarde, Breno Rebouças, para você e para toda a nossa audiência pela Na Verdinha 92.5. Todo mundo já pronto para acompanhar Palmeiras e Fortaleza pela Copa do Brasil. E a equipe já está escalada, é a primeira formação montada aí por Paulo Autuori, que também estreia hoje à frente do Fortaleza. E ela vem da seguinte forma, com o goleiro João Ricardo, com a camisa de número 1 e capitão. Em seguida, Maílton com a 22 na lateral direita. Os zagueiros 23 Neres e 3 Gasal e o 18 Fuentes. No meio-campo tem o 88 Lucas Sacha, 8 Ronald e o 5 Pierre. E no ataque, 77 Paulo Baia, 32 Luiz Fernando e o 11 Vitinho. Rapidinho para você que nos acompanha pela Verdinha. 1, João Ricardo, 22, Maílton, 23, Neres, 3, Gasal, 18, Fuentes. 88, Lucas Sacha, 8, Ronald, 5, Pierre. 77, Paulo Baia, 32, Luiz Fernando, 11, Vitinho. É essa a formação, a primeira montada por Paulo Autuori, que entra em campo daqui a pouco para enfrentar o Palmeiras pela Copa do Brasil.
1: Valeu, Fernando Alves. E você pode estar estranhando, torcedor do Fortaleza, Paulo Baia na equipe como titular. A gente tem que lembrar que o Pedro Henrique, ele viajou, mas ele não conseguiu até agora o efeito suspensivo. Fernando pode até explicar melhor pra gente, porque tem uma punição que ele tem a cumprir. O Fortaleza até o levou junto à delegação, numa expectativa de que o STJD concedesse um efeito suspensivo para que ele pudesse jogar, para validar ele em campo, para que ele pudesse atuar contra o Palmeiras. Não aconteceu pro primeiro jogo. E o Paulo Baia foi o escolhido. Só que lembra pra quem tá ligado com a gente, Fernanda, quem por acaso não acompanhou bem na semana o que aconteceu com o Pedro Henrique, por que que ele não tá titular, por que que ele não tá hoje nem no banco, e o Paulo Baia foi o escolhido pra substituí-lo, Fernanda?
3: Exatamente. O Pedro Henrique, ele foi punido de uma situação ainda vivida no Ceará, quando ele estava pela equipe na Copa do Nordeste, no dia 8 de junho. O atleta era clássico rei, ele não estava entre os relacionados, ainda passava pelo processo de lesão, desceu lá do camarote para reclamar com a arbitragem no intervalo e usou palavras que foram consideradas ofensivas pela arbitragem e registrada na súmula. Quando ele foi para o julgamento pelo STJD, seria por essas palavras de ofensa e também por uma possível agressão. A agressão não foi confirmada, já que não tinha essa possibilidade de registrar isso. E aí ele foi punido só pela questão das palavras, 4

0: 4 jogos suspensos, mais uma multa de 10 mil reais. O Fortaleza entrou com efeito suspensivo na sexta-feira, mas não recebeu retorno até ontem, meio-dia. O atleta viajou, o clube nesse momento focado em que ele se mantenha treinando junto do grupo para não perder o ritmo, já que são 3 jogos seguidos fora de Fortaleza. E aí agora ele está por lá, caso esse efeito saia durante essa semana, a partir de amanhã, aí ele já fica à disposição para atuar contra o Palmeiras no jogo da volta, que será em Cuiabá, já que o Fortaleza vendeu o mando de campo, Breno.
1: Perfeito, tá aí a Fernanda explicando então, e o Paulo Baia, só reforçando, foi o escolhido, né? A gente até discutiu na semana, será que ele é de Wellington? Será que o Vitinho ia pra lá e vinha outro jogador pro meio? Mas não, a escolha foi Paulo Baia pra substituir o Pedro Henrique por conta dessa situação que a Fernanda acabou explicando pra gente aqui no nosso Futebol com os Craques da Verdinha. Diga lá, Fernanda.
0: E ele optou também pra não colocar um centroavante de origem, né? Não tem Militello nem Nathan Fogaça estão escalados.
1: É verdade, vai com aqueles jogadores mais de velocidade, né? Quem sabe apostando mais nos contra-ataques, isso é assunto que daqui a pouco o nosso WB vai comentar. Mas antes de chamá-lo, deixa eu aqui falar, relembrar pra você a campanha de cada equipe dentro dessa Copa do Brasil, por que Palmeiras e Fortaleza chegaram até essa fase de oitavas de final. O Tricolor entrou direto na segunda fase, a primeira fase foi só pra equipes que estavam entre as piores colocações do ranking da CBF. O Fortaleza entrou na segunda fase, encarou a equipe do Maguari em jogo único, jogo realizado no Castelão, jogo duro pro Fortaleza. Foi 4-3 para o Fortaleza sob a equipe do Maguari, lá de Pernambuco. Depois, na fase seguinte, já na terceira fase, o Fortaleza encarou a equipe do Manauara e venceu fora de casa na Arena da Amazônia pelo placar de 1-0, placar magro, mas o Tricolor também avançou. Chegou então a quarta fase da competição. A Copa do Brasil ganhou mais uma etapa em 2026, né? E bateu o Nova Iguaçu fora de casa por 1-0 também, jogo lá no estádio Luso Brasileiro. Na quinta fase, onde entraram os clubes da Série A do Brasileiro, no sorteio o Fortaleza pegou o CRB. Ele não pegou um time de Série A. O primeiro jogo ele vence por 2-1 jogando no Castelão. O jogo da volta foi 0-0 no Rei Pelé. Fortaleza avançando, chegando então à fase de oitavas de final. Já o Palmeiras entrou como os times da Série A direto na quinta fase. O Verdão eliminou na fase anterior. Jacuipense, que tinha vindo desde o comecinho, Palmeiras pegou um adversário mais frágil, venceu por 3-0 em casa o primeiro jogo. Na volta fez 4-1 lá no Estádio do Café. Eliminou a Jacuipense, avançou e aí Fortaleza e Palmeiras se encontraram nessa quinta fase, a terceira vez que eles, nessa fase de oitavas de final, é a terceira vez que eles vão se enfrentar numa Copa do Brasil, já se enfrentaram numa oitavas de final e é a terceira vez que se encontram dentro da competição. Ontem nós, inclusive, tivemos 3 jogos já pela Copa do Brasil e nada de gols, tá? Vasco e Fluminense 0-0. Atlético Mineiro e Juventude 0-0, Santos e Remo também 0-0. Será que Fortaleza e Palmeiras vai ser o primeiro jogo da Copa do Brasil com gols nessa etapa de ida das oitavas de final? Hoje nós teremos também Chapecoense contra Cruzeiro às 18h30, nós teremos também bola rolando hoje às 18h para Mirassol e Grêmio e às 19h30 para Internacional e Corinthians. Amanhã, essa primeira etapa, né, dos jogos de ida da fase oitavas de final fica completa com Atlético Paranaense e Vitória. Essa é a etapa dos 16 melhores times vivos ainda na Copa do Brasil. Mas nosso assunto é Palmeiras e Fortaleza. A Fernanda já escalou o Fortaleza, sem centroavante, com o Paulo Baia titular. É hora de saber a opinião dele, que vai comentar a partida pra gente. E eu quero saber as primeiras impressões, o que ele espera do Fortaleza, o que ele fala também da Copa do Brasil. Aliás, dá pra ouvir o Sacha, Fernanda? O Sacha tá falando, né?
0: Sim, vamos ouvir Lucas Sacha, que é um dos atletas que representa o Fortaleza como liderança. Vamos acompanhar.
2: Cada vez inovador, né? Cada vez eles jogam de uma maneira. Então é um desafio muito grande para nós. Mas até o ano passado a gente estava acostumado com esses desafios. Esse ano, né, que teve a queda da Série B, parece que é algo gigante para nós, mas não é. É mais um jogo para nós, um jogo que a gente vai encarar com a importância que tem que ser encarado, com a seriedade que a gente tem que dar. E é claro, a gente sabe que vai ser difícil, mas a gente está, como eu respondi na pergunta anterior, com o Paulo agora à frente, a gente está confiante que a gente pode fazer um bom trabalho aqui hoje.
1: Lucas Sacha, falando então aqui, a gente ouvindo as palavras do Sacha, e agora vamos ouvir as palavras dele. Ele que vai analisar pra gente essa partida, e é um jogo grande, até que enfim, meu querido WB, um jogo grande em 2026. Senhoras e senhores, vamos ouvir o comentarista que joga com a verdade.
3: O Wilton Bezerra.
1: Boa tarde, WB.
4: Boa tarde. Boa tarde, Breno. Boa tarde, Fernanda. Boa tarde, nosso querido Fabiano.

0: a lenda urbana, enfim.
1: Não, hoje é o melhor do mundo, Maílton.
2: O melhor do mundo.
0: Não, sim, é o Maílton, mas tem a lenda urbana aqui no link. É ele?
1: É a lenda urbana, é ele. É ele!
0: É ele! Meus amigos, muito boa tarde. Vamos levar um negócio a sério, que o negócio é seríssimo. É bom que se liga. Fortaleza contra o Palmeiras. Ouvi há poucos instantes o Sacha, brabo como o diabo, dizendo, não, joga mais, vamos encarar com a mesma responsabilidade de sempre. É a Sociedade Esportiva Palmeiras, mas aqui não tem esse negócio, não. O treinador falou que, durante a semana, nos seus discursos, longos discursos, permanentes discursos, eu falo do Alto Ori, ele falou que o time não vai ficar apenas recuado, não. Não tem negócio de ser encostado na parede, se humilhar, se apequenar, vai procurar jogar também, vai incomodar o adversário. A receita é boa, a receita é ótima. Se você não faz questão da bola, se você não luta pelo seu domínio, você não vai modular coisa nenhuma dentro de um jogo de futebol. Aliás, é uma defesa desse comentarista há mais de 60 anos. Olha que não é pouco tempo, não. Agora, se o time do Fortaleza vai ter realmente condições técnicas de partir para cima do Palmeiras, aí nós vamos conferir quando a bola rolar. Porque eu vejo esse time do Palmeiras, eu vejo três zagueiros. É o Piquerez, é o Barbosa e o Murilo. O resto é tudo atacante. Parece que o time do Palmeiras, ele joga no 3-7, né? 3-7. 3 na defesa e 7 no ataque. Porque todo mundo aí é atacante, todo mundo é meia, do meio campo para frente. Daqui a pouco a gente vai tentar destrinchar, dividir, colocar o time do Palmeiras, embora isso seja função de Abel Ferreira. Não é função minha, não. Eu sei lá o que diabo é que ele quer fazer com esse monte de jogadores na base de todo mundo atacando. Vai encher de índio? É, encher de índio é quando se enche de atacante. Mas nem todo mundo é atacante. Mas, meus amigos, diante do time do Palmeiras, eu diria que se o Fortaleza fosse o Fortaleza de ontem, eu falo dos últimos 4 anos do time do Fortaleza, se fosse aquele time do Vojvoda, aí eu estaria mais tranquilo. Porque nesse tempo, nesse período, Fortaleza fez o que time nenhum cearense fará daqui por diante. Não tem como. Aí chegou já, bateu nesse Palmeiras, dentro do antigo Allianz Parque, agora eu não sei o que diabo é, Naming Right, ninguém, no meu tempo ninguém sabia nem o que diabo era isso, nem Naming, nem Right, mas aqui tudo agora é desse jeito. Futebol virou um negócio muito sério, o negócio é vender até os calções, né? Então, antigamente o Fortaleza chegava, fosse na Itaquera, fosse no Maracanã, fosse no Morumbis, Fortaleza chegava lá e deitava a categoria, encarava, ali entre os quatro, não tinha negócio de lá vem o bicho, não. Fortaleza dizia, o bicho sou eu, e se preparem, que o negócio é muito sério. Hoje, aí a situação é muito diferente, tem nem como comparar, nem como comparar. Esse time do Fortaleza, com suas perdas, essa formação aí, de uma segunda divisão, está entre os 4 primeiros colocados da Série B, da segunda divisão do futebol brasileiro. Esse Fortaleza enfrenta quem? O Palmeiras, que é líder. Ele é somente líder do Campeonato Brasileiro da Série A. Botando o Flamengo no chinelo. Eu acho, a essa altura, metade do campeonato, já tem ponto de diferença que não é pouca coisa. É o time do Palmeiras, seu Abel, um time que marca principalmente pela força da continuidade. Há muito tempo que esse português está aí. Aqui e ali, quando os resultados não são de acordo com o que o time gasta para ter um plantel rico, aí o pau canta em cima dele. E ele é chato que só o diabo, um chato de galocha. Mas tem o seu mérito, coloca o time do Palmeiras sempre por cima da carne seca. Então, um jogo em que há diferença abissal entre um time e outro. Começa pelas divisões. Um é da Série A e outro é da Série B. Então é essa logo a diferença de cara.

0: Muitas vezes a gente imagina uma tragédia para o time de menor expressão ou menor de tamanho. Fortaleza tem expressão sim, e já mostrou. E nem acontece o desastre. E eu espero que não aconteça hoje, porque, queiram ou não, a primeira preocupação ao se saber que era o Palmeiras, vixe Maria, como é que vai ser o jogo lá? Basta dizer que tudo agora é lá. Ou em São Paulo, ou em Mato Grosso, ou na Baixa da Égua. Onde pagarem, Fortaleza vende o mando de campo, porque ele está atrás de dinheiro. Primeiro, para sair dessa penúria em que ele se encontra. Débito grande, empréstimo contraído, precisa voltar à primeira divisão, ou volta, ou vai ter que enfrentar uma barra mais pesada ainda. Quanto ao Palmeiras, eu me recordo, eu estou velho nesse negócio. Esse time marcado pelas academias do Parque Antártica, como se dizia, no tempo de Valdir, Djalma Santos, Carabina, Aldemar e Geraldo Escoto, sistema de meio campo com Zequinha e Ademir da Guia, na frente Gildo, Servilho, Vavá, Tupanzinho. Esse time ainda tinha Ademar, um centroavante que fazia gol até sem querer. Aí depois vieram outras formações, Leão, Eurico, Baldock, não é? Quarto zagueiro Alfredo e Zeca, Dudu e Ademir. E ataque tinha de todo jeito, Edu, Leivinha, Pio pela ponta esquerda. Enfim, uma infinidade de enormes jogadores que marcaram. Aliás, era o César Maluco, Gildo, Leivinha, César Maluco. É, exatamente. Era um timaço o time do Palmeiras e Pio pelo lado esquerdo. Vieram outras formações, outros grandes times. O time do Palmeiras tem essa capacidade mágica de aqui e ali formar uma verdadeira seleção brasileira. Até na inauguração do Mineirão, me lembro que o Palmeiras vestiu a camisa da seleção brasileira, dirigido pelo argentino, se eu não estiver enganado, Filipe Núñez, o homem que disse: o contra-ataque se dá com três movimentos. Pá, pim, bum. Não tem negócio de enfrentar mais, rolar a bola, dar um toque, mas não. Três toques. Filipe Núñez jogava baralho pra caramba, era viciado, era um boêmio, no melhor estilo argentino. Mas nesse tempo, o futebol era bem diferente. Não esse futebol de grandes milionários, de grandes craques, mas de um bocado de perna de pau, ganhando dinheiro fácil. É isso aí, meu querido Breno Rebouças.
1: Valeu, WB. Já que você está falando do Verdão, do Palmeiras, a Fernanda Alves traz as informações do jogo de hoje para o Palmeiras, que tem desfalque importante, mas tem retorno também como opção aí para Abel. Escala também para a gente o Palmeiras e as informações do Verdão, Fernanda Alves.
2: Breno, o Palmeiras tem um desfalque importante na zaga. Gustavo Gomes foi diagnosticado na sexta-feira com a lesão, por isso ficou fora. A tendência é que ele retorne para o jogo da quarta-feira, já que foi até explicado pelo Departamento Médico do Verdão que ele não é um atleta que fica por muito tempo fora. O Gustavo Gomes, ele teve uma lesão no músculo posterior da coxa direita, e a opção que foi colocada antes da escalação é que seria o Emiliano Martínez no lugar dele. E aí a gente vai trazer agora aqui a escalação já definida por Abel Ferreira, que vem com um Carlos Miguel no gol, seguida 2 Barbosa, Alexander Barbosa, o 8 Andreas Pereira, 11 John Arias, 17 Marlon Freitas, 18 Maurício, tem também o 19 Sosa, 22 é o Piquerez de capitão, aí vem o 25 Murilo, o 32 Emiliano Martínez e o 40 Alan, a equipe aí definida pelo técnico Abel Ferreira. E aí a gente traz aqui rapidinho com a formação para você que nos acompanha. O goleiro Carlos Miguel no gol com a 1, aí vem lateral direito Alan 40, os zagueiros Murilo 26 e o Alexander Barbosa com a 2 e vem o Piquerez com a 22. Em seguida, Emiliano Martínez com a 32, Marlon Freitas 17, Maurício 18, Andreas Pereira com a 8. E terminando a escalação da equipe do Palmeiras, 11 John Arias e o 19 Ramon Sosa. É já a equipe que vai enfrentar o Fortaleza, daqui a pouco,

0: na Copa do Brasil.
1: Pois é, o time do Palmeiras que tem uma formação quase igual a que goleou a equipe do Vitória no meio de semana, mantendo o formato com três zagueiros, mantendo três homens de frente também, e teve que fazer uma mudança porque o Gustavo Gomes está fora, né? O Gustavo Gomes, como a Fernanda informou,

0: que o Gustavo Gomes tem com a camisa do Palmeiras.
1: Exatamente. E esse é uma besta fera, viu?
0: É, ele é
1: bom. Esse joga pra caramba. Tanto esse é defesa, meio time mais alguma coisa.
0: É tanto.
1: Ainda bem defesa, que ele tá fora do time.
0: Como ele ajuda agora, também o jogo aéreo ofensivo, né?
1: Não, ele joga de todo jeito.
0: De todo jeito.
1: Esse homem, eu vou dizer uma coisa.
2: Tá.
1: E outra coisa. Alan.
2: Tá muito alto, né?
1: O Alan é o atacante, né? Tá muito alto, né, meu microfone?
0: Tá dando pra ouvir. Tá. Vai lá, WB, pode falar.
1: Mas tá dando pra ouvir. Tá dando pra ouvir, então não tá baixo.
0: Tá. Tá bem.
1: É isso? O Alan é o extrema direita, né? Um driblador e tanto. Falou-se até que com a venda do menino que se machucou pro futebol europeu, ele seria o seu substituto imediato. Ele andou, Estevão, ele andou dando dribles aí até na sombra dos zagueiros. Mas foi parar agora na ala pela direita. Palmeiras aí tranquilo e calmo. É aquele time cujo treinador deve chamar os jogadores e afirmar o seguinte: ó, pessoal, vamos jogar. Não é negócio de vamos trabalhar, não. Né? Vamos jogar. Jogar é diferente de trabalhar. Trabalhar no jogo é muito diferente. Mas aí a palavra é sua, viu, Breno?
0: Perfeito. Com todo direito. E eu tava falando, WB, que se o Gustavo Gomes é o estrangeiro que mais tem jogos com a camisa do Palmeiras, hoje tem outro jogador que inclusive vai alcançar uma marca interessante, ultrapassando Arce e ultrapassando Valdívia também. Ele tá empatado em número de jogos com esses dois, mas hoje vai chegar ali a 242 jogos o Piquerez. Porque o Piquerez tem 241, assim como o Arce e o Valdívia tem 241 jogos. O Piquerez hoje se descola deles, vai para 242 e vai ficar atrás apenas do Gustavo Gomes. Só que o Gustavo Gomes é baixa, o Piquerez está escalado como titular na equipe do Fortaleza. Vamos fazer o seguinte, rápida parada, a gente faz aqui uma pausa para você pegar aí uma água, para você ir no banheiro, para você respirar um pouco, a gente também aqui. Na volta, a gente vai ouvir o Altuori, porque hoje tem estreia no Fortaleza, Paulo Altuori no banco de reservas, e ele vai falar aqui na Verdinha. A gente vai ouvir também o Pedro Martins, tem mais coisa pra gente conversar, até a bola rolar às 4 horas da tarde. É Fortaleza e Palmeiras, Palmeiras Fortaleza, ida das oitavas de final da Copa do Brasil. Parada rápida, a gente volta já em definitivo. 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
1: De volta aqui no microfone da Verdinha, FM 92.5, também no arroba Jogada SVM. Bom demais contar com a sua audiência, abraçando o pessoal ligado com a gente aqui. O Douglas tá conosco, o Francisco, também o Jefferson, Anderson, Elci, todo mundo acompanhando, ligado, e tem gente acreditando no Fortaleza, que Fortaleza pode surpreender, pode vencer essa equipe do Palmeiras no jogo de hoje. Uma partida muito importante, porque se o Fortaleza chegar vivo na segunda partida, ele aumenta suas possibilidades, suas expectativas de, quem sabe, ir para as quartas de final e colocar mais 4 milhões no bolso. É o que tem hoje em jogo, porque até aqui o Fortaleza arrecadou 9,59 milhões de reais nessa Copa do Brasil. Se a gente arredondar, dá para chegar nos 10. Se ele vence o Palmeiras, ele elimina o Verdão, ele vai então a 14, quase 14 milhões arrecadados, o que para o Fortaleza é muito alto, um valor muito importante dada a situação financeira do clube hoje. O Palmeiras até aqui arrecadou 5 milhões. Se ele vencer, se ele eliminar o Fortaleza, ele vai a 9 milhões arrecadados. E é curioso que o Palmeiras colocou na sua meta chegar até as quartas de final. É uma meta muito modesta para um time como o Palmeiras, né? Pelo investimento que tem. Mas é o que eles colocaram, que o Palmeiras prefere não depender tanto de premiação em campo. Eles preferem outras fontes de renda e não contam muito com isso, ou seja, o que vem depois também soma bastante no orçamento da equipe alviverde lá de São Paulo. Falar um pouquinho do histórico de Palmeiras e Fortaleza, para você ligado com a gente aqui na Verdinha. Olha só, são 27 jogos na história, com 12 vitórias para o Palmeiras, 8 derrotas para o Fortaleza e 7 empates. O Verdão marcou 57 gols e o time do Fortaleza 30 gols sobre a equipe do Palmeiras. Quando a gente vai para o histórico na Copa do Brasil, esse é só o terceiro jogo. Nos dois jogos anteriores, uma vitória para a equipe do Palmeiras, uma derrota para a equipe do Palmeiras também, porque foi aquele jogo de oitavas de final que eles se enfrentaram, que o Palmeiras resolve logo no primeiro jogo. No segundo jogo, Fortaleza vence, mas não foi suficiente para avançar. 3 gols marcados pelo Verdão, 1 gol marcado pela equipe do Fortaleza. Se a gente quiser ampliar um pouco, tem também o histórico dessa partida na casa do Palmeiras. 13 vezes o Fortaleza enfrentou o Palmeiras jogando em São Paulo. 9 vitórias do Verdão, 3 vitórias do Fortaleza, 1 empate só. 43 gols marcados pelo Alviverde, só 12 marcados pelo Fortaleza. Esse é o histórico de Palmeiras e Fortaleza, jogo que acontece daqui a pouco às 4 horas da tarde no Nubank Park, novo nome da casa do Palmeiras. É aquela história da venda do name rights, como a gente tinha falado aqui no bloco anterior. Mas é o seguinte, deixa eu conversar um pouquinho de novo com a Fernanda Alves, porque o Paulo Autuori faz a estreia hoje no comando técnico do Tricolor do PC. Ele já tinha chegado na partida passada, optou por assistir o jogo lá dos camarotes e viu o Fortaleza vencer em casa pela Série B. Agora a parada é Copa do Brasil. Ele começa de cara contra um time de Série A do brasileiro, contra o líder da Série A. O Paulo Autuori, na semana, ele falou, foi apresentado à imprensa e conversou, respondeu perguntas de jornalistas e perguntaram para ele sobre o estilo de jogo que ele quer implantar no Fortaleza. O que que ele imagina que o Fortaleza vai ter que fazer sob o comando dele? O que é que o Paulo Autuori quer implantar de cultura de jogo no Fortaleza? Ele falou, a gente vai ouvir o Paulo Autuori explicando, o WB vai prestar atenção até para falar para a gente depois, para comentar em cima disso, o que o Paulo Autuori pensa, não do jogo de hoje contra o Palmeiras, mas o que ele quer fazer no Fortaleza em termos de estilo de jogo com esse novo trabalho que ele está estreando hoje. Fala, Autuori.
2: Nós temos uma estrutura de jogo e a estratégia para enfrentar o adversário tem alguns ajustes em função das virtudes ou debilidades do adversário. Eu não posso passar uma mensagem de pedir coragem, de convicção naquilo que se faz e de construir uma ideia e ficar mudando a ideia de jogo, ok, com o adversário. Eu sei que o adversário, nós temos isso. O que eu falei aqui, nós temos 4 pilares de jogo que são inegociáveis, ou seja, quem quer que vá assistir à equipe do Fortaleza jogar, tem que identificar minimamente um desses 4 pilares. Necessariamente, muitas vezes, não vão estar os 4 sendo contemplados ao mesmo tempo. Primeiro, é uma equipe compacta. E compacta não é juntar aqui e depois não saber.

0: E o que fazer? Tem regras a serem estabelecidas e cumpridas. Depois, capacidade de ter o controle do jogo com a bola, que hoje todos falam de posse de bola. Mas não adianta ter uma posse de bola sem machucar o adversário. Não adianta utilizar uma posse de bola só para se defender, sem vontade de estar chegando na baliza adversária. É. Então, como nós vamos ter a posse de bola é fundamental. O terceiro é pressão. Jogar pressionando o adversário. E quando nós falamos em pressão, todo mundo imagina a equipe lá na frente, pressionando o tempo. Se pressiona em toda a área do campo. Seja se você estiver jogando mais alto, médio ou baixo. O portador da bola e os possíveis receptores deverão estar baixo pressão. Ok? E a quarta é verticalidade. Ou seja, ter, entre aspas, obsessão para atingir o gol adversário. Ok? Então, esses quatro pilares são inegociáveis. Para atingir esses pilares, nós precisamos de princípios gerais, fundamentais e específicos, que é coisa nossa, isso aqui não é somente para ilustrar. E para atingir esses princípios, nós precisamos de comportamentos individuais, tá certo? E coletivo.
1: Tá aí, WB. Quatro pilares inegociáveis, é isso que o Paulo Autuori quer colocar no Fortaleza e diz que quem for assistir o Fortaleza comandado por ele precisa identificar minimamente esses quatro pilares que ele acabou de citar aqui na Verdinha.
2: Bom, uma teoria maravilhosa, uma cartilha, né? Uma cartilha. Resiliência entre os pilares, marcação sobre o adversário, sobre quem estiver com a bola dominada, fazer pressão em cima e fazer pressão embaixo, se faz pressão na bola em todos os lugares do campo. Agora, eu gostaria de saber mais, né? Com a bola, o que é que ele vai fazer? Falou em esquema e comportamento mudando de acordo com o adversário. E eu me lembrei até de um treinador da seleção brasileira, que ele, além dos conhecimentos táticos, além das observações táticas, ele fazia topografia até do terreno do campo. Talvez naquele tempo o campo fosse cheio de declives, né? Subidas e descidas. Aí ele fazia uma topografia do terreno. Vejam que negócio impressionante. Então são quatro pilares. Eu já fiz comentário acerca de futebol com mais pilares do que esse aí. Eu tenho aqui uma relação boa.
1: Porque você, entendeu? É do bom.
2: Não, Bombril.
1: Você é do
2: Mas
1: bom.
2: O fato é o seguinte. Então, o discurso dele é bom, é eloquente. Ele tem uma voz muito bonita, a retórica, né? Eu já conversei um bocado de besteira a respeito disso aí. Falei até em Sócrates, criador da dialética, para não permitir que a retórica fosse uma verdade absoluta. Aí depois de criar a dialética, ele criou a tese, a antítese, que gerou a síntese. Muito bonito o que eu estou dizendo aqui. Agora eu falo isso para o torcedor mandou ir para aquele lugar. Se eu dizer, vai trabalhar, rapaz. Vai encontrar uma lavagem de roupa, deixa de ser égua. É assim, entendeu? O futebol tem uma linguagem, mas que ele vai passar tudo isso dentro, eu não diria da jogada, da linguagem do boleiro. Vai dizer o que ele quer. O que ele quer, todo mundo quer. Essas conversas de treinador, eu acho muito parecidas com um sujeito que namorava uma menina e ela fazia medicina, ele também, se enamoraram. E o rapaz ficou com medo de enfrentar o pai dessa menina, porque o velho era ignorante. Morava no interior, bruto que só canto de cerca, o que ela dizia. E ele relutou até que um dia resolveu ir pedir a mão. Foi para o interior, mas foi alertado pela noiva. Cuidado, vai devagar porque papai é ignorante. Viu? Vá com calma que você se entende. Aí chegou lá, o velho ditou as normas, como se fosse um treinador, né? Só, minha filha gosta de conforto, viu? Aí disse, eu sei. Minha filha, ela gosta de se alimentar bem, naquele linguajar, né? Você está preparado para isso? Estou, claro. Minha filha gosta disso, minha filha deve ser tratada assim, assada.

0: e começou a dizer o que é que ele queria, né? E foi alterando a voz e disse, olha, e minha filha gosta de um caba macho, entendeu? Um caba que tem assim uma vontade de fazer o negócio. Vai naquele linguajar, né? De falar, de fazer aquilo, né? Gosta de um caba assim. Aí começou a falar de certos apetrechos, né? Aí o rapaz olhou assim e disse, quem é que não gosta? Entendeu? Ora. Quem é que não gosta do homem
1: desse? Ora, mas rapaz.
0: Entendeu? Então eu acho conversa de treinador muito igual. E tem uma outra, eu sempre estou recordando o Praxedes Ferreira. Praxedes Ferreira foi um treinador folclórico, mitológico, lá de Juazeiro. Grandes serviços prestados ao futebol, mas Praxedes tinha umas prerações que muitas vezes eu acompanhava, não conseguia me segurar. E ele dizia, não, assim não tem condição, assim você faz eu perder a moral, porque bom, você fica rindo, rapaz, com piada. Eu digo, não, rapaz, não é piada não. Porque eu estava ouvindo, porque uma vez ele começou e disse, olha, eu gosto do lateral que faz isso e aquilo. Eu gosto de um ralfo volante, viu? Que faça isso e daquilo. O meu meio, eu gosto. Aí começou. Eu gosto de um atacante. Aí quando ele terminou, eu digo assim, Praxedes, agora diga aí o que é que você não gosta. Ele disse, não, aí é brincadeira. Aí perde a moral. Entendeu? É, são essas coisas com as quais esse comentarista aqui já está acostumado. O discurso de treinador que chega, geralmente é esse. Meu time joga na frente, não sou defensivista. Meu time troca passes, meu time joga de linhas adiantadas. Nós marcamos sob pressão na saída de bola ou a partir do meio campo. Os meus alas, eles procuram jogar ofensivamente um de cada vez. Eu gosto de jogar com um jogador mais de pegada no meio campo e dois armadores. Eu gosto de um centroavante. Entendeu? O treinador, ele não vai dizer que gosta de um time ruim, de um time que não faça nada. Eu tô olhando, nesses quase 60 anos, eu já ouvi tanto discurso de treinador que eu praticamente desisti. Certas entrevistas, essas obviedades. Agora, o que eu desejo é que, na verdade, o autor ele seja compreendido, entendido mesmo, para que o Fortaleza saia de um nível de produção que não é satisfatório ainda. Por isso que ele está aí. Então vamos esperar que essas palavras sonoras aos nossos ouvidos e da torcida, elas se transformam ou transformem em, o time do Fortaleza no que ele precisa ser. É desse jeito, viu, Breno?
2: Valeu, WB. Olha só, o pessoal tá aqui já participando da nossa arquibancada virtual. O Murilo fala que escalação horrível do Fortaleza. Ele não gostou do tricolor sem centroavante, com Paulo Baia titular. Três homens que, em tese, são mais pra velocidade, né? Baia, Luiz Fernando e Vitinho, em tese, é mais pra puxar contra-ataque. Quem participa com a gente aqui também é o Poti, ele fala, dá-lhe Fortaleza. O Hélio fala que vai ser Palmeiras 4-0. Esse aqui tá apostando no Verdão. O Dentis, tá ligado conosco? Tá ligado? Assistindo aqui no YouTube. O Estélio, cuidado com o Leão, Palmeiras. Nem sempre é o que parece. O Fortaleza vem como um franco atirador. O Palmeiras é o grande favorito nessa partida, mas o Fortaleza vem com algumas peças também interessantes e com, principalmente com esse trabalho novo do Altuori. A gente sabe que comando novo, estratégias novas, outra cabeça. Quem sabe o Fortaleza não possa surpreender o Verdão e tentar uma vitória hoje agora no Nubank Park. E, assim, mesmo que não vença, um empate para o Fortaleza, acho que até uma derrota simples aí, se acontecer 1-0, por exemplo, deixa o tricolor vivo para o jogo da volta. Jogo que vai acontecer no dia 5, na próxima quarta-feira, só que não vai ser no Castelão. A partida vai acontecer lá na Arena Pantanal. Fortaleza vendeu o seu mando de campo, vendeu o jogo e explicou da maneira mais simples possível, né, Fernando? O Pedro Martins foi quem explicou para a gente, Fernando Alves, sobre essa venda do mando, mas, inclusive, o time já abriu. Me parece que tem aí espaço para o sócio-torcedor, aquela coisa toda. Quem é sócio pode fazer check-in. O problema é que não é tão simples, né? Tem viagem, é muito longe, é lá em Cuiabá. Fala pra gente sobre essa venda do mando do Fortaleza, que, repito, se trouxer um bom resultado desse jogo de hoje, com certeza alguém vai pensar assim, ah, se o jogo de volta fosse no Castelão. Fala, Fernanda.
3: Exatamente, Breno. O Pedro Martins, quando veio aqui ao Jogada Primeiro Tempo, no dia 3 de julho, ele explicou justamente sobre essa questão, porque era a questão da venda do mando de campo, pela parte financeira, mas que os serviços para os sócios torcedores estariam à disposição. Tanto que o Fortaleza divulgou.

0: Gol sobre o check-in para quem quiser ir até Cuiabá do Mato Grosso. Vamos acompanhar o que diz Pedro Martins.
1: Com relação à venda do mando, tudo está disposto em contrato, então vai existir, né, a possibilidade do sócio-torcedor estar também presente nesse jogo. E a gente vem procurar trabalhar com benefícios para o sócio-torcedor para que ele entenda essa decisão também, né? A gente tenta gerar o equilíbrio aí para que, de alguma maneira, a torcida compreenda que não existe outro formato ou outro modelo para que o clube coloque 2 milhões de maneira tão rápida para dentro, para que a gente não atrase direito de imagem e salários.
0: Tá aí Pedro Martins afirmando que tudo era uma questão financeira, pensando justamente no salário e os direitos de imagem dos atletas, por isso houve essa venda do mando de campo. O torcedor do Fortaleza...
2: Fernanda.
0: Oi?
2: Fernanda, me permita. Eu acho que o Fortaleza tem razão. Já confessou que está numa pindaíba, precisa de dinheiro. Acho que 2 milhões, se puder ser conquistado, tudo bem. Eu compreendo esse lado da questão. Mas essa história de dar uma satisfação só ao torcedor, negócio de check-in para quem quiser ir para Cuiabá, vem cá. É daqui para Barbalha, Missão Velha, é daqui para Horizonte, é?
3: É diferente.
2: Ora, diferente? Eu acho sinceramente que ele não devia nem falar isso, nem sugerir isso. E faz na maior frieza. Não, aí o check-in está maravilha. Vai ficar barato pra vocês, vocês vão só pra Cuiabá, é bem pertinho. É meia hora daqui pra lá. Porra, não precisava isso. Tá de brincadeira, não é? O torcedor pode até compreender o sacrifício do time. Mas não é legal você vender mando de campo. Você pega o Palmeiras, uma grande equipe do futebol brasileiro, um jogo de caráter nacional. Ao invés de botar no Castelão, levar um grande público, fazer uma festa, nossa! Você pega o jogo lá para Cuiabá por necessidade financeira e ainda fica com papo. Quem quiser acompanhar, pode acompanhar. Como se todo mundo tivesse dinheiro aí a rodo, rapaz. Não é legal. O Pedro está levando um negócio muito assim, pelo lado dele, as questões dele, entendeu? Querendo dizer, eu não posso fazer nada. É isso aí. Se quiserem achar bom, achem. Se quiserem compreender, tudo bem. Não posso fazer outra coisa. Eu acho que ele devia poupar o torcedor até dessa coisa que me parece até desrespeitosa, sabe? Não, os descontos estão tudo, olha, maravilha, viu? Tudo que você tem direito agora, você tem que só pagar uma coisinha a mais para ir para Cuiabá. É só que vai sair daqui para ir para Cuiabá,
3: rapaz? É só uma viagemzinha, hospedagem e alimentação, WB.
2: Só isso.
3: Sai tão caro, não.
2: É mesmo que ir para a Copa do Mundo. Os caras estão de brincadeira, vamos respeitar o momento. Mas peraí, rapaz, futebol não é só pra isso, não. Tem que ver o outro lado da questão.
3: É verdade.
2: Essa de vender mando de campo, rapaz, isso é uma prova de situação difícil. É brabo isso, é brabo.
3: Diga lá, Fernando, você chamou mais uma vez.
0: Só pra concluir sobre a questão dessa questão do mando de campo lá em Cuiabá, tem ingressos à venda também pelo site lá tradicional das vendas, só que tem ingresso vendendo lá nas lojas físicas que tem na cidade lá de Cuiabá, em um shopping, em dois shoppings da cidade. E aí os ingressos têm o valor de R$ 90,00 meia entrada, R$ 180,00 inteira e o R$ 100,00 solidário, que é com a doação de 1 quilo de alimento não perecível. E, de fato, também o sócio torcedor que quiser fazer o check-in tiver essa condição de viajar, o Fortaleza também deixou à disposição, Breno.
3: Perfeito. É, se tiver torcedor cearense que mora lá e tal, aí é bom, mas também
0: tem,
3: concordo
0: tem
3: com o WB.
0: Tem ali Brasília também, alguns que podem se interessar aí, né?
3: Acho difícil que poucos, acho que quase ninguém deve sair daqui pra ir, né, pra viajar.
0: Exato.
3: Mas aí você tem razão, quem mora lá perto, quem mora em estados vizinhos, né, pode ser que tenha interesse e que seja sócio e tenha interesse em participar da partida.
2: É.
3: Muito bem, os times vieram pra campo, o Fortaleza vai jogar com a sua camisa número 2, a camisa branca, calção azul, meiões brancos, o Palmeiras de verde, calção branco e meiões verdes. Todo mundo perfilado, alinhado, a criançada junto com os jogadores, o portal da Copa do Brasil. Vamos ouvir a execução do hino nacional brasileiro.

0: Hino Nacional Brasileiro executado, é hora da ficha técnica do jogo. Vamos confirmar as escalações das duas equipes, começando sempre pelo time da casa, o mandante, o Verdão, escalado desta forma pelo técnico Abel Ferreira.
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0: Carlos Miguel no gol, camisa 1. Trio de zaga, 25 para Murilo, 32 para Emiliano Martinez e camisa número 2 para Alexander Barbosa. Meio de campo tem o Marlon Freitas e o Andréas Pereira. Na ala direita, o Alan com a camisa 40 e na ala esquerda, o 22, Piquerez. No ataque, 11 para John Arias, 18 para Maurício e 19 para Sossa. É o time do Abel Ferreira.

com João Ricardo no gol, camisa número 1. Maílton é o lateral direito com a número 22. A dupla de zaga, 3 para Gasal e 23 para Neres. Lateral esquerda, camisa 18 para Fuentes. Meio de campo com 3 volantes, 8 para Ronaldi, 88 para Lucas Sacha. E o camisa 5 é o Pierre. No ataque tem 11, Vitinho, 77, Paulo Baia e o 32, mais centralizado, Luiz Fernando, é o time do Paulo Autuori. Arbitragem do jogo vem de Pernambuco, Rodrigo José Pereira de Lima. Assistente 1, Francisco Chaves Bezerra Júnior. Assistente 2, Carla Renata Cavalcante de Santana. Todos de Pernambuco. O árbitro de vídeo é o Rodolfo Tolski, do Paraná.

0: Muito bem, quase tudo pronto para a bola rolar. Pelo meu, 3 minutinhos. O árbitro já está lá no centro do campo e o WB vai falar mais uma vez. Fala, WB.
1: Eu gosto do 4-3-3. Acho que todo time devia entrar no 4-3-3. Vai lá, um 4-4-2 com modificação. 4-3-3. Agora, vejamos se isso funciona contra o Palmeiras. Porque esses três homens da frente, eles não ficam à disposição só das jogadas ofensivas. Ele baia por um lado, né? Luiz Fernando pelo outro, o Vitinho pelo outro, um centraliza, e é evidente que a escolha é para o jogador de velocidade. O Militeiro, que não tem muita mobilidade, parece que não agradou muito o Altuori, não. Eu disse, eu vou botar dois velocistas aí, se bem que eu estou meio desconfiado. É Luiz Fernando pelo lado esquerdo, aberto, ou pelo meio, baia pela esquerda, Vitinho pela direita. E quem é que se compromete a ajudar o tripé do meu campo quando o time não tiver a bola? Então vejamos o funcionamento dentro da nova ideia do treinador. É esse o esquema do time do Fortaleza.
0: Vai rolar a bola para você, ligado na verdinha. Palmeiras e Fortaleza. O Palmeiras é mandante nesse jogo de ida. O jogo de volta na próxima quarta. Ou seja, quem vencer aqui briga por empate no jogo de volta. Um minuto de silêncio vai ser respeitado. É o terceiro jogo entre essas duas equipes na história da Copa do Brasil. O tricolor hoje na Série B, dentro do G6, brigando pelo acesso. O Palmeiras, líder da Série A do Brasileiro, com 8

pontos de vantagem em cima do segundo colocado, que é o Flamengo. Isso mostra o tamanho do adversário, a dificuldade que o Fortaleza vai ter hoje. Tricolor estreando um trabalho novo com Paulo Autuori. A saída de bola vai ser da equipe do Verdão. 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Vai dar o primeiro toque na bola. O jogador da equipe do Palmeiras vai dar o primeiro toque na bola. O camisa número 18, que é o Maurício, vai autorizar o árbitro da partida. Cronômetro ajustado. Primeiro toque na bola vai ser do Verdão. Você ligado com a gente, domingão com Copa do Brasil, a competição mais democrática do país, com 4 milhões de reais em jogo. Fase oitavas de final. Vai autorizar o árbitro. Agora sim, é hora do duelo. Tem bola rolando para Palmeiras e Fortaleza na Copa do Brasil.

0: Vai tocando bola no campo de defesa, a equipe do Palmeiras, quem domina é o Murilo, ele recebe, ele olha de lado, ele vai tocando lateralmente, vai chamando pro jogo o camisa número 32, que é o Emiliano Martínez. Martínez para Andréas Pereira, Pereira tentou dar o toque na frente, entra Pierre, rouba a bola, mas tocou errado, de frente pro gol, vai cair o Maurício, vai pedir penalidade, o árbitro vai mandar seguir, roubou a bola o Fortaleza e sai tocando com o Pierre. Pierre recebe, faz um toque mais à frente com Fuentes, Fuentes em cima da linha lateral pela esquerda, chuta em cima da marcação, a bola sai, é lateral pro Fortaleza fazer a cobrança, lance já com perigo, era pro Sousa na grande área, com perigo já no primeiro lance de ataque do Palmeiras, numa vacilada ali. Pierre chegou a roubar a bola, mas tocou errado. Vem de novo o time do Fortaleza, carregando com o Neres, soltou na direita pro Maílton, tá por dentro. Maílton tenta inverter a jogada, jogou pra esquerda pro Fuentes. Oh, a bola foi muito forte, era pro Luiz Fernando, ele não vai chegar, a bola sai. Mas o último toque foi do próprio Fortaleza. É lateral pro Palmeiras fazer a cobrança. O primeiro minuto de jogo já foi embora pra você ligado na Verdinha. É você curtindo com a gente, futebol é você ligado conosco, acompanhando a Copa do Brasil. Lateral pro Palmeiras fazer a cobrança. Quem vem pra fazer a cobrança é o Emiliano Martínez. Martínez coloca mais atrás. Ele vai chamando pro jogo o zagueiro central, que é o Murilo. Murilo recebe, chama pro jogo o Carlos Miguel. Goleirão sai com os pés jogando. Ele toca então ali pro camisa número 2. Domina o Barbosa. Alexander Barbosa. Ele toca então pro Murilo. Murilo recebe, levanta a cabeça. Dá o toque então pro Emiliano Martínez. Emiliano Martínez faz o recuo de bola outra vez no Murilo. Murilo recolhe. Mais à frente tem o Marlon Freitas. O Murilo vai dominando. Ninguém dá combate. Ele vai avançando. Murilo toca mais à frente. A bola vai chegar no Marlon Freitas. Marlon Freitas ameaça, dá um chute pra frente, toca de lado, chama de novo Emiliano Martínez para o jogo. Martínez agora sim faz o passe vertical pro Alan. Alan recolhe, vai trazer para o meio. Ele volta pro campo de defesa para organizar a jogada. Passa então pro Marlon Freitas em cima do círculo central. Marlon Freitas distribui jogada com Alexander Barbosa. Barbosa faz o lançamento longo, tentava botar o Sousa para correr. Bola foi muito forte, fica fácil com o João Ricardo. Domina com os pés e vai sair tocando. Ele toca a bola no Gasal. Gasal recebe dentro da grande área do Fortaleza. Gasal toca a bola de lado. Quem domina então é o Fuentes. Tapa na bola na frente pro jogador que era o Pierre. Bola acabou escapando dele. Ele sai pela linha de lado. Lateral pro Palmeiras fazer a cobrança. Cobrança feita pro Marlon Freitas. Ele toca mais atrás no Emiliano Martínez. Daí para o Murilo. Murilo recolhe, tá no círculo central. Se apresenta então ali o camisa 11 para tentar dominar, que era o João Arias. A bola pega em cima da marcação do Fortaleza. Sai pela direita, sai pela esquerda. Lateral já cobrado pro Piquerez. Piquerez chama no Barbosa pro jogo. Barbosa rola então a bola com o jogador Murilo. Murilo recolhe, vai avançando. Emiliano Martínez pede então pela direita. O Murilo tá dentro do círculo central. Ainda o Murilo toca mais atrás pro Barbosa. Barbosa de primeira. Vai tentar enfiar essa bola pelo meio. Ela vai chegar na esquerda pro Piquerez, Piquerez contra Sacha, Sacha deu combate, a bola pega em cima do Sacha, sai. Lateral vai ser para a equipe do Fortaleza, porque o último toque foi em cima do jogador do Palmeiras. E o Altuori está lá no banco de reservas, como todo mundo estava naquela dúvida. Vai ser o Altuori, vai ser o Bernardo? Não, o Altuori mesmo. É ele no banco de reservas, no outro está o Abel Ferreira, o técnico mais longevo do Brasil. Lateral pro Fortaleza, Maílton na cobrança, atrás tem o Neres, ele joga mais à frente, faz uma ligação com o Vitinho, chega a marcação, Vitinho consegue dar o toque então ali pro Ronald, Ronald devolveu pro Vitinho, vai tentar fintar a marcação, soltou na linha de fundo pro Maílton, Maílton cruzou na boca do gol, bola quicou, subiu, desceu, tá viva, tem toque de cabeça na zaga, Luiz Fernando matou no peito, tentou dominar, levou pro fundo, encarou a defesa, a bola sai pela linha de fundo, vai ser só tiro de meta pro Palmeiras. Boa chegada do Leão com 3 minutos de jogo, Fernanda.
1: Fortaleza chegando com moral, viu? Ali pela direita com o Maílton, que fez o passe para tentar marcar o gol. O Carlos Miguel ainda deixou o campo em aberto, mas o Fortaleza não conseguiu o domínio. Luiz Fernando até que tentou, mas a bola foi pela linha de fundo.
0: Roubada de bola do Luiz Fernando, tabelou com o Vitinho. Vitinho vai entrar na grande área, bateu! Foi travado pela defesa, chegou junto dele. O Arias botou para escanteio. Atento demais o Luiz Fernando nessa recuperação de bola, Fernanda.
1: Conseguiu ali roubar do John Arias e encontrou o Vitinho pelo lado direito, que foi para tentar o chute, mas foi interceptado.

0: ali pelo Marlon Freitas, escanteio para o Fortaleza pela direita, vai ali para a cobrança o 77, Paulo Baia.
1: Paulo Baia na cobrança de escanteio, 4 minutos de bola rolando, primeiro tempo de jogo, 0-0 é o placar, mas o Fortaleza tem a chance agora numa cobrança de escanteio, é pela direita, vai fazer o levantamento Paulo Baia, vamos ver quem é que vai subir. Paulo Baia preparado, vai jogar na grande área, o árbitro já autorizou, Paulo Baia jogou na primeira trave de cabeça, afastou a defesa, a sobra de bola vai ser com o Leão, Maílton cabeceou para dentro da grande área, afastou de novo a defesa, chutou de primeiro Vitinho, pega em cima de quem estava pela frente, vai voltar com o Maílton, ele faz recuo de bola para João Ricardo, domina o goleiro do Fortaleza com os pés. O que é, WB?
2: Tudo bem.
1: Ah, beleza. Lançamento. Disputou o Pierre. A bola vai sobrar com o Ronald. Ajeitou pro Pierre. Mal demais o toque do Ronald. Jogou direto pra fora. Lateral pro Palmeiras fazer a cobrança. 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Ó, o Palmeiras com a bola dominada, faz o toque pro Marlon Freitas, Marlon chuta em cima do Sacha, a bola voltou pro Vitinho, tentou enfiar de bola pro Paulo Baia, entra a defesa, tira dali com o Murilo, Murilo faz um lançamento longo pro Sousa, esticou essa bola demais, vai sair João Ricardo da sua meta, joga com os pés, tá fora da grande área, puxa a bola pra dentro da grande área, vai recolher, pra ter a possibilidade de catar com as mãos, mas aí o Sousa sai da marcação, o João Ricardo não tem pressa, vai tocando com os pés, mesmo dá o passe de lado ali pro jogador que é Gasal. Gasal recebe, levanta a cabeça, vamos ver o que ele faz, vamos ver para que ele passa, ainda é o Gasal, ele lança lá pra frente, tenta uma ligação direta com o Luiz Fernando, a bola vai saindo pela linha de lado, é lateral pro Palmeiras fazer a cobrança com Pitu, o futebol fica muito mais resenha, siga arroba Pitu e torça junto no Instagram. 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Seis minutos de bola rolando. Seis jogadas para você ligado na Verdinha. É o primeiro tempo de jogo para Palmeiras e Fortaleza. Copa do Brasil, jogo de ida. Olha o Verdão trabalhando bola. Aí tá tocando campo de defesa. Murilo é quem recebe. Murilo vai sair tocando. Ele toca a bola então ali para o Alexander Barbosa. Trocam figurinhas os defensores da equipe do Palmeiras. Você ligado com a gente na Verdinha. Acompanhando o nosso som. Beleza, show de bola agora. Alexander Barbosa manda mais à frente. Entra a defesa do Fortaleza, rouba com Sacha. Sacha para Vitinho, toca mais atrás. Recuperação do time do Palmeiras com Maurício. Maurício para Marlon Freitas. Abriu bola na direita para o Alan. Avançou Alan, chegou perto da grande área. Puxou para o meio, para o pé canhoto. Deu combate Pierre. Rouba a bola para o Fortaleza. Vai cair nos pés do Paulo Baia. Paulo Baia faz o passe pelo meio. Vitinho, corredor central, avançou. Vai carregando. Deu combate o Piqueires. Ainda o Vitinho consegue manter a posse. Entra Murilo. Rouba dele, rouba na maior sem falta. A bola sobra com o capitão da equipe, que é o Piqueires. Piqueires para João Arias. João Arias para Marlon Freitas. Marlon Freitas toca mais atrás, outra vez no Piqueires. Piqueires recolhe, dá o tapa ali para o jogador Alexander Barbosa. Alexander Barbosa para Murilo. Murilo recebe, gira jogo então com Emiliano Martínez. Martínez recolhe, avança, vai mandando o pessoal passar. Ainda o jogador Martínez lançou na ponta canhota. Quem vem para receber é o jogador camisa 22, que é o Piqueires. Piqueires para cima da marcação do Maílton. É 22 contra 22. Piqueires tentou o toque à frente, deixa a bola para o Sousa. Sousa girou, solta então aqui no João Arias. João Arias pela esquerda, vai puxar pro meio ainda o Arias, o Sacha vai na cola dele, Arias tentou passar o Sacha, chuta em cima da marcação do Sacha, tirou a defesa, a bola sobra com o Lucas Sacha, Lucas Sacha vai pro chão, pede falta, o árbitro vai marcar, Maurício derrubou o Sacha, o árbitro marcou, é falta em cima do camisa 88 do Fortaleza. 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Deixa eu abraçar para o pessoal ligado aqui com a gente. O Rony, tá ligado? Tô sintonizado na Verdinha. Passei aqui no YouTube só para deixar o like. Obrigado, Rony. Ele tá no rádio, mas passou no YouTube para deixar o like. Aí eu gostei. Carlos Cabral conosco também. Pedro Vitor. Obrigado, galera, pela audiência, pela preferência. Bom demais ter vocês ligados com a gente aqui na Verdinha. Manda essa bola pra frente, o Neres faz um lançamento longo, tentou uma ligação direta ali com o jogador Luiz Fernando, corta a defesa do time do Palmeiras com o Alexander Barbosa, é lateral pro time do Fortaleza fazer a cobrança lá no campo de ataque, vai pra cobrança do arremesso manual, temos 8 minutos de bola rolando no primeiro tempo, 0-0. Maílton cobrou lateral, Sacha dominou, vai levar pro fundo, ainda o Lucas Sacha tenta o cruzamento, bola baixa em cima do Arias, vem pra complementar a defesa, faz pressão Luiz Fernando, rasga dali a defesa do Palmeiras, vai cair com o jogador Maurício, Maurício dominou, protegeu, soltou de lado, a bola vai sobrando com Emiliano Martínez, de Martínez para Alan, Alan caiu, pediu falta, o árbitro vai marcar falta em cima do camisa 40 do Palmeiras, o árbitro tá parando, é bola em favor do Verdão, e tá caído lá o Alan, pedindo ali, jogadores do Palmeiras pedem cartão, mas o árbitro vai ficar só na falta marcada mesmo, 9 minutinhos de bola rolando no primeiro tempo, 0-0 ainda, Fortaleza tenta, como falou o Autori agora há pouco aqui na nossa transmissão, WB,

0: fazer pressão mesmo. Já recuperou bola no ataque. Pierre já cortou algumas investidas do Palmeiras. É um Fortaleza que marca de perto, né?
1: É verdade. O time do Palmeiras imaginava que ia pegar fácil. Tanto que tem um time de jogadores, formuladores de jogada. O Alan, ele saiu ali como ponta. Os três zagueiros que restam trocam passes. Emiliano tenta sair ali também com a bola. Mas o Fortaleza tem cortado, interceptado muitas ações do Palmeiras. Agora o Vitinho tem que entender o seguinte: quando ele receber, tem que ser toque rápido. Não arraste a jogada por muito tempo, não, que ele facilita a marcação. Fortaleza até aqui compete bem.
0: Lá vem o Palmeiras com o Piquerez. Na esquerda levantou na boca do gol. Toque de cabeça. Foi da defesa do Fuentes. Tem rebote. Chute de primeira. Desvio do Sousa. Arias vai marcar. João Ricardo salva com os pés. Grande defesa do goleiro do Fortaleza. O Arias estava só esperando para mandar para a rede. Mas volta o Palmeiras com o Piquerez. Deu um totozinho por cima do Maílton. Arias ajeitou de cabeça para o Piquerez. Devolução então para o Arias. Arias marcado de perto pelo Lucas Sacha. Boa tabela com o Piquerez. Ajeitou para o Marlon Freitas. Para o Arias. Linha de fundo. Vem cruzamento da esquerda para o meio. Ronald. Onde tirou parcialmente, Maílton vai afastar, afastou mal, recuperou o Palmeiras, Piquerez de canhota, bateu sem desvio do Arias, a bola passa pra fora, se jogou na bola o Alan, a bola foi pra fora no chute cruzado do Piquerez, Fernanda.
2: Piquerez viu o Alan sozinho, ele foi até pra tentar fazer ali o gol, porque também não estava marcado, mas deixou a bola passar, uma grande oportunidade da equipe do Verdão Paulista, segue 0-0.
0: Rapaz, agora os homens chegaram com perigo, WB.
1: É verdade, é um time rápido, né? Todos são habilidosos. Só o Alan que chegou, né?
0: O Alan.
1: É o Alan. Ele ataca, ele vai a princípio como o Alan, mas vai todo mundo. É esse o espírito do time do Palmeiras. O time do Fortaleza, de novo, ao retomar a bola, quis sair de um arrasto. Não é a hora de arrastar. Na entrada da área, rapaz. Toca essa bola. Agiliza. Não demora, porque demorou, é alvo fácil para o Palmeiras abafar. Mas a disposição é boa e o Palmeiras vai aos poucos implementando o rojão de jogo que ele quer.
0: Pelo meio, 11 minutos e 37. 11:37 no primeiro tempo. 0 Palmeiras, 0 Fortaleza. Lateral pro Tricolor fazer a cobrança. Vai jogar na frente o Fuentes. Ele tenta colocar com o Ronald, briga pela bola. Já perdeu a posse do time do Palmeiras, mas toca errado. O Vitinho vem pra disputa, ganhou no pé de ferro. Ainda o Vitinho toca a bola com o Pierre. Pierre recebe, dá o toque mais atrás dele pro Neres. Passe feito pro Sacha. Sacha domina no campo de ataque. Ele solta pra Maílton na direita. Maílton avançou. Luiz Fernando se projetou. A bola é pra ele na grande área, mas vai passar por todo mundo. Tentou acreditar Paulo Baia. Evitou a saída pela linha de fundo. Oh, meu Deus, o Paulo Baia sozinho, rapaz. Ele dominou e deixou a bola escapar. Tiro de meta pro Palmeiras fazer a cobrança. Bola no jogo. 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Vou te falar, viu? Aqui no rádio, o lance sai primeiro, tá? Até do que a TV aberta, Breno. Até do que a TV aberta. É um segundinho só, mas sai um pouco antes aqui. O time do Fortaleza vai esperando o Palmeiras. Murilo faz o lançamento longo pro campo de ataque. A bola encobre o jogador Sousa. Vai pela linha de fundo. É tiro, é lateral pro Fortaleza fazer a cobrança. No Nubank Park, o tempo corre no ritmo da bola. 13 minutos de bola rolando, 13 minutinhos de bola rolando, 13 no primeiro tempo, o placar da Verdinha marca
3: Palmeiras
0: 0, também 0. 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Bom demais contar com a sua audiência. Aí sim, show de bola. É falta para o time do Palmeiras, na altura do meio do campo. Vai para a cobrança da falta. Ele toca mais atrás, deixa para lá de Sander Barbosa. Gira o jogo com o Piquerez na esquerda. Piquerez recebeu, tá pedindo pelo meio Arias. Ele prefere esticar essa bola. Quem vem para dominar é o Sousa. Sousa devolve para o Arias. Arias para o Piquerez. Piquerez recebe pela esquerda. Dá o toque mais atrás, chamando para o jogo Barbosa. Barbosa vai girar lá na ponta direita. Lançamento para o Alan de cabeça. Fuentes cortou parcialmente. Bola sai pela linha de lado. Lateral para o Palmeiras, já cobrado. Emiliano Martínez para o jogador Andreas Pereira. Andreas Pereira solta a bola então para Emiliano Martínez. Outra vez no Murilo. Recolheu camisa 26. Faz o

0: Lançamento aqui na ponta esquerda pro Piquerez, dominou camisa 22, Piquerez, ele deu o toque na frente da linha de fundo, vem para receber o Maurício, sai da grande área, Maurício, Piquerez dá opção, ele devolve no Maurício, tentou tabelar, toque errado, era pro Marlon Freitas, entra Luiz Fernando para roubar pro Fortaleza, acelerou camisa 32 do Leão, Vitinho tá passando pela direita, soltou no Vitinho, Vitinho recebe, foi desarmado pelo Piquerez, bota pela linha de lado, lateral pro Fortaleza fazer a cobrança. Ambos nos aproximando dos 15 minutos, nos aproximando semana dos 15 do primeiro tempo, 0-0 teimoso no placar da Verdinha. É lateral pro time do Fortaleza. Vai Maílton pra cobrança. Tem o Sacha pedindo pelo meio, mais atrás o Ronald. O Vitinho se projeta mais à frente. Luiz Fernando quase na grande área. Maílton na cobrança do arremesso lateral. Jogou na frente pro Luiz Fernando. Bola vai direto pra fora. Tiro de meta pro Palmeiras fazer a cobrança. 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Tá difícil, viu, minha gente? O negócio é complicado. Vamos lá, bola pro time do Palmeiras. Tenta descer o Fortaleza, então, recuperando a bola. Ela sai pela linha de lado, lateral pro tricolor do PC fazer a cobrança. Vitinho na bola. Ele vai deixando ali para quem vem pela direita, quem vem para cobrar é o jogador da 22, que é o Maílton. Maílton na cobrança do lateral. Vamos ver onde ele joga essa bola. Tentou botar na entrada da área. Tirou a defesa do time do Palmeiras. Briga pela bola o Neres. Ronald disputou de cabeça. A bola vai cair com o Lucas Sacha. Dá um chutão por cima também. A bola cai nos pés do Maílton. Maílton tenta o passe à frente. Era pro Vitinho. Proteção da defesa do Palmeiras. Quem domina é o camisa número 2. O Barbosa. Vitinho pressionando. Barbosa chuta em cima do Vitinho. A bola vai sair pela linha de fundo. O Barbosa evitou a saída, pressionado da bandeira de escanteio, sai jogando errado, nos pés do Maílton, desarmado na sequência o Maílton, a bola cai nos pés do Marlon Freitas, acelerou o Marlon Freitas, jogou pro Alan na direita, Alan acelerou pra cima do Fuentes, já passou pelo meio o Andrés, a bola pra ele, Andrés foi no fundo, tentou cruzamento, a bola pega em cima do marcador do Fortaleza, sai, é escanteio pro Verdão, Fernanda.
1: Tinha espaço ali pela direita, encontrou o Alan que foi sozinho, depois faz o passe pro Maurício que vê o Andrés, mas o último toque é do Gasal, escanteio pela direita, Andrés Pereira na cobrança.
0: Andrés Pereira na cobrança do esquinado, vai jogar na grande área, tá preparado para fazer o levantamento, você ligado com a gente na Verdinha, acompanhando o Copa do Brasil, agora sim o árbitro autorizou, Andrés vai pra cobrança, vai fazer o levantamento pra grande área, vamos ver quem vai subir, levantamento na primeira trave, Marlon Freitas subiu, tentou cabecear, fica com a defesa do Fortaleza, vai tentar tirar dali, vai tentar afastar o Luiz Fernando, chuta em cima do marcador, é outro escanteio, porque a bola pega no Andrés, mas pega também do Luiz Fernando, por isso novo escanteio pro Verdão, Fernanda.
1: E ele ficou na bronca com a arbitragem, sendo que o último toque de fato bate a bola no pé dele. Ele tenta chutar ali no Andrés Pereira, mas mais um escanteio pela direita já cobrado.
0: Já cobrado, mangas curtas, vem levantamento, toque de cabeça, foi da zaga quem girou, foi o Gasal, a bola fica viva na entrada da área, Maílton afastou, deu no Vitinho, Vitinho tentou avançar, Alan recupera pro Palmeiras, ele solta então a bola pro Piquerez, Piquerez recebe no círculo central, lançamento pra ponta direita, bola esticada pra Andrés Pereira, se evitar a saída pela linha de fundo, evitou, olhou pra área, Andrés Pereira jogou na boca do gol, na pique na área pra fazer a defesa, João Ricardo, cata firme o goleiro do Fortaleza, Fernanda.
1: Sem muito esforço, João Ricardo pegou ali a bola, depois de fazer o chute, o Andrés Pereira cobrado ali o escanteio de mangas curtas, como disse você. Mas aí a bola já é do Fortaleza que repõe em jogo, segue 0-0 no Nubank Park.
0: Já recupera a bola o Verdão com o Marlon Freitas, fala WB.
2: Uma observação minha, de novo, a defesa faz a maior força para desarmar o time do Palmeiras. Aí bola com o Vitinho correu, tocou na frente, tocou até perto. Assim é difícil. Pô, os caras estão dando um duro danado para acompanhar esse time do Palmeiras. Então quando retomar a bola, vê se faz a coisa certa.
0: E retomou agora.
2: Bola, não corre demasiadamente com ela.
0: Maílton puxando o contragolpe para a equipe do Fortaleza. Tentou a bola lá para a esquerda para o Paulo Baia. Paulo Baia dominou. Capricha Paulo Baia. Paulo Baia no mano a mano. Desarmado pelo Emiliano Martínez. A sobra com Fuentes. Adiantou demais. Levou para o fundo Fuentes. Vai tentar o cruzamento. Ainda Fuentes contra o jogador Murilo. Soltou no Paulo Baia. Paulo Baia recebeu. Deixa a bola no Pierre. Pierre devolve então para Paulo Baia. Toca mais atrás para organizar a jogada ali com o jogador Gasal. Gasal toca então para camisa 23, que é o Neres. Neres recebe. Vai avançando. Ele solta a bola então para o Maílton. Devolução para o Neres. O Fortaleza todo no campo de ataque. Tem que recuar próprio campo de defesa para sair tocando com o jogador Gasal. Gasal recolheu, Gasal apontou para frente, faz o passe vertical, a bola vai chegar mais à frente, é no jogador Fuentes, esticou, cruzou na grande área, a bola passa por toda a extensão da área, sobra com o time do Palmeiras, com Piquerez na esquerda, Piquerez chuta para frente, bola cai em cima do John Arias, Arias recua então a bola pro Barbosa, Barbosa estoura essa bola para o campo de ataque, ela vai sobrar com Fortaleza, Neres mata no peito, bota no gramado, toca lateralmente com Ronald, Ronald recebeu,

0: Ainda o camisa 8 do Fortaleza, encara a marcação do Maurício, toca mais à frente, é pro camisa número 22, Maílton, ele chuta em cima do defensor do Palmeiras, mas ganha a lateral o Palmeiras porque o último toque foi do Maílton, já cobrado lateral pelo Arias, a bola chega no Sousa, Sousa toca pelo meio, é pro jogador Maurício, daí pro Arias, foi empurrado, pediu falta, o árbitro marcou a primeira falta em cima do Sousa. Falta perto da grande área, pode levar perigo, Fernanda.
1: Muito perigo, a bola ali próxima da grande área do Sousa foi derrubada pelo Neres, camisa 23, a arbitragem deixou seguir, na segunda falta marcou a primeira, que já deveria ter parado a partida, e aí falta perigosíssima para o Palmeiras e para o Fortaleza se atentar. Já se organizam para a cobrança ali os atletas alviverdes, o Fortaleza também já montando a barreira, João Ricardo conversando com o elenco, para todo mundo ficar de olho, porque esse lance aí pode gerar perigo ao tricolor de aço.
0: É falta para a equipe do Palmeiras. Na bola tem o Andréas Pereira. Na bola tem também, deixa eu ver, são Sousa. Dois jogadores do Palmeiras. Sousa e Andréas Pereira, então. Andréas Pereira recebeu a bola do Sousa, ajeitou de lado para o Maurício, foi puxado, pediu falta. Agora a falta é frontal no corredor central. Falta um pouquinho mais próximo da grande área ainda, Fernanda.
1: Outra falta. Quando tentava ali dominar a bola, Lucas Sacha puxou a camisa do camisa 18, Maurício. Falta mais uma vez cobrada, a barreira não tinha nem se desfeito. Segue por lá agora, mais próximo do ponto central do gol, gerando mais um perigo aí.
0: Falta para o Palmeiras. Falta frontal, barreira formada. Agora até o João Arias chega um pouquinho ali próximo da bola. Mas os dois cobradores, Andréas Pereira e Sousa, permanecem lá. Dessa vez tem mais possibilidade de cobrança direta do que aquela cobrança ali com toque de calcanhar que foi do jogo que foi do lance passado. Falta para o Palmeiras fazer a cobrança. 21 minutos jogados do primeiro tempo. O Andréas ajeita com extremo carinho. Três jogadores.

0: João Ricardo salvando Fernanda.
1: João Ricardo mais uma vez aí, grande defesa do goleiro tricolor. Andreas Pereira chuta de primeira, a bola tinha destino, mas com João Ricardo no gol ele faz a defesa, a bola ainda sobra com o Maílton, que consegue conquistar um lateral, segue 0-0 no Nubank Park.
0: 22 minutos de bola rolando no primeiro tempo, 0-0, bola no jogo, taça na mão, brinde com o vinho Vale das Videiras. 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Obrigado, Carli, obrigado, Vaqueiro, obrigado, Jefferson. Valeu, também. Boa. Todo mundo acompanhando conosco. Olha o Fortaleza, tocando bola no seu campo defensivo com o Neres. Avança o zagueiro da 23. Solta para o Maílton na direita. Maílton impulsiona essa bola para o Sacha. Sacha recebeu. Maílton passou. Devolução para o Maílton. Maílton vem por dentro pela direita. Soltou para o Vitinho na entrada da área. Para a esquerda. Colocado. Mandou para fora. Além de fraco o chute do Vitinho, totalmente torto, Fernanda.
1: Todo sem ângulo e chutou fraquinho demais. O Carlos Miguel iria conseguir fazer a defesa caso tivesse destino o gol. Mas o Fortaleza chegando mais uma vez na área do Alviverde. Deixa o Galo com o Vitinho, mas sem sucesso, segue 0-0.
2: Essa jogada ela foi mal concluída pelo Vitinho. Mas ela foi muito bem tramada e prova que o time do Palmeiras não é tão invulnerável assim, não.
0: Roubada de bola do Fortaleza. Paulo Baia para Vitinho na entrada da área. Tentou devolver. A bola pega em cima do Marlon Freitas. Sobra com o Ronald. Ajeitou para o Maílton. Você conclui já já WB. Maílton faz o lançamento para o Fuentes na esquerda. Livre de marcação. Fuentes vai tentar cruzamento. Rolou para o Paulo Baia na grande área. Puxou para o Pecanhoto. Bateu em cima da zaga, em cima do Murilo. A bola sobra com o Fuentes mais uma vez. Fica com o Paulo Baia. Paulo Baia olha para a grande área. Vai tentar o levantamento. Jogou. Foi direto para o gol. Por cima da meta. O Fortaleza dá indícios de que pode chegar e surpreender, WB.
2: Eu falei há poucos instantes, a jogada do Vitinho é porque ele errou a finalização, mas ficou do jeito que ele gosta. Ele tentou colocar. E eu disse, prova que a defesa do Palmeiras não é tão invulnerável assim, não. E o time do Fortaleza até agora se comporta bem. Se comporta bem. É obrigado a correr, a marcar. É uma coisa delirante esse time do Palmeiras, né? Negócio impressionante. Mas o Fortaleza tem reagido bem. Precisa aproveitar um pouco mais as roubadas de bola para costurar a jogada com um pouquinho mais de paciência. Mas são 20 minutos de chumbo trocado, hein? E muitas oportunidades o time do Fortaleza com a bola vai. Ele tenta. E isso me surpreende. Me surpreende o comportamento corajoso do time do Fortaleza até aqui.
0: E o John Arias brigou pela bola no meio do campo, ganhou, tentou enfiar de bola mais à frente, corta a defesa com o Maílton. Maílton para Sacha, Sacha para Pierre, devolução para o Sacha, daí para o Maílton. Maílton acelerou, Maílton carregou pelo meio, vai bater de longe, tem desvio, a bola vai para fora. A bola pegou no Alexander Barbosa. É para ser escanteio, ele vai dar tiro de meta, não acredito. A bola pega no Barbosa, Fernando Alves.
1: Só quem não tá vendo mesmo é a arbitragem, mas a bola pegou ali no camisa de número 2, Alexander Barbosa, não sinalizou para escanteio de tiro de meta, mas o Maílton chutando de longe, assustando mais uma vez o goleiro Carlos Miguel.
0: E toca a bola no campo de defesa do time do Palmeiras com o Barbosa. Ele rola então ali para o goleiro Carlos Miguel. Miguel para Emiliano Martínez. Aí avançando o uruguaio Emiliano Martínez. Aponta para frente. Vai tocar mais atrás. Deixa no Murilo. Murilo para Marlon Freitas. Faz pressão ali o Luiz Fernando. Marlon Freitas toca de lado com o Murilo mais uma vez. Murilo joga a bola na ponta direita onde está o Alan. Alan recebeu, tentou avançar. Fecha a porta ali o Fuentes. O Alan faz recuo de bola então para o Martínez. Martínez para o camisa 26, Murilo. Do Murilo para o Barbosa mais uma vez. Barbosa recebe. O argentino vai tentar caminhar para o campo de ataque, o Vitinho anda a combate, o Barbosa pede para os companheiros dele avançarem, partirem para frente, ele toca lateralmente com o Emiliano Martínez, Martínez vai puxar para o meio do campo, vai carregar para perto do círculo central, ainda o Martínez faz recuo, a bola para o Murilo, Murilo joga então na ponta canhota, quem vem para dominar é o Piquerez, Piquerez solta um pouquinho atrás, ajeitando jogada para o Emiliano Martínez, Martínez vai tentar, o lançamento não deu, toca mais atrás, toca errado, Paulo Baia retomou, mas foi para o chão, derrubado pelo Murilo, falta em cima do Paulo Baia e amarelo. Apelou para o camisa 26 do Palmeiras, Fernanda.
1: Tem cartão, o primeiro do jogo. 26, Murilo, amarelado. Paulo Baia consegue roubar a bola para criar o contra-ataque. O camisa 26 derruba com tudo. E a arbitragem atenta, falta para o Fortaleza. Amarelo aí para o 26, Murilo, do Palmeiras.
0: Falta para o Fortaleza fazer a cobrança. É de longa distância, vai dar para fazer o levantamento na área para alguém tentar o cabeceio. Mas tem bola parada para o Leão. E a bola parada a gente sabe que ela é muito importante. Vai o Fortaleza tentando chegar, tentando surpreender, tentando abrir o placar.

0: 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Paulo Baia tá elétrico ali no banco de reservas, viu? Tá chamando os jogadores para dar uma orientação. João Ricardo também chama a atenção dos atletas do Fortaleza de linha. Falta pro Leão fazer a cobrança. Tem três jogadores na bola. O Altuori tá lá passando instrução, pedindo para mais gente ir pra grande área. Na bola estava o Vitinho e o Maílton, eles saíram. Ficou só um jogador para tentar fazer a cobrança. É falta pro Fortaleza. Atenção, torcedor tricolor. Me parece o Paulo Baia, né, Fernanda?
1: Isso, Paulo Baia.
0: Paulo Baia preparado para a cobrança da falta. Será que ele vai bater direto daí? Não, ele rolou lateralmente com o Maílton de fora da área. Vem a bomba, minha Nossa Senhora. Longe do gol, Fernanda.
1: Longe demais. Ele tentou ali dar aquele chute de fora da área que ele já tem costume, mas Carlos Miguel só viu a bola passar. Tiro de meta para o Palmeiras. Segue no do Beck Park 0-0.
2: Meu Deus.
0: 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Sai tocando Palmeiras pela esquerda. Piqueires de cabeça, cabeceou errada, cabeceou para fora. Lateral pro tricolor, perto da grande área. O Fortaleza tá marcando de perto. O Abel tá irritado já. O Abel já tá pé da vida com o Fortaleza retomando bola no campo de ataque. Lateral cobrado pro Sacha. Tentou de primeira pro Vitinho. Entra a defesa do Palmeiras e tira. Na sequência tem lançamento pro campo de ataque. Não vai conseguir passar o Sosa. Vinha junto com o Ilioneres. A bola sai a lateral para a equipe do Fortaleza fazer no seu campo de defesa. 28 minutos, quase, já é metade do primeiro tempo. É hora de opinião no microfone da Verdinha. WB, o jogo até aqui é de fato franco, WB.
3: É considerado franco. O time do Palmeiras esteve bem pertinho de marcar em duas oportunidades. Uma, o Alan chegou atrasado. Mas o jogo é intenso. E o time do Fortaleza, ele não se apequena. Isso é que é importante. Teve uma chance ali com o Vitinho, uma boa tabela. Mas é um jogo em que o time do Palmeiras forma aquela ciranda organizada. Ele tem sua linha de zagueiro, mas a partir daí todo mundo joga, troca posição. Esse Arias é intenso, todo mundo é intenso. Mas o Fortaleza, diga-se de passagem, tem acompanhado o Rojão. Isso é que é importante. É marcado severamente pelo Palmeiras, é. Mas também marca. E nessa última jogada que o Murilo fez a falta, ele foi obrigado a fazer uma falta de forma grosseira para impedir que o Paulo Baia tirasse proveito da situação. Fortaleza compete bem.

0: Tira o marcador e dá o toque para trás. A bola com o Pierre. Pierre outra vez no Fuentes. Fuentes recebeu. Deixou no Ronald. Devolução pro Fuentes. Pelo meio. Toque errado, Ronald. Recuperação do Palmeiras com Marlon Freitas. Daí pro John Arias. Arias acelerou. Soltou na ponta direita. É pro jogador Maurício. Correu, correu para evitar a saída pela linha de lado. Conseguiu evitar. Deu tapa mais atrás. É pro Andreas Pereira. Ele contra o Pierre. Andreas Pereira para Marlon Freitas. Devolução para Andreas Pereira. Ele vai girar jogo pelo meio. Quem domina é o Arias. Arias no corredor central. Consegue o passe para o Maurício na direita, Maurício de pé canhoto, levantou na boca do gol, João Ricardo no terceiro andar, cata firme, faz a defesa e vai repor a bola em jogo no Nubank Park. O tempo corre no ritmo da bola.
1: É muita moral. Esse João Ricardo é muita moral.
0: 30 minutos, meia hora, 30 de bola rolando, primeiro tempo de jogo, placar da Verdinha marca
2: Palmeiras
0: 0. Também 0. 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É bom demais contar com a sua audiência. O Tenório tá falando, a imagem é da TV, mas o áudio é o da Verdinha. Ele tá lá em Lagoa Seca, na Paraíba. Abraçaço pra você, Tenório. Escanteio pro Verdão, é Maurício na bola lá que tá pra fazer a cobrança. Ele cobra rápido, deixa no Alan mais atrás. Alan pro Piquerez de fora da área, pé canhoto, Piquerez experimentou. Tem desvio da defesa do Fortaleza. Escanteio pro Palmeiras, Fernanda.
3: Escanteio dessa vez pela esquerda. Tentava chegar ali com o chute do Maurício. Piquerez queria arriscar, mas houve desvio ali do Maílton. Pela esquerda vai fazer a cobrança. Já se organiza ali o 8, Andreas Pereira.
0: Andreas Pereira para cobrança do escanteio. Dessa vez pela esquerda. Vem mais bola para a área do Fortaleza. João Ricardo está fazendo orientação ali dos seus defensores. Andréas preparado para jogar na grande área. Autorizado. Vai para a cobrança do esquinado. Partiu para a bola com o pé direito. Levantamento fechado. Segunda trave. João Ricardo nos braços do goleiro do Fortaleza. Pega firme. Vai repor a bola em jogo. Repõe com velocidade para o Paulo Baia. Chega na marcação. O Alan dá um toquinho esperto na bola para mandar para fora. Sai de lateral para o Fortaleza. Arremesso de mão para o tricolor fazer a cobrança bem pertinho da grande área. O Alto Ores se cansou e sentou. Foi sentar um pouquinho. Agora sim, ele levantou. Só porque eu falei, ele levantou e foi lá pra borda do gramado de novo. Fala, Fernando.
3: E ele tá no lance do, na moda do Ancelotti, né? Só no chicletinho.
0: É meu amigo, o chicletinho é o segredo.
1: Rapaz, ele tem um fumo de arapiraca tão bom pra mascar. Que é baratinho. E é baratinho. Dá assim aquela cusparada.
2: Aí é loucura.
1: Tá um negócio melhor.
3: Ah, Mari.
0: Tem uma musiquinha, né, Fernando, que fala não sei o que, o seu chicletinho, que eu não sei muito bem, não conheço essas
1: deve
0: músicas.
1: Deve ser um sucesso aí.
3: Como é, Breno?
0: Deve ser uma música que fala em chicletinho.
3: Vou lembrar aqui. Eu só conheço chiclete com banana.
0: 33 minutos. Aliás, que combinação. Aliás, que combinação.
1: Aí, rapaz, chiclete. É o Fabiano, olha pra aí, tá vendo?
3: É o Maílton.
0: Maílton, rapaz.
3: Ah, já sei qual é, Breno, aquela.
1: Ah, é o Maílton, né?
3: Ei, Breno, aquela. Eu nasci pra ser o seu grudinho.
0: Exatamente.
3: Mas você vai ser meu chicletinho. É de uma criança, viu?
1: Eu sabia. Repete aí, que letra, hein?
0: Olha o Palmeiras. Olha o Palmeiras atacando pela esquerda com o Piquerez. Bota a bola mais atrás pro Marlon. Ô, transmissão Palmeiras. Maluca, viu? A bola com o Murilo. Murilo no círculo central. Distribui a jogada com o Emiliano Martinez. Daí pro Alan na direita. Alan recebeu, se projetou o Maurício. Alan traz pro meio, carregou, conduziu. Solta a bola então aqui pro jogador Barbosa. Barbosa vai avançando à frente do círculo central. Levantou na grande área pro Maurício. Chega primeiro o João Ricardo com as mãos, cata firme e já repõe rapidamente pro ataque. O Fortaleza tem essa pressa de retomou. Já joga lá pra frente, como isso. Disse o WB.
1: É. Aliás, eu me lembrei de outra obra musical espetacular quando vocês falaram em chicletinho. É o Tijolinho com Bob de Carlos.
0: Tijolinho.
1: Você tijolinho. É meu tijolinho que faltava na minha construção.
3: Que eu sei outra com tijolinho.
1: É lindo, né?
3: Tem uma com tijolinho também. É assim: de tijolinho, eu sim. Vou roubar pense. Seu coração.
1: É o rádio.
0: É o karaokê da
1: cantora sertaneja agora, viu, Fernanda?
3: É melhor usar o microfone só pra reportagem, tá?
2: Quem é o cantor?
0: Você foi bem. É o karaokê da Verdinha, viu?
1: Foi bem.
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1: Tinha essas virtudes,
3: só não tem uma afinação.
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1: É verdade.
0: Me ajude, Maiuta.
1: Bom dia, Maiuta.
0: Tempo do Olha o Palmeiras com o Alan carregando pelo meio do campo. Vai junto com ele o jogador Luiz Fernando. Alan deixou no Piquerez da esquerda. Devolução pro Alan. Na entrada.

0: Da área, passou pelo Sacha, Arias ajeitou pro Alan, pé direito, bateu pra fora! Alan numa tabela com o João Arias, com direito a drible da vaca pra cima do Sacha, mas a finalização foi pra fora, Fernanda.
1: O João Arias encontrou o Alan ali sozinho, ele faz o chute, consegue passar do Sacha, mas na hora de finalizar, finalizou mal, que bom pro Fortaleza. Segue o placar 0-0, João Ricardo vai repor a bola em jogo.
0: 35 no primeiro tempo.
2: 35
0: do primeiro tempo. 0-0 é o placar. 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
2: Quero saber da lenda urbana se tá tudo legal com a imagem, que teve uma queda aqui de internet. Me dá um toque aí, hein? Não pode ser pelo mesmo telefone, não, hein?
0: Ele vai te responder.
2: Por outro canal. Vai... Dá o toque aí pro nosso Matheus, né?
0: Pronto.
2: Tá bom. Mudou de nome agora.
0: Lá vem os homens.
2: Nome agora.
0: Lá vem o Palmeiras. Lá vem o Palmeiras com o Sousa. Sousa lá pela direita. Solta a bola mais atrás do Andréas Pereira. Andréas traz um pouco para trás. Rola a bola então de novo. Outra vez no Sousa. Sousa dominou pro Alan. No bico direito da grande área. Tocou mais atrás. A bola vai chegando então ali no jogador que é Marlon Freitas. Abriu na direita pro Andréas Pereira. Daí para o Emiliano Martínez. Emiliano Martínez tentou jogar na grande área. A bola passou. Furou o atacante do Palmeiras. Rasga dali o Gasal. A bola volta então com o tricolor do PC. Mete a cabeça na bola o Sacha. Pierre Ribeiro. Ligou por ela, recuperação do Martínez. Martínez pro Andréas Pereira, linha de fundo pro Sousa, protegeu o Gasal. Bola sai pela linha de fundo, é só tiro de meta pro Fortaleza fazer a cobrança. Bola no jogo e taça na mão. 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Copa do Brasil 0-0 até aqui. O Fortaleza vai empatando com o Palmeiras dentro da Casa do Verdão. O jogo de volta na próxima quarta-feira, 9:30 da noite. Você vai acompanhar também na Verdinha com a narração do Lio Egóis, os comentários do... É você de novo, WB, quarta-feira?
1: André Almeida.
0: É André Almeida, né? Ora! Comentários do André Almeida e reportagem da Fernanda Alves. Olha o Marlon Freitas, sai tocando ali com o jogador Andréas Pereira. Bom toque pro Maurício, cercado por quatro. Passe pro Sousa na grande área, pra esquerda, bateu. João Ricardo salvou, tem rebote. Salva, Gasal manda pra escanteio, Fernanda!
1: Salvou ali João Ricardo, ele faz a defesa, mas bate fraco na bola. Gasal vê a situação, chega primeiro, já que tinha a entrada do Palmeiras para tentar finalizar no rebote. O primeiro chute foi ali do Maurício. E aí chegava ali para dentro, do Sousa, na verdade, chegava para finalizar o Maurício. Mas aí com a bola colocada pela linha de fundo pelo Gasal, escanteio para o Palmeiras pela direita.
0: O que o João Ricardo salva o Fortaleza não está no gibi, viu, gente? Mais uma defesa do camisão do Leão no bom chute cruzado rasteiro do Sousa. Escanteio para o Palmeiras. Mais uma chance para o Verdão na bola parada. Fortaleza faz um bom jogo, mas como disse o Wilton, é lá e cá. O Fortaleza teve chance, mas o Palmeiras teve as chances mais claras, podemos dizer assim, né? Escanteio para o time do Verdão, mas o jogo está parado. João Ricardo sentiu. Na hora que ele foi para a segunda defesa, o Gasal chega no carrinho tirando. Acho que sobrou pé ali no braço do João Ricardo. Muito embora, estou mexendo na barriga dele, Fernando.
1: Foi, pegou na costela o chute, na verdade. Mas sem querer, de fato, porque ele tentou para ajudar ali o João Ricardo também. Ficou sentindo dores, entra o departamento médico do clube para fazer o atendimento. Dá aquela esfriada também na partida, mas João Ricardo salvando mais uma grande chance do Palmeiras, a terceira até aqui na partida.
2: Segunda grande defesa, né? No do Andréas e agora. Essa foi de lascar, hein? Mas quem pegou? Foi o Sousa ou foi o Maurício?
0: Maurício faz o passe e Sousa finaliza.
2: É Sousa.
1: E aí o Maurício chegou para tentar fazer o rebote.
2: É interessante que o Palmeiras, ele toca a bola, ele faz a ciranda, mas onde ele trama, ele tem um número, né, necessário de jogadores para trocar passes. Quer dizer, é aquela coisa do jogo posicional. Quem está com a bola tem que ter duas opções, no mínimo. Olha o escanteio.
0: Pois é, eu tava olhando. A bola aqui da esquerda pro João Arias. João Arias recebeu pela esquerda, pra cima na marcação do Fuentes. Arias levantou na boca do gol. De cabeça, tirou dali a defesa do Fortaleza, mandou pra linha de lado. Mais um lateral, já cobrado pelo Arias. A bola vai sobrando então aqui com o jogador que era o Emiliano Martínez. Deixa então pro camisa 11, que é o Arias. Não passa na marcação do Paulo Baia. Lateral pro Palmeiras fazer a cobrança. Arias joga de novo mais atrás. O Palmeiras tenta descer pro campo de ataque e vai voltar a bola do Arias. Recebeu camisa 11, ele vai puxar pro meio, se apresenta apresenta para receber ali o jogador Marlon Freitas. Ele prefere o toque mais atrás. Marlon Freitas

0: recolhe. Sai jogando então com o jogador número 32, que é o Emiliano Martinez. Martinez pro Marlon Freitas. Marlon Freitas recolhe no círculo central. Lançamento pra ponta canhota. A bola passa no Barbosa, mas sobra com Piquerez. Piquerez olhou pra grande área, cruzou rasteiro. Tem desvio da defesa do Fortaleza. Neres manda pra fora. Lateral pro Verdão. Lateral pro Verdão, paralelo à grande área. Piquerez cobrou na linha de fundo. Era pro jogador Maurício. Devolução aqui pro Piquerez. Piquerez pra Sousa. Sousa recebe, tenta devolução ali no Piquerez. Bola pega em cima do Sacha, sai. Lateral pro Sousa fazer a cobrança. Ele solta então no Piquerez. Capitão da equipe do Palmeiras. Piquerez, linha de fundo pra Sousa. Devolução pra Piquerez. Domina o camisa 22. Ele toca então na entrada da área, onde está o camisa 26, Murilo. Levantamento feito. Tira de cabeça o Gasal. Bola fica viva. Vai ficar com o Andréas Pereira fora da grande área, lá pela direita. Soltou pro Alan na entrada da área. Alan com Ronald. Ronald chega e afasta. Dá o toque pro Vitinho. Vitinho tentou enfiar de bola pro Paulo Baia. Recuperação do Palmeiras. Quem domina é o Andréas Pereira. Solta então ali no jogador da 17, que é o Marlon Freitas. Devolução pro Andréas Pereira. Andréas Pereira solta então na direita mais ainda, onde está colocado o Maurício. Maurício traz pro meio. Ele deixa o passe então pro Marlon Freitas. Marlon Freitas olha pra esquerda. Solta então ali pro Murilo. Murilo toca atrás, chamando pro jogo Emiliano Martinez. É o uruguaio da 32. Daí pro Maurício. Maurício recolhe dentro do grande círculo. Lançamento lá pra ponta esquerda. Quem recebeu foi o Arias. Piquerez vai passar. Já passou. Arias dominou. Ainda é o Arias no mano a mano com o Sacha. Levou pro fundo. Ameaçou cruzar. Trouxe pro pé direito. Balançou. Ainda ele. Sacha não sai da marcação. Linha de fundo. Arias faz o giro. Sacha parece um cão ali de guarda colado no calcanhar do jogador Arias. Arias tenta mais um drible e traz pro pé canhoto. Cruzamento na segunda trave. Toque de cabeça por cima do gol do Andréas Pereira. O Arias, num duelo particular com o Sacha, puxa pra cá, joga pra ali, consegue cruzamento. Arias cabeceou, mas ele não pegou bem, Fernanda.
1: Pois é, o John Arias faz ali o passe pro Andréas Pereira, depois do Sacha dar muito trabalho pra ele. Quando ele consegue com a perna esquerda, o Andréas Pereira, marcado por dois, sobe mais alto, faz o cabeceio, mas a bola vai pela linha de fundo. Segue 0-0 pela Copa do Brasil, nono Bank Park.
0: 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Lateral para o Palmeiras fazer a cobrança. Vai para a cobrança do arremesso lateral, o Alan lá pela direita. Posse de bola para o time da casa. Já fez a cobrança mais atrás. Quem vem para receber é o camisa número 2, o Alexander Barbosa. Passe vertical. Ele tenta. Nossa, horrível. Ele tentou fazer uma ligação. Não sei se foi com o Piquerez, não sei se foi com o Sousa, mas jogou direto para fora, pela linha lateral. E o Altuori de novo fica de pé, vai lá fazer a reclamação. Lateral pro Fortaleza. Oi, WB.
2: Tem cartão pro João Ricardo?
1: Não, tô conferindo aqui, WB.
2: É, parece que tem, viu?
1: Tô conferindo.
2: Quem demorou,
1: aqui.
2: Que diabo foi?
0: Olha o Sacha, vai conduzindo para o campo de ataque, trabalhando com o Paulo Baia. A bola pega em cima da marcação do Murilo, sai. Mais um arremesso lateral para o Fortaleza fazer a cobrança. Paulo Baia vai deixar para o Maílton. Maílton vem para cobrar o lateral. Fortaleza não tem muita pressa, porque esse 0-0 é interessante dentro das condições, né? Dessa disputa da Copa do Brasil. Ainda o Maílton, toca mais à frente para o Sacha. Toque de calcanhar para o Maílton, passou da marcação. Na entrada da área, fintou mais um. Ainda o Maílton para o Sacha, tentou cruzar. E o Sacha pegou mal demais na bola. A bola fica com o Emiliano Martinez, vai afastado ali, manda lá pro campo de ataque, ajeitou o Sousa, bola mais atrás, tenta Andréas Pereira por baixo, Pierre foi na marcação com falta. Falta do Pierre em cima do Andréas Pereira. Você chamou, WB?
1: Eu que chamei.
0: Ah, diga
1: só
0: lá,
1: pra
0: Fernanda.
1: Confirmar o cartão pra João Ricardo, ele demorou pra repor a bola em jogo e a arbitragem deu o cartão amarelo pro goleiro.
0: Então, que saiu pro João Ricardo. Maurício para Piquerez. Piquerez vai puxar para o campo de defesa. Ele toca ali para o jogador Alexander Barbosa. Barbosa toca de lado, deixando o Murilo. Murilo recebe, tenta avançar. É o time do Palmeiras que tem a posse. Vai chegar no Alan. Alan disputou, perdeu. Emiliano Martinez consertou para o Palmeiras. Tentou passe mais à frente. A bola escapa do jogador do Palmeiras, sai pela linha de fundo, tiro de meta para o Fortaleza fazer a cobrança. 44, Unifor, Universidade Cidade, inscrições abertas para 2026.2. Ligado com a gente aqui, o Douglas Rodrigues, o Rodrigues que não é Douglas, o José Ednilson, o eu mesmo, legal demais. Tem mais aqui, Eliane acompanhando, você curtindo com a gente, nossa arquibancada virtual, deixa o like aí, tá? O like é importante pra gente, é de graça pra você, fala WB.
2: Não tem negócio de Bernardo Franco não, quem tá orientando o time no banco, senta, levanta.

0: mordido do porco aí é o Altuori, viu?
1: É, eu falei.
0: É. É, tem esse negócio de... Ei, fulano, vai ali e me faz um favor, né? Né, Queroni Gestes, né?
1: Tem negócio de Gary não, WB.
2: Gary.
1: Olha aí, olha, o Guilherme Martínez. Pressionado pelo Paulo Baia, vai deixar a bola sair para ganhar a lateral. Já cobrado. É pro Andréas Pereira. Recebe o camisa 8 do Verdão. Vai tentar iniciar o ataque. Ainda o Andréas. Ele olha para frente, ele busca uma linha de passe, ninguém se apresenta. Portanto, faz recuo de bola então, onde está colocado o Barbosa. Do Barbosa para o Piquerez na esquerda por dentro. Ainda o Piquerez vai conduzindo. O Arias abre mais na canhota. Bola para ele. Arias recebe e vai para cima na marcação dupla do Fortaleza. Arias, ele tem habilidade, passou no meio de dois, entrou na grande área, rolou mais atrás. É pro Sousa, ajeitou pro Maurício. O bom passe pro Alan. Alan pela direita, dentro da grande área, sai da grande área. Ainda o Alan marcado de perto pelo Paulo Baia. Solta a bola então, onde está colocado o jogador Andréas Pereira. Deixa de novo no Maurício. Maurício levantou na boca do gol, direto pra fora. Teve a possibilidade de finalizar o Arias, teve a possibilidade de finalizar o Maurício. Preciosismo demais agora do ataque do Verdão, Fernanda.
2: Pois é, eles não acreditaram na bola, mas também tinha um pouco ali da desconfiança em relação à zaga. Mas o Arias foi o primeiro que passou ali por Maílton e Sacha. Tentou o cruzamento, viu que não tinha espaço, passou a bola pro Ari, pro Piquerez, que tentou também o chute, mas viu que não tinha espaço. Dos últimos que sobraram foi o Maurício, mas aí a bola foi só pela linha de fundo. Segue 0-0 quando tem os acréscimos. Mais 3 minutos, vamos até os 48.
1: Já temos 46,5, 1 minuto e meio para terminar o primeiro tempo. Olha o Palmeiras dominando com Marlon Freitas. Recuo de bola feito então ali para Barbosa. Barbosa chamando para o jogo o goleiro Carlos Miguel. Carlos Miguel sai tocando então ali com o Murilo. Domina o camisa 26 do Palmeiras. Ele vai avançando, ele vai conduzindo, ele toca a bola de lado com Emiliano Martínez. Martínez recolheu, vai puxar para o meio. Prefere tocar mais atrás outra vez do Murilo. Daí para o Marlon Freitas. Marlon Freitas tem a posse, ele domina, ele faz o giro. Ainda o Marlon Freitas passa então para Emiliano Martínez. Martínez no passe vertical em cima da linha lateral para direita pro Alan, toca atrás pro Marlon Freitas, ajeitou pro Andréas, daí pro jogador Marlon Freitas, tenta um toque à frente, era pro Maurício, corta a defesa com o Gasal, a sobra de bola vai ser com o Maurício. Maurício vai levando, conduzindo pelo meio pro time do Palmeiras, ele toca lateralmente com o Marlon Freitas. Marlon Freitas faz um lançamento pelo alto nas costas da zaga, mas é muito forte, direto pra fora, tiro de meta pro Fortaleza fazer a cobrança. Vamos chegando já perto do último minuto do primeiro, aliás, 30 segundos para terminar o primeiro tempo. 0-0 ao placar na Verdinha, o Fortaleza vai ganhando um pontinho nessa disputa de 180 minutos, que com esse pontinho para cada lado fica tudo aberto para o segundo jogo. Quem vencer vai avançar. Empate até aqui na primeira etapa. O árbitro manda o João Ricardo cobrar rápido o tiro de meta. Ele joga para o campo de ataque, corta de cabeça a defesa do Palmeiras. Ronald também mete a cabeça na bola, sobra com Sacha, ajeitando mais à frente para o Luiz Fernando. Luiz Fernando recolheu lá pela esquerda, solta então a bola para o Pierre. Pierre faz recuo para o jogador Ronald. Ronald deixa para o Gasal. Gasal no passe vertical para o Vitinho. Vitinho dominou, ajeitou com o Maílton quando apita o árbitro final do primeiro tempo.
3: Palmeiras!
1: Zero pro Palmeiras. E zero também pro Fortaleza. Começa agora o...
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1: Intervalo de jogo, ninguém é de ninguém. Zero Palmeiras, zero Fortaleza. Vamos trazer os destaques da primeira etapa com a nossa Fernandíssima. Chama, Maílton. Fernanda Alves.
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2: Placar de momento 0-0. Vamos ouvir Piquerez, capitão da equipe do Palmeiras.
5: Ter esse cuidado a mais, a gente sabe que a bola aqui corre muito rápido. Ela vai muito rápido, então a gente tem que ter um pouco mais de controle nessas horas para ir com perfeição, para poder esse último passe a gente conseguir uma finalização para gol.
2: Tá aí o capitão da equipe do Palmeiras conversando com a gente. Placar de momento 0-0. O Fortaleza e Palmeiras que seguem aí sem gols, as duas equipes criaram grandes jogadas. E para quem pensou que o Fortaleza não iria atacar e pressionar a equipe do Palmeiras, está muito bem enganado. Fortaleza, que está aí pressionando, teve grandes oportunidades, mas até aqui segue o placar 0-0 na partida. À disposição de Abel Ferreira, ele tem no banco de reservas Marcelo Lomba, Kaique, Jai, Kelvin, Benedit, Arthur, Lucas Evangelista, Luiz Pacheco, Felipe Anderson, Vitor Roque, Paulinho e Flaco Lopes. Vamos ouvir pelo Fortaleza o capitão da equipe também, João Ricardo, goleiro, vai falar um pouco sobre esse primeiro tempo.
6: Começamos bem e um pouquinho no final aí sofremos um pouco, né? A equipe do Palmeiras veio muito forte ofensivamente e a gente tentou segurar o máximo possível, né? Graças a Deus.

0: não toma gol. Agora é ver, corrigir os detalhes, os ajustes, voltar a ter um pouquinho posse de bola também pro segundo tempo, senão a gente vai continuar sofrendo esse segundo tempo inteiro, né? E não é isso que a gente quer e nem o que a gente planejou. Mas vamos ver o que, que o Paulo fala agora para melhorar.
1: Obrigado. Tá aí o João Ricardo falando com a gente aqui pela Verdinha. E aí fica essa expectativa pro que vem de mudança pro segundo tempo. Afinal, o Fortaleza que jogou bem, mas ainda quer vencer o jogo para chegar com a vantagem na próxima quarta-feira, lá na Arena Pantanal, em Cuiabá. Lembrando a você, torcedor, e todo mundo que nos acompanha, o Fortaleza vendeu o mando de campo do segundo jogo, por isso acontece lá no Mato Grosso. À disposição de Paulo Autuori, no banco de reservas tem Vinícius Silvestre, Paulinho, Luan Freitas, Cardona, Mucuri, Rodrigo, Rian, Crispim, Rodriguinho, Miritelo, Nathan Fogaça e Wellington. Breno, volto no segundo tempo, trazendo mais informações de Palmeiras e Fortaleza pela Copa do Brasil. Placar de momento 0-0 no Nubank Park.
2: Beleza, Fernando Alves. Galera que tá no YouTube, a gente pede você um pouquinho de paciência. O pessoal tá informando que tá com um probleminha de áudio. O nosso Rodrigo Eric já tá ajeitando. Já, já a gente vai voltar tudo certinho pra você no YouTube. Pede só um pouquinho da paciência da galera, que já já o áudio restabelece no YouTube, tá? WB, 0-0. Vou te falar, viu? A postura do Fortaleza em campo me surpreende. Óbvio, não foi um time que ficou o tempo inteiro em cima. Claro que tinha que tentar recuperar a bola, mas acho que o Fortaleza tem feito um jogo parelho com o time do Palmeiras, mesmo o Verdão tendo chances mais claras. Ou tô errado, WB?
3: Olha, você está certíssimo. Agora, não vamos contar realmente vantagem antes do tempo. Paciência, paciência. Foi apenas um tempo de jogo dentro de um rojão muito sério. Fortaleza fez força. Fez força para realmente não entregar espaço pro time do Palmeiras. Quanto a isso, o Fortaleza, na visão desse comentarista, foi até além da minha expectativa. Eu disse aqui no meu comentário inicial que me deparei muito com esse tipo de situação. Uma tragédia anunciada. Durante a semana eu fiz até alusão a alguns resultados em que se esperava de Ceará e Fortaleza, digamos, uma sonora goleada, um bocado de gols na sacola. E não foram resultados dentro do previsível. Isso é futebol. Se fosse previsível, não seria futebol. Mas a gente ficou naquela, né? Olhou a escalação do time do Palmeiras e uma equipe toda voltada para o futebol ofensivo, dentro da sua maneira normal de jogar. Eu disse aqui, se quiser um esquema, botem 3-7. É 3 atrás, no máximo, 3 zagueiros, um apoiando o tempo todo o Alan. E daí pra frente todo mundo quer jogar. Todo mundo quer a bola. E em alguns momentos, esse time do Palmeiras, que é bom ou melhor com a bola, ele teve que fazer até algumas faltas, ele até teve que fazer uma forcinha a mais para conter algumas, sabe, insurreições, vamos dizer assim, do time do Fortaleza. Eu acho que o Abel esperava mais facilidade no jogo. Ele está muito agitado no banco. Os próprios jogadores do Palmeiras, em duas oportunidades, tiveram que fazer faltas grosseiras para evitar a progressão do Fortaleza. Claro que o time do Fortaleza, ele não fez perigar a meta do Palmeiras. Ele teve uma possibilidade com o Vitinho. É evidente que o Palmeiras chegou mais na área. O goleiro do Fortaleza, João Ricardo, foi obrigado a fazer duas grandes intervenções. Mas eu diria que inteiramente fora daquelas previsões catastróficas. E outra, o time do Fortaleza, ele está saindo de uma Série B, pô. Pegando pela frente um bocado de time que nem passa na calçada do Allianz Parque, ou seja que nome ele tiver. De modo que um 0-0, em que o time do Palmeiras teve que trabalhar também para sustentar a equipe do Fortaleza em algumas oportunidades. Acho que o jogo foi dentro de uma velocidade que traz desgaste, principalmente para quem correu mais atrás, que foi o time do Fortaleza. E aí vai depender de sua capacidade de resistência, né? Resistência que ele apresentou de uma maneira até surpreendente para esse comentarista no primeiro tempo.
2: É, valeu, WB. Já já se aprofunda mais essa primeira etapa. A gente vai para uma parada rapidinho e volta já. 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
5: De volta aqui na Verdinha, na FM 92.5, também no arroba JogarSVM. Fortaleza e Palmeiras vão empatando sem gols no primeiro tempo, jogo de ida das oitavas de final da Copa do Brasil. E é hora da gente entender o que aconteceu nessa primeira etapa, nesses primeiros 48 minutos, com a análise do comentarista que joga com a verdade.
6: O Wilton Bezerra.
7: Meus amigos, o time do Palmeiras, ele é autossuficiente. E ele procura mostrar logo ao adversário que está pouco interessado na forma que o adversário vai jogar. Eu acho que deve ser assim mesmo. Você tem que fazer o seu plano, você como treinador, você faz o seu plano, a sua forma de jogar e vai para a guerra. E vai para a luta. Ah, porque eu não dormi imaginando o que é que o adversário vai fazer. Não, eu devo procurar, com o conhecimento também do adversário, que todo mundo tem, claro. De boa hoje, todo mundo conhece todo mundo. E vou aqui imaginar o que vai ser melhor para o meu time. Mas o Palmeiras tem, como eu disse, essa autossuficiência. Tanto que ele bota um extrema, um canhoto pelo lado direito, não para se preocupar com quem caia pelo setor para marcar. Ele joga com o Alan por ali. Só que o Alan frequente tanto o lado direito, não. Ele chegou atrasado numa jogada que o Palmeiras finalizou, a bola passou por toda a extensão da meta e ele errou. Entrou uma pelo meio, não foi tão constante assim como o Piquerez também. O Piquerez, ele não teve, digamos assim, e eu vi o Piquerez jogar em várias oportunidades, tanto espaço para jogar, não. No meio-campo, Fortaleza topou a briga. Ali, o time do Palmeiras, ele tem manobradores de sobra. E todos jogadores da maior qualidade. A partir do Marlon Freitas, passando pelo Maurício, o Emiliano. São todos jogadores da mais alta categoria, jogadores rápidos. Tem um Arias que anda por tudo que é espaço de campo. Não tem negócio de poupar energia. Jogador realmente...

0: impressionante. Enfim, o time do Palmeiras é um time que impõe velocidade e que naturalmente está trabalhando o adversário. Isso cansa. Isso cansa. O Fortaleza se diminuiu diante dessas dificuldades? De maneira nenhuma. De maneira nenhuma. A posse de bola maior do time do Palmeiras, todo mundo esperava. Todo mundo esperava. Exatamente pela maneira até como o time precisa jogar. Agora, muitas manobras, mas muitas manobras, tentativas do time do Palmeiras passar da defesa para o ataque, foram interceptadas pelo time do Fortaleza. Pela luta de Pierre, pela luta principalmente desse jogador Sacha, ali no sistema de meio campo, o time do Fortaleza não deu mole, a verdade é essa. O Ronald um pouco mais atrás, e a zaga firme, esse jogador que veio do time do Vitória, né? O Neres, não titubeou, o Gasal não titubeou. Eu acho que dos laterais o Fuentes até subiu duas vezes e urdiu uma jogada ou um passe, não foi de maneira frequente, concordo plenamente, mas só em ter sobretudo essa coragem, e acho que recebendo uma orientação de pode ir, pode se avantajar um pouco, não tem o menor problema, nós não vamos entregar a rapadura, ou seja, a paçoca, de maneira fácil, dentro do possível. A Fortaleza foi bem, a linha de zagueiros bem protegida pela linha de meio campistas, o ataque que na verdade tem a sua dose de sacrifício, porque o lançamento em profundidade não saiu como talvez o Fortaleza imaginasse, tanto para o Baia como para o Vitinho, mais pelo meio. Então, foi o time do Fortaleza que brigou, que sustentou, que teve, mais uma vez, o João Ricardo distribuindo confiança, irradiando confiança, fez duas grandes defesas, uma numa cobrança do Andrés e agora do Sousa, no final do primeiro tempo, fez uma defesa portentosa e deu a impressão até que se machucou. Então foi o time do Palmeiras que teve. Teve aos 10, teve maiores chances. Teve aos 21, o Alan chegou atrasado, mas a trama foi boa, foi de envolvimento. Aos 17 minutos de partida, ou aos 21 minutos, foi o Andrés de falta. Teve uma outra jogada desse jogador Andrés, uma finalização do Sousa e duas grandes defesas do goleiro João Ricardo Fortaleza. Eu acho que tudo tem a ver com o rojão do jogo, com a velocidade imposta pelo domínio do time do Palmeiras, que tendo a bola, como eu costumo dizer, ele tem a capacidade de maior, de modular as coisas, o movimento de jogo, o tempo, mas, honestamente, a capacidade de luta, de disposição do Fortaleza, eu destacaria nesse primeiro tempo. Mas como o Bezerra não chutou uma bola sequer? Quem é que não sabia que o Fortaleza teria esse tipo de dificuldade? Agora, a minha, digamos assim, eu não diria desconfiança, mas uma preocupação. Fortaleza tem condições de aguentar esse rojão? De correr no mesmo ritmo? De ocupar todos os espaços? De roubar bolas que talvez o Palmeiras imaginasse que passariam, né? Que essa circulação seria fácil? É isso que a gente tem, naturalmente, que esperar. Não sei se tem já mexida para o segundo tempo. Eu vi dois jogadores do Fortaleza na beira do campo, mas aí é assunto para a Fernanda Alves. Alguma mudança pré-estabelecida aí para o segundo tempo, Fernanda? Se puder
1: então,
0: informar.
1: Então, Gabi, a gente percebeu que o Nathan Fogaça conversava ali com o Rodrigo, à beira do campo. Os dois devem entrar para a partida, isso. Só aguardar quais os atletas vão sair.
0: Pois é, melhores chances para o time do Palmeiras, nenhuma novidade, maior predominância do Palmeiras, machucando mais o time do Fortaleza, tudo dentro do figurino. Mas não se estabeleceu, digamos, um mar de facilidades para o time palmeirense. Foi melhor, tem a obrigação de ser melhor, joga no seu campo, esse negócio da bola rolar mais nesse tipo de gramado aí, beneficia mais o time do Palmeiras. E eu acho que o Fortaleza resistiu bem. Bem, tem entrada ou não? Me parece que não, né? Não tem. Parece que não tem.
2: Tem. Nenhuma Fogaça e Rodrigo.
0: Ou tem?

0: Teve mudança.
1: Já vou trazer isso aqui. É Fogaça e Rodrigo. Saiu o Ronald e entrou o Fogaça. E sai o Luiz Fernando e entra o Rodrigo.
2: Bom, ele tira o atacante e bota um volante. Um volante não, meio campista. Que é o Rodrigo, né? Mas isso. Tem um outro atacante que é...
1: O Nathan Fogaça tirou o Ronald de volante.
2: O Ronald de volante.
0: E tem bola rolando...
2: É o Luiz Fernando que sai, né?
1: Isso.
0: E tem,
1: é isso?
0: E tem bola rolando pro segundo tempo, hein?
2: Eu sei disso. Agora, ali eu fazer como jogador Mitoso. Você tá vendo, Mitoso? Ele disse, toca, não tô cego.
3: Palmeiras!
2: Então, modificações. Ronald no... sai para a entrada do Rodrigo. E Luiz Fernando sai para a entrada do Fogaça. É isso?
0: Perfeitamente. É isso.
2: Perfeitamente. Perfeito. Oi! Oi. Sou quer, eu! Cê...
0: Quer narrar o jogo também, não?
2: Didi Maier.
0: Olha o Palmeiras. Tocando a bola pelo meio do campo com Marlon Freitas. Interceptação feita pelo Neres. Bola cai com Fogaça. Tentou pro Paulo Baia. Paulo Baia tentou um toque de calcanhar pro Fogaça. Chegou a defesa do Palmeiras. Roubou. Recuperação de bola com Fuentes. Olhou pra área. Pro Nathan Fogaça. Pra esquerda. Bateu. Que é isso? Meu Jesus amado do céu. O chute do Fogaça, que era pra ir no gol, saiu na linha lateral. Bem atrás da posição em que ele tava. Diabo é que ele fez, Fernando.
1: Rapaz, eu entendi mais que ele tentou um cruzamento pro Paulo Baia, mas a força que ele colocou parecia que ele estava em cima da arquibancada. Precisava de menos afobação. Mas chegou ali a equipe do Fortaleza, conseguiu essa roubada com a zaga do. Com o vacilo da zaga do Palmeiras, mas o placar segue 0-0.
2: Vamos ter mais vontade. Faltou mais força no pé. Mal passo foi bom.
0: Faltou força no pé. Andréas para Marlon Freitas. Marlon Freitas ganhou no pé de ferro. Tocou de lá. Tem jogador do Palmeiras caído aqui na direita. A bola sobrando com o Piquerez na esquerda. Piquerez impulsionou para o John Arias ao lado da grande área. Pierre na marcação. John Arias contra Pierre. John Arias balançou. Ainda o Arias trouxe para o pé direito. Na grande área. Bolão para o Marlon Freitas. Passou no Sacha. Marlon Freitas vai marcar. Bateu. João Ricardo! Segura a bola depois de uma grande jogada do Marlon Freitas. João Ricardo chegou e travou a bola junto com o Marlon Freitas. Ficou com ela, Fernanda.
1: João Ricardo, mais uma vez, salvando o Fortaleza, porque esse seria o primeiro gol da equipe do Palmeiras. Chegou ali o John Arias com, acho que depois do Marlon Freitas. E aí, João Ricardo, mais uma vez, salvando o Tricolor de Aço.
0: E vai dominando o Pierre pelo meio do campo, pelo Tricolor. Toca a bola no Rodrigo, que acabou de entrar. Faz o passe então ali para Neres. Neres solta na ponta direita para o Maílton. Tenta fintar a marcação do Arias. Ainda o Maílton prende a bola. Vai correndo para trás. Chuta em cima do jogo do Arias. Perdeu a posse para o Palmeiras. E vem chegando. Bom passe na grande área para o Sousa. Bateu. Gol do Palmeiras, Maurício. O Palmeiras sai na frente com um gol de Maurício aos 2 minutos de bola rolando do segundo tempo. Maurício recebeu na grande área depois de uma recuperação de bola do Verdão. Finalizou de pé canhoto, finalizou alto, bola bateu na parte de cima da rede e morreu no fundo do gol. Maurício abre o placar pro Verdão. Maurício, anota o gol para ele, Fernanda.
1: Primeiro gol do Palmeiras na partida. Maurício recebe ali a bola depois de um vacilo da zaga do Fortaleza. Maílton, quem deixa perder a bola e fica nos pés do 19, que é o Ramon Sousa. Ele encontra Maurício pelo caminho, faz o chute. João Ricardo até tentou defender, mas não tinha condições. Abre o placar o Palmeiras no Nubank Park.
3: Palmeiras!
1: Tem um gol de Maurício. Tem zero.
0: Na hora do gol, 2 minutos passados do segundo tempo, WB, Palmeiras 1-0.
2: Culpa do Maílton, pô. Dá um bico nessa bola lá pra baixo da régua, pô. Não sabe sair jogando, tem problema. Bota pra fora, pô. É o cara que insistiu em encontrar um caminho que ele não tem. Ele complicou tudo, olha. O time do Palmeiras, perder a bola nessa situação, 2 toques, né? O Sousa pro Maurício Lona. É difícil, o Palmeiras é rápido. Não pode perder, não pode errar. Quer dizer, deu mancada o nosso Maílton. Que fase, hein? Que fase.
0: Que fase, 4 minutos do segundo tempo, 1-0 vence o Palmeiras, que vai tocando bola no seu campo de defesa com o Murilo. Murilo solta no meio para o Andreas Pereira, ele distribui jogada então aqui com Emiliano Martínez. Martínez toca a bola de novo no Murilo, recebe o camisa 26, ele solta para Marlon Freitas recebeu, Fogaça vai na marcação, Marlon vai deixar o Fogaça para trás, ainda vai carregando o camisa 17 do Palmeiras, ele dá um toquinho de lado, ali onde está o Emiliano Martínez, daí para o Murilo recebe, vai com

0: Indo pelo corredor central, entra no círculo central, faz o lançamento longo de cabeça, corta a defesa com Fuentes, fica no peito do Rodrigo. Rodrigo recua a bola para Gasal. Gasal vai estourar essa bola para o campo de ataque. Lançamento feito, é para o Paulo Baia, mata no peito, bota no gramado, chega a marcação no Palmeiras, recua de bola para o Fuentes. Fuentes para Pierre. Pierre domina, centralizado, faz o passe para o Sacha. Sacha viu a passagem do Maílton pela direita. Maílton atacou, tentou o toque para o Fogaça, deu certo na entrada da área, não passou na marcação. Vitinho pegou o rebote, bateu, a bola explode no Murilo, sai. Escanteio para o Fortaleza. Fernanda.
1: Escanteio pela direita, conseguiu ali chegar o Fortaleza, que vinha com o Pierre, que faz o passe para o Maílton. Ele vê Nathan Fogaça marcado por muitos, recua para Vitinho, que tenta o chute, mas a bola bate na zaga. Escanteio para o Fortaleza na cobrança, o camisa 22, Maílton.
0: Maílton para cobrança do esquinado, vai jogar na grande área, capricha Maílton, levantamento na primeira trave de cabeça, afastou a defesa com Barbosa, a sobra vai ser com Vitinho ajeitou a bola para o jogador da 18, que é o Fuentes coloca atrás para o Sacha, dentro do grande círculo, rola a bola outra vez para Fuentes. Pierre se apresenta, a bola para ele, domina camisa 5 no Fortaleza, ele faz o toque mais atrás, outra vez para o Lucas Sacha. O Rodrigo tá pedindo, a bola é para o Rodrigo, domina camisa 29 do Leão. Rodrigo, ele tem a posse, ele olha para frente, ele busca a linha de passe, ele toca então no Vitinho. Vitinho recebe pela direita, tá mais aberto ainda, se quiser o Maílton, bola pra ele. Sacha passou, Maílton conduz, vai junto com ele o Arias, dá combate, rouba a bola, recupera na maior do Maílton e passa pro Sousa. O Sousa acelera, botou bem na frente, Pierre deixa o corpo pro Sousa se chocar em cima dele e vai receber cartão amarelo, camisa 5 do Fortaleza, ou não, o árbitro deu só a falta, Fernanda.
1: Deu só a falta ali quando o Pierre deixou o Sousa pelo caminho. E aí ficou na cobrança ali, os atletas ficaram na cobrança, os atletas do Palmeiras. Mas só falta, aí o Sousa, tem até a imagem do Sousa sinalizando cartão, mas é só falta para a equipe do Palmeiras já cobrar.
0: É porque o Pierre foi só no corpo do Sousa, né? Ele foi só para parar a jogada mesmo. Lateral vem dominando aqui pela linha lateral em cima da direita. O Palmeiras com o Alan. Alan recebe, marcação em cima dele. Bota a bola pelo meio, onde está localizado o Murilo. Murilo já passou para o campo de ataque, tentou um lançamento para a ponta esquerda. Mal feito, direto para fora. É só tiro de meta para o Fortaleza fazer a cobrança. 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Fuentes toca a bola então para Gasal vai girando o jogo com o Neres recebe, daí para o camisa número 5, que é o Pierre para Neres, bota na frente para o Vitinho, perdeu a posse de novo, Maurício na grande área para o Sousa, pintou o segundo, bateu, João Ricardo tentou salvar e salvou! Consegue evitar o segundo gol do Palmeiras, João Ricardo, na finalização do Sousa, Fernanda.
1: Mais uma vez, João Ricardo, porque a zaga do Fortaleza deixou o caminho aberto. O Sousa saiu ali sozinho, sem marcação de ninguém, chegava pela esquerda, mas João Ricardo tirou a bola.
0: Cobrança de escanteio rápido, Andréas levantou, mete a cabeça na bola, Nathan Fogaça bota pela linha de lado. Desculpa, Fernanda, não, foi tranquilo. Cobrança muito rápida de escanteio. Arias na cobrança do lateral, vamos ver onde ele joga, solta no Marlon Freitas, devolução pro Arias recebe, ele toca atrás, é no Marlon Freitas, ajeitou pro Maurício, autor do gol, Maurício coloca mais atrás, chamando pro jogo Emiliano Martínez, daí a bola vai chegar então no camisa de número 22, que é o Piquerez lançando na ponta direita, onde está o Arias, bota no peito, bota no gramado, Fuentes deu combate, Arias pro Maurício no bico direito da grande área, levantou na segunda trave, bola vai passar direto pra fora pela linha de fundo, é tiro de meta pro Fortaleza fazer a cobrança. 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Mais uma recuperação de bola do Palmeiras. Agora é o Palmeiras que tá roubando bola direto, hein? Marlon Freitas joga a bola pro Alan na direita, dominou ele contra Paulo Baia. Alan trouxe pra dentro, vai entrar na grande área, soltou na entrada dela de calcanhar. Era pro Andréas Pereira, devolução era pro Alan. Chegou tirando o Gasal, tem a sobra de bola. Piqueires de primeira, mandou pra fora. Tentou emendar ali o Piqueires, mas a bola sai pela linha de fundo. Tiro de meta para o Fortaleza fazer a cobrança. O WB, Palmeiras voltou contra a postura. Outra postura mais ofensiva ainda para o segundo tempo, hein?
2: Não, a postura dele sempre foi a postura superior, ofensiva. Só que o time do Fortaleza está dando mole na saída de bola. Não pode perder bola na entrada de área. Há poucos instantes, de novo, eu vi a tentativa de individualizar a jogada quando a situação pediu passe. Fortaleza precisa ter o mesmo grau de atenção que teve no primeiro tempo. O Palmeiras é muito rápido e o Palmeiras chega com muita gente na

0: área. Todo mundo aí é atacante. Você pega o Maurício, pega o Souza, pega o Ares, pega o Andrés. O Andrés pega o Alan, que aparece pelo lado direito. O sistema do meio campo vem com o Marlon. Vem com todo mundo e todo mundo ataca e todo mundo defende. E principalmente quando eles fazem essa troca de passes na entrada da área, é de forma muito rápida. O gol foi um exemplo disso. Então Fortaleza não pode dar mancada. Foi contra um time de categoria superior, tem que ser erro zero. Eu sei que isso é difícil, mas tem que ser erro zero. Errou, morreu. Por que Fortaleza não saiu muito do primeiro tempo? Porque não pode dar espaço. Palmeiras com espaço, ele mata. Mas o Fortaleza se sustentou bem. No segundo tempo, deu uma mancada, tomou um gol. Aí teve uma saída de bola agora, fraquejou. O goleiro João Ricardo teve que defender de novo. Então, tem que prestar atenção. E é aquilo que eu dizia no intervalo. Será que o Fortaleza sustenta o ritmo que ele propôs de acompanhar? Esse é que é o problema.
1: Olha o Neres, tá tocando bola pelo Fortaleza, frente pro Vitinho, corta de novo a defesa do Palmeiras, já tem lançamento pro Sousa, ele dominou, ele passou no Gasal, Alan tá pedindo, bola pro Alan na grande área, cortou pro Pecanhoto, bateu mal e abre os braços, o Arias pedindo, tava sozinho do outro lado, o Alan chutou e chutou mal, Fernanda.
2: Roubou aí o camisa 40 da equipe do Palmeiras, ele recebeu um bom passe ali do Sousa e ele tava sozinho. Quando ele não tinha espaço, era até cruzado pro John Arias, mas aí não conseguiu e evitou o segundo gol. Que bom pro Fortaleza, mas é o Palmeiras pressionando cada vez mais. Segue 1-0 no Nubank Park, 1-0 pro Palmeiras.
1: Ô WB, eu sei que é cedo, só tem 11 minutos do segundo tempo, mas já tem gente comentando aqui na arquibancada virtual e eu queria sua opinião. Você acha que, apesar de só ter passado 11 minutos da segunda etapa, dá pra dizer que as alterações do Altuori não foram legais pra essa segunda etapa? Porque o Fortaleza tá sofrendo mais.
0: Olha, eu não teria feito, mas ele deve ter suas razões. Tirar o Luiz Fernando para colocar um jogador que a gente não conhece ainda o seu potencial, o Fogaça. Até agora não sei qual é o jogo desse rapaz. Fez nada até aqui. Eu continuaria com o Luiz Fernando. Mas vamos dizer que não seja por isso, né? No meu campo, por que tirar o Ronald? Não vejo necessidade, não vi necessidade também. Mas é o Palmeiras que segura o ritmo. E o Fortaleza tem que acompanhar. Esse é que é o problema. Precisa sair e obedecer a um dos pilares do treinador. Mas nem sempre é assim.
1: Nem sempre é assim. 12 minutos do segundo tempo, 1-0 Palmeiras Unifor. Palmeiras. 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Lá vem o Fortaleza com o Gasal. Gasal fez um passe vertical para o Paulo Baia. Bola é boa pela esquerda. Paulo Baia subiu a bandeira. Não vale mais nada. Posição irregular do camisa 77, Fernanda.
2: A intenção do Gasal foi até boa, mas aí quando ele faz o passe...
1: Estava não, hein?
2: Estava, segundo a arbitragem, adiantado Paulo Baia. Aqui da minha visão também não acho não, viu, Breno? Mas sinalizou aí a arbitragem. Impedimento, segue 1-0.
0: Ah, eu discordo inteiramente.
1: Eu não achei, não.
0: Eu achei e não vem com confusão, não.
1: Não tô fazendo confusão, não. Alexander Barbosa recebe no campo de defesa. Ele toca de lado, deixa a bola com o Murilo. Recebe o camisa 26. Procura alguém pro jogo. Acha o Andreas Pereira. Andreas Pereira solta então mais ainda na ponta direita, onde está o Alan. Alan vai para cima na marcação do Fortaleza. Mais atrás, pede bola e recebe o camisa número 32. O Emiliano Martinez devolveu do Alan ao lado na grande área. Ele contra o Rodrigo. Passou do Rodrigo, foi pro chão, levantou, rolou a bola pro Andreas Pereira. Daí pro Marlon Freitas. Deixa no Emiliano Martinez. Daí outra vez pro Marlon Freitas. Marlon Freitas tem muita gente de branco à frente. Ele toca então de lado, deixa então no Murilo. Murilo faz o passe para Alexander Barbosa. Barbosa deixa dois para trás, abre na canhota, mas fica curta demais. Antecipa Maílton, rouba para o Fortaleza. O Maílton perde de novo a posse. A bola fica no John Arias, deixa no Piquerez. Daí para o Arias mais uma vez. Arias recebe, Sacha vai à caça. Sobra ainda com o John Arias. Sacha está na frente do Arias. Ele faz o passe para o Maurício. Maurício coloca atrás ali no Barbosa. Barbosa para Arias mais uma vez. Arias deixa no Piquerez, na esquerda Piquerez. O Fortaleza vai se compactando. A bola vai chegando outra vez no Arias, outra vez para o Piquerez na esquerda. esquerda, tenta o cruzamento para a grande área, Gazal afasta de cabeça, sobra com Arias, antecipou Fogaça, o Pierre cortou, chegou no Fogaça, Fogaça foi para a disputa, ficou no chão, o árbitro mandou seguir, a bola com o Marlon Freitas, ele vai encontrando então aqui o jogador que é Sousa, Sousa faz o passe para o Alan, ao lado da grande área pela direita, Alan marcado pelo Gazal, rolou na entrada da área para o Marlon Freitas, chutou para o gol, João Ricardo salvou, deu rebote, fica com Arias, Arias recebe, ajeitando para o Piquerez, Piquerez vai tentar mais um levantamento, bola passa por todo mundo, vai sobrar com

0: Palmeiras ainda, Emiliano Martínez é quem tem a posse, deu o bobeiro Paulo Baia, lateral pro Palmeiras, vai ser cobrado pelo Emiliano Martínez, soltou então no jogador Marlon Freitas recebe, toca mais atrás, vai chamando pro jogo então Murilo, Murilo organiza a jogada com Andreas Pereira, Andreas soltou na ponta canhota pro Piquerez, livre de marcação, só agora chegou o Maílton, Piquerez trouxe pro pé direito, ameaçou levantar, não levantou, tocou mais atrás, é pro Alexander Barbosa, outra vez o jogador Piquerez, daí pro Andreas Pereira, Palmeiras vai triangulando pela esquerda, Sacha tenta dar combate de carrinho, a bola com Andreas Pereira ainda, Andreas vai ter que voltar, vai ter que recuar, consegue o passe então pro Murilo, Murilo recebe, deixa então na direita para onde está o Emiliano Martínez, Emiliano Martínez vai tentar carregar para frente, tenta o passe, entra a defesa do Fortaleza com o Gasol e consegue tirar dali, dá combate o Emiliano Martínez em cima do Fuentes, mas o lateral é para a equipe do Fortaleza fazer a cobrança, bola, aliás, Rejunta Mix, 100% qualidade, é da nossa terra, é da nossa gente. 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
1: Breno.
0: Oi, WE.
1: Acerca do que você me perguntou, foram as modificações que pioraram o Fortaleza? Não. Eu teria uma explicação maior. É a rotatividade do Palmeiras que aumentou. Mas no intervalo, o português não deve ter gostado, né? Agora, entra um jogador para individualizar. Tem horas que é preciso tocar a bola. Não pode demorar com a bola. A circulação tem que ser rápida para sair do aperto. E entra o individualista. Parece que o Edson está aí para entrar, né?
2: Já entrou em jogo. Quem saiu foi o Vitinho. Sai Vitinho e entra o Edson. É.
0: Pois é. O Paulo Baia que fica.
1: Mas o problema não é isso. Porque o Vitinho também não estava jogando agora. O perigo era você dar a bola no Edson na tentativa de individualizar. A perda da bola. Toda perda de bola é o que o Palmeiras quer. Mas vamos acreditar que Deus vai ajudar um pouco aí.
0: 16 minutos do segundo tempo, 1-0 Palmeiras, abraçando o pessoal da arquibancada virtual, o Douglas Rodrigues, o Auricélio Lemos, o Tenório, eu já falei aqui, o Lucas Souza, Fábio também, Argel, Andrei, todo mundo acompanhando, obrigado, deixa o like, tá galera? Deixa o like aí, clica no gostei, no joinha, no curtir, agradeço demais sua audiência, sua preferência e também sua mensagem. Olha o Palmeiras com o Murilo no círculo central, ele solta a bola para Emiliano Martínez, Martínez faz o toque à frente, é pro jogador Alan, Alan tocou errado, o Rodrigo roubou pro Fortaleza, deixou no Paulo Baia, Paulo Baia pra Fogaça, Marlon Freitas dá combate sem falta, segundo o árbitro em cima do Fogaça, que reclama muito, dá um soco no chão, mas a bola sobra com Barbosa, Barbosa lançou, cortou de cabeça o Maílton, a bola vai voltar pro Marlon Freitas, mete a cabeça na bola, ajeita para Piquerez, é o capitão da equipe do Palmeiras, toca de novo no Marlon Freitas, recebe o camisa 17, ele tá no campo de ataque, ele solta a bola então na ponta canhota, onde está o jogador da número 26, que é o Piquerez, 22, que é o Piquerez, ele toca atrás, ele chama pro jogo Murilo, Murilo recebe, avançando o camisa 26 da equipe do Palmeiras, passe vertical, era pro Andreas Pereira, cortou Gasol, Paulo Baia ajeitou de calcanhar pro Rodrigo, daí pro Gasol mais uma vez, Gasol para Lucas Sacha, Lucas Sacha vê ali se projetando o Wellington, faz o passe à frente, era pro Paulo Baia, entra pra cortar Emiliano Martínez, a sobra de bola é com o Piquerez, Piquerez encontra Andreas Pereira, carrega o camisa 8 do Palmeiras, ele vai avançando, passa então no Maurício, autor do gol, Maurício na direita pro Alan, já brecou, já trouxe pro meio, ainda o Alan ajeitando pro Andreas Pereira, o Sacha dá combate, o Andreas Pereira continua com a posse aí do camisa 8 do Palmeiras, vem também chegando o Pierre na marcação. Ele passa a bola pro Murilo, do Murilo pro Barbosa. Barbosa faz a devolução do Murilo. Murilo recebeu, se apresenta Emiliano Martínez. Bola para ele, pelo meio tem o Marlon Freitas, mais à frente tem o Andreas Pereira. Ele prefere acionar na direita, onde está localizado o Maurício. Boa tabela com o Marlon Freitas. Escapou o Alan pela direita, olhou pra grande área, vai invadir, já invadiu, levantou, toque de cabeça do Arias! Gol do Palmeiras! John Arias, camisa 11, mergulhando para meter a cabeça na bola, complementando o levantamento que veio do Alan, mandando para o fundo da rede, John Arias, o Palmeiras faz o segundo, Arias, anota o gol para ele, Fernanda.
2: A jogada começa pela direita com o Alan, ele sai interceptando os atletas da equipe do Fortaleza, quando vê John Arias sozinho, sem marcação. Ele mergulha para fazer o cabeceio. João Ricardo tentou fazer a defesa, mas já era tarde demais. Mudou o placar no Nubank Park.
3: Palmeiras!
2: Tem dois gols de John Arias. Tem zero.
0: Na hora do gol, 18 minutos. 2 para o Palmeiras, 0 para o Fortaleza. WB, você já alertava no intervalo. Aguentar aquela pressão, conseguir pronto, marcar daquela intensidade de um jogo todo não era fácil.
1: Exatamente. A minha desconfiança, eu até evitei.

0: disparava desconfiança, né? Mas aguentar o rojão que o Palmeiras impôs no primeiro tempo. Resistiu bem o time do Fortaleza, marcou e tal, foi corajoso, agora não. Aumentou a circulação de bola, a rotatividade do Palmeiras, e o Fortaleza não está resistindo, a verdade é essa. O Alan vem lá de trás, cruzou, Ares mergulhou de cabeça, marcação já não é tão firme, e aí o Palmeiras toma conta do jogo, né? Repousa em cima do placar, dá folga, e aí tudo é festa e alegria. Fortaleza não consegue mais sequer passar do meio campo. É aquela história, o treinador pode ter planos, né? Na mente dele, ele pode imaginar que pode fazer isso e aquilo.
1: Maílton, pela direita, tabelou com o Sacha, devolvendo o Maílton. Rodrigo de fora da área, experimentou rasteiro, bola passa longe, vai pra fora. É isso que você falou, WB. Uma coisa é o plano de jogo, outra coisa é a realidade, né? E o segundo tempo é muito diferente.
0: O treinador, eu quero compactação. Aí a compactação já é suficiente, não é mais. Foi no primeiro tempo, uma compactação sem a bola, defensiva. A evolução, combater o adversário e combater principalmente quem está com a posse de bola. Olha, o Palmeiras tem posse de bola com todo mundo. Todo mundo tem posse de bola
1: com o Palmeiras. E lá vem os homens. Lá vem os homens, Maurício botou na frente pro Marlon Freitas, da combate Gasal, botar pra fora essa de lateral pra equipe do Palmeiras. E olha que o Palmeiras nem colocou a cavalaria que tá chamando agora, viu?
2: Olha, homem, precisa, quer saber quem é? Quer saber quem é?
1: Diga aí, Fernando, só pro ouvinte se ligar.
2: Flaco gente... Lopes, Vitor Roque e Paulinho.
1: É o Kaique, não?
2: Kaique, perdão.
3: Meu Deus.
1: Rapaz.
0: Difícil. Mas é disparidade mesmo, rapaz.
1: É.
0: Fortaleza... não é o Fortaleza de antigamente, não é mais. Aquele time que chegava aí, botava moral, chegava e encarava. Hoje não é mais. É um time que não tem nada a ver. Normal, natural, o que está acontecendo. Eu acho que surpreendeu bem no primeiro tempo. Aí entra Flaco, Vitor Roque. E Kaique. Ainda tem um Kaique de agrado. Assim, também é covardia, assim, não vale não. Agora eu faço como... gente. Né? Fazer com o Maracati. Maracati dizia: eu quero ver Cruenha fazer gol é com o Maracati na marcação.
1: Oxe.
0: Com o Araca em campo. Pela bola que pingou de longe, Cruenha meteu lá no
1: ar. Olha o passe do Marlon Freitas pro Maurício. Sousa se projetou, bola pra ele, recebeu, tocou no Alan, vai entrar na grande área, puxou pro Pacanhoto, Alan bateu, tem desvio, bola subindo assim, o João Ricardo pra fazer a defesa. É impressionante a velocidade que eles descem pro ataque, WB.
0: Pois é, o Fortaleza quer sair, mas cadê que pode? Né? Ele quer sair, mas pegam ele lá em cima e ele volta correndo pro próprio campo de costa. Aí o time vai tocando, difícil. Olha, ele mal passa da linha de divisão do campo. Não passa. Roubada de bola do Palmeiras. E quando tem a bola, joga. E o Palmeiras tem mais um negócio. O Palmeiras não deixa de marcar, não. Ele é superior, mas ele não é malandro. Vai dizer, não, eu só jogo com uma bola, não. Ele sufoca o adversário. E ao ter a bola e tocar em cima do adversário, ele marca o adversário. É aquela lógica que eu digo sempre.
1: 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Vai mudar o Palmeiras, Fernanda?
2: Sim, primeira mudança. Sai Ramon Sousa para a entrada dele, o Tigrinho, Vitor Roque, com a camisa 9. Sai também o 18, Maurício, autor do gol, para a entrada do 42, Flaco Lopes. Flaco Lopes chegando para a partida. E por último, vai entrar em campo camisa 56, Arthur. E vai sair, a gente aguarda aqui só a sinalização, saindo Piqueires. O 22, Piqueires, capitão da equipe.
1: Três mudanças na equipe do Palmeiras. Quem foi que entrou, Fernando? Você falou? Arthur.
2: Saíram Maurício, Ramon Sousa e o Piqueires. Entraram Arthur, com a camisa 56, Flaco Lopes, com a 42, e o Tigrinho, que é o Vitor Roque, com a 9.
1: É, WB.
2: O ataque Fortaleza foi... muda também. Saiu o 88, o Lucas Sachi, entra o 75, o Rodriguinho.
1: Olha, por mais que o Rodriguinho seja um volante, mas ele é um cara que sai mais pro jogo. Será que o Altuori vai arriscar aí, WB? Vai não, tentar vai sair mais?
0: Vai não, ele quer renovar o oxigênio. Eu não tiraria o Sachi. O Sachi se arrastando ainda é o cara que tem noção de colocação,

treinador entende que é preciso botar gente que possa correr atrás, né? Eu acho que o Tibudia, nesse sentido, ele tem até razão em renovar o oxigênio, porque a única coisa que resta ao Fortaleza aí é correr atrás, tentar roubar a bola.

0: Quem recebe é Paulo Baia. Paulo Baia pra cima na marcação dupla. Paulo Baia se livrou do primeiro, vai trazendo pro meio, tenta o passe, antecipação do Marlon Freitas, roubou a bola pro time do Palmeiras, sai jogando ali com Arias. Bom passe do Arias pro Vitor Roque, o Tigrinho acelerou, vai entrar na grande área, já entrou ainda Vitor Roque, tentou chutar, tem desvio, Pierre chega pra tirar, Flaco disputou, rasga dali o Neres, manda lá pra frente e a bola vai sobrando com o Wellington. O Wellington deixa ali com o jogador da número 75, que é o Rodriguinho, acabou de entrar Rodriguinho, vai tocando bola com o Wellington. O Wellington consegue se livrar do primeiro marcador, traz pro meio, consegue o passe, a bola pro Rodrigo. Rodrigo tem a posse, gira, jogo na esquerda, onde está o Fuentes. Fuentes faz a devolução pro Rodrigo no meio. O árbitro tá parando o jogo porque houve um choque entre o Wellington.
1: Se permanece na partida ou não o atleta da equipe Palmeiras.
0: Eu tô vendo de novo a imagem aqui. Será que ele cai por cima do braço?
1: Ah!
0: Aí, é graças a Deus que não chega a torcer, mas assim, a queda com muita força em cima do cotovelo. E o árbitro tá ali,
2: abriu bem os olhos.
0: Hã?
2: O Marlon dá um chutezinho de agrado no Wellington, viu?
1: Ele tentou roubar a bola dele, mas o Wellington foi mais esperto e passou a bola antes. Aí ele cai e o Marlon quem leva a pior. O Marlon tentou derrubar o Wellington, caiu por cima dele e levou a pior.
0: 27 minutos, 27 no segundo tempo, 2 Palmeiras 0 Fortaleza. 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Bola ao chão pro tricolor do PC fazer a cobrança, ficar com a posse. É pro jogador 29, Rodrigo. Ele domina, ele recebe. Ele faz o passe então ali na direita pro Maílton. Maílton vai tentar avançar. Vai soltar pro Wellington em cima da linha lateral. Ainda o Wellington vai puxar pro meio. Rola a bola pro Rodriguinho. Domina o camisa 75. Passa a bola então ali pro Fogaça. Devolução do Rodriguinho. Ainda o Rodriguinho conduziu. Deixa mais atrás. O passe é pro jogador Rodrigo. Rodrigo abre no lado canhoto do campo pro Fuentes. Devolução do Rodrigo. Ainda o camisa 29 do Leão. Passa a bola pra Rodriguinho. Rodriguinho tenta girar em cima da marcação do Flaco. Ele tenta tabelar com Fuentes. Fuentes faz recuo para o camisa número 3, que é o Gasal. Do Gasal, a bola vai chegar no Neres. Neres gira jogo pela direita, acionando o jogador Maílton. Maílton recebe, joga um pouquinho atrás ali para o jogador, que é o Wellington. Do Wellington para o Rodrigo. Rodrigo no Rodriguinho, devolução do Rodrigo. Tudo isso na intermediária. Ainda o Rodrigo, ele deixa então no Pierre. Pierre recebeu, faz o passe à frente para o Fogaça. Devolve então do jogador com camisa 5, que é o Pierre. Daí para o Fuentes, Fuentes recebe, chega a marcação, ele tem que recuar, o Palmeiras vai empurrando o Fortaleza para trás, a bola chega no João Ricardo, começa tudo de novo com o goleiro Fortaleza, João Ricardo vai estourar essa bola para frente, não, toca lateralmente, chamando para o jogo o Gasal, Gasal quem domina, ainda é o Gasal, ele joga essa bola buscando o Rodriguinho, dá combate o Marlon Freitas, quase roubo do Rodriguinho, mas o Rodriguinho protegeu bem, girou o corpo, ajeitou no Maílton, Maílton atacou pela direita, daí para o Wellington ao lado da grande área, o Wellington recebeu, Maílton passou, o Wellington entrou na grande área, bateu pro gol, tem desvio da zaga, manda pra fora, escanteio! Barbosa num desvio providencial, Fernanda!
1: Rapaz, se não fosse Alexander Barbosa, seria um golaço do Wellington. Ele recebeu ali a bola do Maílton, chutou de primeira, mas chegou ali o camisa 2 pra interceptar, o Carlos Miguel pulou também, escanteio pela direita na cobrança 77, Paulo Baia.
0: Paulo Baia para cobrar o escanteio. Paulo Baia vai jogar bola na grande área do time do Palmeiras. Vamos ver quem é que vai subir. Paulo Baia autorizado, levantou a primeira trave de cabeça, afastou a zaga, sobra de bola na entrada da área, tem um chute pro gol do Wellington. A bola bate em cima da zaga do Palmeiras e vai sobrar com o Emiliano Martínez. Martínez acelera, o Pierre dá carrinho, o Emiliano Martínez passa dele, tentou drible da vaca para cima do jogador Paulo Baia, tentou enfiar essa bola na frente pro Vitor Roque. Mete, ele deu um amarelo pro Fuentes, que acabou parando a descida do Emiliano Martínez com falta, Fernanda.
1: Isso, amarelou pro Fuentes, camisa 18, mais mudanças por aí. Tanto Fortaleza como Palmeiras vão fazer mudanças. E só aguardando a sinalização, mas é a última do Fortaleza, já que já fez 4. Tá aí saindo o Alan 40 para a entrada do camisa 7, Felipe Anderson. E no Fortaleza saiu quem? A gente não conseguiu visualizar aqui, mas daqui a pouco eu trago, Breno.
0: Eu sei que o Crispim tá em campo com essa cabeleira estilosa.
1: É, tô vendo aqui. O Crispim, só falta quem saiu pra entrada dele. Acredito ter sido o Pierre.
0: Também acho que sim, viu?
1: Não, o Pierre tá ali, tô vendo ele. A gente traz já já.
2: É pra correr atrás, pra ajudar. Olha que drama. O time do Fortaleza, ele tenta invadir os últimos 30 metros do Palmeiras. Só que as 30 pra ir, e quando ele perdeu, ele é 30 pra voltar. Ele tem que fazer 60 metros aí. Tá entendendo? Aí é o problema. Ele foi, né? não conseguiu o sucesso. Aí começou a tocar a bola para trás, até ir pro gol.

0: Detalhe.
1: Por quê? Porque ele tem medo de perder nos últimos 30 metros e não fazer os 30 de volta. É, o negócio é... geometria também. Mas diga aí, Fernandita.
0: Só para corrigir, o cartão foi para o Rodriguinho, camisa 75. A arbitragem deu cartão para o Rodriguinho. Falta só a atualização. Daqui, vejo que o Crispim entrou no lugar do Paulo Baia, de fato, confirmando aqui. Sai o Paulo Baia e entra o Crispim.
2: E vem o Rodrigo pelo time do Fortaleza, ajeitando com o Natan. Fogaça se livrou da marcação do Marlon Freitas. Fogaça na grande área para o Crispim. Não, a bola não, o passe não foi completado. Crispim briga por ela ainda. O Palmeiras consegue afastar. Recuperação do Fortaleza com falta. Falta do Gasalo em cima do Flaco Lopes. Você tinha chamado, WB, não? Pensei que tinha ouvido você chamar.
1: Não, foi apenas um suspiro, um soluço.
2: É,
1: a transmissão
2: Big.
1: Também tem isso.
2: 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Ligado com a gente, acompanhando a ida das oitavas de final. Palmeiras está vencendo por 2-0 no jogo da volta. O Fortaleza precisa vencer no mínimo pelo mesmo placar, pela mesma diferença de gols para levar para as penalidades e 3 gols ou mais para conseguir avançar direto e desclassificar o Palmeiras. A bola com o Felipe Anderson. Ele perde a posse para o time do Fortaleza. Recupera Fuentes para o Leão. Deixa no Pierre. Ele faz a bola chegar no Rodriguinho. Rodriguinho acelerou e já passou ali que divide o gramado, soltou na direita pro jogador, que é o Wellington. O Wellington pra cima da marcação. O Wellington contra o Arthur, rolou atrás, chute do Rodriguinho pro gol! A bola passa em frente e vai pra fora! O chute do Rodriguinho passou à direita do Carlos Miguel, Fernanda.
0: O passe do Wellington foi muito bem feito. Ele fez ali o chute para o Rodriguinho e faz o chute direto. Mas a bola passa só pela linha de fundo. Tiro de meta para a equipe do Palmeiras, que segue vencendo por 2-0.
2: 32 do segundo tempo, 2-0 Verdão. Toque atrás ali para o Murilo. Emiliano Martínez para Murilo. Murilo recebe, sai tocando então pelo meio com Marlon Freitas. Marlon Freitas distribui jogada pela direita. Vai recebendo o Arthur. Aliás, pela esquerda, perdão. Arthur acelerou, deixou o primeiro marcador para trás. Encontrou o Vitor Roque. Vitor Roque tentou passar, ganhou, mas perde na sequência. Vem na cobertura bem Elio Neres. Tira dali o Fuentes. Joga onde está Rodriguinho. A bola vai passar e vai ficar com o Wellington. O Wellington recolheu pela direita. O Wellington contra Arthur. Ele solta a bola pelo meio, onde está o Pierre. Pierre é quem domina. Pierre tenta um passe vertical para o Fogaça, dominou, estava de costas para a meta, ficou no chão, levantou, prendeu a bola, toque errado, recuperação do Marlon Freitas. Marlon Freitas vai acelerar para o time do Palmeiras, vai partir para o campo de ataque. A bola vai recuperada pelo time do Fortaleza. Domina o Lucas Crispim, ele tenta chegar no campo de ataque, bola esticada aqui para o Crispim, vem na esquerda, encara a marcação, levou para o fundo, junto dele vem o Andreas Pereira, a bola explode no Andreas Pereira, sai escanteio para o Fortaleza, Fernanda.
0: Mais um escanteio para o Fortaleza, dessa vez pela esquerda, tentando chegar a equipe do Tricolor de Aço. Andrés Pereira tira ali a bola pela linha de fundo. Para a cobrança, o 10, Crispim.
2: Lucas Crispim vai para a cobrança do esquinado para o Fortaleza, 34 pelo meio. Fortaleza busca pelo menos diminuir o placar para ficar vivo para o jogo da volta. Tem tempo ainda, dá para correr atrás. Lucas Crispim no escanteio, jogou fechadinho. Carlos Miguel sai de soco, tira dali, a bola volta com o Maílton, ajeitou de cabeça legal ali pro Wellington. Wellington domina no bico direito da grande área, passa pro Pierre, devolução mais atrás no Maílton, vem mais um cruzamento, Gasal subiu, não achou, a bola bate na zaga, sobra pro Crispim fora da área. Crispim apontou pra frente, o Rodriguinho passou a bola pra ele, Rodriguinho dominou pela esquerda, levantou na boca do gol pro Gasal de cabeça, tem o Neres de voleio, mandando pra fora. Neres se armou todo, até acertou o voleio, mas a direção não foi a que ele queria, Fernanda.
0: É, de fato, ele teve a boa vontade, mas não conseguiu aí colocar a bola nas redes. O Fortaleza, mais uma vez, chegando aí na área do Palmeiras, teve o Rodriguinho que conseguiu ali fazer o passe, levantar o passe para a grande área. Quando a bola sobrou, que veio para o Neres, ele faz o voleio e ela vai pela linha de fundo. Segue, olha, por cima do travessão, na verdade. Segue 2-0.
1: Essa atitude do Fortaleza, viu? Desculpa aí, Fernanda. Essa atitude do Fortaleza de atacar, esse esforço último já, aos 35, é uma vontade do treinador, sabe? Não entregar os pontos, incomodar lá na frente. Mas isso tem um preço, né? Foram 2-3 incursões que conta também com um certo relacionamento do Palmeiras, né? Tá 2-0, já fez modificações, o treinador já não está mais nem em pé na beira do campo, está sentado, português. Quer dizer, o conforto da vantagem de 2-0. A gente tem que contar com isso também durante um jogo.

0: de um time como o Palmeiras. Mas nem sempre é assim. Time desse mordido o tempo todo, vitaminado o tempo todo, é rojão para aguentar o sobroso, como dizia que Pirajá.
1: E lá vai o time do Fortaleza com o Rodrigo. Ele solta de lado, a bola é com o Pierre. Pierre avançou, Pierre conduziu, tocou pro Crispim, Crispim dominou aqui pela esquerda, ele faz o tapa na frente onde está Fuentes, chegou na linha de fundo, vai tentar cruzamento, devolveu, foi no jogador Crispim. Crispim rolou atrás pro Fogaça, entra a defesa para cortar na hora certa, tira dali a defesa do, do time do Palmeiras, volta pro Rodrigo, consegue ganhar do primeiro, perde pro segundo, a recuperação de bola com Lucas Crispim na intermediária, Crispim, ô Crispim, entrega nos pés do Marlon Freire. Antecipação do Gasal, vai pro chão, pede falta, o árbitro vai marcar a falta em favor do Fortaleza. É falta em cima do Gasal e é perto da grande área, Fernanda.
2: Falta perigosíssima, foram duas situações, onde ficou primeiro pelo chão ali o Rodrigo e em seguida veio a do Gasal, mas a arbitragem só validou a do Gasal, segue o placar 2-0, falta perigosíssima pro Tricolor de Aço e tem cartão amarelo para Gabriel Fuentes, camisa 18.
1: Olha, e pela movimentação ali do jogador do Palmeiras, eu tô até na dúvida agora se ele deu falta pro Fortaleza mesmo, viu? Mas vai ter uma mudança no Verdão aí. O Evangelista tá por ali, Fernando.
2: Isso, é a última mudança de Abel Ferreira. Vai entrar o Lucas Evangelista com a C, com a 30, e sai o 11, John Arias, autor do segundo gol da partida.
0: Me diga uma coisa, tu quer saber se o Evangelista vai entrar ou não vai? Eu, pra mim, não tô mais nem me importando. Pode entrar ou sair. Mas nem aí, viu, Breno?
3: É, WB.
0: Se o Arias vai ficar ou não vai, pode ir embora, meu amigo. Tô mais querendo nada, não. 37, 2-0 na sacola. Podem bater palma aí, cantar. Tô nem aí, tu, Breno?
1: 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Pois é, fica complicado pro jogo da volta. E o Palmeiras quer mais. Acelerou com o Arthur. Lá pela esquerda, Arthur, ele para, ele pisa na bola, ele toca mais atrás. Ele chama Marlon Freitas pro jogo. O Marlon faz um toquinho ainda mais atrás, onde está o Barbosa. E o Barbosa sai jogando com o Murilo. Murilo avança, Murilo domina. Murilo enfia essa bola aqui na direita, onde está colocado o Felipe Anderson. Felipe Anderson deixou o Rodrigo pra trás. Ainda Felipe Anderson pra cima da marcação do Fuentes. Levou pro fundo, Felipe Anderson vai tentar cruzamento. Cruzou o rasteiro, Gasal tira dali. A bola sobra com o jogador Rodrigo. Toca então mais frente pro Rodriguinho, Rodriguinho é quem acelera, puxa contra-golpe, ainda o Rodriguinho carregando, vai conduzindo, tenta o fácil pro Fogaça, fácil pro Barbosa cortar pro Palmeiras, Barbosa sai tocando então pelo meio, onde está o Andréas Pereira, mais à frente tem o Tigrinho, Vitor Roque, ele prefere tocar mais atrás pro Arthur, Arthur é quem domina, quem tem a posse, daí para Marlon Freitas recebeu, dialogou de novo com o Arthur, outra vez a bola vai chegando, onde está o Andréas Pereira, toca mais atrás, onde está o Barbosa, daí para o jogador Arthur, outra vez no Barbosa, gasta o tempo, sem pressa, o Palmeiras vence por 2-0. A bola com Emiliano Martínez. Martínez solta a frente para o Felipe Anderson na direita, é quase em cima da linha lateral. Ele toca então onde está o Marlon Freitas, mais conduzindo pelo meio. Daí para o jogador Murilo. Murilo em cima do círculo central. Murilo vai avançando, tenta o passe do Marlon Freitas, devolve no Murilo. Daí para o Flaco Lopes. Flaco dominou. Flaco perdeu a posse, mas o Andréas Pereira consertou, botou por debaixo das pernas do jogador Wellington. A bola volta no Andréas Pereira. Andréas para Marlon Freitas. Marlon Freitas por elevação na grande área. Que bolão! Vai marcar o Arthur de frente para o gol. João Ricardo salvou, tem a sobra. Flaco Lopes bateu, é gol do Palmeiras. Gol do Palmeiras, mas a bandeira tá no alto e não vale nada, Fernanda.
2: Já estava adiantado, camisa 42. O Arthur recebeu ali a bola, feitou o chute. João Ricardo fez a defesa, mas na hora de receber o rebote ali, estava adiantado o Flaco Lopes. Por isso que a arbitragem não validou o gol, segue 2-0.
1: Quem estava adiantado foi o Arthur, o Flaco pegou o rebote. Agora, a imagem é muito ajustada, tá? Acho que eles vão traçar linhas. A imagem é muito ajustada porque tem um defensor do Fortaleza lá embaixo do vídeo, que eu acho que é o Fuentes, que pode vir a dar condição ao Arthur. Então o árbitro pede calma, porque as linhas estão sendo traçadas. O Flaco pegou o rebote depois da finalização do Arthur, João Ricardo defendeu, e o Flaco marcou. Mas o Arthur, quando recebeu aquela bola por elevação, estava numa posição muito ajustada com o último defensor do Fortaleza. E aí, linhas traçadas, e eles olham para o monitor, né, para ver as linhas sendo traçadas, e a gente vai saber se o gol vai ser realmente confirmado, que não valeu, ou se eles vão validar o gol. Nesse momento, o árbitro de vídeo está checando. O árbitro de vídeo está traçando as linhas para verificar. Gol!

0: marcado. Gol do Palmeiras! Flaco Lopes! Pegando o rebote, mandando pro gol escancarado aberto. João Ricardo tinha até evitado na primeira finalização do Arthur. Mas o Flaco Lopes pegou a sobra, mandou pro gol. O VAR confirmou que a posição do Arthur era boa. Flaco Lopes, anota o gol para ele, Fernanda.
1: Arthur recebe um lançamento na área. E aí é interceptado por João Ricardo, que faz a defesa. Mas no rebote, quem estava lá era Flaco Lopes. Chuta de primeira e balança mais uma vez as redes no Nubank Park.
2: Palmeiras!
1: Tem 3 gols de Flaco Lopes. Tem 0.
0: Rebouças. 40 minutos do segundo tempo, 3-0, fatura liquidadíssima, WB.
3: Exato. Eu temia por isso. Eu estava comentando a respeito disso. Vai dar para aguentar o Rojão? Não deu. Agora, belíssima jogada. A bola em profundidade, lançamento de longe. Coisa que a gente não está vendo muito no futebol. Pega o Arthur cara a cara, o João Ricardo ainda defende, mas o Flaco vai lá. 3-0, tudo de acordo.
0: E lá vem mais. E Andréas Pereira na grande área pro Flaco Lopes. Pintou o quarto gol. Tocou atrás. Casal vai tirar o perigo dali. Eita, minha Nossa Senhora. Escanteio, Fernanda.
1: Rapaz, o Casal fez milagre aí, viu? Conseguiu tirar a bola que tava na cara pra ser o quarto gol. Escanteio pela direita já cobrado.
0: Já cobrado o escanteio, você complementa já, WB. A bola com o time do Palmeiras. Lucas Evangelista toca mais atrás. É no Emiliano Martínez, se atrapalhou. Perdeu pro Fogaça, contra golpe do Fortaleza. 2 do Fortaleza contra 3 do Palmeiras. A bola esticada pro Wellington. Ele corre com freio de mão puxado. Ainda o Wellington entrou na grande área. Atrasou a passada, passou por todo mundo, bateu. Foi travado pelo Murilo. Escanteio pro Fortaleza, Fernanda.
1: A lentidão do Fortaleza é a pior inimiga dela, viu? Porque tava tudo livre, 2 contra 2. O Wellington tinha grande chance, mas deixou todo mundo se armar. Tentou o chute, foi interceptado. Escanteio pela direita. Maílton na cobrança.
0: Maílton preparado para a cobrança do escanteio. É pela direita o escanteio, vai jogar na grande área. Maílton levantou para o meio da pequena área, tirou o goleiro Carlos Miguel. Bola ficou viva lá dentro ainda. De cabeça, Felipe Anderson confere. Cede outro escanteio para o time do Fortaleza, Fernando.
1: Mais um escanteio pela direita. Consegue fazer a defesa ali, Carlos Miguel. Tentou ali salvar a bola Felipe Anderson, mas ela foi pela linha de fundo. Mas o escanteio pela direita e mais uma vez, Maílton 22 na cobrança.
0: Maílton mais uma vez, levantou, segunda trave. Bola vai sobrar do lado de fora com Crispim. Crispim recebe, Crispim passou o pé na bola, rolou mais atrás. É pro Rodriguinho, Rodriguinho chegou na entrada da área. Deixou na esquerda onde está o Pierre. Pierre coloca mais atrás, onde está o camisa 18, Fuentes. Recebe na frente do círculo central. Ele toca então na esquerda, no bico da grande área para Rodriguinho. Daí pro Pierre, que chegou na linha de fundo, Pierre tentou passar, ficou no chão. O árbitro disse que não houve nada, mandou o Pierre levantar, mandou o jogo seguir. Andréas Pereira perdeu um pé de ferro pro Rodriguinho na entrada da área, é pro Neres. O zagueirão tá se aventurando como atacante e cruzou pra ninguém, tirou dali a defesa do Palmeiras e vira um lançamento pro Vitor Roque. Recuo de bola, feito pro João Ricardo. Vitor Roque vai lá fazer pressão. Ainda o João Ricardo, 44 minutos do segundo tempo, 3 Palmeiras 0 Fortaleza. 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Compre já o seu. 44 minutos do segundo tempo. Pierre ficou caído depois da disputa lá com o Murilo. Sendo que o árbitro falou pra ele que não aconteceu nada, mas houve um choque ali. O Pierre caiu com a mão à altura do peito, Fernanda.
1: Isso, ficou ali sentindo dores no peito após a queda com o Maurício. E agora que entra o departamento médico do Fortaleza para fazer o atendimento. Ficou pelo chão camisa 5 do Fortaleza, já recebe ali os cuidados necessários e a arbitragem fica observando a situação.
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1: Vamos sair daqui a pouquinho, Breno, mais 5, vamos até 50.
0: Com esse 3-0, só atualizando, no jogo de volta, o Fortaleza precisaria vencer por 3 gols de diferença para levar para os pênaltis, por 4 gols ou mais para avançar para a próxima fase. É muito complicado, acho que todo mundo sabia disso. O primeiro tempo do Fortaleza deu esperanças ao torcedor tricolor, mas na segunda etapa o Palmeiras fez 3 e não fosse o João Ricardo, teria feito era mais, viu, WB?
3: É, dentro do figurino, né? Isso não surpreende, preciso dizer isso.

0: reconhecer a superioridade do time do Palmeiras e o quadro que hoje se instalou. O time do Fortaleza é um time de segunda divisão. O Fortaleza perdeu o jogador pra caramba. Aí pega logo o Palmeiras de proa. Quer dizer, os acontecimentos não surpreendem. O que surpreendeu de maneira positiva foi a capacidade do Fortaleza resistir no primeiro tempo.
1: Rapaz,
0: tem bola rolando, olha aí.
1: O zagueiro do Palmeiras afastou a bola pegou mesmo no coco de um steward daquele, aqueles caras que ficam olhando para o arquibancada de colete amarelo. O pobre chega e botou a mão na cabeça. Fuentes sai tocando com o jogador Crispim, aqui pela esquerda, ao lado da grande área. Olha para dentro, pode tentar fazer o cruzamento, marcado muito de perto pelo Emiliano Martínez. Crispim vai trazendo para o meio. Eita, pegou na orelha da bola, mas deu certo. Minha nossa senhora, o Maílton, a bola pega na canela dele e sai pela linha de lado. Rapaz, o que, é que fizeram com esse homem, WE?
2: Banho de sal grosso já.
1: Tem que levar para uma rezadeira.
0: É, não. É porque quando ele chegou, exageraram. Era um bom jogador, rápido e tudo, mas não é essas coisas todas, não. Aqui sobem demais, sabe, a medida. Aí depois o cara volta pro normal. Eu nunca achei essa coisa extraordinária que muita gente disse. Não. Aí teve um declínio, pronto. E parou, estacionou, e aí tá ruim.
1: Tá de acréscimo, Fernando Alves.
2: 5 minutos, vamos até os 50.
1: Já temos 47 jogados no segundo tempo, bola no jogo e taça na mão. 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Olha o Rodrigo, ele sai tocando à frente para o Lucas Crispim. Crispim, olha para frente, não tem ninguém de branco. Ele vai trazendo então aqui para a esquerda, joga mais atrás, onde tem o Rodrigo. Rodrigo no meio de três, defensores do Palmeiras, tenta encontrar o Fogaça. Fogaça foi desarmado, tira dali o Murilo. Bola cai nos peitos do Andreas Pereira. Andreas Pereira viu o Vitor Roque passando. Ele finta o Pierre, ele traz para o meio. Passe longo, bolão para o Flaco Lopes. Esticou, Flaco Lopes correu, mas não evitou a saída pela linha de lado. Lateral para o Fortaleza fazer a cobrança. 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Olha o Fogaça, ele faz o domínio, ele tenta o giro, marcação colado nele, tá o Murilo. Murilo puxou o Fogaça, falta em cima do camisa 17 do Fortaleza. Próximo jogo do Tricolor na quarta-feira às 9h30 da noite contra esse mesmo Palmeiras. É jogo da volta, mas não é no Castelão, é na Arena Pantanal. E vou te falar, viu, WB, se a ideia do Fortaleza foi vender esse mando porque achava que não ia compensar o público financeiramente, com esse placar acertou, porque não ia dar ninguém, não. Com 3-0, mas Castelão não ia dar esse
0: precisava
1: público. Não, eu entendo, claro.
0: Castelão ou Cuiabá, a gente já sabia que em São Paulo
1: sim.
0: O negócio seria sério, né?
1: Mas se ele tivesse conseguido um bom resultado lá, poderiam ter se arrependido, né? Com isso, realmente, o público ia ser pequeno.
0: Tem o problema do dinheiro. Mas não é só o dinheiro, não, sabe, cara?
1: Ó o Fortaleza, com o Fuentes no fundo, cruzou pra trás, cabeçada do Fogaça, salva, Carlos Miguel! A bola sobra ainda com o Maílton, pela direita, traz pro meio, Maílton de pé esquerdo, eita, foi mascada a bola, sobrou ainda com o jogador Fuentes, viu o Crispim passar, rolou pra ele, Crispim, ao lado da grande área, pela esquerda, soltou atrás pro Rodrigo, deixou passar, vem o chute do Pierre, a bola ficou com o Fogaça, girou, bateu, Carlos Miguel, mais uma vez, espalma, manda pra escanteio! Duas vezes, Natan Fogaça, duas vezes Carlos Miguel, Fernanda.
2: Duas grandes defesas do Carlos Miguel e duas vezes o Natan Fogaça tentando marcar o primeiro gol dele pelo Fortaleza. Com o último toque do goleiro do Palmeiras, escanteio mais uma vez pela direita, Maílton na cobrança.
1: Escanteio cobrado, toque de cabeça do Flaco para afastar. O pessoal tá colocando aqui no YouTube, né? Ah, então fez certo em vender o mesmo? Não, eu não acho que teria sido para ser vendido, porque eu acho que esportivamente não é legal. Mas, já que a preocupação era financeira, acabou que com esse resultado veio a calhar. É, veio a calhar com o resultado pela situação financeira. Vitor Roque deixou o Pierre para trás. Vitor Roque entrou na grande área. Flaco tá pedindo. Vitor Roque errou a passada e chegou tirando a defesa do Fortaleza. 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
3: Palmeiras.
1: 3 pro Verdão.
3: Fortaleza.
1: 0 pro Leão. Vamos agora para o
3: Rotação.
1: Prorrogação no ar. Fortaleza perde por 3-0. Fica com a situação muito, muito difícil de reverter no segundo jogo na próxima quarta.

0: quarta-feira, o Palmeiras bem próximo de chegar mais uma vez à etapa de quartas de final. Vamos começar o nosso prorrogação com os destaques da partida e a nossa Fernanda Alves.
1: Fernanda Alves. Fim de jogo, 3 Palmeiras, 0 Fortaleza, o jogo da ida garantindo aí a vantagem o Verdão Paulista. Agora seguem para o jogo da volta. Será lá em Cuiabá, na Arena Pantanal. Fortaleza vendeu o mando de campo por mais de 2 milhões de dólares, ou milhões de reais, perdão. E agora, com esse resultado, vai para tentar reverter a situação. Mas é bem difícil, afinal, a gente sabe da potência do Palmeiras, e 3 gols para fazer 4, fica aí bem complicada a situação para o tricolor de aço. A estreia de Paulo Autuori chega aí com derrota. Vamos acompanhar Natan Fogaça, que fala pelo Fortaleza desse resultado.
2: Tudo pro time do Palmeiras, ter a postura de pressionar, de ter a bola quando tivesse a bola, de construir as jogadas. São detalhes, futebol é detalhe. Hoje a equipe do Palmeiras foi muito mais eficiente com a gente. E cara, seguir o próximo jogo e focar para tentar reverter esse placar.
1: Tá aí Natan Fogaça falando com a gente, falando sobre tentar reverter o placar, mesmo sabendo da dificuldade. E agora é esperar justamente para esse jogo que acontece em Cuiabá. A equipe segue em São Paulo e vai para Cuiabá ao longo dessa semana. A gente traz tudo atualizado daqui a pouco. E aí, para você que nos acompanha no rádio, importante a gente vê aqui, vendo as imagens, vendo reencontros de atletas do Fortaleza com atletas da equipe do Palmeiras. O Rian reencontrando o Carlos Miguel, os dois que estavam no Corinthians, eram amigos de clube quando estavam pelo Corinthians. Vemos também o Miritelo conversando com o Flaco Lopes, também o Luan Freitas conversando com outro atleta do Palmeiras também, eles se reencontrando e mantendo ali aquele laço mais próximo. Breno, daqui a pouco eu trago detalhes sobre a programação do Fortaleza, como é que fica pensando para esse jogo. Vamos ouvir aqui
0: Flaco
1: pelo Palmeiras, Flaco Lopes. Vai falar sobre esse resultado importante para chegar no próximo jogo já com a vantagem.
3: Feliz pelo torneio que a gente fez, acho que todos os argentinos se sentiram muito bem representados e isso que deixa o coração cheio, né? Então, feliz por isso e feliz de voltar a fazer gol hoje e agora pegar a sequência de novo para poder ajudar o Palmeiras.
1: Tá aí Flaco falando sobre a participação dele na Argentina durante a Copa do Mundo e agora fala mais com a gente, vamos ouvir.
3: Sou, né? E se medir com os grandes nomes do futebol mundial, sempre bom. E é isso, continuar trabalhando, acho que todo mundo está muito bem, voltamos bem. E agora pensar no Palmeiras e ganhar tudo.
1: Flaco Lopes. Tá aí, Flaco Lopes, falando mais uma vez sobre ter sido atleta da equipe argentina. O Fortaleza segue por São Paulo. A programação deve ser atualizada daqui a pouco para a gente ter mais visão de como vai funcionar a semana, mas a equipe joga quarta lá em Cuiabá pela Copa do Brasil. O jogo que o mando de campo é do Fortaleza, mas acontece lá no Mato Grosso. E aí, Breno e todo mundo que nos acompanha, o Fortaleza com esse resultado acumulando mais uma derrota como visitante, a estreia de Paulo Autuori sendo aí bem complicada, agora é aguardar como serão os próximos jogos. Fortaleza enfrentando o Palmeiras mais uma vez em Cuiabá, já com a desvantagem, e tem contra o próprio Cuiabá no próximo domingo, dia 9, Dia dos Pais. Breno.
0: Acho que ninguém do Fortaleza vai falar, né, Fernanda?
1: Já só falou o Natan Fogaça.
0: O Natan Fogaça... Desculpa, então. Perdão. Natan Fogaça que falou e a Fernanda trouxe aqui pra gente. Bom, seguinte. 3-0, uma situação... Aliás, primeiro jogo dessa Copa do Brasil em que saíram gols, né? Porque antes, ontem, 3-0 na Copa do Brasil. E o Palmeiras vai ficando muito próximo de avançar para as quartas de final. Agora, jogo da volta, daqui a 3 dias, na quarta-feira, na Arena Pantanal. E o time do Fortaleza com uma missão dificílima de tentar reverter esse 3-0. Eu vou fazer o seguinte, vou para uma rápida parada. Na volta, a gente vai ouvir o WB, que vai analisar para a gente como foi essa construção. O segundo tempo, ele foi bem diferente do primeiro. O WB vai explicar tudo para você. Parada rápida, a gente volta já. 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
1: De volta aqui no microfone da Verdinha, na FM 92.5, também no arroba Jogar SVM, 3-0 Palmeiras sobre o Fortaleza na ida das oitavas de final da Copa do Brasil. Fernando Alves, próximo jogo, o Fortaleza não volta porque ele não vai jogar em casa, então daí de São Paulo tem que seguir direto lá para Cuiabá, já vai hoje, traz a programação do Leão pra gente.
2: Então o Fortaleza chega em Cuiabá amanhã pela manhã, treina à tarde na Arena Pantanal e na terça-feira tem mais outro treino à tarde, só que esse no CT do Cuiabá. Depois a equipe fica na concentração e o jogo acontece na quarta-feira às 9:30 da noite na Arena Pantanal. Depois desse jogo a equipe vai seguir por Cuiabá, porque aí tem a partida contra a equipe do mesmo nome da capital mato-grossense para enfrentar pela Série B no próximo dia 9. Portanto, é uma semana toda vivendo aí na capital mato-grossense, Cuiabá, para os jogos contra o Palmeiras, pela Copa do Brasil e contra o próprio Cuiabá pela Série B na semana que vem.
1: Perfeito. Na Copa do Brasil tem bola rolando agora para Mirassol e Grêmio. O jogo começou, tem 5 minutinhos, 0 para o Mirassol, 0 para o Grêmio. Aqui o Fortaleza foi valente no primeiro tempo, conseguiu sustentar ali um jogo de certa forma parelho na primeira etapa com o Palmeiras, sendo que o Palmeiras teve as chances mais claras, mas no segundo tempo a história foi outra. Verdão fez 3-0 e quem vai contar essa história pra gente, tintim por tintim, explicando tudo, é o comentarista que joga com a verdade.
3: O Wilton Bezerra.
4: Meus amigos, não é preciso muito esforço para entender o que aconteceu. Não há muito esforço por parte do comentarista, e acho que de ninguém de bom senso, para explicar, digamos, com dificuldade, essa vitória do Palmeiras pelo placar de 3-0. Fator normal, normalíssimo. Eu diria que não houve surpresa nessa superioridade indiscutível, larga, do time do Palmeiras. Mas destacaria que no primeiro tempo de jogo, o Fortaleza, esse sim, chegou a fazer bonito. Eu acho que o Fortaleza aí estabeleceu uma surpresa, para dizer que o jogo não teve nada de surpreendente ou fora daquilo que se previa. Vamos colocar assim. Não por bondade, não, mas pelo reconhecimento do que foi

Fortaleza no primeiro tempo de jogo. A superioridade do Palmeiras, ela foi indiscutível. Não como na segunda etapa. Não é que o time do Palmeiras tenha se furtado a colocar aceleração no jogo, dominar, troca passes. Não, nada disso. O time do Palmeiras, ele é estruturado exatamente para jogar. Eu fiz aqui até um comentário inicial dizendo que o Palmeiras, ele tem, digamos, três zagueiros. Porque o Alan entrou pelo lado direito, mas ele é ponta. E andou jogando por lá, não com muita frequência. Ele tem três zagueiros atrás e a partir daí todo mundo vem para jogar. Né? Marcar, interceptar jogadas, digamos assim, um segundo plano. A prioridade é jogar. Basta olhar a qualidade dos jogadores. Marlon, Maurício, até os reservas que entram, Vitor Roque, Flaco, Marlon Freitas, Sousa, Várias, Emiliano. Todos os jogadores que com a bola jogam. Jogam, produzem, formulam. Não são aqueles jogadores que estão perseguindo ninguém de marcação fechada. Não. O time do Palmeiras, ele faz questão de ostentar essa sua autossuficiência. Ele é, no momento, o melhor time do Brasil. Ele lidera o Campeonato Brasileiro. Entre os 20 melhores, ele está aí numa posição folgada. Eu estou repetindo isso, mas todo mundo sabe. Entrou o time do Fortaleza. E todos nós ficamos à expectativa em função dos discursos bem feitos, dos pilares do treinador Altuori, como é que ele gosta do time. Tem que ter posse de bola, tem que atacar, tem que marcar, tem que fazer isso, tem que fazer aquilo, tudo bem. Eu acho que isso é um itinerário, um roteiro que todo time deve procurar seguir. Agora, se puder, não adianta dizer não, contra o Palmeiras eu vou encarar. Não vai encarar. Se tentar ir, encarar mesmo, adiantar as linhas, embora o treinador Altuori diga que não é só lá na frente que tem que pressionar, pressiona-se em outras partes do campo, tudo isso a gente compreende. Mas o primeiro tempo, por exemplo, em que o Fortaleza se ouve bem, no meu modo de ver, os senhores tiveram a condição de medir o grau de dificuldade. O Palmeiras é muito forte, e o Palmeiras com a bola, ele dá trabalho, porque ele gira, sabe, a circulação de bola é permanente, e o adversário tem que marcar, e o adversário tem que se desgastar, mas o Fortaleza foi para a briga. É evidente que o João Ricardo teve que fazer, por exemplo, duas grandes defesas no primeiro tempo. E o Palmeiras teve o quê? Mais duas oportunidades. A equipe do Fortaleza, com o Vitinho, ainda quase que chega ali em condição de arrumar uma para bater no gol, mas nada disso. Mas brigou no meio campo, interceptou muitas jogadas do time do Palmeiras, tentou jogar com defeito de fazer circular a bola de forma rápida, tocar de primeira. Quiseram carregar, individualizar momentos em que isso não era possível. E aí o time do Palmeiras saiu com 0-0. Que deixou o Abel ainda na beira do campo ali, com seus mungangos, né? Demonstrando uma insatisfação. Ele achava que ia passar por cima do Fortaleza fácil. Fortaleza ofereceu resistência. Foi um time valente, não se intimidou, acho que dentro de suas possibilidades procurou impedir que o Palmeiras estabelecesse uma vantagem logo no primeiro tempo. Então, 0-0 na fase inicial. E eu disse no meu comentário intermediário, eu temo que o Fortaleza não tenha condições de segurar esse rojão imposto pelo time do Palmeiras no primeiro tempo. E olha que eu julguei o volume de jogo do primeiro tempo, o domínio do primeiro tempo, no 0-0. Pois com 18 minutos da segunda etapa, o Palmeiras já tinha resolvido a parada. Marcou com o Maurício, claro, uma falha, houve uma ajuda do Fortaleza, uma falha do Maílton, podia ter estourado essa bola para qualquer lugar, perdeu a bola, Palmeiras tocou naquela região de forma rápida, Maurício foi lá 1-0. E depois, cruzamento da direita, Arias mergulha 2-0. Quer dizer, estava resolvido. Resolvida a situação. Treinador Abel já sentou no banco, já parou de gesticular, quer dizer, o que tinha de ser feito foi feito e acabou a história. Fortaleza não aguentou a intensidade do time do Palmeiras. O Palmeiras acelerou mais e aconteceu o que esse comentarista temia. 18 minutos, estava resolvida a parada. Fortaleza, no segundo tempo, botou Rodrigo
e fogaça.

0: No jogo todo, o Fogaça teve duas chances no jogo. Duas defesas do Carlos Miguel. Entre outras modificações, Crispim, e entrou o Wellington. O Wellington teve duas chances. Mas em determinados momentos em que havia já um certo relaxamento do time do Palmeiras. Eu não vou falar que houve concessão. Mas o Fortaleza ficou impossibilitado de ter a bola, organizar um contra-ataque, porque o Palmeiras marcou o Fortaleza do seu próprio campo, acossou, encurralou o time do Fortaleza, e aí a construção de 3-0 ficou fácil. E poderia ter marcado mais, não tivesse o João Ricardo agido de forma perfeita em outras oportunidades. Então é isso, não tem o que imaginar mais não. Palmeiras é um time de primeira divisão. E o time do Fortaleza, que chegava em São Paulo, no Rio, em qualquer lugar, se impunha, tinha realmente condições de empinar o nariz, esse Fortaleza é do passado, já acabou. Hoje ele é um time de segunda divisão, a disparidade para o time do Palmeiras é enorme, a distância é abissal, e nesse jogo tivemos uma comprovação disso. Se estava faltando na mente de alguém isso, se processou durante, principalmente, o segundo tempo. O time do Palmeiras tem autossuficiência e tem condições de ter essa autossuficiência. E com um detalhe, para quem o enfrenta, o Palmeiras não só procura jogar, costurar suas jogadas com jogadores habilidosíssimos. O Palmeiras também marca, o Palmeiras também sufoca, o Palmeiras também trabalha o tempo todo. Ele não dá sossego ao adversário. E aí enfrentar um time desse dentro de casa, eles próprios reconhecem que esse gramado a bola corre mais e tal. Com a velocidade que o time tem, com a habilidade que o time do Palmeiras tem, tinha que acontecer o que aconteceu. E podia ter sido até demais. Embora ressalte-se que o Everton teve duas chegadas perigosas, o Fogaça também, mas as sobras a favor do time do Palmeiras, né, foram bem maiores, daí o placar de 3-0. Foi isso aí, muito obrigado, um abraço, de volta, Breno. Dale, Rebouças.
1: Valeu, WB, tá aí o Wilton analisando pra gente esse resultado do jogo de ida, 3-0 Palmeiras, jogo da volta na próxima quarta-feira, 9:30 da noite, claro que você vai acompanhar aqui na Verdinha, com a narração do Lio Egóis, comentários do André Almeida e a reportagem da Fernanda Alves. Fernanda, há uma expectativa, você que tá sempre em contato aí com a diretoria do Fortaleza, há uma expectativa real de que na quarta-feira o Fortaleza possa contar com o Pedro Henrique, que viajou, tá com a delegação, mas até agora nada de efeito suspensivo?
2: Ainda sem expectativa, Breno. Isso porque eu esperava-se esse retorno até ontem, na verdade, meio-dia. E aí até aí não chegou e o Fortaleza segue nesse processo aguardando. Tem essa semana para sair esse resultado. Amanhã já fica essa expectativa novamente, até o momento, contando somente para que ele fique em preparação com o elenco, não perca o ritmo de treinar junto de todo o grupo. Por isso que ele viajou, já que seria essa semana distante da equipe principal. E aí agora é aguardar se esse efeito suspensivo vai sair pelo sim ou pelo não. Por enquanto fica no mundo vago, né? Nesse mundo da interrogação aí, já que não teve retorno nem de negativa, nem de algo positivo.
1: Perfeito. Não que o Pedro Henrique vá mudar a história assim da partida, né? Mas seria mais uma opção para o Paulo Autuori, que com certeza também vai ter que repensar a estratégia para o segundo jogo. Porque se na partida de hoje ele falou que o Fortaleza não ia ficar atrás, mas o Fortaleza no primeiro tempo se destacou mais pela recuperação de bola, né, e tentar o contra-ataque. Agora, com 3-0 no segundo jogo, ele pode tentar fazer alguma coisa diferente, até porque não tem mais o que perder, né, gente? Com o placar por 3-0, tudo que vier é lucro. E o Fortaleza talvez mude um pouco do estilo, da postura para a partida de volta, onde ele vai ser mandante, mas ele não vai jogar nos estádios em que ele está acostumado a jogar e o seu torcedor não vai estar presente na mesma quantidade que poderia estar se o jogo fosse no Castelão, muito embora o placar talvez já afastasse o torcedor se a partida fosse aqui. O certo é que agora o Fortaleza, como disse a Fernanda, vai viajar, chega amanhã em Cuiabá, faz a preparação e encerra tudo na terça-feira para quarta-feira entrar em campo e definir o que vai acontecer com ele na Copa do Brasil. Se realmente se despede ou se faz um jogo épico, histórico e elimina o Palmeiras. Seria uma coisa grandiosa se acontecesse. É muito complicado.

0: complicado que isso aconteça. Olha, Grêmio tá jogando nesse momento com o Mirassol, segue 0-0. Hoje à noite, às 18h30, já a bola vai rolar para Chapecoense e Cruzeiro. E às 19h30 da noite tem Internacional contra Corinthians. Amanhã também tem o Atlético Paranaense, que vai enfrentar a equipe do Vitória. Tudo isso na ida das oitavas da Copa do Brasil. Por aqui, a gente vai colocando um ponto final no futebol com os craques da Verdinha, te convidando para assistir amanhã às 11 horas da manhã. O jogada primeiro tempo, vou te falar um negócio. Que bigode monstruoso, viu, Fernando?
1: Para!
0: Monstruoso.
2: Ai, meu Deus.
0: Meu Jesus amado do céu. Vou te falar. Viu?
2: Me ajuda aí. Ei, me ajuda aí. Me
0: olha,
2: ajuda aí.
0: Você que é amiga podia dizer.
2: Ei, não,
0: tá
2: peraí. Entrou muito. Me ajuda.
0: Pelo amor de Deus. Olha, será que a gente vai conseguir ouvir um pouquinho do Alto Hora, então? Será que ele vem agora? É, meu amigo.
2: Eu pensei que você já tinha visto.
0: Não, Samuel Conrado falou aqui pra mim, sai de problema. Quem tem que sair de problema
2: sai
0: sou
2: de
0: eu
2: problema.
0: Também.
2: Muito bem, Samuel Conrado.
0: Com um negócio desse aí, não sou eu que tenho que sair de problema, não.
2: Muita
0: viu,
2: loucura,
0: Fernandão?
2: Samuel Conrado. Muita loucura.
0: Eiê, meus amigos. Será que o autuário vem aí, Fernando Alves? Pra gente ouvir um pouquinho?
2: Acho que sim. Já pela leitura labial, é aparentemente que isso vai acontecer.
0: Pela leitura? Acho que não. Primeiro, Abel Ferreira. Então, a gente vai colocando um ponto final no futebol com os craques da Verdinha. E volta amanhã, às 11 horas da manhã, com o jogada primeiro tempo, Denis e Santiago, Lima Góes e Alexandre Mota. Valeu, Fernanda. Valeu, Maílton Moraes. Valeu você que nos acompanhou até aqui, desde as 3 da tarde. Valeu. Grande abraço. Bom restinho de domingo para todo mundo. Até a próxima. 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
1: Seja muito bem-vindo a mais um episódio do Casa Concreta. Você sabe que aqui é o seu lugar de você receber as informações que você precisa para tomar as melhores decisões imobiliárias. Ou seja, concretizar e com segurança, com rapidez, as suas intenções, né? Os seus desejos imobiliários de comprar, de vender, de alugar, de investir. E você sabe que o nosso compromisso aqui é de sempre trazer os melhores especialistas. A gente não está atrás de famoso aqui, não. A gente está atrás aqui de gente que entenda e que possa esclarecer para você, dar o subsídio que você precisa para tomar essas melhores decisões. Isso aqui é uma prestação de serviço, que é o que eu sempre gosto de falar, né? Muito bem, e hoje a gente está trazendo aqui de volta... Rafael, já esqueci seu sobrenome, Rafael.
2: Rafael Cruz.
1: Cruz. E entre Cruz e a espada, nós vamos colocar o homem aqui para conversar conosco. Primeiro, ele vai atualizar um pouco a nossa conversa que nós tivemos no ano passado, não foi isso, Rafael?
2: Sim. Hã?
1: No ano passado. No final do ano passado, não é isso? A gente conversou lá naquela época sobre toda essa questão da reforma tributária, como é que ela ia, né, alcançar, impactar os imóveis, as locações, enfim. O Rafael, ó, nós estamos agora 6 meses depois, mais de 6 meses depois, 7 meses depois, que nós estamos agora gravando em julho de 2026. Você aí de 2050 que está nos assistindo, nós gravamos isso há 24 anos, né? Em 2026. Então, ele vai nos atualizar disso, mas também vai trazer outras informações muito, muito importantes para uma parcela muito grande da sociedade. Por isso é que você precisa ficar aí, que é exatamente aquelas pessoas que têm imóveis, tá certo? Não precisa ser 200 imóveis, não. Tem 3. O meu pai está passando por isso, Rafael, agora. Eu vou explicar, inclusive, a situação lá de casa. É você que vai resolver a situação lá de casa. Meu pai e minha mãe conseguiram, né, amealhar ali com recursos, né, próprios e tudo, alguns imóveis. E eles querem transferir isso em vida, faz isso diretamente, faz isso para uma como é que a gente chama, meu Deus do céu?
2: Uma holding.
1: Uma holding. Oh, como é que me faltou o nome agora, meu Deus? É minha velhice mesmo, é a idade. Uma holding, faz uma holding, mas tem ITBI, não tem ITBI. Gente, fica aí que o assunto é muito, muito latente. Nós vamos falar com para você que tem imóvel para alugar, para você que tem imóvel que quer transferir, que quer integralizar capital com o imóvel, integralizar capital dessa empresa, dessa holding. Para que serve essa holding? Nós vamos conversar sobre tudo isso e é com esse homem aqui, ó. Gente, o último episódio dele bombou, mas bombou de um jeito, não foi?
2: Quase mais de 650 mil visualizações.
1: 650 mil visualizações num corte, no corte. Você tem que ficar aqui. Você tem que ficar aqui para assistir o Rafael dar uma aula para a gente aqui sobre esse assunto. Rafael, seja muito bem-vindo, amigo.
2: Muito obrigado, Paulo, pelo convite novamente. E a gente fica à disposição, tentar esclarecer um pouco mais sobre esse assunto da reforma tributária e os imóveis.
1: Não, você não vai tentar, não. Você vai conseguir, porque uma das coisas que mais comentavam naquele corte lá, que foi para as redes sociais, foi: finalmente alguém conseguiu me explicar de uma forma que eu entendesse. Então, você tem essa característica de ser didático. Então, nós vamos começar exatamente... Vamos resgatar a conversa?
2: Sim, né? Claro.
1: O que é que a gente conversou, relembra aqui para a nossa audiência, o que é que nós conversamos no ano passado sobre a tributação, sobre essa reforma tributária e o impacto que ela traria nas locações e o que mudou de lá para cá? A palavra é sua.
2: Não, obrigado, Paulo, mais uma vez. Saudar aí a nossa audiência.
1: Uhum.
2: Bom, no nosso último encontro nós falávamos justamente sobre as alterações da reforma tributária.
1: Sim.
2: No mercado imobiliário, especificamente.
1: Sim.
2: Nas locações.
1: Tá.
2: Então, lá a gente explicou que os tributos atuais sobre o consumo, ISS e o ICMS, uhum, né? Não incide ICMS sobre a atividade de imóveis, mas enfim, eles vão ser substituídos pela Contribuição sobre Bens e Serviços, a CBS.
1: CBS, Contribuições sobre Bens e Serviços.
2: Exato, que é federal.
1: Federal.
2: Isso. E o IBS, que é Imposto sobre Bens e Serviços, que é de competência estadual e municipal.
1: Então,
2: a CBS vai substituir PIS e COFINS,
1: uhum,
2: e o IBS vai substituir ISS e o ICMS.